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1: Yasmin Santos.
0: Cherrit.
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3: Estamos de volta, edição desta quinta-feira abençoada para você que tá acompanhando aí, nosso amigo caminhoneiro, né, que tá levando a gente de carona aí, devagarinho, né, sem pressa na estrada, cuidado, atenção redobrada, boa viagem para você, nosso amigo agricultor aí que acompanha também, né, o pessoal da lavoura aí, obrigado pela sua audiência. Uma excelente noite também, tá bom? Nossos parceiraços da programação. No nosso território tem muita música boa.
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3: Olha a hora, 21:17.

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2: 9:29,
3: 14 graus.
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1: E o nosso território tá de volta, edição desta quinta-feira pra você aqui na 97.7. Uma excelente noite, obrigado pela sua audiência. E o nosso território segue movimentando, levando muita música boa pra você aqui na programação da 97. Gente, obrigado pela sua audiência. Mais uma vez, a gente agradece imensamente da sua preferência. Você que acompanha, que quer ser um dos nossos patrocinadores aqui do programa, só entrar em contato aqui, a gente conversa, traz todas as informações certinhas pra você e vamos divulgar a sua empresa aqui na programação. No nosso território, dando sequência, o melhor do sertanejo não para, não.
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1: 21:38. Boa noite.
3: Vamos pra cima, turma. Com tudo, hein? Vai!

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1: 10 e 1, 14 graus.
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9: Dando sequência na melhor programação do rádio, com muita música boa aqui nessa noite. Agora 22 horas e 4 minutos. Boa noite.

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1: 14 graus.
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3: 22 horas e 34, boa noite.

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2: 11 minutos faltando pras 11. Boa noite.
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1: 11 e 1, 14 graus.
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1: No relógio da Sanado FM, 23 horas e 2 minutos.
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1: Atualizando o seu relógio com o meu, gente, ó, 23:34.
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3: 14 graus.
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1: Muito bem, de volta aqui na programação 25, faltando pra meia-noite.

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6: 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Notícia na hora certa, no sinal meia-noite. Tribunal Regional Eleitoral caça mandatos e determina afastamento de prefeito e vice de

0: prefeito e vice de Arroio do Sal, no litoral norte. Cidades do sul do estado adotam ações contra risco de elevação da Lagoa dos Patos. Em Pelotas e São Lourenço do Sul, barreiras de contenção foram instaladas. Letônia e Finlândia relatam ameaças aéreas por causa de drones e impõem restrições. Tempo instável. Na capital, agora faz 14 graus. A previsão para esta sexta-feira é de redução da instabilidade. Ainda pode haver nebulosidade nas primeiras horas e chuva em alguns pontos, especialmente em áreas do centro, litoral, vales, região metropolitana e Serra Gaúcha. 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
0: Trânsito tranquilo neste momento na capital. Também não há informações sobre acidentes em atendimento nas rodovias gaúchas.
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0: Dois homens são mortos a tiros na zona norte de Porto Alegre.
2: Ainda não se sabe as identidades das vítimas. De acordo com a Brigada Militar, o 190 foi acionado por volta das 10h30 da noite a respeito de uma ocorrência de disparos de arma de fogo na Vila São Borja, no bairro Sarandi. Quando a guarnição chegou no local, encontrou os corpos dos dois homens com ferimentos de tiros. Os policiais militares isolaram o local para o trabalho pericial. As circunstâncias dos assassinatos serão investigados pela Polícia Civil. Da redação, Júlia Osório.
0: Morreu nesta quinta-feira, aos 87 anos, Carlos Massoni, um dos grandes nomes da história do basquete brasileiro. Conhecido como Mosquito, ele foi campeão com a seleção no Mundial em 1963, no Rio de Janeiro, além de ter conquistado as medalhas de bronze nos Jogos Olímpicos de Roma em 1960 e Tóquio em 64. Mosquito começou a jogar basquete na Associação Atlética São Paulo e se profissionalizou no Palmeiras. Em nota, a Confederação Brasileira de Basquete e o Comitê Olímpico do Brasil lamentaram a morte de um dos ícones do esporte nacional. 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Notícia na hora certa, volta na Rede Gaúcha a uma hora. Da redação, Maria Regina Eichenberg.
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7: Vamos nessa porque sextou, meus amigos. Está no ar o Esporte e Companhia aqui na Rádio Gaúcha. Já é véspera de jogo do Grêmio pelo Campeonato Brasileiro, porque neste sábado o Grêmio tem compromisso bem importante contra o Atlético Mineiro. O Internacional joga na segunda-feira contra o Remo. O Grêmio é fora de casa, o Inter é em Porto Alegre, no Beira-Rio. Mais esses dois jogos, depois mais outros dois, e aí, aí é o Grenal, primeiro da fase de quartas de final da Copa do Brasil. A quinta-feira teve jogos da Libertadores, da Sul-Americana, vou atualizar tudo daqui a pouco para vocês. Vou falar com conselheiros da dupla Grenal nesta madrugada. Teremos informações do futsal, do automobilismo, a previsão do tempo. Será que a chuva vai parar? Será que o frio vai dar um tempo também? Como é que vai ser o tempo nesta sexta? Como é que vai ser o tempo também no fim de semana? O meu futebolzinho de campo sagrado, tradicional do sábado, já foi cancelado, porque a chuva que caiu nesta semana já foi suficiente para deixar o campo molhado, embarrado, né? Então, já recebi a informação do cancelamento, né? Ou seja, cada um vai planejando o seu fim de semana, né? Mais um fim de semana pra gente poder relaxar, curtir, ouvindo sempre a Rádio Gaúcha. É como eu disse, sextou. E entre todas essas pautas que eu falei aí que a gente vai abordar em mais esta madrugada esportiva da Rádio Gaúcha, obviamente, tem sempre aquele som de qualidade para vocês curtirem, né? Eu sei que tu já tá debaixo das cobertas, curtindo o Barão da Madrugada, né? Sei muito bem, tá com aquele cerolão, com aquela touca, com aquela manta para esquentar o pescoço, né? Eu sei muito bem como é que funciona. Para quem não tá nesse conforto, nesse sossego, eu sei também que tem muita gente trabalhando na madruga, assim como eu, assim como o Murica, assim como o Rubens Silva, assim como o nosso time aqui da madrugada da Gaúcha. Cada um do seu jeito. Vamos nessa porque está no ar o Esporte e Companhia. Por isso, meu amigo Murica Matos, apresenta para esse povo querido, espetacular da madruga, o nosso cartão de visitas da trilha sonora de hoje.

0: Rafael Colli.
1: Me segue lá no Instagram, vem comigo no @rafael.colin, @rafael.colin no Instagram, rumo aos 50 mil seguidores. Falta um monte ainda, mas o objetivo tá traçado, né? Vamos lá, rumo aos 50 mil. O número para você mandar mensagem pro programa é 996995218. 996995218. 18, tá bom? 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Então, meu amigo Murica, sobe o som aí para esse povo.

0: Na linha para conversar comigo agora na madrugada esportiva, fazia tempo que a gente não conversava, Felipe Assunção, conselheiro do Internacional, integrante do movimento Sangue Colorado. Como é que tá esse Sangue Colorado aí, Felipe? Obrigado por me atender, tudo bem?
1: Valeu, Colin, obrigado pelo convite aí, boa noite, bom dia já, né? É, o Sangue Colorado voltou a ferver um pouquinho, né? Tava um pouco morno, tava um pouco abatido, né? Um pouco parado. Mas aí eu acho que o Pezzolano repatriou o esquema que deu certo desde aquela partida no primeiro turno brasileiro contra o Santos, e o Inter já encontrou o melhor caminho até agora, Colin.
0: É verdade, né? Animou um pouco mais o torcedor, empate com o Flamengo, eliminou o Corinthians, empate com o Palmeiras. Na verdade, na prática, faz tempo a gente não conversa, acho que desde a época da Copa, antes da Copa do Mundo, acho que foi a última vez. Depois da Copa, o que mudou, o que, que tu acha que tem melhorado no Internacional?
1: Não, Cole, o que mudou foi um susto, né? Logo em seguida da Copa, porque as equipes e o Internacional no geral se prepararam, tiveram tempo de treinamento novamente. E o que assustou naquele jogo contra o Cruzeiro foi que o Internacional entrou com 3 zagueiros. E teve uma aparição muito ruim, né? Mesmo com 3 zagueiros, foi um time vulnerável, um time que não conseguiu criar, e também foi um time que tomou muito susto, né? E do ataque do Cruzeiro, foi envolvido o jogo inteiro. E a partir dali, eu acho que o Pezzolano repensou, eu não sei porque que ele tentou esses 3 zagueiros, ele repensou o que deu de melhor foi, desde que o Inter também, no primeiro turno, tinha tido 4 resultados negativos logo na arrancada, e ele fez aquele ferrolho, né? Hoje ele tá jogando num 3-4-3, priorizando ali quase 5 jogadores no meio campo, e a partir dali ele começou a obter resultado. Então eu achava que o Inter, mesmo oscilando com aquela partida contra o Bragantino e outras partidas que não foram boas, que faz parte, o Inter mantivesse o seu esquema, a sua convicção de futebol, e não foi isso que aconteceu. Então, a partir dessa derrota, eu acho que o Inter começou a ter desempenho, isso que é o mais importante, e através do desempenho conseguiu uma classificação importantíssima contra o Corinthians, que para mim é um adversário fortíssimo. Além do Internacional estar nas quartas de final, o Internacional também tem a chance de ganhar boas premiações que está precisando nesse momento. Então, assim, Colin, o Inter tomou um susto, evoluiu e rapidamente se reconstituiu. Não tem nada de extraordinário, ainda tem um bom caminho para percorrer o segundo turno todo. Infelizmente, brigamos para não cair, mas eu acho que com o desempenho que o Inter vem tendo, principalmente nos jogos contra o Corinthians, principalmente Palmeiras e Flamengo, o Inter já mostrou alguma coisa bem diferente.
0: Esse desempenho é pleno? É defesa, meio campo e ataque? Ou é um desempenho parcial, somente defesa, porque o ataque talvez esteja deixando a desejar? Ou aqueles 2-0 contra o Corinthians mostraram também um ataque mais interessante?
1: Não, acho que o equilíbrio e o pleno é no esquema defensivo. O Inter privilegia, se tu notares, vamos jogar na prática. O Inter joga com 3 zagueiros.

0: jogar, mas é o titular, e com o próprio Matheus Bahia. Então, e falta ataque, né? O Internacional, na realidade, joga com Carbonero, Alan Patrick e Bernabei. Só que o Alan Patrick é um jogador de retenção de bola que ajuda nesse esquema que tem o meio-campo povoado, mas o Inter não consegue agredir, né? O Inter não consegue agredir. Então, eu acho que o Inter tem um esquema muito mais reativo, defensivo, que daí joga pelo resultado. Eu gosto de jogar pelo resultado. Mas se o Internacional acertar uma contratação de um atacante que seja veloz, que eu acredito que esse sueco brasileiro pode ser esse atacante, que ele não é só um atacante de lado, ele é um atacante mesmo. Daqui a pouquinho ele entra no lugar do Alan Patrick ali e pode fazer essa composição, de ter três atacantes agudos. Aí eu acho que fica um pouco mais agressivo. Ou ele vai tirar o Carbonero, manter o Alan Patrick e jogar com Bernabei e esse atacante ofensivo agudo, que seria o sueco brasileiro. Esse que eu acho que, por característica, combinaria mais com esse esquema tático. Eu não conheço o jogador. O jogador é de fora, acho que ninguém conhece. Mas vi alguns vídeos e vi as características dele. É a única coisa que dá pra gente prospectar.
1: Certo. Bom, Grenal, na Copa do Brasil, né? Antes do sorteio, qual era a tua opinião? Queria, não queria? E qual foi tua reação aí quando apontou o Grenal?
0: Olha, Colin, pelo andar da carruagem, eu não gostaria de Grenal. Acho que Grenal sempre equilibra muito, independente para os lados, se um tiver melhor ou pior, equilibra. Claro que o Grenal é gostoso demais, é um jogo maravilhoso. Mas antes disso, eu preferiria pegar um Vitória, pegar um Santos, até um Atlético Mineiro, em termos de desempenho. Eu acho que o Inter chega nas quartas de final da Copa do Brasil azeitado, com desempenho, desde que não mude nada aí nos próximos jogos. Mas depois que teve a questão Grenal, eu até fiquei feliz, porque o Grenal equivale muito. Acho que o Grêmio cresce, o Inter cresce, são duas grandes equipes, né? Não dá para mensurar o tamanho de ambos, né? Mas olhando e enxergando futebol, eu acho que o Inter hoje desempenha o melhor futebol que o Grêmio. Não grenalizando, não só na torcida de querer ganhar o Grenal, mas acho que o Inter tem um conjunto hoje que tu enxerga futebol. E o Grêmio, acho que está se ajeitando, e o Grêmio pode eliminar o Internacional muito mais na entrega. Acho que até por características o Grêmio tem um grupo de maior vitalidade e um grupo com maiores peças de reposição. Mas equipe, hoje, o Internacional, para mim, joga o melhor futebol. E para o mata-mata e para esses dois grenais, eu acho que o Inter está mais talhado a passar.
1: E tu teme que se fale muito de Grenal, e talvez fique um pouco para trás aí esses dois jogos que a dupla Grenal tem pelo Campeonato Brasileiro, esse flerte com a zona do rebaixamento não é preocupante, ainda mais para um time que ano passado se safou por detalhe.
0: Não, Cole, é preocupante pela questão daquela famosa frase do grupo curto, né? O Internacional hoje mesmo azeitado com o esquema, ele só funciona com a corda esticada. O Inter não tem peças individuais para impor jogo, para virar jogo, na minha opinião. Não pela falta de qualidade, acho que o Inter até tem uma boa qualidade dentro da média do futebol brasileiro. Só que a qualidade do Internacional é uma média de idade alta, né? E isso influencia muito nessa tua pergunta. Por exemplo, Maripan, jogador pesado, já tem 32 anos. O Mercado, um jogador com quase 40 anos. O Bruno Henrique, um jogador titular, que ele é muito bom tecnicamente, mas ele não consegue entregar fisicamente, está dando no limite. O Inter tem o Alan Patrick, um jogador com característica mais lenta também. Então, assim, o Inter tem na sua espinha dorsal um time de média de idade alta. Isso aí tu não consegue manter a corda esticada. Então, assim, a única questão positiva, falando dos Grenais e dividindo a responsabilidade com o Campeonato Brasileiro, é que o Inter vai fazer três partidas consecutivas em casa. E isso eu acho positivo. Isso te dá mais confiança, isso te dá mais sinergia com o campo, com o ambiente. Então, se o Inter

0: no Brasileiro fizer uma boa vitória contra o Remo, uma boa vitória contra o Atlético Mineiro, ele vai bem para o embate do Grenal. Agora, se tu joga fora, que é o caso do Grêmio, eu acho que tu perde um pouquinho, tu perde um pouquinho essa questão do envolvimento ali, da mobilização, porque tu faz uma partida fora, tem viagem, tem o desgaste, não é a mesma coisa. Mas isso é perigoso? É. Mas eu acho que nesse momento, pro Inter, com 3 jogos dentro de casa, eu acho que isso não tem que surtir efeito, isso tem que ser positivo, uma mobilização da torcida, a direção fazer algum tipo de campanha onde o torcedor participe mais, porque nada como um estádio cheio para motivar o jogador também. Então eu não vejo, não. Eu acho que daqui para frente vai ser sempre jogo quarta, domingo, por exemplo, essa semana. O Inter tá treinando inteiro essa semana, acho que o Grêmio também, né?
1: Sim, o Grêmio joga neste sábado, né?
0: Então assim, não acho que não tem essa desculpa aí, né? Claro que a cabeça num Grenal lá de quartas de final, ela vai pegar o jogador numa véspera, mas também o Grêmio Internacional tá precisando vencer no Campeonato Brasileiro, então acho que é corda esticada até onde der. Então eu, mas falando de Inter, eu acho que tendo essa sequência de 3 jogos não impacta, não.
1: Eu estou conversando aqui no Esporte e Companhia com Felipe Assunção, conselheiro do Internacional, integrante do movimento Sangue Colorado. Felipe, ontem eu estava conversando com o Lucas Arruda, nosso colega aqui do grupo RBS, e aí em determinado momento eu perguntei quem é o melhor jogador do Inter e quem é o melhor jogador do Grêmio. E gerou bastante discussão entre os ouvintes, assim, o pessoal definindo quem é o melhor jogador e tal. O Arruda votou no Vidiagra. Eu queria saber a tua opinião, quem é o melhor. Aí um ouvinte disse assim: não, o melhor jogador do Inter disparado é o Bernabei, jogador que tem sido decisivo, importante. Qual é a tua opinião, hein?
0: Não, eu vou com o Arruda. Para mim, o melhor jogador do Inter, principalmente depois da volta da Copa do Mundo, é o Vidiagra. E eu vou te dizer o porquê, na minha opinião, não é simplesmente. É um jogador que dá ritmo para o Internacional. O ritmo de ataque e o ritmo defensivo também. Ele é um jogador, para mim, muito completo. Ele consegue dar cobertura nas laterais. Um jogador que sabe sair jogando. E muitas vezes, se tu observar, ele passa da segunda linha do campo, ali depois do meio-campo, ele chega até uma intermediária. Se o Inter tivesse 2 Vijagras hoje, o Inter estaria com o seu meio-campo resolvido. E o que que aconteceria? O Inter não precisaria jogar com 3 no meio. Quando eu digo 3 volantes, né? Estaria resolvido o problema do Internacional. Porque o jogador como o Vijagra é o jogador hoje que é necessário nos clubes. Que as características individuais, eu digo para demais posições, que é o quê? Jogador com vitalidade, com versatilidade. Quando eu falo no meio-campo, versatilidade é o jogador que tu vê que joga na primeira, na segunda, até na terceira posição. Então, se o Inter tivesse o Bruno Henrique com a vitalidade do Vijagra, o Inter poderia jogar tranquilamente com 2 volantes, 2 meias e 2 atacantes. Mas como não tem esse jogador individualmente, tem que jogar aí com 3 volantes, jogar com quase 5 no meio, para proteger uma zaga, uma dupla de zaga que é lenta, né? Ela tem qualidade, tem inteligência com a bola na marcação, que é Mercado e Maripán, mas são lentos. Então, hoje o Vijagra é fundamental no time do Internacional.
1: Alguma esperança de não brigar só para escapar do rebaixamento até o fim do ano, de dar um salto de qualidade, por algum motivo, pesolano, sei lá, alguma novidade que possa aparecer?
0: Qual é o primeiro parâmetro, né, Cole? O primeiro parâmetro é o primeiro turno. Se tu pode até me ajudar aí. Se tu pegares as 3 primeiras partidas do Inter no primeiro turno, vamos lá. O Inter perdeu para o Atlético Paranaense e perdeu de novo. O Inter empatou com o Flamengo, empatou de novo. O Inter perdeu para o Palmeiras e empatou. Tá? A grande diferença tá agora. Agora tá no jogo contra o Remo e no jogo contra o Atlético Mineiro. O Inter empatou com o Remo lá. E o Inter, se não me engano, perdeu para o Atlético no último minuto, né? E o Inter tem essas 2 partidas, e o Inter tem totais condições de vencer no Beira-Rio. Se tu notares, esses 2 jogos, o Inter entrou numa crise tremenda e o Inter foi reverter depois só contra o Santos. Então, qual é a esperança? Eu acho que essas duas próximas partidas vão dizer muito se o Inter vai ficar brigando até o rebaixamento, mesmo que seja cedo, ou o Inter vai dar uma escapada. Por quê? Exatamente comparando com o primeiro turno. Exatamente por isso. Então, eu acho que essas duas partidas são importantíssimas. Eu só não recordo aqui de cabeça, depois do Atlético, quem o Inter pega. Eu sei que depois é o Santos, se eu não me engano, que é em casa de novo. Então, assim, olha, o Inter com o Remo tem que vencer. Acho que o Inter tem propriedade para vencer. O Atlético Mineiro é um jogo mais difícil? É. Mas dá para vencer, é totalmente viável. Então, aí nós estamos falando em 6 pontos. Já dá uma fugida muito boa dessa zona ruim. Eu acho que ainda é cedo, mas essas duas partidas eu acho que vão dizer muito. Se o Inter vencer, o Inter vai escapar.
1: Tem o Bahia fora antes do Santos. Bahia fora.
0: É, pra te ver, Colin. O Bahia, tu pode me ajudar, mas o Bahia no primeiro turno a gente perdeu em casa, se eu não me engano.
1: Deixa eu ver aqui. Não, pera aí. Deixa eu ver.
0: Eu não recordo, mas...
1: Sim, 1-0 Bahia. 1-0 Bahia.
0: Viu? Então, assim, ó, por que que eu te falei isso? Porque a sequência foi muito ruim. E se o Inter virar essa sequência que ele não teve, claro, lá contra o Bahia já tô dando como uma derrota, tá? Vou botar assim. Mas essa aí foi mais uma derrota. Então o Inter tem o jogo contra o Santos em casa. Então o Inter poderia fazer 9 pontos aí. 9 pontos em 12. É muito bom. É muito bom. Agora, essa perspectiva é porque eu acho que o Inter está desempenhando o melhor futebol, não é só porque eu quero que o Inter ganhe. Eu acho que o Inter vem tendo desempenho de competitividade. Então, se mantiver esse esquema... Ah, mas o Inter vai jogar contra o Remo em casa, vai ter que
1: aí
0: propor
1: é que tá.
0: O jogo, ok.
1: Aí
0: ok,
1: é que tá.
0: mas tu tem que manter o mesmo escopo de time, não tem problema nenhum. Tu só vai avançar teu time. Vai avançar. O Inter venceu o Corinthians aqui, o 2-0 se deu nos 15 primeiros minutos que o Inter avançou contra o Corinthians. Foi rápido, foi. Mas é isso, eu não vejo também toda essa preocupação, propor o jogo, ou daqui a pouquinho vai usar um centroavante, né? Deixa o Alan Patrick, deixa um centroavante lá para ser referência, joga só com extrema para alimentar o centroavante. Então, eu tô feliz nesse primeiro momento que o Inter, para mim, tá desempenhando um futebol melhor, competitivo.
1: Perfeito. O Inter tirou, para fechar nos papos, o Inter tirou 2 pontos do Palmeiras, o Flamengo ganhou e deu uma chegadinha. É Flamengo ou Palmeiras no final do ano?
0: Acho que o Palmeiras vai ser campeão.
1: É?
0: É um time mais competitivo. É um time mais competitivo. Eu acho que o Flamengo é uma equipe mais técnica, mais completa, mas o Palmeiras é mais pragmático, né? E além de pragmático, competitivo, ele tem qualidade. Mas ontem, Colin, olhando o Cruzeiro ainda tem menos tempo de time, de conjunto que Palmeiras e Flamengo, mas o Cruzeiro vai crescer muito. O Cruzeiro tem uma bela equipe também. Então hoje esses três são os melhores aí, né? Os melhores do Brasil no momento. E eu acho que melhor que estão desempenhando futebol. Mas o brasileiro deve ser do Palmeiras.
1: É verdade, eu concordo em relação ao Cruzeiro. É um time bom mesmo, só que ele está a 15 pontos do Palmeiras e ele tá a 9 pontos do Flamengo. Então é difícil, é quase impossível, né? Quase impossível.
0: Eu só fiz essa referência para os três melhores equipes do Brasil hoje, que eu acho. E daqui a pouquinho o Cruzeiro deve até beliscar uma Libertadores, não sei, vamos ver, vai ter o jogo de volta, né?
1: Ele tá a 2 pontos do Fluminense e ele tá a 7 pontos do Atlético Paranaense. Que campanha do Atlético Paranaense, do Odair Helman, né?
0: Então, tu vê, o Atlético Paranaense aí serve de exemplo até pro Internacional. O Atlético Paranaense capta bem jogador. O zagueiro que o Atlético contratou é um jogador que se eu pudesse, contrataria. Ele contratou, por exemplo, um jogador, o Dantas, esse do Novo Horizontino, e o Inter trouxe o Maripã. Eu acho que é uma filosofia de futebol de competitividade. E para mim, o Atlético Paranaense é o exemplo que Não temos o maior orçamento, não temos a melhor qualidade, os melhores jogadores, mas temos competitividade. O Atlético luta, briga, tem um treinador que também é propício ao esquema de dar um pouquinho, ser reativo, de ser mais competitivo, mas é um time que capta bem jogadores, né? Tu vê ele, esse centroavante que veio da Colômbia, o Atlético já viu bem antes lá, quando fez a boa campanha com o Atlético Nacional. O Atlético traz bons jogadores, traz jogadores jovens que dão competitividade, né? Que dão intensidade. Então, eu acho que é mais voltado para isso mesmo.
1: Perfeito, meu amigo. Felipe Assunção, centroavante Alviveiros, que está gastando a bola, né? Kevin Viveiros.
0: Ah, muito bom jogador, muita intensidade, muita força.
1: É verdade. Né? Imagina esse jogador aí na dupla. O Grêmio até tem o Carlos Vinícius, mas imagina ele no Inter aí que tá.
0: Não, e no não Inter tem... com esse esquema, o Colin, um esquema. Eu gosto desse esquema aí de 5 no meio. E tu tem um jogador de velocidade, de profundidade, com muita força. É como tu ter um centroavante com as características do Bernabéu. É mais ou menos isso. Então seria muito bom. Mas é isso aí que a gente tem, né? Vamos ver o que vai dar.
1: É como se fosse o Barão nas sextas-feiras no futebolzinho com os amigos, né? Pescando lá na frente e definindo, né?
0: Bah, se tivesse um bandeirinha de impedimento, tu não faria nenhum gol, hein?
1: Ah, é verdade, cara.
0: Eu
1: olho
0: teus vídeos. Não, os teus vídeos são mais evidentes ainda pro pessoal que quer olhar na tua rede social e tu posta no teu Instagram. O vídeo é de cima, aí se o pessoal puder assistir, eles vão enxergar melhor ainda o VAR, que tu tá na banheira sempre.
1: É verdade, bota banheira nisso. Marcar nem pensar, cara. Meu time sempre marca com um a menos, porque eu tô lá na frente pescando.
0: Já não chega os jogadores do Inter, que eu não, alguns que eu não vejo marcar, ainda tem que te assistir, tu é mais um que não marca.
1: Felipe Assunção, aqui no Esporte Companhia, um grande abraço. E até a próxima, Felipe.
0: Valeu, Colin. Obrigado mais uma vez. Um abração aí pra audiência. Valeu.

Meia-noite, 32 minutos. Outro time que não marca, aproveitando o gancho aí dessa reta final de conversa com o conselheiro do Inter, Felipe Assunção, outro time que não marca é o Botafogo. Ou pelo menos não marcou com qualidade na noite desta quinta-feira. Pra quem não acompanhou, Copa Sul-Americana, Cienciano do Peru 6, Botafogo 1. Exatamente isso, você não ouviu errado. Cienciano 6, Botafogo 1. E o local do jogo, uma altitude de 3.400 metros. Mas, poxa vida, tomar 6. Outros jogos da Sul-Americana, Vasco 0, Olímpia 0. E é mata-mata, né? Como é que o Botafogo vai reverter esse 6-1? O Vasco em casa tinha que ter feito o resultado contra o Olímpia. Ficou no 0-0. O Santos pegou o Macará e fez 2-1. Fez o dever de casa, ganhou por 2-1. Copa Libertadores da América. Rosário Central 0, Corinthians 0, na Argentina. E o goleiro Hugo Souza disse o seguinte: o jogo todo eles me chamando de macaco e de negro de M. Impressionante como na Argentina os racistas não querem nem saber, não estão nem aí. E não há punição, não há a atitude enérgica que coíba esse tipo de pessoa, e principalmente quando os brasileiros vão lá. Eles fazem isso até aqui, né? Quando parte da torcida desses times vem aqui enfrentar os brasileiros, eles já cometem atos racistas. Imagina lá, então, quando estão em casa. E é o que está denunciando o goleiro do Corinthians. Rosário 0, Corinthians também 0. Rosário do Di Maria segue firme e forte, o craque Di Maria. Mirassol, Libertadores 1, LDU de Quito 1. Resultado difícil pro Mirassol classificar, né? Esse empate é aquela história, tem que fazer o dever de casa no mata-mata. Não fez. Agora vai ter que ir lá para Quito para enfrentar a LDU. Tarefa bem difícil do Mirassol, que pode estar se despedindo aí no próximo jogo da Libertadores. Então, atualizados os jogos aí da Libertadores e da Copa Sul-Americana para vocês, tá? Outro assunto que me lembra aqui, que me alerta o produtor, o João Calegari, é o seguinte: jogador do Atlético Paranaense condenado por estupro. Matéria divulgada pela ESPN, olha só. Léo Derick, do Atlético Paranaense, foi condenado a 13 anos de prisão em regime fechado por 2 crimes de estupro contra a ex-companheira. A ESPN teve acesso à sentença do processo que tramita no segundo juizado de violência doméstica e familiar contra a mulher de Curitiba. A decisão foi proferida na última terça-feira. Léo Derick poderá recorrer da decisão em liberdade. O caso aconteceu em 2024. O Ministério Público, que ofereceu a denúncia, pediu a absolvição do atleta. A ESPN teve acesso ao texto. Abre aspas. O Ministério Público requereu a absolvição do réu das imputações capituladas nos artigos 213, papapá, papapá, papapá, ao argumento de que o conjunto probatório angariado nos autos não é suficiente para ensejar o decreto condenatório. E aí vem as argumentações, né? Só que, apesar desse pedido do Ministério Público, a juíza Thaís de Paula Schier entendeu que as provas eram suficientes para condenar Léo Derick. Enfim, cada crime de Léo Derick terá 6 anos e 6 meses de reclusão
chegando a um total de 13 anos de prisão. Além da pena, a justiça determinou um pagamento de R$10 mil por cada crime, totalizando 20 mil, além das custas do processo. E aí o Atlético Paranaense se pronunciou. A nota diz o seguinte: por se tratar de processo que tramita em segredo de justiça, o clube não comentará seu conteúdo nem os fatos nele discutidos. A decisão é de primeira instância e está sujeita a recurso. O clube não toma parte no processo e respeitará seu regular andamento, observadas as garantias legais aplicáveis até eventual trânsito em julgado. E agora a gente aguarda aí os próximos capítulos desse caso extremamente delicado, e que envolve o jogador Léo Derick, do Atlético Paranaense. Caso seríssimo. Agora 00:38, meu amigo Murica Matos, um pouco mais da trilha sonora. E na sequência nós vamos virar a chave, né? Falamos do Internacional com o conselheiro Felipe Assunção e já já tem convidado do Grêmio. Mas antes, um pouco mais da nossa trilha sonora.

Meia-noite, 40 minutos. Antes de virar a chave para falar do Grêmio, jogos da divisão de acesso do futebol do Rio Grande do Sul, realizados nesta quinta-feira, complemento da quarta rodada. E eu já deixo um recado aqui para vocês, que no programa de amanhã nós vamos fazer uma entrevista com a CEO da APAFUTE, que é a Associação de Pais e Amigos do Futebol. É um time que está jogando a divisão de acesso e está na quarta colocação. Está fazendo uma campanha muito boa. E a CEO é a irmã do Alex Telles, lateral do Botafogo. É a Ellen Telles, que vai falar desse projeto, desse trabalho que está em andamento em Caxias do Sul, junto à UX, a Universidade de Caxias. E é um projeto bem bacana. E para quem está acompanhando, por exemplo, divisão de acesso, com o Brasil de Pelotas, Esportivo, Lajeadense, União Frederiquense, clubes tradicionais, né, do nosso futebol, e olha os participantes e vê APAFUTE, muitos podem ficar surpresos assim: como assim? Como assim o nome do time é Associação de Pais e Amigos do Futebol? Pois é, então nós vamos trazer mais detalhes no programa de amanhã. Mas hoje, no complemento da quarta rodada, olha o Gaúcho aí, hein? Passo Fundo, Gaúcho 2, Pelotas 0. E em Bento Gonçalves, Esportivo 0, Santa Cruz 0. Na classificação, o Veranópolis é líder com 8. O Pelotas, se vencesse, poderia assumir a liderança, né? Mas segue em quinto. Veranópolis 8, Passo Fundo 8. O Gaúcho acabou dando uma mão pro Passo Fundo. Lembra aqui o amigo Carlos Dantas, o mestre Dantas de Passo Fundo, que participa sempre do programa. Abraço, mestre Dantas. Ah, o Gaúcho ajudou o Passo Fundo. Então é Veranópolis 8, Passo Fundo 8, União Frederiquense 7 e APAFUTE, que eu falei, com 7. Aí Pelotas 7, Brasil 6, Esportivo 6, Santa Cruz foi para 6. É, o Esportivo e o Santa Cruz poderiam ter subido bem na tabela, mas com um empate ficaram na sétima colocação. Tem o Brasil de Farroupilha 5, Guarani de Venâncio 5, Aimoré 5, Aimoré. Não tá legal esse início. Gaúcho foi para 4, o Gramadense está com 4, Bagé 4, Glória 1 e Lajadense 4 jogos, 4 derrotas, 0 ponto. Murica, pouco mais da nossa trilha, para agora sim a gente falar de Grêmio.

0: Na linha, conselheiro do Grêmio, Sérgio Vasquez, ex-diretor de futebol. E aí, Serginho, como é que estão as coisas? Tudo bem? Tudo certo?
1: Tudo certo, tudo. Boa noite, Colin. Boa noite aos torcedores aí que estão, que fazem um bom agrado de sempre estar escutando teu programa, como eu, né? Atentos aos gremistas, aos colorados, aí todo mundo já pensando só em Grenal. Porto Alegre desde ontem virou só Grenal. E isso que me preocupa, né? Eu acho que nós temos jogos até ontem. O mais importante para a dupla Grenal, eu vou falar no nível de Grêmio, era o Campeonato Brasileiro. Agora passou a ser o Grenal. Isso é uma preocupação muito grande que desde ontem está me deixando perder o sono. Não pelo jogo em si, mas por ter esses dois jogos principalmente, porque o perigo de cair para a segunda divisão está muito grande. Está muito grande. Eu acho que vão cair no mínimo dois clubes grandes esse ano.
0: Pois é. Recebi ontem a tua mensagem, né? E que você escreveu exatamente o seguinte, compartilhando aqui com nossos ouvintes. O problema não é o Grenal agora. O que me preocupa é ficarmos só falando muito do Grenal e deixar um pouco de lado as duas rodadas do Brasileiro. Até porque estamos disputando um octogonal em que 3 desses 8 vão cair. E é do São Paulo para baixo na tabela de classificação, né?
1: E desses 8 tem 5 grandes, né? 6 grandes, né? Considerado grandes, podemos tirar aí o Mirassol e o Remo. Os outros 6 são times grandes, né? Então a tendência de cair 2 grandes é muito grande, né? Até porque a gente, o Mirassol não tá mais na Copa Brasil, tá na Libertadores, mas com o resultado que teve hoje à noite, empate em casa, talvez não passe, né? E o Vasco da Gama também, que está nesse bolo aí, também empatou em casa, dificilmente vai ganhar da LDU. Então eles vão ficar só com o brasileiro, né? Então isso aí vai ser mais preocupante ainda, né? Então a minha preocupação é muito grande. Cair para a segunda divisão vai ser uma dificuldade imensa, né? Porque deixa de entrar mais de 250 milhões no ano que vem. E aí, como é que faz?
0: É verdade.
1: É muito complicado. Eu acho que. E depois tem o seguinte, né, Colin? Já dizia aquela grande frase: Grenal arruma ou desarruma a casa. Apesar das duas casas estarem desarrumadas nesse momento, mas uma pode arrumar e a outra vai continuar ruim, né? E aí, imagina, tu perder esses dois Grenais e logo ali, dia 10 de outubro, tem mais um Grenal, né? E a gente tem a lembrança de. Em 2016, quando o Grêmio ganhou o Grenal, o Internacional, foram os 3 pontos que faltaram para o Internacional que caiu. Em 21, a mesma coisa. Em 20, quando o Grêmio perdeu o Grenal, foram os pontos que faltaram para o Grêmio subir, para permanecer na primeira divisão. Então, veja as dificuldades que a gente vai ter por aí, né? Isso é muito preocupante.
0: É verdade, Serginho, é verdade. Desempenho do Grêmio, futebol que o Grêmio vem praticando, sempre gosto de conversar contigo sobre isso. E aí, hein? O Luiz Castro achou a melhor solução até o momento ou ainda é cedo para afirmar isso aí?
1: Não, eu acho que ainda é cedo, mas uma coisa a gente pode ter certeza: o anímico do Grêmio melhorou bastante, né? Aquela coisa que a gente esperava do Grêmio, mais peleador, mais brigador, de ganhar a segunda bola, de se entregar mais ao jogo, principalmente nesses últimos 2 jogos, a gente viu. E isso faz com que o torcedor também aumente a autoestima, né? Futebol passa muito por confiança, como na vida, né? A confiança é parte da gente na nossa vida. E essa vitória do Mirassol foi muito bom porque trouxe uma confiança, trouxe um pouquinho de estabilidade, bem melhor já apresentado no outro jogo. Porque tu sabe muito bem, tu é da bola, tu é do ramo, né? Eu sei que tu é um bom meia, um camisa 10 aí quando tu joga. Quando a pessoa não tem confiança, tu pega a bola e dá o tapa pro lado e passa a responsabilidade pro outro
0: se livra dela.
1: Te livra dela, tu quer se ver livre, né? Tu não tenta a jogada. E te dou um exemplo, o próprio TT, que a gente sabe, conhece desde as categorias de base, sempre foi um jogador muito afoito, que foi para cima da marcação. E ele aqui não estava fazendo isso. E no jogo com o Mirassol, o gol que aconteceu, do passe dele, ele tentou driblar 2 ou 3, que ele entrou na área driblando, entendeu? Isso aí dá confiança. E aí que sobrou para o Amuzu e o Amuzu fez o gol. Foi a primeira vez que ele fez uma jogada desse nível desde que chegou o Grêmio. E esse é o TT que a gente espera, esse é o TT que a gente trouxe de volta. Então, a confiança é tudo, como na vida, a confiança é tudo. E o futebol, ganhando, não interessa se jogar bem ou mal. Se tu ganhar, tu traz a confiança, traz a autoestima, isso tudo leva para dentro de campo. A gente que já viveu o vestiário sabe que o jogador olha pro cara do jogador, ele se sente meio tenso demais, e ele sabe que a primeira bola que ele vai pegar, se não for bem, o torcedor já vai pegar no pé dele, as vitórias não têm vindo, os resultados estão ruins. E aí aquela coisa começa a assustar todo mundo. E tem uma, sempre, tu sabe muito bem, né? É que nem aquela história que quando o time tá mal, o DM tá cheio. Quando o time tá bem, o DM tá vazio. É mais ou menos isso, no termo de confiança também, né?
0: Sim, de
1: Entendeu?
0: não
1: Pode
0: querer jogar, né?
1: não querer jogar, falta de confiança, falta de medo. E o espírito que a gente tinha, por exemplo, do Kahneman dentro do campo, que hoje ele não tem mais toda aquela força, aquela. A gente sabe pela idade que pegou, ao menos tem um jogador que tá tentando levar para dentro do campo isso, né? Que é o Pavon. O Pavon é um jogador que tenta 10 vezes, erra 5, mas ele não tem medo, ele perde a bola e vamos para cima. E esse espírito faz com que os jogadores também se elevem um pouco, né? E esses dois jogadores que chegaram, né? O Wallace e o lateral, que
0: O Diego
1: também,
0: Caíto.
1: o Diego Caíto, principalmente o Wallace, eles demonstraram para o jogador olha para eles, pô, esses caras, esses guris chegaram agora e estão mostrando muita vontade. E uma coisa interessante, eu não estou comparando o jogador. Não vou comparar, porque eu não gosto de comparar jogador. Estou falando do estilo, que me lembrou, em determinados momentos, o Wallace me lembrou muito o Lúcio quando chegou no Internacional. Vai te lembrar, porque é um jogador com uma estatura legal, umas pernas bem longas, deu umas passadas fortes, e tu pode ver que ele pegou, nesse último jogo, ele pegou a bola, driblou e levou a bola até intermediário adversário, coisa que o Lúcio fazia bastante. E aí
0: Fazia.
1: foi isso que fez me lembrar. Eu não estou comparando, pelo amor de Deus, eu não gosto de, vamos dizer, ah, o Serginho falou que é igual o Lúcio. Não, não. Eu estou falando o estilo, a maneira de jogar. Daí a personalidade desse rapaz foi uma coisa estupenda. E hoje o futebol é isso, né? O jogador que chega aqui, que tem, claro, que não adianta só ter essa vontade de dizer que vai jogar pelo prato de comida, tem que ter qualidade. Mas eles apresentaram bastante qualidade. Isso aí fez com que o Grêmio cresceu, o próprio Marlon acrescenta muito ao Grêmio, porque dá uma tranquilidade, né? Apesar do Pedrinho ser um bom jogador, mas a personalidade e a tranquilidade que dá o Marlon pelo lado esquerdo também faz melhorar o time. Vamos ver agora que esses outros contratações que estão chegando aí, vamos ver o que vão aparecer. Mas eu acho que o time não pode ser muito diferente. E a gente reclamava muito que o Grêmio jogava muito com 3 atacantes. Mas a entrada do Pavon, principalmente no último jogo, já fechou mais no meio, né? Já virou mais um 4-4-2. Entende? Claro que o Pavon chega na frente. Não é porque tu joga 4-4-2 que tu não vai chegar com mais atacantes na frente. Mas ele fechou mais o meio do campo. E o Grêmio tem que povoar o meio do campo, porque se não povoar, nós vamos acabar tomando gol.
0: Aí é que
1: Aí
0: tá.
1: o goleiro vai ter que ser o salvador da pátria, de
0: Aí é
1: novo
0: que tá,
1: sempre.
0: Serginho. E para povoar meio de campo, quem encaixou como uma luva é o Vilaçante, o cara que tá ajudando a tentar resolver esse problema aí, para não dizer que já resolveu.
1: Também, mas tem uma coisa interessante. O próprio, com a entrada do Vilaçante, o posicionamento do Noriega mais fixado lá atrás, na frente da área, algumas vezes como terceiro zagueiro, ele melhorou bastante em relação a ele mesmo. Ele não está indo muito para frente, ele está ficando mais posicionado. Tu entende? Tu pode ver que ele fica mais agora como número 5, como volante, que eu sempre gosto. E isso fez com que ele melhorou bastante. E o Vilaçante também está num momento bem, bem interessante. O Vilaçante é aquele, o que se diz boxe-boxe, né? Que vai e volta. Já o Nardoni que tá um pouco abaixo, né? Nardoni, sim, Nardoni. É que, pelo que as pessoas falam, eu não vou dizer que não acompanhava assim 100%, mas o Nardoni lá na Argentina, ele jogava como volante. Jogava de frente, ele não jogava meio de lado assim. O segundo volante ele já não tem que jogar meio de lado, não joga de frente para o adversário, né? E lá ele era o primeiro volante. Quando entrou esse jogador, o outro lá no lugar dele, ele passou para o segundo homem. E aqui ele não está indo bem. Então, acho que talvez a posição dele seja uma disputa com o Noriega. Se esse o croata que chegou agora entrar no time e conseguir se firmar, eu acho que ele pode ser o primeiro volante. E revezando ele e o Noriega, ao meu ver, pelo que falaram, que falam bastante, né? Bom, e outra coisa, eu acho que o Cabral, ele não pode jogar tanto aberto pela esquerda. Quando ele entrou na estreia dele, ele entrou mais pelo meio e ele foi melhor. Ele foi melhor. Ali como o número 8, 8 e meio. Já lá pela ponta, como ele jogou nesse último jogo, aí ele não foi bem, tanto é que ele saiu no primeiro, foi substituído, né?
0: Uhum. Serginho, o Grêmio agora tem dois jogos do Campeonato Brasileiro e depois tem os Grenais da Copa do Brasil. Eu queria saber a tua opinião. Claro que o Grêmio também tem que valorizar esses dois jogos do Brasileirão aí, mas o clássico Grenal, ele chega numa hora ruim para os dois? E outra, os dois times estão iguais ou tem alguém aí que parece levar vantagem?
1: Não, eu acho que o momento não era adequado. Eu não gostaria de ter Grenal agora. Talvez mais para frente, entende? Talvez numa semifinal. Eu até torceria para chegar numa final os dois. Mas eu não gostaria de Grenal agora, porque eu acho que vai influenciar muito até na campanha depois. A gente conhece o Rio Grande do Sul, a gente conhece como é que vai ser a eliminação. Vai demorar uns 10, 15, 20 dias para as coisas se organizarem de novo. E isso pode ser fatal por uma queda para a segunda divisão. Eu acho muito, muito complicado. Mas, como for marcado, agora é interessante agora é pensar nesse jogo, principalmente, e trazer desses 6 pontos que vão jogar agora. Se conseguir, no mínimo 2 pontos, tem que trazer. O ideal seria 4 pontos, né? Você não vai ganhar as duas, mas se conseguisse trazer 3 pontos aí, já, 3 pontos já me servia. Já tocar uma vitória num desses dois jogos aí, que é difícil, porque o Grêmio não tem se portado bem fora de casa. Mas eu acho que esse anímico do Grêmio, essa confiança que deu nesses últimos dois jogos, se entrar com essa vontade, com essa determinação, eu acho que o Grêmio pode fazer uma vitória. Se não der ela contra o Atlético Mineiro, trazer todo o Bragantino.
0: Perfeito. Pode ser. Sérgio Vasquez, ex-diretor de futebol do Grêmio, aqui na nossa madrugada esportiva da Gaúcha. Valeu, Serginho. Um forte abraço para ti. Saúde sempre.
1: Um abraço a todos os torcedores gremistas e vamos confiar, vamos mandar uma energia positiva, vamos confiar no presidente Dorico aí que a gente vai dar essa volta por cima. É lógico, eu que iniciei já nosso bate-papo dizendo não pensar em Grenal, mas no fundo a gente vai continuar convivendo com esse Grenal, com esses dois Grenais e que o Grêmio saia vitorioso. Tá? Um grande abraço, uma boa noite para todo mundo.

meia-noite, 57 minutos. Esse é o Esporte e Companhia. A primeira hora tá chegando ao final. Em seguidinha tem notícia na hora certa. Depois da hora certa, a gente vai avançar para a segunda hora do programa. Lembrando que a gente vai sempre até as 3 da manhã, né? O céu é nublado na capital gaúcha e na região metropolitana, chove fraco, para em alguns momentos, volta a chover. Porto Alegre agora está com temperatura de 14 graus. Canoas na região metropolitana 14, Caxias 13, Pelotas 12, Santa Maria 13, Vacaria 13, Bagé 11. Uruguaiana na fronteira oeste, a temperatura agora é de 13 graus. Litoral, Capão da Canoa, chove nesse momento, temperatura de 15, em Canela 12 graus, Rio Grande 13, bastante chuva agora em Santa Catarina, Garopaba com 17 graus, Praia do Sonho lá em Palhoça 17, Floripa 16, voltando ao Rio Grande do Sul, Passo Fundo com 14 graus, no norte, 14 graus também em Carazinho. No Vale do Caí, Montenegro está com 14 graus neste momento. Nós vamos fazer o seguinte. Nós vamos ao intervalo... Nós vamos direto para o Notícia na Hora Certa. Ouvir as informações trabalhadas pelo nosso departamento de jornalismo. E na sequência eu volto com a previsão do tempo, com a atualização da dupla Grenal e muito mais.

0: 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Notícia na hora certa, no sinal 1 hora. Dois homens são mortos a tiros na Vila São Borja, no bairro Sarandi, zona norte da capital. Morre Carlos Massoni, o mosquito, ícone do basquete brasileiro. Sobe para 273 número de mortos por terremoto na Colômbia. Tempo instável em Porto Alegre, agora faz 14 graus. A previsão para esta sexta-feira é de redução da estabilidade. Ainda pode haver nebulosidade nas primeiras horas e chuva em alguns pontos, especialmente em áreas do centro, litoral, região dos vales, região metropolitana e na serra. 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
0: Movimentação tranquila na capital e também nas rodovias da região metropolitana.
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0: O 54º Festival de Cinema de Gramado começa oficialmente nesta sexta-feira. A abertura será às 3 da tarde com o concerto da Orquestra Sinfônica de Gramado na Rua Coberta. A partir das 5 da tarde, as estrelas desfilam pelo tapete vermelho em direção ao Palácio dos Festivais. A programação segue até o dia 22 de agosto, quando serão entregues os quiquitos nas categorias nacionais de longas metragens e documentários. A Mega Sena não teve acertador e o prêmio acumulou para R$ 38 milhões de reais. Na noite desta quinta-feira, saíram os números 04, 15, 17, 40, 55 e 58. Com 5 acertos, 16 apostadores vão receber R$ 61 mil cada um. O próximo concurso ocorre no domingo. 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Notícia na hora certa, volta na Rede Gaúcha, às 2 horas. Da redação, Gustavo Gossen.
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De volta com o Esporte e Companhia aqui na Rádio Gaúcha. Estamos na madrugada do dia 14 de agosto de 2026. É sexta-feira, véspera de Grêmio Atlético Mineiro. Daqui a pouco todas as informações do Grêmio. Na segunda-feira, no Beira-Rio, tem Internacional e Remo. Bom, antes de atualizarmos a dupla Grenal, vamos saber da previsão do tempo. Douglas Weber atualiza tudo para nós.

0: pessoal, hoje não é o Douglas Weber, hoje é a Maria Freire.
1: A chuva deve diminuir no Rio Grande do Sul a partir dessa sexta-feira. Mesmo assim, o Instituto Nacional de Meteorologia, o IMET, mantém dois alertas vigentes para tempestades no estado até o final do dia. O aviso laranja abrange a faixa da divisa com Santa Catarina, no norte e na serra. Já o alerta amarelo cobre a metade norte, os vales, o litoral norte e a região metropolitana, além de partes da região central. O principal ponto de atenção para o dia é o frio, porque com o recuo das instabilidades, uma massa de ar polar ganha força e provoca queda nas temperaturas. Isso acontece principalmente no início do dia e à noite. Na região metropolitana, garoa pela manhã e céu nublado, com temperaturas entre 14 e 16 graus. Na serra, mínima de 10 graus e máxima de 16. No litoral norte, chuva ao longo de todo o dia, com a mínima de 15 e máxima de 17 graus.
0: Obrigado, Maria, pelas informações. Antes do Notícia na Hora Certa, atualizei as temperaturas. No decorrer da madrugada, vou atualizar mais uma vez para vocês, tá bom? Agora, hora de conferirmos as informações do Grêmio com Simon Bianchini.
2: O Grêmio anunciou na noite desta quinta-feira a contratação de Danilo Barbosa, 1,83m, volantes, Botafogo e Palmeiras. Estava no Al-Ula da Arábia Saudita, da segunda divisão do futebol asiático. É um jogador que estava na mira do Grêmio desde 2025, quando saiu do Botafogo, e agora o Grêmio com aval de Luiz Castro, que já treinou o atleta no Botafogo entre 2022 e 2023, conseguiu fechar a operação. Bastidores deste negócio, que o Grêmio avançou nos últimos dias. Chega como reposição a Léo Pérez, emprestado ao Racing da Argentina, mas com contrato até 2028. Ele conseguiu a rescisão no futebol saudita e chega por salários e luvas diluídas durante esses 2 anos e meio de contrato com o tricolor. É um jogador versátil, já que atua tanto de primeiro volante, como também eventualmente de zagueiro, uma posição que o Grêmio estava carente no elenco e por isso determinou avançar por este atleta. Krovinovic também teve um nome publicado no boletim informativo diário da CBF e pode, contra o Atlético Mineiro, no domingo, às 16h, fazer a sua estreia com a camisa do Grêmio. Resta saber se já como titular ou entrando no decorrer da partida. Marlon não treinou no campo nos 2 últimos dias e passa a ser dúvida. Pedro Gabriel já voltou da Seleção Brasileira Sub-20 e é a alternativa para o setor. Com os destaques do Grêmio...
0: Com os destaques do Grêmio, Simon Bianchini. Muito obrigado, Simon, pelas informações. 996995218 para você participar do programa. 996995218. Pessoal, quero pedir desculpas. Eu tinha na cabeça que o jogo do Grêmio era no sábado. Eu não sei porquê. Eu botei na cabeça que o jogo do Grêmio era neste sábado. E abri o programa dizendo, estamos já na véspera do jogo do Grêmio. Peço mil desculpas a vocês. Errei feio aqui. O jogo do Grêmio é domingo às 16h, como o Simon falou. Eu me equivoquei aqui, não sei por qual motivo estava na minha cabeça que o jogo seria neste sábado. Tá bom? Domingo, 16h, Atlético Mineiro e Grêmio. Certo? 1h12. Simon Bianchini, então, trouxe as informações do Grêmio. O Rodrigo Oliveira atualiza as informações do Inter.
3: O Inter faz um trabalho especial de mobilização interna para o jogo contra o Remo. Uma partida que demanda preocupação e atenção especial no Beira-Rio. Por vários motivos. Primeiro, porque a situação do time na tabela segue delicada. O Inter está apenas 1 ponto da zona de rebaixamento, com pelo menos 2 rivais que estão 1 ponto atrás, tendo 1 jogo a menos, o Santos e o Vasco da Gama. Além disso, os últimos jogos tiveram bons desempenhos e até bons resultados se a gente considerar que o Inter passou de fase na Copa do Brasil. Mas nos últimos 4 jogos foram 2 empates... com Flamengo e Palmeiras, uma vitória com o Corinthians e uma derrota para o Corinthians. No quesito resultado, que é o que vale para o Brasileirão, não foi exatamente uma sequência boa de resultados. O Inter precisa melhorar esses resultados. Mas mais do que isso, o jogo contra o Remo, no Beira-Rio, segunda-feira, será um contexto que em tese é desfavorável ao time de Paulo Pezzolano. O Inter precisa atacar, propor o jogo. E não vem sendo algo favorável ao Inter esse contexto. Por isso, o Inter faz uma mobilização interna para que haja um ambiente de corda esticada, para que a classificação na Copa do Brasil e o bom desempenho contra Flamengo, Palmeiras, Corinthians não mascarem a realidade que ainda inspira cuidados nos lados do Beira-Rio. Vijagra, recuperado de lesão, é o principal reforço de Paulo Pezzolano. O Inter busca 2 a 3 atacantes. O nome que está encaminhado é o do atacante Niklas Eliasson, jogador sueco naturalizado brasileiro do AEK Atenas. Mas ele vem para ser ponta direita. Não é alguém que tenha condição de jogar de centroavante. Para a função de 9, o Inter ainda prioriza Alex Arce, paraguaio do Independiente Rivadavia, e ainda não desistiu totalmente do Bacambu, apesar de uma nota oficial ter sido divulgada dizendo que o Inter encerrou as tratativas. O Inter não vai mais procurar o Bacambu, porque a pedida dele foi muito alta. Mas se o procurador do jogador ligar para o Inter e concordar em aceitar o valor que havia sido proposto,

0: o Inter, Rodrigo Oliveira.
1: Obrigado, Rodrigo Oliveira, pelas informações. Bom receber essa mensagem aqui da Neuza Melo Moreira, ó. Tudo bem, Colinho, eu também faço dessas de vez em quando, que é achar que algo é num dia, num horário, e botar na cabeça que é aquilo e esquecer. E é o que eu disse há pouco, eu botei na cabeça que o jogo do Grêmio era sábado contra o Atlético Mineiro e me equivoquei. Passei toda a primeira hora do programa aí falando que o jogo do Grêmio seria neste sábado. Não, jogo domingo, 4 horas da tarde. Domingo, 4 horas da tarde. Temos 1 hora e 16 minutos. 1:16. Vou repassar, inclusive, todos os jogos agora dessa próxima rodada do Campeonato Brasileiro, então com dia e horário, tá? Ó, 23ª rodada do Brasileirão. Fluminense e Palmeiras é neste sábado, às 4:30 da tarde. Atlético Paranaense e Bragantino, no sábado, às 6:30. São Paulo e Curitiba, sábado, 9:00 da noite. Domingo, 11 pela manhã, Chapecoense e Bahia. Domingo, 11 da manhã. Só voltar aqui, peraí. Domingo, 11 da manhã, Chapecoense e Bahia. Domingo, 4 da tarde, Vasco da Gama e Santos. Domingo, 4 da tarde, Atlético Mineiro e Grêmio. Domingo, 6:30, Mirassol e Flamengo. Domingo também, 6:30, Vitória e Botafogo. E às 7:30, no domingo, Corinthians e Cruzeiro. E fechando a rodada, segunda-feira, 8:00 da noite, Internacional e Remo no Beira-Rio. Tá bom? Agora nós vamos atualizar as informações da dupla Caju. O Eduardo Costa é quem traz as informações pra gente.
2: Fala, Colin! Aquele abraço pra você, pra toda a audiência do Esporte e Companhia aqui nas madrugadas da Gaúcha. Final de semana terá jogos importantes para a Juventude e Caxias nas suas respectivas competições. Começando com o Juventude, que joga sábado, 6:30 da tarde, jogo inclusive com transmissão aqui da Gaúcha, no Alfredo Jaconi, encara o Fortaleza. 22ª rodada da Série B, o Juventude vice-líder com 38 pontos, encara o Fortaleza terceiro, que tem 3 pontos a menos do que o Juventude. Que, aliás, vive uma grande fase na competição. Nos últimos 9 jogos foram 7 vitórias. Exatamente, nos últimos 7 jogos, ou melhor, nos últimos 9 jogos, 7 vitórias na Série B do Campeonato Brasileiro. Para esse jogo, o técnico Maurício Barbieri não deve contar com o Jandrey, que tem dores musculares, acabou sentindo contra o Novo Horizontino, e caso não tenha condições, o Pedro Rocha inicia a partida. O Pedro Rocha, que tem 5 jogos pelo Juventude neste ano, sendo 2 com a equipe principal na Copa do Brasil contra o São Paulo e outros 3 na Copa Sul-Sudeste com uma equipe mais alternativa. Um possível time do Juventude para sábado: Pedro Rocha, Gabriel Pinheiro ou Tite, Rodrigo Sã e Marcos Paulo, Aderlan, Lucas Mineiro, Raí Silva e Patrick Lanza, Fábio Lima, MP e Alisson Safira. O Juventude que volta a contar com o Rodrigo Sã, que estava suspenso. O Caxias joga domingo, 4 da tarde, contra o Figueirense no Estádio Centenário, reencontrando o Figueirense depois daquela polêmica de 2001. Quem acompanha futebol há mais tempo vai lembrar. Os dois times brigavam pelo acesso à Série A, o Figueirense vencia por 1-0 em Santa Catarina e antes do árbitro encerrar o jogo, a torcida invadiu o campo, o árbitro mudou a súmula, foi para os tribunais, o Figueirense acabou permanecendo com a vaga de Série A e o Caxias ficou na Série B naquela oportunidade. É um jogo que tem uma certa rivalidade muito por conta disso, nos últimos anos também se enfrentaram, houve provocações das torcidas, enfim, é um jogo que envolve muita questão do passado. Domingo, os dois se enfrentam no Centenário, 4 da tarde, uma vitória aproxima o Caxias da classe

0: classificação. Faltam 3 partidas para encerrar a primeira fase. O Caxias é o 8º colocado com 24 pontos e trabalha com uma pontuação de 30 para conseguir avançar e chegar aos quadrangulares decisivos sem depender de outros resultados. O técnico Marcelo Cabo volta a contar com Roberto, lateral esquerdo, que estava suspenso na última partida contra o Itabaiana. Ele entra na vaga do Vitinho na equipe titular. Jaquirino está sendo observado pelo departamento médico. O centroavante sentiu o ombro na última partida e uma pancada. A expectativa é que ele fique à disposição e esteja apto para atuar diante da equipe do Figueirense. São esses os destaques da dupla Caju. Aquele abraço, Colin.
1: Aquele abraço. Muito obrigado, meu amigo Eduardo Costa. Dupla Caju atualizada. E, repito, amanhã mais uma força do futebol caxiense surgindo, né? Pode ser, por que não? Amanhã a gente vai falar da APAFUTE, que está jogando a divisão de acesso do futebol do Rio Grande do Sul, está na 4ª colocação. Agora é hora do automobilismo. Quem atualiza as informações para a gente é o Douglas Weber.
2: Rafael Collin chegando com os carrinhos velozes, as baratinhas furiosas, mundo do automobilismo aqui no Esporte Companhia. Bom, teve uma medida adotada em 2022 e ela vai chegar ao fim agora, que é a suspensão de restrições de participação de pilotos e equipes russas. Acontece que a FIA fez uma reunião e até é nova a diretriz, né? Essa suspensão, ela caiu, foi por terra, né? Agora cidadãos da Rússia e da Bielorrússia podem e têm o direito de usar suas cores e bandeiras nas competições internacionais de automobilismo da FIA. A medida tratava de uma ação de emergência, né, em resposta à invasão da Ucrânia pela Rússia. A entidade não chegou a implementar uma proibição total às pessoas, aos russos e aos bielorrussos, né, não foram autorizadas a usar as cores e as bandeiras dos seus países. Eles competiam com a bandeira da FIA, né. Quando a restrição estava em curso, ali desde março de 2022, era exigido um compromisso, inclusive assinado, de neutralidade, sendo essa participação sujeita a um compromisso específico e à adesão de princípios de paz, neutralidade, política e da FIA até o novo aviso. Esse era o recado aí que o piloto ou a equipe assinava, né? Já os pilotos com dupla cidadania podiam competir representando suas outras nacionalidades, ou seja, um piloto que era russo ou belorrusso e também tinha alguma outra cidadania corria sobre essa bandeira da outra cidadania. Além da permissão das bandeiras russa e da bielorrussa, tem a permissão do hino, né, que também não era tocado quando um piloto desse vencia uma corrida, estava no pódio, né. Bom, a FIA, então, e o departamento jurídico da FIA emitiram, então, nesta quinta-feira, e declarou que as medidas de emergência ali que eu estava falando anteriormente adotadas seriam suspensas, né? Essas restrições, a suspensão das restrições, foi implementada e se tornou obrigatória depois de uma reunião do Conselho Mundial de Automobilismo, que aconteceu no dia 3 de agosto e permanecerá vigente até um novo aviso. Bom, como já disse, né, além dos símbolos, cores, bandeiras, hinos nacionais, agora, então, russos e bielorrussos estão permitidos, mas competições em território russo e bielorrussos ainda não podem ser realizadas, né, pelo menos não competições internacionais, né. E a entidade também afirmou que continua monitorando os eventos na Ucrânia e reconhece o direito de tomar outras medidas no futuro. Isso inclui as medidas necessárias para o cumprimento de sanções aplicáveis e de contratos dos quais a FIA faz parte. Isso também aconteceu, Colin, recentemente, acho que o André Silva trouxe na nossa programação, né, o que o Comitê Olímpico Internacional, né, das Olimpíadas, também suspendeu provisoriamente a punição imposta à Rússia no mês passado. Antes, em maio, também havia recomendado o levantamento dessa proibição imposta a atletas bielorrussos, permitindo então que competisse sobre a sua identidade nacional. Contudo, essa recomendação foi rejeitada ali pela Federação Mundial de Atletismo. Enfim, pilotos e equipes com a bandeira russa e da Bielorrússia vão poder agora atuar em competições internacionais da FIA. Na época, em março de 2022, um dos das mudanças que aconteceu na Fórmula 1, estava em período de pré-temporada ainda, né, finalzinho da pré-temporada, foi que um piloto russo, o Nikita Mazepin, foi demitido da Haas, né, da equipe Haas, e o principal patrocinador da Haas naquele momento, que é o Uracralin, se não me engano é o nome de uma empresa muito grande de adubos, né, da Rússia. Eles que eram patrocinavam a Haas também, não pôde mais patrocinar a Haas. Com esse patrocínio também caiu o piloto, que era o seu piloto principal, que era o Nikita Mazepin. O Nikita Mazepin era filho do dono dessa empresa que patrocinava a Haas, né? Então, com a queda do patrocínio, né, a obrigação imposta aí pelas sanções e pela FIA, daí o piloto também se despediu da Fórmula 1. Hoje o Nikita Mazepin, inclusive, é DJ. Largou completamente a carreira de piloto de alto rendimento, né? Bom, agora o que pode acontecer? Pode não novos pilotos russos e bielorrussos pilotar e, enfim, ter a bandeirinha estampada no carro em vez da bandeira da FIA e os hinos tocados assim que eles forem campeões, né? Por que que a FIA diz e pontua muito bem a não permissão de eventos na Rússia e na Bielorrússia? Porque a Rússia sediou campeonatos de Fórmula 1 durante um bom tempo, hein? Até essas sanções. Tinha uma pista de rua lá que era bem relevante. O circuito era o Grande Prêmio de Shakir na Rússia, né? Um grande prêmio que acontecia e até dia 6 de dezembro de 2020 acontecia. Enfim, um circuito aí que foi muito tradicional durante esses anos de Rússia na Fórmula 1. Shakir aí que, enfim, permaneceu, né? E permanece aí como um grande palco do automobilismo mundial, mas agora, né, por causa dessas punições e por causa dessas restrições, ainda não pode ter sediar um grande prêmio de Fórmula 1. Bom, é isso, Colin, fico por aqui, volto amanhã com mais Carrinhos Velozes, as Baratinhas Furiosas. Tchau!
1: Tchau, tchau, Douglas Weber, obrigado pelas informações. Agora, um pouco mais da nossa trilha sonora, Murica.

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0: 34 minutos, 1:34 da manhã, estamos de volta com o Esporte e Companhia aqui na Rádio Gaúcha, programa que tem o oferecimento de KTO, kto.bet.br, jogue com responsabilidade, baixe o aplicativo e escolha se divertir. 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Agora é hora do futsal, o goleiro Linha tá chegando. Vamos lá então com as informações da bola pesada, da bola pequena aqui no Esporte Companhia.
1: Goleiro Linha.
2: Fala, Colin, tudo certo? Vamos com a agenda dos jogos do futsal gaúcho para o fim de semana, porque amanhã, no sábado, teremos jogos tanto da Liga Gaúcha, no Gauchão de Futsal, quanto jogos da Série Ouro da Federação Gaúcha de Futebol de Salão. Começando pelo Gauchão da Liga Gaúcha, são 5 partidas. Primeiro, às 18 horas, um jogo. A MF Futsal enfrentando o Filtradores de Bom Princípio em Marau. Depois são 4 partidas às 20 horas. Cerca de Casca enfrenta a Uruguaianense em Casca. Camaquã Futsal recebe o Entre Juiz em Camaquã. O Guarani de Espumoso, tentando se recuperar na tabela, enfrenta a Atlec de Três Passos em Espumoso. E o Ibira Futsal, recém-promovido, enfrenta a AAGF de Agudo em Ibiraiaras. Agora passando para os confrontos da Série Ouro da Federação Gaúcha de Futebol de Salão, são mais jogos. Vamos começar então, primeiro às 19 horas, 2 partidas a serem disputadas. Ijuí Futsal contra Russo Preto de Não Me Toque em Catuípe vai ser disputada essa partida. Depois, também às 19 horas, Passo Fundo Futsal enfrenta o Atlântico em Passo Fundo, jogo esse que foi a final da última edição do Gauchão da Liga Gaúcha, vencida pelo Atlântico no ano passado. Depois tem os jogos das 20 horas. Ser Alvorada e Barcelona de Júlio de Castilhos em Alvorada. Jaguarão Futsal contra o FSM Futsal em Jaguarão. AVF de Manuel Viana contra a Figueira de Tupanciretã em Manuel Viana. Cerro Largo Futsal contra Campo Bom Futsal em Cerro Largo. Independente de Lavras do Sul contra Cercesa de Carazinho em Lavras do Sul. ATF de Pelotas contra a ACBF de Carlos Barbosa em Pelotas. E para fechar, o Peñarol Leon de Guaíba recebe a Ser Santiago em Guaíba. Esses são os jogos que vão ser disputados amanhã pelo futsal, Colin. Fechando o futsal por aqui, a gente volta amanhã com muito mais. Abraço!
0: Forte abraço! Valeu, Antônio Oliveira com as informações do futsal aqui no Esporte e Companhia. Agora o João Calegari está chegando, grande João, falando ainda das informações da Copa do Mundo.
3: Muito bom dia, Rafael Collin, tô de volta aqui no Esporte e Companhia para falar sobre Copa do Mundo e a gente vai falar sobre dois treinadores que estão assumindo as suas seleções. Primeiro, a gente vai falar sobre o ex-meia e o ex-treinador do Barcelona, Xavi Hernandes, de 46 anos, foi anunciado como novo técnico da seleção da Holanda, com um contrato de 4 anos até a Copa de 2030. O ídolo do Barça vai substituir outro ídolo do Barcelona, Ronald Koeman, que deixou o cargo após a saída da Holanda na Copa de 2026. Como jogador, Xavi marcou época no Barcelona, sendo o segundo jogador com mais partidas pelo clube. Ao todo, são 767. Pela seleção espanhola, o ex-meia foi 2 vezes campeão europeu. 2008 e 2012 e viveu o auge com o título da Copa do Mundo de 2010, vencendo justamente a Holanda na decisão. Curiosamente, esta é a segunda vez que Xavi sucede Koeman como treinador. Em novembro de 2021, ele foi chamado para dirigir o Barcelona após a saída do holandês e levou o time aos títulos do Campeonato Espanhol de 2022 e 2023 e da Supercopa da Espanha em 2023. A primeira experiência de Xavi como treinador foi no Al Saad do Catar, com 7 títulos conquistados entre 2019 e 2021, incluindo o Campeonato do Catar na temporada 2020-21. Koeman pediu demissão da seleção da Holanda no fim de junho, um dia após a eliminação na segunda fase da Copa do Mundo. A seleção holandesa perdeu nos pênaltis para Marrocos na segunda-feira em Monterrey, após empate em 1-1. Na terça, Koeman já não era mais técnico da seleção. E falando sobre outro meio-campista que está assumindo uma seleção europeia, Zinedine Zidane tentará reeditar uma parceria de sucesso em seu novo desafio como técnico da França. O treinador decidiu apostar em Fabien Barthez, campeão do mundo em 1998, para ser o preparador de goleiros da seleção. A informação foi confirmada nesta quinta-feira pela Federação Francesa de Futebol. Companheiro de Zidane no primeiro título mundial da França, o ex-goleiro sempre manteve amizade com o craque. Após fazer sucesso na seleção francesa, a dupla seguiu se encontrando com frequência em reuniões da equipe de 98 e jogos beneficentes no país. Além de Barthez, Zidane apostou em velhos conhecidos da época em que treinou o Real Madrid. David Bettoni e Hamidou Misaïd, auxiliares do treinador em sua passagem pelo Santiago Bernabéu, seguem em sua comissão. Além do trio, o time de Zizou conta ainda com Gregory Dupont, consultor estratégico e de desempenho, Stéphane Planquet, especialista em observação de jogadores, Farid Tabet, treinador adjunto e analista de vídeo, e Clement Ibert, assistente de análise de vídeo. O primeiro desafio de Zidane frente à seleção francesa será no dia 25 de setembro, contra a Turquia, em Istambul, pela Nations League. Na mesma data FIFA, ainda terá pela frente Bélgica e Itália. 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Com informações de Copa do Mundo para a Rádio Gaúcha, João Calegari.

0: 8h43 da manhã. Abraço lá pra Gravataí, pro Nino Fonseca no seu radinho de pilha, acompanhando o Esporte e Companhia. É, isso aí. Muita gente me ouve no radinho de pilha, né? É muito bom. É raiz. É bacana demais. Vamos avançando aqui com as nossas informações, com a reportagem. Já já o João Calegari volta com mais informações, mas agora o Nicolas Lira está chegando com os esportes internacionais. Fala, Nicolas!
1: Bom dia, Colin. Bom dia para quem nos acompanha aqui no Esporte e Companhia. Vamos falar de futebol aqui no espaço de esportes internacionais, porque o Tottenham formalizou uma proposta de quase 600 milhões de reais pelo atacante brasileiro Savinho. São 85 milhões de libras na moeda local, o valor que era o pedido pelo City no início das negociações, mas agora o clube de Manchester já não parece tão decidido assim a liberar o atleta. O problema é que o Savinho quer sair. Ele entende que vai ter mais protagonismo lá no Tottenham do que teve nessa última temporada com o City e abriu uma espécie de briga interna no clube. Ele nem treinou nessa quinta-feira, então a tendência é que a gente tenha uma queda de braço entre Savinho e o Manchester City. O jogador de 22 anos tem duas temporadas pelo clube com números discretos. São 84 jogos, 7 gols e 13 assistências. Ele foi titular em 14 jogos apenas na temporada passada e justamente essa falta de sequência é um dos motivos que podem levar o brasileiro a buscar novos ares. Essa então é uma das novelas do futebol europeu envolvendo brasileiros e que deve se arrastar aí pelos próximos dias. 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
0: Muito obrigado, Nicolas Lira. E agora o João Calegari volta, como eu falei, né, com o futebol feminino. Fala, João.
2: Muito bom dia, Rafael Collin. Bom dia a todo mundo que acompanha o Esporte Companhia e a Rádio Gaúcha. Tô aqui para falar sobre futebol feminino, pois vai iniciar a penúltima rodada do Campeonato Brasileiro Feminino. O Grêmio vai enfrentar amanhã o Atlético Mineiro às 9 horas da noite na Arena do Galo, em Belo Horizonte. O duelo é válido pela 16ª rodada do Brasileirão Feminino. Um provável Grêmio conta com Sol no gol, Rodrigues, Mônica Ramos e Dai Silva, Dani Barão, Rafa Marques, Camila Pini e Aline, Gisele, Giovaninha e Leidiane, todas elas comandadas por Jéssica de Lima. Neste momento, o Grêmio está em 6º lugar do campeonato com 24 pontos ganhos. E falamos sobre o Grêmio, agora vamos falar sobre Inter. As gurias coloradas enfrentam a Ferroviária no próximo sábado às 7 horas da noite no Sesc Protásio Alves, em Porto Alegre. O duelo também é válido pela 16ª rodada do Brasileirão. Um provável Inter conta com Gabi Barbieri no gol, Paola Pereira ou Paulinha, Débora, Sorriso e Sol. Meio campo abre com Lelê, Patilianos e Cate. E na frente temos Valéria Cantuário, Aninha e Darlene ou Joana, do técnico Maurício Salgado. O Inter está na 7ª colocação, uma atrás do Grêmio, mas também com 24 pontos ganhos. Falamos sobre Inter, falamos sobre Grêmio e o Campeonato Brasileiro Série A conta também com o Juventude, que pode se salvar do rebaixamento com uma rodada de antecedência neste campeonato nacional. Para isso, terá uma missão difícil. Precisa pontuar contra o Palmeiras neste domingo, às 11 horas da manhã. Neste momento, o Ju está na 15ª colocação com 10 pontos ganhos. Precisa de um empate ou uma vitória para confirmar que na última rodada desse campeonato nacional não precisa de resultados paralelos para se salvar do rebaixamento. 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Com informações do futebol feminino para a Rádio Gaúcha, João Calegari.
0: Muito obrigado, João Calegari, pelas informações. Há pouco o Eduardo Costa, ele trouxe aqui as informações do Juventude e eu vou atualizar agora a tabela da Série B do Campeonato Brasileiro para a gente ter uma ideia aí dos desafios que o Juventude tem pela frente neste segundo semestre para voltar à elite do futebol brasileiro. O líder da Série B é o Criciúma, com 40 pontos. assim, todos os times têm 21 jogos, tá? Não tem aquela história, um tá com um jogo a mais, outro jogo a menos, não. Todos estão com 21 jogos. O Criciúma é líder com 40, o Juventude é vice-líder com 38. Como vocês sabem, o regulamento da Série B mudou esse ano. Só os dois primeiros passam direto para a Série A. O terceiro e o quarto, que em outros anos também passavam direto, agora eles vão jogar ainda contra o quinto e contra o sexto colocados, para desses quatro saírem então os outros dois que subirão para a Série A. E os quatro que estão nessa situação são Fortaleza, que está em terceiro, Operário do Paraná, que está em quarto, o Vila Nova, que está em quinto, e o Novo Horizontino, que está em sexto. Como eu disse, o Criciúma tem 40, o Juventude 38. Esses quatro têm Fortaleza 35, Operário 35, Vila Nova 34 e Novo Horizontino 33. Aí vem CRB 32, Goiás 32, Atlético Goianiense 32, Sport Recife 32. Que briga, hein? Atlético 31, São Bernardo 30. Aí já vai até a 12ª colocação. Aí sim, com uma pontuação mais abaixo, com 27, o Botafogo de Ribeirão Preto, o Náutico com 26, Cuiabá 26, Ceará, olha o Ceará, que campanha ruim, 25 pontos. E os quatro que estariam rebaixados para a Série C, Londrina com 20, olha o Avaí com 20, América Mineiro com 11 e Ponte Preta com 9. América Mineiro e Ponte Preta praticamente rebaixados já. Em 21 jogos, o América tem só 2 vitórias. Fazia um tempo que eu não olhava a tabela de classificação da Série B. E a Ponte Preta, 2 vitórias apenas. Ponte Preta já foi semifinalista de Campeonato Brasileiro, contra o Grêmio, inclusive, em 1981, com um time forte. Londrina, Avaí, América e Ponte Preta estariam caindo. E aqui, ó, do terceiro, o Juventude tá bem, Juventude abriu 3 pontos do terceiro colocado, tá realmente muito bem na tabela. É a defesa menos vazada, o Juventude tomou só 12 gols em 21 jogos. Tá muito bem defensivamente. Até o líder, o Criciúma, já sofreu mais gols que o Juventude, sofreu 14, o Juventude sofreu 12. E só que assim, a briga, ela é grande aqui, ó. Terceiro, Fortaleza. O quarto do Fortaleza, que é o terceiro, e tá com 35 pontos. Até o 12º, São Bernardo, com 30. É uma diferença de 5 pontos do terceiro pro 12º. E como agora tem essa história aí de chegando na 6ª colocação, tu não tá fora ainda, tu tá brigando. Em outros anos, em 6º, tu já tava fora. Em 5º, tu já tava fora. Não, mas como tem gente que pode buscar essas vagas, fica mais acirrado ainda. Para chegar na 6ª posição, por exemplo, o São Bernardo, que é o 12º, tá a 3 pontos de alcançar o Novo Horizontino. E o curioso do aqui é da Série B. Um aspecto é Goiás e Atlético Goianiense em 8º e 9º, e na verdade quem está beliscando vaga aqui para para disputar o quadrangular é o Vila Nova. Não é o Goiás, não é o Atlético Goianiense, é o Vila Nova com 34 pontos ganhos. O Operário esse ano parece que está com uma campanha mais sólida aí, 10 vitórias, 5 empates, 6 derrotas, está na quarta colocação. E a rivalidade do Ceará, né? Fortaleza em terceiro e o Ceará, como eu falei, na 16ª colocação. Se vacilar, periga cair até para a Série C o Ceará, né? O Sport, que tem batido na trave nos últimos anos, 32 pontos, está na 10ª colocação. Outro que bate na trave toda hora, mas todo ano está acontecendo isso com ele, o Novo Horizontino. E dessa vez está garantindo a 6ª vaga aqui para o quadrangular, né? É o time que está com 33. A campanha do Juventude é 11 vitórias, 5 empates e 5 derrotas. O time que menos perdeu é o Criciúma, 3 derrotas. E o Sport, hein? O Sport é o seguinte, o Sport perdeu só 3. Só que o Sport é o time que mais empatou 11 partidas. Por isso que está na 10ª colocação. Se ganhasse umas 3 dessas, já estaria ao lado do Juventude. O que é, né? O time empatar demais, né? Repito, é o time que menos perdeu ao lado do líder Criciúma, é o Sport. Só que como empatou muito, está em 10º. E o Criciúma, como ganhou bastante, ganhou 11, perdeu 13, empatou 7, é o líder do campeonato. Agora 11 horas e 55 minutos. 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E na Série C, vamos ver aqui a situação dos gaúchos. Inter de Limeira 28, Brusque 27, Botafogo da Paraíba 26, Paysandu 26, Guarani 26, Santa Cruz 25, aí vem o Ipiranga com 24 e o Caxias com 24. Todos com 16 jogos. Só que a Ferroviária está com o mesmo número de pontos que o Caxias e o Ipiranga, com 24. Aí vem Amazonas 23, Maringá 23, Ituano 22, todo mundo muito próximo. Floresta 21, Maranhão 21, Figueirense 21. Volta Redonda 18. Itabaiana 17, Anápolis 15, Barra 15 e Confiança 12. Então o Caxias 8º. E o Ipiranga em 7º. Assim como tem muita gente próxima do Caxias e do Ipiranga, o bom é que o Ipiranga e o Caxias também estão próximos dos demais times da frente. O Ipiranga e o Caxias estão a 1 ponto do Santa Cruz, estão a 2 pontos do Guarani, a 2 pontos do Paysandu, a 2 pontos do Botafogo da Paraíba, a 3 pontos do Brusque e a 4 pontos da líder Inter de Limeira. Próximos jogos aqui do Ipiranga e do Caxias. O Caxias pega o Figueirense domingo às 4 da tarde, como antecipou aqui o Eduardo Costa há pouco nas informações da Serra. E o Ipiranga vai a Campinas enfrentar o Guarani na próxima segunda-feira. E o Caxias é domingo às 4 horas da tarde no Centenário. Tá na hora daquele empurrão final aí por parte do torcedor, hein? Faltando apenas 3 jogos. Vamos ver quais são os 3 aqui. O Caxias pega o Figueirense em casa, aí pega o Santa Cruz fora, jogo dificílimo. E depois do Santa Cruz, pega na última rodada, em casa, a líder, Inter de Limeira. Mas de repente já pega uma Inter de Limeira classificada, né? Então são 2 jogos em casa e 1 fora. tá boa. É difícil, claro, pega Santa Cruz, pega Inter de Limeira, pega Figueirense, mas pelo menos são dois jogos em casa e isso conta muito, né? O Ipiranga, vamos ver o Ipiranga aqui. O Ipiranga pega o Guarani, como eu falei, fora de casa. Aí pega em casa a Ferroviária. E aí não pode deixar a Ferroviária quer tirar a vaga do Ipiranga e do Caxias. Tá na cola. Então esse jogo é bem importante no dia 23, no domingo do dia 23. E na última rodada, aí é fora de casa contra o Amazonas. E viajar, né? Lá pra cima. Então o Ipiranga tem que ganhar em casa da Ferroviária e tem que ganhar, e se possível, pontuar contra o Guarani em Campinas agora, na próxima segunda-feira. Acho que tá mais difícil a situação do Ipiranga, até por ter dois jogos fora. Tá chegando aí o Notícia na Hora Certa. Depois do Hora Certa tem mais previsão do tempo, tem mais reportagem e também tem os tradicionais pitacos do Sala de Redação. Já vamos aqui.
3: 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Rio Grande decreta situação de emergência após avanço das águas na Lagoa dos Patos. Falta de energia elétrica por 5 dias causa prejuízo milionário na agropecuária e no comércio de Santa Vitória do Palmar. Mega Sena não tem acertador e prêmio acumula para 38 milhões de reais. Céu nublado em Porto Alegre, agora faz 15 graus. A chuva diminui no estado nesta sexta-feira. Ainda há possibilidade de pancadas isoladas em áreas do centro, litoral, vales, região metropolitana e serra. Na capital, mínima de 14 e máxima de 17 graus. 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
3: Movimentação tranquila na capital e também nas rodovias da região metropolitana.
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3: O viaduto Otávio Rocha, no Centro Histórico de Porto Alegre, vai ganhar reforço na segurança. O objetivo é ampliar a fiscalização no espaço recém-revitalizado. Uma empresa de vigilância privada vai atuar 24 horas por dia no local. A Guarda Municipal manterá uma equipe fixa no viaduto até o dia 27, quando a empresa vai assumir. Nessa semana, vândalos picharam o viaduto. Já foram 26 ocorrências do tipo desde a conclusão da revitalização do espaço. Foi inaugurada nesta quinta-feira a usina de biometano no aterro sanitário de São Leopoldo, no Vale dos Sinos. A unidade da CRVR recebe resíduos domésticos de 58 municípios. A usina processa 15 toneladas de resíduos por hora e produz 34 mil metros cúbicos de biometano por dia, o equivalente a 6 mil botijões de gás de 13 quilos. O gás pode gerar energia, servir como combustível e abastecer empresas. O investimento é de R$ 95 milhões de reais, com produção destinada aos setores da indústria e do comércio. É a segunda usina de biometano em aterro sanitário no estado. A primeira foi inaugurada no ano passado em Minas do Leão. 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Da redação, Gustavo Gossen.
5: Neves e Rodaica em um encontro tão improvável quanto necessário. 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

0: volta com Esporte e Companhia aqui na Rádio Gaúcha. Tempo instável na capital e também na região metropolitana. A chuva para de vez em quando, volta um pouquinho, né? Não tá constante, né? Como já teve durante um bom período nessa semana. O céu é nublado, né? E boa parte do estado está nessa situação. A Maria Freire traz agora mais informações da previsão do tempo.
1: A chuva deve diminuir no Rio Grande do Sul a partir dessa sexta-feira. Mesmo assim, o Instituto Nacional de Meteorologia, o IMET, mantém dois alertas vigentes para tempestades no estado até o final do dia. O aviso laranja abrange a faixa da divisa com Santa Catarina, no norte e na serra. Já o alerta amarelo cobre a metade norte, os vales, o litoral norte e a região metropolitana, além de partes da região central. O principal ponto de atenção para o dia é o frio, porque com o recuo das instabilidades, uma massa de ar polar ganha força e provoca queda nas temperaturas. Isso acontece principalmente no início do dia e à noite. Na região metropolitana, garoa pela manhã e céu nublado, com temperaturas entre 14 e 16 graus. Na serra, mínima de 10 graus e máxima de 16. No litoral norte, chuva ao longo de todo o dia, com a mínima de 15 e máxima de 17 graus.
0: Obrigado, Maria. Atualizando as temperaturas, né? Conforme prometi para vocês que no decorrer da madrugada iria atualizando. Caxias do Sul, 12 graus agora. Canoas, 14. Pelotas, 12. Santa Maria, 13. Nova Petrópolis, 13 graus. Vacaria com 13. Bagé, 11. Uruguaiana, 12. Porto Alegre com 14 graus nesse momento. Canoas tem 15. Canela 12, Rio Grande 13, Passo Fundo 14, Encarazinho 14 e Montenegro no Vale do Caí 14 graus é a temperatura. Agora é hora de ouvirmos os pitacos do Sala de Redação.
2: Eu sabia que era aniversário do Pedro.
3: Por isso que tu vier.
2: Para voltar hoje.
3: Voltar hoje.
2: Um ano a menos cantando, Pedro. Que alegria para os caras que te ouvem.
3: Agora eu fiz aqui Pitaco do Sala.
0: O Sala de Redação discutiu sobre as negociações da dupla Grenal nessa temporada.
4: Graças a Deus.
5: Posso surpreender você na resposta da Interativa? Pode. Eu sou um defensor do MEC titular, mas nessa pergunta a minha resposta é sim, deve vender, por uma razão muito simples. O Grêmio não acredita o suficiente no Gabriel MEC e o Gabriel MEC não acredita que o Grêmio acredita nele. Como não tem nenhuma relação de confiança aqui, melhor é cada um seguir o seu caminho.
4: O Grêmio ou o treinador?
5: Não, o Grêmio não é só o treinador, não. Não é só o treinador, senão o Grêmio já tinha feito um esforço diferente para compor de uma forma diferente um negócio que não sai. Uma parte também porque o staff do Gabriel não quer. Mas se não há confiança nessa relação, o Gabriel Mac vai seguir a sua vida, o Grêmio vai seguir a sua vida com algum dinheiro que ele vai fazer. E tá tudo bem para todo mundo.
3: É que a questão é saber se o Gabriel Mac quer ser vendido também, né?
4: Ele não quer ser vendido
3: para a Ucrânia. Não, tudo bem.
6: Porque
3: o Ucrânia, mas é que não é claro o Grêmio que decide, claro, né? Infelizmente não é assim.
6: Claro que a notícia do Gabriel Mac, ela impacta, mas é que tem muita coisa junto da notícia do Gabriel Mac.
4: Então vejamos.
3: Atualiza.
6: Tem a dificuldade, tem coisas que a gente acaba não tendo acesso. Vou dar um exemplo. Existe alguma dificuldade com o contrato dele. Ele acertou o contrato com o Grêmio e depois ele desfez o contrato que ele tinha acertado de renovação do contrato. Isso, de certa maneira, cria uma estabilidade na negociação, na conversa. O cara te aperta a mão num dia, no outro dia ele diz que o que apertou é estranho.
3: Apalavrou e desapalavrou.
6: Aí tu fica com a sensação, pô, mas será que isso pode gerar algum tipo de tentativa de pressionar para sair? Então eu acho que tem algumas coisas nessa relação... Que a gente não é tão fácil de montar o quebra-cabeça.
3: Concordo.
6: Não é tão simples a montar.
3: Mas aquele ponto central que é, tem que te vender. O Grêmio precisa de dinheiro.
6: Sobre isso, sim. Só que aí, tudo bem.
3: Senão não teria vendido.
6: Mas aí eu fecho. Mas
3: tá
6: aí,
3: o
6: argumento do Maurício fecha tudo. Se o Grêmio precisa vender, se o Grêmio quer vender e se o Grêmio tem confiança que vai vender, bota pra jogar. Nada mais óbvio do que isso. Aí o Grêmio não bota pra jogar. Opa, mas o Grêmio precisa vender. E não bota pra jogar. que está acontecendo?
5: Aqui tem...
6: É incoerente, porque...
4: Tem algo mais aí.
6: Entendeu? Então, eu coloco isso, eu aprendi uma das poucas coisas que a gente aprende nesse negócio, é que é muito fácil cair na versão ou na narrativa, seja do Grêmio, seja do empresário.
5: Nas partes,
6: é muito fácil.
3: O Mac era o melhor jogador do mundo, agora já é mais ou menos.
6: Já não era. Exatamente. O jogador era um doce de gente, deixa de ser um doce de gente. Ao mesmo tempo, o Grêmio era tudo, deixa de ser o Grêmio tudo.
3: Também.
6: Então, tem muitas peças nesse jogo, né? É um jogo de muitas peças e cada um quer defender o seu. Então eu penso assim, ó, eu tento colocar o maior número de ingredientes nisso. Eu acho que o Mac jogou muito no primeiro semestre. Ele teve muitas oportunidades e jogou muito. Assim como todos jogaram. Como o Vieri jogou, como o Pedrinho jogou, como outros que tiveram oportunidades e não conseguiram confirmar. Todo mundo jogou. O Mac sai valorizado? Não sei, eu acho que ele passou 6 meses. Ele poderia estar mais valorizado. Agora, daí a dizer que hoje ele é uma confirmação, eu não consigo ter
5: não,
6: essa
5: Não, ele não é, porque é uma desconfiança mútua dos dois lados.
6: O Mas eu acho
5: não
6: que até do mercado. De
5: aproveitamento.
6: Até do mercado.
5: Não, o mercado reduz o preço, porque se o clube detentor não dá chance suficiente para ele em sequência... Eu vou dizer um negócio agora aqui que não é opinião, tá, Pedro? O Grêmio, neste ano, nunca deu 5 jogos seguidos para o Mac ser titular. Não quer 5? 3. Nunca deu 3, que dirá 5. Como titular, seguido, não deu.
6: Mas, Maurício, tu acha que o Grêmio deu para alguém? 5 jogos sem ser...
5: Eu já vi jogador nota 5, 6, ter 3, 4, 5 seguidos ali.
6: Porque eu
5: vou te dar um na lateral direita. Pavon. Na lateral direito.
6: Não tinha.
5: Você não botou porque não
6: tinha.
5: O Pavon só jogou porque não tinha.
3: Agora rigor não tem.
5: É que não tinha outra, uma decisão nossa técnica. O cara estava lá. O Marcos Rocha estava lá.
7: O Nardoni também, né? O Nardoni.
5: O Nardoni emendou mais de 3 jogos seguidos.
6: Nossa senhora. Muito bom.
5: Nossa senhora.
6: O Grêmio está trazendo volante para repor. Um volante que contratou e não deu certo.
3: Léo Pérez, tá bem, mas aí todo mundo erra. Errou, tá tentando consertar, isso aí eu nem condeno.
5: Mas errar 8 milhões.
3: Não, beleza, tá bem, mas assim, ó, pior é insistir no erro, Maurício.
6: O 8 ainda não. O 8 tá em teste ainda.
3: É. Mas pior é insistir no erro.
6: Não, é que o que foi.
3: O que já foi agora é 3. Tá, mas vocês não acham que seria pior ficar insistindo com o Léo Pérez? Olha, pintou a oportunidade, deu errado, passa.
8: Mas o Léo Pérez não tá saindo por questão técnica.
3: O que eu
8: só
3: acho que é um
8: técnico. Não está sendo por questão técnica.
6: Não, mas se ele fosse
8: o Léo Pérez está saindo porque o Grêmio tem uma dívida com o Racing. Não, e essa dívida ia bater lá na FIFA.
5: Não, mas está jogando muito pouco.
3: Não, mas se ele tivesse bem, ele não saía, Léo.
8: O Léo Pérez é o que ele é 21 anos, foi uma aposta. Sabia-se que era um jogador que tinha uma trajetória curta no Huracan. Mas assim, ele não está saindo porque o Grêmio achou que não, contratei errado. O Léo Pérez é um cara que tem uma projeção com ele. O Léo Pérez está saindo porque o Grêmio tem uma situação financeira delicada e tinha um papagaio pendurado lá com o Racing. E para não entrar no transfer ban, porque o Racing ia bater no transfer ban, o Grêmio negocia.
6: Eu só acho que é também por isso.
5: Não é uma coisa
6: absoluta.
3: Mas sobre o Mac ainda.
5: Dá outro jeito.
3: Sobre o Mac ainda, eu tenho a sensação ainda sobre o Mac que o Grêmio desconfia do talento do Mac.
5: É isso, não há confiança.
3: E como ele desconfia, tem que vender de uma vez, tem que colocar ele no mercado, porque senão depois não vai dar. Ele passa essa sensação.
6: É que avaliação.
3: Eu não sei, eu tô falando de fora, entendeu?
6: É que quando a gente fala
3: pegando assim. Pegando o que a gente tem disponível, o que tá acontecendo.
6: Quando a gente fala assim, o Grêmio. Eu conheço pessoas que acham, quando o Mac tinha 14 anos, que ele não ia jogar. E eu conheço pessoas do Grêmio que com 14 anos diziam que ele ia ser melhor que o Ronaldinho.
3: Pois é, então há quem desconfie.
5: Ou seja, estávamos em extremos, né?
6: É, exatamente. Em extremos. Eu conheço.

0: de adjetivação.
1: É, porque o Bruno nunca jogou na posição
2: do Ronaldinho. Dois jogadores. É que o problema é que a trajetória dele de base na seleção era muito parecida no sentido de ganha o torneio lá na Ásia. Melhor em craque da Japão. Ele ganhava tudo.
3: Bruno e JPR é uma relação diferente.
4: Tem duas questões aí que são centrais. Uma é saber se o jogador quer continuar no Grêmio ou está queimando tempo para chegar lá e sair de passe livre, como já aconteceu uma vez. A outra é o seguinte: o Grêmio acredita ou não acredita nele? Eu acredito nele. Porque quando ele foi colocado, ele fez jogadas muito importantes e muito melhores do que a maioria do que aqueles que ali estão, certo? E eu acho que o Grêmio deveria aproveitá-lo, deveria renovar o contrato dele.
1: Sabe o que eu penso muito sobre isso, tá? A gente tem um episódio agora no futebol mundial, um dos grandes jogadores do futebol mundial, que é o Bernardo Silva, né?
3: Que foi pro Real Madrid de graça.
1: Que era do City, foi de graça. Até que ponto o uso, que é uma cultura que a gente não tem aqui, o uso técnico do jogador até o fim do contrato não é algo válido.
2: Mas é que o raciocínio é perfeito. Tá, só que assim, a gente está falando do City, que tem por trás dinheiro infindável.
1: Eu só estou colocando
2: um raciocínio.
1: Nós não temos isso na nossa cultura. Nós não temos o uso técnico como princípio de jogador jovem. O que nós temos com o jogador jovem é: surgiu, tem que vender.
3: Não tem colchão.
1: Surgiu,
3: né?
1: Tem que vender.
3: Não tem colchão.
1: Se tu faz um contrato de 4, 5 anos com um jogador jovem, tu nunca imagina que ele vai jogar pra ti.
3: Contrato todo, não.
1: Tu sempre imagina, eu tô fazendo isso pra me garantir, pra que eu possa vender.
3: Isso.
1: E aí quando... Só que isso causa no mercado do futebol algo que é muito ruim, que parte do inflacionamento dos clubes hoje se dá por isso.
2: Mas não vai mudar.
1: Aí eu faço um contrato de 3 anos com o senhor, vai lá, 25 anos, que veio do Botafogo, que estava na Arábia e vai jogar aqui. Aí tu faz um contrato de 3 anos. Aí ele está performando. No final do ano e meio, aquele contrato de 3 anos dele precisa virar 5, 6. E é aí que tu começa a quebrar os clubes. É exatamente aí.
2: Tu nunca pensa
1: no uso técnico do cara até o último dia do contrato dele.
3: É verdade, mas tem uma cultura nisso também, né? E cultura, eu sempre digo que dá para mudar, não é curto, mas dá para mudar. Por exemplo, lá no futebol europeu, tirando o colchão financeiro que o City tem, é comum um jogador anunciar que vai sair um ano antes, um treinador anunciar que vai sair, segue jogando em alta performance, e quando ele sai, ele é aplaudido na saída, como o Bernardo Silva foi no Manchester City.
2: O Klopp avisou o Tinga.
3: O Klopp avisou. Olha, não, e o Klopp avisou o Liverpool.
2: Exatamente.
3: Ali, ó, eu por vou isso, sair isso, isso, um ano antes. Aqui a nossa cultura é diferente. O cara sai. Ontem, por exemplo, o Leonardo Jardim, que para mim faz um trabalho sub-ruim para o material humano que ele tem na mão.
4: Sub-ruim, segundo tua sub-opinião.
3: Que é a única, que é a única sub-defesa que eu posso fazer. Né? Mas para o que ele tem na mão, ontem ele abriu contra o Cruzeiro, o Pedro estava no banco.
2: Era uma subescalação.
3: O Pedro é o artilheiro dele no ano.
4: Às vezes faz gol, tem que tirar, cara.
3: Mas então...
4: Daqui a pouco ele faz gol, tu ganha o jogo.
3: Aí a torcida... Sabe o que a torcida do Cruzeiro fazia? A torcida do Cruzeiro jogava moeda ontem, porque segundo
2: ela... Nota
3: de mentira de 100 pila. Porque segundo ela, o Leonardo Jardim traiu o Cruzeiro, porque disse que ia sair por uma questão pessoal, meio ano depois ele estava no Flamengo e tal. Então aqui tem todo um nível de desconfiança. Aí o Leonardo Jardim, na coletiva pós-jogo, disse que não se recusa um convite do Flamengo. Se tratou com o Flamengo, mas então trabalha direitinho, ajuda muito. Mas enfim, o Felipe Luiz está no Mônaco, foi demitido depois de fazer 8-0. O presidente BAP, do alto da sua soberba, demitiu um vitorioso, dizendo que ele sabia que mais cedo ou mais tarde o Felipe Luiz ia se atrapalhar na temporada. Olha, eu vou te dizer, um negócio é duro, é difícil.
1: Mas essa questão do MEC, para mim, é uma questão difícil de analisar, tá? Porque, ao mesmo tempo, se tu pensar pro MEC, ele termina o contrato com o Grêmio, ou seja, ele pode sair do Grêmio para outro clube apenas na janela de dezembro do ano outro ano.
3: Não,
1: porque o contrato, Diogo, é meio de setembro. Em setembro, todas as janelas estão fechadas.
2: Não, há o risco do MEC, entre aspas, tá? Se perder, digamos assim, no prosseguimento da carreira dele, porque é muito tempo para ficar nessa coisa de briga com o clube, não joga e não renova. Enfim,
5: mas ele tá brigando?
1: É, considerando.
2: Não, brigando não é brigando, literalmente. Ele vai ficar nessa situação que a gente não sabe como é. Ele joga, há confiança do clube, não há.
5: Qual é a bola do MEC?
2: Porque o futebol...
5: A bola do MEC, na minha opinião,
2: bola.

0: para ser titular do Grêmio. Mas assim, de forma indiscutível. Com o que o Grêmio tem hoje, o Mac tem que ser titular do Grêmio.
1: Se não houver as questões contratuais, isso é a mais absoluta verdade.
0: Bola. O que joga o moleque? Joga a bola suficiente para ser titular do Grêmio. Vocês concordam comigo ou não?
1: Se escolhe-se no meio ou se no lado. Já que no lado nós não temos uma afirmação do Amoso, ele podia ser do lado, podia ser o tal do quarto homem, mas prefiro por dentro.
0: O Léo fez semi-olho branco.
1: Em relação a quê?
0: Como é que é isso?
1: Semi-olho branco é um olho branco só.
0: Eu perguntei, vocês concordam comigo? E ele...
1: Te olhou e não te respondeu.
2: Semi-olho branco.
0: Concorda ou não concorda, Léo, que ele tem que ser titular?
3: Acho que não.
0: Não tem que ser titular.
3: Não está pronto ainda.
1: Mas o Nardoni está pronto?
3: Não, o Nardoni entrega para o técnico, ele deveria entregar para o técnico. Primeiro tem uma...
0: Deveria, tem uma questão entrega, seguinte, né, Léo?
3: O Mac na ideia de jogo do Grêmio...
1: Sim, Provinovic entrar.
3: O Mac na ideia de jogo do Grêmio, o Grêmio não joga com meia central. O Grêmio joga, a gente está vendo o Grêmio jogar, a recuperação que o Grêmio... ideia de jogo dele. Sim, mas
1: não está funcionando.
3: Não existe o errado e o certo no futebol. Existem ideias bem estabelecidas e bem construídas dentro do campo. A ideia é certa ou errada. Mas o que ele está conseguindo, de alguma forma, nos últimos dois jogos, ele conseguiu resgatar, é de um time com um nível de competitividade alto, que joga com transição, que tem uma fortaleza no meio campo, com jogadores que são tanto volantes quanto meio campistas. O Mac, neste momento, ele não tem fortaleza física ainda, embora ele tenha crescido muito em relação ao ano passado fisicamente. O Mac não te dá essa competitividade e o Mac não jogou ainda o suficiente no Grêmio, né, para fazer com que o técnico... Imagina. Não, ele jogou. Ele não conseguiu ainda no campo convencer o técnico de que o técnico deva abandonar essa ideia que ele traz para botar para jogar um meia. Em outros momentos, outros jogadores conseguiram. O que ele faz? Ele puxa o Mac, que não consegue jogar naquela área conflagrada do campo, para o lado. No lado, o Mac não é desequilibrante. O Mac hoje está atrás do Amuso, e com razão, porque o Amuso é um dos principais jogadores do Grêmio. E o Amuso vai passar por esse processo que o César disse. O Amuso vai cumprir o contrato dele no final do ano. Muito obrigado, seu Amuso. Foi muito bom estar com você. Eu só sigo o seu caminho. O Grêmio vai seguir o caminho dele, porque hoje ele é o melhor. E o Grêmio trouxe o Cabral para ser uma alternativa.
4: Então
3: ele
4: é o terceiro. O Amuso é o melhor, se o Mac, vai ter problema.
3: O Luiz Castro, que teve na alça de mira, agora deu uma aliviada um pouquinho a situação dele. Se ele tem um jogador que define jogos para ele, que é desequilibrante, se ele não usar, é camisa de força.
1: Sim, mas o Dodge é camisa de força. Ele botou o Dodge contra o Bolívar.
3: Mas o Dodge não é titular, mano.
1: Não, ele contra o Bolívar, num jogo que ele tinha que fazer dois de diferença, ele botou o Dodge no meio.
3: O Dodge é uma alternativa de meio campo. É que eu sou fã do jovem. Eu gosto de ver os clubes lançarem jovens. Eu acho que os jovens são a solução para os clubes, visto que o Vieri deixou 15 milhões de euros na conta do Grêmio. O Vieri estava indo para a Lituânia, com o Grêmio pagando 60% do passe dele, então assim, do salário dele. Só que o jovem, ele tem que se justificar no campo. Jovem por ser jovem...
1: Não, mas Léo, eu te dei um dado, te dei não, né? Dei no debate um dado, que não é uma opinião minha.
4: O Nardoni é velho e não joga nada.
1: O Gabriel Mac não teve 3 jogos seguidos como titular no Grêmio. Nem na ponta, nem por dentro. 3 consecutivos. 5, eu já estou achando demais. E os outros tiveram, e os outros jogam menos do que ele.
0: Sabe o que eu acho que é mais?
1: O Nardoni escreviza o Luiz Castro numa ideia que não funciona.
3: O Nardoni vai perder o lugar agora para o Provinovic,
1: provavelmente.
3: A prova é de que o Mac não é um jogador ainda estabelecido, e se eu fosse do staff do Mac, se eu fosse empresário do Mac, eu ainda trabalharia um pouco mais com ele no Brasil, para ele se fortalecer mais, para ele ter um lastro maior.
1: Perfeito, tô com você.
3: Porque ele não está pronto.
1: Mas
3: ele não está pronto, que bateram aqui para levá-lo o Shakhtar Donetsk.
1: 2 vezes.
4: Sim, da Ucrânia.
2: Duas vezes.
3: Que tem uma característica de pegar jogadores, levou agora o Bruninho do Atlético Paranaense. Isso. O Shakhtar Donetsk deve estar com... eram 11, agora são 13 jogadores. E o Shakhtar, ele não se importa de pegar jogador de 17, de 18 anos, muito jovenzinhos. Inclusive, um dos grandes centroavantes brasileiros que está na promessa brasileira que está na Europa é o centroavante que era do Palmeiras, que está jogando no Shakhtar, que já tem clube europeu de olho. Eles não se importam de fazer esse trabalho, porque o negócio deles é pegar, dar tempo pro cara e revender.
1: Não, perfeito. Mas o. Mas ele quer discordar num ponto. Vou pegar um ponto só rápido, Diogo, desculpa, muito curtinho.
0: Tá bem?
1: É, a defesa que o Léo faz, não vou nem discutir, porque é sempre bem feita. A minha questão é: você vai ganhar, você precisa ganhar do Bolívar de 2-0. O MEC está no banco de reservas. E o seu meio-campo tem Noriega, Nardoni e Dodi. Aqui acabou. Aqui para mim acabou.
0: Para mim a questão central é que, é por isso que eu discordo do Léo nesse sentido, Léo, é que eu não consigo ver esse rendimento no Grêmio. Eu não consigo ver o rendimento.
1: É que ele está onde está.
0: É, o 4-1, 4-1 com os dois médios, com um volante que fica entre as linhas, com dois médios que ficam de costas projetando linhas. Eu não consigo ver esse rendimento no Grêmio, né? O Grêmio sofre demais para se defender, independentemente do resultado. Não vou ficar na vitória, enfim. O Grêmio sofre demais. O adversário finaliza muito, inclusive dentro da área. Chega pelo lado, chega por dentro, chega pelo alto, chega trocando passe. O Grêmio agora, nos últimos jogos, teve mais competição. Mas o passo de rendimento o Grêmio não deu ainda. E o Grêmio não deu ainda com esse modelo que está aqui. Então é preciso tentar encaixar uma outra solução, de uma peça, de uma ideia. Se não for o MEC, vai ter de ser o Krovinovic. Mas assim, o Grêmio está se repetindo, o tempo está passando.
4: O Grêmio ganhou de São Paulo, mas tomou de um sufoco, né?
0: É, que a gente tem que olhar o rendimento, entende? É, não dá só o resultado.
4: Teve a vitória, tá ótimo, mas né, ainda tem precariedade.
0: O Grêmio,
4: mas
0: já é um passo,
3: o
0: né?
3: O Grêmio contra o Mirassol.
0: Pelo menos competiu.
3: O Grêmio contra o Mirassol contra o São Paulo. E o trabalho do Cássio está longe de ser ruim. É um trabalho que, para mim, ele ainda está se construindo ainda. Está muito longe de ser um trabalho pronto. Embora já estejamos no mês 8. Por todas as dificuldades que a gente viu.
0: Acho que tu cometeu um ato falho. Tu falou, tá longe de ser ruim. Tu falou, o trabalho do Cássio tá longe de ser ruim.
3: Não, tá longe de ser bom.
0: Isso, mas aí
3: tu cometeu um ato falho. Obrigado, Vaguinho. Não, obrigado. Tá longe de ser bom, mas tem todo um reajuste de grupo.
4: Em defesa, um julgamento de grupo. Mudou tudo, né?
3: Né? Um ajuste de grupo. Ontem, o Grêmio negociou com o William. O Grêmio conseguiu renegociar a dívida com o William. E o Grêmio, pelo que eu ouvi ontem de uma pessoa muito influente, aqueles, Maurício, daquele grupo lá, né, do Círculo, me disse, olha, a gente, além de espichar a dívida, porque o Grêmio tinha que pagar esse ano para o William algo em torno de 8 milhões de reais.
5: Mais um pouquinho.
3: É, então, assim, agora a gente conseguiu alongar, vai pagar em 1 ano e 2 meses, e como não é mais CLT... Eu não tenho cerca de 20, 25% de impostos. Pra tu ver o nível que tá. Então, assim, esse grupo que tá se ajustando ainda e que tem gente pra sair, e, assim, se for botar na ponta da caneta, o Grêmio estima que entre 8 e 10 jogadores hoje poderiam sair que não mexeriam na estrutura.
1: É verdade.
3: Então, é um trabalho que ele tá em construção. Já vi evolução no Grêmio. Eu não tinha visto o Grêmio competir daquela forma, como competiu contra o Mirassol e como passou sufoco contra o São Paulo, sim, porque ele se agarrou na vantagem.
4: Passou sufoco contra o Mirassol.
3: É como diz o Vaguinha, né? O fio dental vira cabo de aço, né, Vaguinha? Tu te agarra no fio dental como se fosse cabo de aço. Então, assim, o Grêmio construiu a vantagem contra o São Paulo. Sabe?
1: Vaguinha é tipo, né? Qual é a definição então, assim, que você prefere?
4: Não, só para saber.
3: Depois do almoço,
0: o Pedro é especialista.
3: Depois do almoço, tem que passar o fio dental. Depois do almoço.
0: Pedro é especialista nisso.
3: Mas assim, para completar, o Grêmio já contra o Mirassol e contra o São Paulo, ele mostrou algo que ele não mostrava antes.
4: Mostrou dedicação.
3: Organização e transpiração. Porque trocou 5 jogadores e colocou jogadores com mais vitalidade.
5: O Grêmio já participei
3: hoje, posso tomar um café lá? Posso ir embora?
0: Nós estamos em agosto e o acréscimo do Grêmio é competição.
3: O que eu queria
0: o Grêmio
3: dizer,
0: tem que oferecer mais.
6: Antes de começar todo esse debate, fui interrompido pelos colegas, que até participaram com bons argumentos, na minha opinião. O MEC é titular do Grêmio, tá? Na minha opinião. O Léo discorda, mas o MEC tem que ser titular do Grêmio. Se o MEC tem que ser titular do Grêmio, ele tem que jogar. E o Grêmio não tem que olhar para o contrato dele. Porque se o Grêmio ficar olhando muito para o tempo de contrato do MEC, daqui a pouco vai perder pontos no Campeonato Brasileiro porque não tem o MEC. Não só porque não tem o MEC, mas porque deixa de ter qualidade no seu time porque está olhando para o contrato preocupado com o que vai acontecer daqui a 1 ano e meio, 2.
4: Mas eu acho que tem um engano aí. O Grêmio não está ainda preocupado com isso. Tanto que ele fica no banco. Se ele fica no banco, ele pode jogar.
6: Mas é o que parece, né, Pedro?
4: Acho que o problema ainda é o treinador,
0: preocupação
4: que
0: está
4: entendendo que ele não tem participação, que ele, alguma coisa
0: assim. Mas tanto tem preocupação que o Grêmio foi lá na Croácia buscar o Krovinovic. Aliás, olha, se ele tiver em condições, que jogue. Se sair o nome dele no BID até amanhã, né? Até sexta-feira. Não, já tá. Então que jogue, não tem que esperar, porque o Grêmio precisa ter peças diferentes para fazer rendimento, porque senão vai sofrer. Então que sai jogando. Vai ficar no banco para entrar no segundo tempo.
7: O grande erro do Grêmio em relação ao MEC é que não deram para ele a sequência para a gente saber
0: não
7: se
0: teve
7: ele
0: sequência.
7: Entende,
0: nunca
7: se ele não
0: teve.
7: Entende isso. Do riscado, nunca. Só isso.
0: E olha, um monte de nota 5, 6
7: jogos, teve. Não joga nada, tira fora, qualquer joga muito, segue como jogos, titular.
0: O meu argumento é esse,
7: ele
0: o
7: agora não conhece tido 5 jogos,
0: o Nardoni teve, o Dodi já teve, não, nesse ano, o Noriega já teve,
4: o Amuso
0: já teve, o PT teve 5 jogos,
7: o Beck não teve. Contra o São Paulo agora, ele faltava 3 minutos, ele estava conversando com o treinador para entrar. 3 minutos. Uhum. Poxa vida.
8: Tu tá te comportando, Pedro? Eu queria ouvir a Jussara, ela tá aí perto.
4: Jussara!
9: Vem cá! Essa foi histórica do Sala de Redação.
10: Pitaco do Sala.
11: Alguém discute que o Palmeiras é melhor que o Cerro Porteño?
7: Uhum. Oi, teve um filho com o Palmeiras ontem.
0: Foi. Não, não. Tava ganhando no crime e sofre um gol criminoso também, porque um chiripaço, a bola passa embaixo do sovaco.
6: A torcida do Palmeiras quer a demissão do André Pereira. Não, acho que não foi para expulsão.
0: Eu também não achei.
6: A torcida quer expulsão, que é a demissão do Abel Ferreira. E ontem eu vi um depois do jogo dizendo o seguinte: não dá para aguentar mais esse cara.
0: Chega.
6: Titular tem que ser o Lomba. É sensacional, cara.
11: Mas
6: é sensacional. Premissa
11: do jogo,
6: que tá fora é o melhor.
11: Premissa do jogo é competir.
6: Isso
11: é a premissa do jogo.
0: Hoje em 2020.
11: Eu sei fazer balãozinho. Ah, é? Tu sabe competir? Não sei. Então vai fazer balãozinho em outro esporte.
0: Aí é foca.
11: Tu tem que competir.
6: É mesmo, mas tá um recado pro MEC.
11: Então, não. Não é
0: recado. Letrinha.
11: É mais pro TT do que pro MEC.
0: Três
11: não,
0: letrinhas.
11: Não. Pelo contrário.
0: Aí, mas, César, tirando a bandidagem talentosa do Vaguinha, se eu sou o Pablo Bueno, ou o pai do MEC, ou quem quer que seja próximo a ele, pro bem dele, eu digo, MEC, você precisa competir.
6: O MEC não é do Pablo Bueno.
0: Não, mas o MEC não. Quem é o...
11: Quem não sabe competir pra mim é o empresário. Do MEC eu não sei.
0: Pois é,
11: não sei.
0: Mas quem for o empresário do MEC, se disser pro MEC que ele precisa competir mais, vai estar ajudando o MEC.
11: Vai.
0: Porque qualidade, cara, eu não técnica, vejo, ele tem mais que os outros.
6: Eu não vejo falta de
11: competição. Eu acho que ele compete.
0: Não,
11: eu acho
0: tomar
11: que ele
0: mais a bola do outro,
11: não, mas eu acho que
0: mais
11: o
0: outro.
11: O MEC assim, é um jogador de
6: futebol. Eu vi o Nardoni não competir, o MEC quando entrou, competindo.
11: Eu acho que o MEC compete. Agora, quando tu parte da premissa de competição, ó, tá todo mundo competindo, se tu tiver melhor jogadores, é melhor.
0: É, exatamente.
11: Então,
7: toda vez que tiver qualidade é melhor.
11: É melhor.
7: É melhor.
11: Só que tem que ter qualidade querendo, né?
4: Se tu não puder ter qualidade, que é o caso de Grêmio e Inter, que não tem dinheiro para contratar um jogador mais ou menos caro, não é caro, é um mais ou menos caro. Que aliás, quase o mais ou menos caro, aquele de 4, 5 milhões, chega aqui e não joga nada. Né? Agora, para contratar, eu estou convencido que tem que custar 20 milhões. Aí ele vale.
11: Sim.
4: Aí é jogador bom. Senão tu já tem aí.
11: Tá certo, Pedro.
4: Bom. Se tu não tem essa qualidade que Grêmio e Inter não tem, faz o seguinte, compete, porque tu tem grande chance ter bons resultados. Não vai ser campeão? Não vai ser campeão. Mas vem cá, tia, faz 4 anos, Guerrinha, 4 anos, que Grêmio e Inter lutam para não cair. Eu não aguento mais isso, cara. Chega, que bom, que vai ter 2 grenais agora, que vai ter um clima melhor, quem ganhar vai sorrir, quem perder vai ficar mais enterrado ainda, porque, pô, vamos lá, o produto
6: Inter,
4: nosso
6: o Inter tá fraco. Teve um ano que ele foi para Libertadores, o ano do Roger ele foi para Libertadores. O ano passado o Inter jogou Libertadores.
11: Sim, o ano do Roger, 24, quando o Roger chega, né? E joga aí 25. O nome do empresário do MEC é Kleber Eduardo.
0: Kleber, então se você disser isso pro MEC, ajuda o MEC, porque qualidade
11: Simon,
0: ele já tem.
11: Simon me assopra aqui. E eu confirmei a informação. O MEC tem a parte de marketing da carreira dele, uma parte da gestão da carreira dele, principalmente nesse aspecto mais comercial, tocada pela empresa do pai do Neymar. Por isso é que quando qualquer lista de jovem talento do mundo, ele aparece. Qualquer lista.
6: Como assim?
11: Qualquer lista.
6: Não é pela bola.
11: Talentos surgindo no mundo. É. Qualquer um, o MEC aparece.
6: Mas aí não é pelo. Então não é pela bola dele.
11: Não é pela bola, mas também pelo relacionamento.
6: Né? É por política, é isso? Também.
11: Não, eu acho que ele tem.
6: Eu não sabia disso.
11: Ele tem. Ontem, por exemplo,
6: eu achei
11: ele tá
6: que
11: numa
6: era
11: lista.
6: Pelo talento dele,
11: ele tá numa lista, foi objeto hoje de conversa no Segue o Fio, ele tá numa lista em que citam os jogadores que mais driblaram.
6: O Sub-20.
11: O Sub-20 que mais driblaram no mundo esse ano. Ele é o quarto.
6: Isso aí é coisa do pai do Neymar.
11: Ele
6: isso.
11: Tem, não, ele é que tem, eu acho que isso ajuda.
6: Ele
11: não,
6: tem, nesse
11: ele
6: caso,
11: tem qualidade. Uma assessoria de imprensa
7: ninguém discute que ele não tem qualidade. Ele tem qualidade. Agora, para mostrar para que vai ser titular, ele precisa enfrentar jogos duros e com sequência. Aí tudo bem, aí a gente vai dizer assim, pô, esse moleque aí tem que ser titular.
0: Tem dois jogos duros em sequência para testar o MEC. Dias 27 de agosto e 4 de setembro.
12: Quer o MEC no jogo?
0: No Grenal.
12: Quer o MEC no
0: jogo? Vamos testar no Beira-Rio,
13: abertinho. Tu vê o que ficou a vida do MEC agora, né? O guri tem 18 anos e assim, ele tem que entrar e ser nota 11, porque senão vai tomar pau de tudo que é lado. Os outros lá que jogam, às vezes é nota 6, não tem problema, é adaptação e tal.
12: A minha expectativa hoje, o Grêmio tá vivendo só disso, minha expectativa é o Krovinovic, depois do Danilo, que chega para ser o primeiro volante titular.
13: Fisicamente, os relatos, né, de quem acompanha os treinos é que o Krovinovic fisicamente está voando.
14: Assim. É porque ele já vinha treinando e jogando lá onde ele estava. E no mínimo, por exclusão, ele é o próximo titular a dar uma esperança para o torcedor, porque todo o resto os torcedores já sabem o que, que o Dodi faz, o Nardoni faz ou não faz, o Vijaçante, o Noriega, que aliás tomou uma punição forte, né, com o negócio da Comebol lá, 4 jogos, mais uma multa por conta da expulsão dele. Poxa. O que não vai fazer diferença nenhuma agora no Brasileiro nem Copa do Brasil, mas em competições internacionais sim. O jogo contra o Atlético Mineiro, ontem o Atlético ganhou de novo fora de casa, do Bragantino, numa Sul-Americana.
13: Fala do goleiro de novo. O Volpi saiu Volpi porque falhou.
14: Não vive um bom momento.
13: Entrou, falhou também.
14: E mais domingo eu acredito no Atlético Mineiro titular e com o estádio bem cheio contra o Grêmio, 4 da tarde domingo.
0: É um gramado sintético, né, Pedro?
4: É. Tá, tu adora. E o Inter, me fala do Inter aí, não vi nada do Inter.
13: Ah, mas é muita maldade, cara. É muita maldade.
4: Tu também é gremista e rustido, virando colorado. Deixa eu só fazer tu não fala do Inter.
11: Forte. Deixa eu só fazer um registro aqui. Eu tava lendo uma matéria ontem, entrou aqui no Google do 12 Esportes, que é um site de Curitiba. Uma grande matéria, assim.
4: Já falaste muito hoje no programa.
14: Deixa o homem estar com talento.
13: Tipo, vai, Léo. Termina, não
11: te mexe. É pra te ajudar, mano. Agora comporto. Não, te vira, vai.
4: Era sobre gramado sintético?
11: Não, era sobre o Thiago Santos, que é exaltado em Curitiba.
14: Não, deixa ele falar sobre
0: o Thiago Santos. Não te abala,
4: por favor. Vai.
12: Esse assunto interessa.
4: Claro. Interessa.
12: Fala o quanto tu quiser.
11: Quem tem o Thiago Santos? Não, o pessoal em Curitiba exaltando, que ele chegou, inclusive, mais usado como zagueiro, e agora com o Fernando Seabra virou o dono do meio campo do Curitiba.
14: Abrindo o meio campo.
11: Tá no meio da tabela.
4: Pro Curitiba tá ótimo.
12: Então, daqui a pouco vai se abraçar, Pedro.
0: Pedrão,
4: o Thiago Santos garante defensivamente.
12: Isso, te garante. Eu me lembro bem aqui o que ele garantiu.
4: Aí o seu vaguinho oportunista pergunta pra mim, pelo centroavante, aquele
12: que ele perdeu,
4: André Henrique. Ele não jogou.
0: Ah, claro.
4: Não, peraí, de vez em quando botava ele
7: aquele,
4: até mais um gol.
7: Aquele não teve 5 atuações seguidas.
4: Não.
7: Aquele não teve.
4: Teve 15 minutos. Agora ele entrava de vez em quando e fazia um gol. Aí entra aí, Guerrinha. Tu é o culpado, Guerrinha. Se tá bom, tira.
12: Eu torci muito por ti, Pedro. Te juro, Pedro. Quando eu via correndo, eu digo, mas ele bota a chuteira 3 números maior que o pé. Olha não, o jeito ele que
4: pode,
12: ele corre.
4: Ele pode.
12: Não é assim, arrastando.
4: Ele pode fazer o que bem entender.
12: Jogava agora, de pé de pato,
4: Pedro. Tem que botar ele para jogar. Tu tá reclamando agora que o centroavante é esse que veio do Botafogo, não tá jogando, porque a segunda opção dele é o
12: Andrew
4: White. Já tá reclamando. Jogador vai passar daqui 6 meses, ele vai sair e não joga nada.
12: Esses dias eu tava conversando com uma pessoa, como diz o Léo, do ciclo do poder. Alto escalão, eu disse: vamos fazer o seguinte, para manter o relacionamento bem e tal, pede para ele botar o Matheus Nascimento e não botar o Bright White. Vai no vidinho do treinador e fala, quer falar nesse português dele, fala também. Se quiser, eu te levo um tradutor, mas diz para ele: meu amigo, o Bright White não dá resultado, bota o outro, que o outro eu não sei se vai dar resultado.
14: É a velha lei da
12: eu não sei.
7: Por exclusão, o outro é um bilhete que tu vai conferir no dia seguinte.
12: No dia. O Bright White
7: é um bilhete que tu já rasgou.
12: Já rasgou. Pelo amor de Deus.
0: No Inter é o seguinte, eu adotei a seguinte estratégia.
4: Sim.
0: Inter quietinho.
4: Falar pouco.
0: Falamos pouco. Hoje, inclusive
4: pegar eles do Grenal.
0: Inclusive hoje, para te ver como tá, minha estratégia está dando certo, importante. Eu fui atrás de uma informação de Grêmio. Eu dei uma informação hoje, furaço, que o Grêmio está contratando o Danilo. Eu não quero saber quem é que o Inter está contratando, é tudo quietinho. O Inter
12: deu a notícia ontem.
0: O Inter contratou
12: o jogador sueco. E outra, é sueco mesmo, porque ele é sueco com passaporte brasileiro. Ele é completo, jogador sueco completo.
4: Fala português.
13: Como assim, ele é sueco mesmo e é brasileiro.
0: É um jogador. Não, é imagina, um jogador. Imagina. Tu tá ironizando agora, mas é um jogador que vocês quiseram contratar e não conseguiram contratar. Ah,
12: nós sabemos.
0: Há um ano. Estão tentando contratar ele. E o Inter foi lá e contratou.
11: César, se o cara é marciano, sueco mesmo, mora em Júpiter, o negócio é dar notícia.
12: Não, mas eu aí falando sério, o fato dele falar português é melhor, né?
14: É, não, que nem o Grovinovich.
12: Não me traz um sueco aqui que não sabe falar português.
13: É, pra mim, eu discordo. Pra mim, o importante é ele jogar.
11: Quando ele tava pra vir pro Grêmio,
13: jogar,
11: ele teve conversações com o Grêmio.
12: Ele teve duas janelas que ele quase veio pro Grêmio.
11: É, e o Santos também teria tentado depois. Eu entrevistei ele, um cara de boa cabeça, assim. Ele, a mãe dele é baiana.
0: Ele?
14: Sim. Não lembro.
12: Ele nasceu onde? Nasceu.
11: Não sei lá, mas a mãe é baiana.
0: E ele fala bem?
11: Fala muito bem. Não,
14: é português. Que tecnicamente a situação do Inter é a seguinte, Vaguinho. O que não, você é mais
11: precisa... Ele ia passar férias aqui, Maurício.
0: Tu sabe o que isso é importante? O cara, o Inter precisa de um jogador pra ontem.
12: É isso?
0: Ele vai chegar no final de semana, vai fardar lá, vai treinar, vai ser apresentado segunda, terça entra no bid e depois ele já fica à disposição. Isso, e
14: pra um
0: já,
14: jogo que antecede o Grenal.
0: E já falando português, entendendo que não ocupa a vaga de estrangeiro. E já fala português, já tá aí.
14: Não, é que tecnicamente a situação do Inter hoje é a seguinte: a posição que ele mais precisa para ter golo é um artilheiro, um centroavante. Aí um artilheiro está indisponível.
4: Nenhum
14: tá
4: desses será melhor do que o Bernabé.
14: Bom, que, não saberemos. Aí o segundo, que era o Bacambu, Léo, o centroavante, a negociação desandou e pode reandar. Mas a primeira contratação que o Inter está confirmando é do jogador mais discutível entre os três pretendidos, porque os números recentes dele não defendem a contratação dele. Os números recentes dele depõem contra a contratação dele. Mas esse é o cara que está chegando.
13: O que eu ouvi ontem, é o que o dinheiro pode pagar, é o problema de Grêmio Inter.
11: O que eu ouvi ontem é que esse é um jogador que até o Inter achou que a negociação ia cair, porque andou vazando a proposta
14: o
11: oficial.
14: Bacambu, Bacambu. Não,
12: é inacreditável aquilo.
11: Eliasson. E aí o negócio andou, ele tá o Inter espera que até o final de semana ele esteja aqui, mas assim, tem todo aquele processo de exames e tal, mas o Inter tá tão ressabiado que, não, só vai ser contratado depois que tiver aqui, assinar o contrato.
14: Faz bem.
11: Porque a negociação com o Bacambu, ela vinha bem, e em determinado momento ele começou a pedir mais, e aí o Inter saiu da negociação.
12: Porque
11: ele era um jogador... Eu acho que foi uma estratégia. Aí não é informação, aí é interpretação. Filho. Foi uma estratégia de tentar daqui a pouco, tudo bem, não quer vir, não vem, não queremos mais, porque ele foi subindo a pedida dele. E o Arce, isso foi antes da queda
14: do Subeldia.
11: O empate já tinha meio que esfriado a questão, porque o Rivadavia não deve vai passar. Liberá-lo antes de terminar sua campanha.
13: Ele fez dois gols ontem no Campeonato Argentino.
14: Na partida anterior ao do Fluminense. E com o Fluminense, eu vi o jogo. O Fluminense não jogou absolutamente nada.
12: O Fluminense não joga absolutamente nada. Há muito tempo.
11: O Fluminense primeiro pagou 10 milhões num cara que foi bem, 10 milhões de dólares. Que foi bem contra o Flamengo, Castilho. Aí depois o Fluminense traz um centroavante que não é etarismo aqui, mas é um atleta do futebol. Aos 40 anos, ele perde competitividade.
14: Hulk, que foi vaiado desde os 5 minutos do primeiro tempo.
11: E aí tu traz um zagueiro que... Eu acho que o zagueiro, César...
4: Ainda assim, dá cobertura pra ele.
11: Criar um sistema... O Inter tá jogando com dois zagueiros agora, que são um de quase 40, que bem protegidos. Se tu tem uma ideia que protege, o Maripã tá indo muito bem, é mais jovem, mas é um zagueiro
13: quem
11: tem
13: quase 40?
11: O mercado
13: tem 35.
11: Quem?
13: O mercado tem 38. Mercado 39, 38, é verdade, 38. Vai fazer 39.
14: O Thiago mais de 40, né?
13: O Thiago vai para 41. Quase 40, verdade.
11: Então, se tu consegue, mas o atacante, o Hulk...
12: Mas a pior parte, eu acho, o Fluminense era um clube que tinha, dois anos atrás, três anos atrás, se organizado.
13: É, isso aí.
12: Colocando jogadores jovens. Aí, em determinado momento, o
13: ele está cedendo à tentação.
12: O Fluminense vai para o Mundial e muda completamente a lógica.
13: Ele está cedendo a uma tentação ruim.
12: Esse ano o Fluminense começa com o Soteldo.
13: Esse foi o mais estranho de todos.
12: Paga quase 6 milhões de dólares no Soteldo. Aí depois começa. Essa do Hulk é inacreditável.
11: Eu não acho ruim o Hulk, tá?
12: Não é ruim. Mas no conceito do que o Fluminense está propondo, ou que estava tentando se reorganizar, o Hulk é inacreditável.
13: Hulk, Cano. Tá louco, Thiago não, Silva.
12: Fábio Gol, não canhoto. É. Canhoto, Ganso. Mas
3: Ganso. É. O Ganso termina o contrato agora no final do ano. O ponto do Inter, Vaguinha, que tu deve ter escutado também, é a grande dificuldade é que, além de ter a cada dia uma surpresa, uma conta para pagar, um buraco para tapar financeiramente, a dificuldade é que não há receita para contratar. Então, tu tem que buscar um jogador que venha de forma pago durante o contrato.
12: Eu acho criativo esse tipo de contratação e eu não entro nessa que o Inter fez. Porque tem a questão do dinheiro, mas tem alguns números. Se tu pegar, por exemplo, a melhor contratação do Grêmio retirando o goleiro, é o centroavante, né? Contratado no ano passado. O centroavante foi contratado com números absurdamente assustadores. Se tu olhar os dois últimos anos do Carlos Diniz fora do Brasil, ele não fazia gol.
3: Incluindo ele deu uma entrevista falando longa, nisso, né? Ele falou, pelos meus números, eu não me contrataria.
12: Não me contrataria.
14: Mas ele vem de lesão, né? Tem uma lesão no meio disso.
12: Não, eu sei,
14: né?
12: Só que ele faz dois gols num ano. Uma coisa, eu tenho que pegar aí os números dele, mas é um número muito baixo. E ele virou uma boa solução. Então tem a questão dos números, sim, mas não é só isso.
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0: São 2:50. É a reta final do Esporte e Companhia, depois de ouvirmos os pitacos do Sala de Redação. É sexta-feira, a chuva parou agora na capital e também na região metropolitana. Às vezes volta a chover um pouquinho, mas bem fraquinho, ela está realmente parando. E a tendência é que o céu fique nublado ao longo da sexta-feira, sem a presença do sol, mas também sem a chuva. Na verdade, a Maria Freire traz agora mais informações da previsão do tempo.
1: A chuva deve diminuir no Rio Grande do Sul a partir dessa sexta-feira. Mesmo assim, o Instituto Nacional de Meteorologia, o IMET, mantém 2 alertas vigentes para tempestades no estado até o final do dia. O aviso laranja abrange a faixa da divisa com Santa Catarina, no norte e na serra. Já o alerta amarelo cobre a metade norte, os vales, o litoral norte e a região metropolitana, além de partes da região central. O principal ponto de atenção para o dia é o frio, porque com o recuo das instabilidades, uma massa de ar polar ganha força e provoca queda nas temperaturas. Isso acontece principalmente no início do dia e à noite. Na região metropolitana, garoa pela manhã e céu nublado, com temperaturas entre 14 e 16 graus. Na serra, mínima de 10 graus e máxima de 16. No litoral norte, chuva ao longo de todo o dia, com a mínima de 15 e máxima de 17 graus.
0: Muito obrigado, Maria Freire, com a previsão do tempo. Faltam 8 minutos para as 3 da manhã. Às 3 horas tem o Notícia na Hora Certa e depois das 3 tem o Madrugada Gaúcha. Durante as férias do Marcelo Drago, Madrugada Gaúcha sendo comandado pelo Frederico Feijó. Vou atualizar as temperaturas para vocês. O Frederico vai fazer isso também logo mais depois das 3. Mas olha só, o programa está encerrando em seguidinha aqui, o Esporte Companhia, com temperatura de 14 graus e céu nublado em Porto Alegre. Na fronteira oeste, em Uruguaiana, 12 graus é a temperatura. No litoral, em Capão da Canoa, 15 graus. Em Bagé, na região da Campanha, 10. Nos Campos de Cima da Serra, Vacaria, com 12 graus. Em Santa Maria, 13, Pelotas, 12, que mais aqui, ó, Caxias, 12, então, não é, Passo Fundo, 14, ou seja, não faz tão frio, mas é uma virada de quinta para sexta-feira bastante úmida no Rio Grande do Sul. Agora, 2:53. Quero mandar um grande abraço para a turma do Barão do Carvão, pessoal que faz as entregas na madrugada, viajando para lá e para cá, na correria sempre, né? Para fazer as entregas. Então, um abraço para a turma do Barão do Carvão, pessoal também que trabalha na sede em Barão do Triunfo, especialmente então para os queridos Diogo e Maiara, que comandam todo esse time aí do Barão do Carvão. Agora, 2:54. 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Agora temos 2:54, registrar aqui a participação do André Siqueira, ele é torcedor do Internacional, e ele diz o seguinte: na próxima segunda-feira, o lugar de todo Colorado é no Beira-Rio, a partir das 8 horas da noite, para empurrar o time rumo à vitória. É fundamental essa vitória na segunda-feira. Já que a briga é pelos 45 pontos, esse jogo é o chamado jogo de 6 pontos por estarmos enfrentando um adversário direto na briga contra o rebaixamento. É o que diz o ouvinte André, mandando mensagem aqui no 996995218. 996995218. 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Abração pro Zé, e especial também pro João, né, o filho do Zé, que ficou papai aí recentemente. Grande João, saúde e felicidade para a família, viu, João? Tudo de bom aí, tá? 2:57, o Paulo, como é que se diz aqui o sobrenome? Paulo Rocheiter. O Paulo, ele é torcedor do Grêmio e ele diz o seguinte, ó: neste domingo vamos vencer o Galo, vamos começar a mostrar mais futebol fora de casa. Mesmo não sendo na arena, o Grêmio vai começar a encorpar fora dos seus domínios. E acho que o Grêmio vai vencer por 2-1 de virada. O Galo vai fazer 1-0, vai se empolgar e o Grêmio vai acabar virando o jogo e se afastando ainda mais da zona do rebaixamento, para depois enfrentar o Bragantino, confirmar que estará fora da zona do rebaixamento para a disputa dos dois clássicos grenais da fase de quartas de final da Copa do Brasil. Olha aí, ó, a confiança do torcedor gremista começa a aumentar, pelo menos na mensagem do nosso amigo aqui. O Esporte Companhia vai ficando por aqui. Murica, um grande abraço, obrigado sempre pela parceria. Rubens Silva também, grande abraço, obrigado pela parceria. Um pouco mais da nossa trilha sonora. Eu volto amanhã, virada de sexta para sábado, sempre com muita alegria e muita honra em comunicar para vocês. Tchau!

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1: 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Tribunal Regional Eleitoral caça mandatos e determina afastamento de prefeito e vice de Arroio do Sal. Ao menos 7 municípios reportam danos devido à chuva dos últimos dias no estado. Festival de Cinema de Gramado começa oficialmente nesta sexta-feira. Céu nublado em Porto Alegre, temperatura agora de 15 graus. 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
1: Trânsito fluindo normalmente na capital e também nas rodovias da Grande Porto Alegre.
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1: Dois homens foram mortos a tiros no bairro Sarandi, na zona norte de Porto Alegre. O crime ocorreu por volta das 10 da noite na Vila São Borja. As identidades das vítimas ainda não foram divulgadas e a motivação do crime está sendo investigada. A Defesa Civil do Estado emitiu alerta vermelho nesta noite para risco muito alto de inundação no rio Jacuí. O alerta é válido para o trecho em Dona Francisca e é válido até às 11 da manhã. Neste momento, a marcação é de 7,15 metros, sendo a cota de inundação de 7,5 metros. A elevação tem sido de 7 centímetros por hora. As contas de luz de agosto serão cobradas apenas a partir de outubro para 740 mil clientes da RGE no estado. A fatura deste mês será parcelada em 6 vezes até março, de forma automática. Conforme a CPFL-RGE, a mudança é provocada por uma atualização feita em julho no sistema da empresa. Não há opção de pagar a conta, que ficará pendente de uma vez só, devido à regulação da ANEEL. 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Da redação, Gustavo Gossen.
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3:05, madrugada gaúcha no ar nesta sexta-feira, sextou, dia 14 de agosto de 2026. É, chegou a sexta-feira, tão aguardada sexta-feira. Lá na segunda-feira a gente olhava pra frente, né, e via sexta-feira distante. Hoje estamos nela, na tão sonhada e aguardada sexta-feira. Tempo instável na capital, tempo úmido, a temperatura agora na marca dos 13 graus aqui em Porto Alegre. Nas outras regiões, temos lá na Serra Gaúcha 12 graus em Caxias do Sul, 13 em Santa Maria, 14 graus em Passo Fundo, 14 em Capão da Canoa. No sul do estado, 13 em Rio Grande, 12 graus a temperatura em Pelotas. É uma madrugada gaúcha. Começando hoje a nossa trilha musical, vai na onda do rock, é o rock nacional. Nós começamos com Paralamas do Sucesso, Alagados, aqui na nossa trilha musical.

0: Nossa interatividade está aberta, 51996995218, é o WhatsApp da Rádio Gaúcha. Participe também, mande sua mensagem no meu Instagram, arroba Frederico Feijó, mande seu recado por lá e também a mensagem será lida aqui no nosso Madrugada Gaúcha. Comecei o programa hoje de uma forma diferente, eu estou aqui na redação de GZH, estou junto de Gustavo Cossi, de Stephanie Soares. Estamos começando essa Madrugada Gaúcha diferente, né? Resolvi fazer uma coisa diferente nessa sexta-feira agora, assim.
1: Sempre bem-vindo aqui, né? O Fred já produz o programa aqui em cima na redação conosco e já seguiu aqui com a gente na nossa companhia, dividindo aqui as pautas, colocando em dia aqui as nossas apurações na reportagem. Sempre bem-vindo.
0: Hoje não teve pizza, né? Ontem até pedimos pizza, mas hoje foi só a base do energético, né?
1: E eu no pão massinha. Vou explicar o porquê que ontem teve cachorro-quente aqui na redação. Nossa colega Letícia Mendes presenteou os colegas, né, dos
0: além
1: três
0: de repórter policial, premiadíssimo. Tudo indica uma exímia fazedora de cachorro-quente, né?
1: E aí sobraram, não sobrou o molho, mas sobraram alguns pãezinhos aqui, né? Daí eu comi puro mesmo, né? Fazer o quê, né?
0: Eu e a Stephanie vimos do nada, tava o gosto, assim, tracado em um pãozinho ali, né?
1: Pãozinho é um apelido, né? O que sobrou? Sobraram os pães e sobraram umas porções de batata palha, né? Não ia comer o pão com a batata palha, né? Então foi puro mesmo.
0: Uma coisa interessante, né? O Gossen já trabalha na madrugada há quanto tempo, Gossen?
1: 5 anos.
0: 5 anos. O prédio aqui, ele fica completamente diferente, né? Para quem trabalha no dia, vir na madrugada é uma realidade completamente diferente. Porque, enfim, todos os nossos setores aqui do Grupo RBS, né? São poucos setores que funcionam durante a noite, durante a madrugada. E a gente tem essa característica, né? De principalmente desbravar o prédio. Há pouco fizemos aí uma visita em outros setores para ver como é que é à noite, né? Assim. Então, a gente visita, claro, em busca de novos locais, né, de conhecer novos espaços. Prédio muito grande aqui do Grupo RBS, sede da Zero Hora, sede da Rádio Gaúcha, das rádios, né, do Grupo RBS, também do setor comercial, setor de comunicação, presidência, enfim, tem a empresa, o coração da empresa está aqui na Ipiranga com Érico, né?
1: É isso, é um ponto que o pessoal gosta. Geralmente quando vem convidados aqui, né, Fred, no Bom Dia Segunda-feira, especialmente que é o horário que a gente, né, se encontra aqui, eu sempre gosto de trazer os convidados aqui em cima na redação, circular ali pelo estúdio da 92, pelo estúdio da Atlântida, da 102 e também da CBN, que são as emissoras que, todas as emissoras de rádio do Grupo RBS funcionam aqui, né, de Porto Alegre. E os jornais e também aqui a redação integrada com o GZH. E eu acho que o pessoal gosta, sinceramente, quando a gente faz esse tour, né, com o pessoal curte bastante, né.
0: A redação que durante a tarde, durante a manhã, parte da manhã, a redação fica cheia, né? Tem aí o pessoal do esporte, pessoal do Diário Gaúcho, da Zero Hora, de GZH, enfim, a redação integrada, ela fica pulsando, né? Todo mundo trabalhando ao mesmo tempo. E durante a madrugada fica levemente vazia, né? Nós ficamos aí em três, geralmente o Draco, né, o Gossen e também o Lucas de Oliveira e também os nossos colegas lá, o Murica Matos e também o Rubens Silva, dando suporte técnico, né. Mas comecei hoje o nosso Madrugada Gaúcha direto da redação, que é aqui que tudo acontece, né, aqui que as notícias são produzidas, apuradas, verificadas e depois levadas ao ar, né, Gossen?
1: Isso aí. E também o Raí Quadros, da RBS TV, mas como ele não fica aqui com a gente, porque a RBS TV, a sede da RBS TV, fica lá no Morro Santa Teresa, né? E também porque ele é o nosso testemunho ocular, né, dos fatos na rua, né? Ele que tá sempre circulando. A gente fica sempre trocando figurinhas, né? Agora, nessa noite, a gente teve um crime lá no bairro Sarandi, ele já esteve lá, às vezes tem acidente, tudo que a gente vai apurando, a gente vai trocando as figurinhas com o Raí. E ele vai, às vezes eu também saio para a rua para acompanhar, e a gente vai se dividindo para sempre trazer a notícia em primeira mão. O ouvinte que tem esse hábito de ouvir a madrugada ou acorda eventualmente sabe que a qualquer momento que ele ligar o rádio aqui, se tiver alguma coisa acontecendo de grave, a gente vai estar noticiando.
0: Isso é uma coisa interessante, né? A Rádio Gaúcho, o Grupo RBS em si, acaba sendo uma das poucas empresas que tem um jornalismo 24 horas, né? E trazendo as informações, e muitas vezes por termos aí uma equipe sempre pronta, sempre apurando, nós muitas vezes acabamos saindo na frente, né, de outras redações que o expediente encerra à noite e inicia durante a manhã, né?
1: Isso, e a gente está sempre em contato também com os ouvintes, né? Os ouvintes também nos ajudam. Muita coisa a gente sabe antes, muito pela colaboração dos ouvintes. Às vezes a gente liga para tal lugar e nos falam assim, pô, a gente nem chegou nesse local ainda, né? Mas a Gaúcha já está dando, a gente confirma só e traz para o nosso ouvinte. Então, a madrugada é sempre muito ágil, pelo menos do nosso ponto de vista, mesmo quando ela é calminha, né? Quando não tem muito fato acontecendo, a gente está sempre verificando, fazendo contatos para trazer informação em tempo real.
0: E até, né, assim, falando do fuso horário, em outros países o mundo já começou, né? A rotina já começou, a sexta-feira já está em pleno funcionamento, né? Se colocarmos aí o fuso horário de 4 horas, né, que é fuso horário para a Europa, nós já temos, neste momento, início da manhã lá, já são 7h13 nesse momento, em Londres, em outros países, né, que tem o fuso horário. Então, por exemplo, 5 horas da manhã aqui já é 9 horas lá, já está no meio da manhã, né?
1: Isso que é legal também, né, a gente acompanhar os nossos ouvintes, os gaúchos que acompanham a Rádio Gaúcha fora do país, que acabam ouvindo desde cedo, né? A gente sempre tem vários ouvintes fiéis. Eu sempre cito a Cristiane lá de Estocolmo, na Suécia, que é a nossa ouvinte fiel, que sempre manda mensagem e que no fuso horário lá da Suécia é o horário normal de ouvir a Rádio Gaúcha, né, Fred?
0: Com certeza. E temos aí muitos gaúchos espalhados pelo planeta na audiência da Gaúcha e também nem gaúchos, né? Porque acaba que a Gaúcha também, por ter essa programação durante a madrugada, que algumas rádios também, até do Sudeste brasileiro, não tem, muita gente de outras regiões acaba ouvindo a Gaúcha, né? Acaba ouvindo o Drago, acaba ouvindo o Colin, por ter aí uma programação ao vivo durante a noite, durante a madrugada. Então, continue ligado aqui no nosso Madrugada Gaúcha, neste dia 14 de agosto de 2026. Vamos com mais uma da nossa trilha musical, hoje trazendo o rock nacional. Vamos mais uma.

0: Titãs, daqui a pouquinho tem Barão Vermelho, tem Capital Inicial, tem Skank, Jota Quest, Engenheiros do Havaí, nenhum de nós, não vou repetir nenhum, hein? Os Mutantes, o Traje a Rigor, Raimundos, Camisa de Vênus, o Rapa, olha, tem muita coisa boa no nosso rock nacional, Kid de Abelha, Biquíni Cavadão, é o nosso rock nacional em destaque na trilha musical do Madrugada Gaúcha, na tão aguardada sexta-feira. É bom a sexta-feira, hein, Gô? Assim, o clima, ele fica diferente, né? Imagino pra ti que não vai trabalhar amanhã, né? No sábado, fica melhor ainda, né?
1: O Raimundo, se tu falou, é o grupo de rock, não é o Raimundo Fagner.
0: Não, Raimundos.
1: É do Raimundos. Tá. Mulher de Fases?
0: Mulher de Fases.
1: É melhor deles.
0: Daqui a pouquinho na nossa trilha musical. Se fosse o Raimundo Fagner, seriam alguns Raimundos, né?
1: Os
0: Raimundos.
1: É.
0: Mas o clima de sexta-feira é realmente especial, né, Guazin?
1: Isso, né? O sextou com S de tantas coisas, né? Conforme o Drago sextou sempre brinca. Com S de. Depende, que S de quê? De. Agora me fugiu. De saudade. De uma semana inesquecível, quem sabe?
0: Sextou com S de saudade.
1: Não, ficou ruim, não ficou legal.
0: Do final de semana que tá iniciando.
1: Com S de saudade, por exemplo, agora a gente tava lembrando aqui nas datas, eu tava preparando o almanac do Gaúcha hoje, lembrei que daqui a 2 dias a gente completa 20 anos do título do Inter, da Libertadores, né? A primeira conquista
0: que
1: da América.
0: Que loucura, né? 20 anos já.
1: Foi
0: hein?
1: Dia 16 de agosto, então quem sabe a saudade, né, de uma conquista da Libertadores, da dupla Grenal disputando títulos continentais, né? Por que não dizer assim?
0: Que loucura, né? 20 anos. Lembro bem daquele título da Libertadores. Depois do título mundial, lembro bem que é no dia 17 de dezembro, aniversário da minha mãe, colorada. Comemorou muito aquele
1: presente,
0: título,
1: hein?
0: Né? E que loucura, né? O tempo passa realmente e muitas vezes a gente não percebe. Daqui a pouquinho já está completando 20 anos. Até o Grêmio também, né, vai lançar a camiseta neste ano, uma terceira camiseta. Já Eduardo Gabardo já confirmou até o modelo que vai ser, bonita a camiseta, e tem ali a data de 1996 do título do Campeonato Brasileiro, né, completando 30 anos. Também faz tempo, né? Então, infelizmente faz tempo que a dupla Grenal não traz muitas conquistas, né, aqui pro nosso estado.
1: Brasileirão, agora já. Brasileirão quanto? 30 do Grêmio, né? 30. O Inter, 47, né?
0: É.
1: Foi 79. O único título que eu não vi o Inter ser campeão foi o título brasileiro. E a última conquista acho que foi Libertadores do Grêmio, né? De 2017.
0: É.
1: E não mais tivemos conquistas nem nacionais, tão pouco internacionais, né?
0: É, exatamente. Dias melhores aí pra dupla Grenal e pro futebol gaúcho. 3:20, nós vamos agora com a previsão do tempo. A Maria Freire traz a previsão do tempo aqui no Madrugada Gaúcha.
2: Bom dia, Rafael Collin, bom dia aos ouvintes.
0: Daqui a pouquinho a Maria Freire traz a previsão do tempo aqui no Madrugada Gaúcha. A temperatura agora na marca dos 13 graus em Porto Alegre, 14 graus em Pelotas, 15 graus a temperatura em Rio Grande. Vamos com a informação. Falta de energia por 5 dias causa prejuízo de mais de R$630 mil à agropecuária em município do extremo sul gaúcho. Gabriel Veríssimo, repórter de GZH Zona Sul, traz os detalhes aqui no Madrugada Gaúcha.
3: Um levantamento realizado pela Emater em Santa Vitória do Palmar estima em R$632 mil os prejuízos causados pela falta de energia elétrica após o vendaval que atingiu a região sul na semana passada. A maior parte das perdas está concentrada na pesca artesanal, que teve um prejuízo de aproximadamente R$621 mil. Segundo a Emater, 115 famílias que atuam nessa atividade foram afetadas e, ao todo, foram contabilizadas quase 7 toneladas de pescado efetivamente perdidas devido à falta de conservação. Se estima também que outras 34 toneladas deixaram de ser produzidas durante esses dias. Os pescadores, que são de diferentes localidades do interior do município, e algumas ainda não tiveram a energia elétrica restabelecida. Já na produção leiteira, os impactos foram menores. A Emater identificou 15 famílias produtoras

0: que foram afetadas. 12 possuem geradores e conseguiram manter a produção, mas tiveram aumento nos custos devido ao consumo de combustível. As outras 3 famílias não tinham geradores e perderam parte da produção. O prejuízo estimado no setor pela Emater é de R$ 11.400.
1: Horas 22 minutos. Obrigado, Gabriel Veríssimo. Vamos agora com a previsão do tempo. A Maria Freire traz os detalhes da previsão do tempo.
2: A previsão indica uma frente fria que avança no Rio Grande do Sul ao longo desta sexta-feira. Essa massa de ar polar está atrelada a uma diminuição das chuvas no estado. Mesmo com a instabilidade perdendo força, o Instituto Nacional de Meteorologia mantém 2 alertas vigentes para tempestade no estado. O aviso laranja abrange a faixa da divisa com Santa Catarina, o norte e a serra. E o alerta amarelo cobre a metade norte, os vales, o litoral norte, a região metropolitana e partes da região central. Ambos são válidos até o final de sexta-feira. Para as regiões do centro, fronteira oeste e campanha, a previsão é de sol entre nuvens para o dia todo, com temperaturas entre 10 e 16 graus. O mesmo acontece no norte, na serra, onde deve haver também pancadas de chuva durante a noite. Por lá, os termômetros ficam entre 11 e 17 graus. No litoral norte, há chuva ao longo de todo o dia, com mínima entre 15 e máxima de 17 graus.
1: Três horas 23 minutos. Obrigado, Maria Freire. Nós vamos agora com mais um destaque aqui no nosso Madrugada Gaúcha. Uma nova raça de gado estreia na Expo Inter este ano. É a Senangus, que foi registrada no Ministério da Agricultura em junho e será apresentada pela primeira vez na feira. A Carolina Pastel traz os detalhes aqui no Madrugada Gaúcha.
3: A estreia é da raça bovina Senangus, que foi registrada pelo Ministério da Agricultura em junho deste ano. A raça é resultado do cruzamento entre o Senepol e a Angus e combina, então, características como resistência ao calor e adaptação a ambientes tropicais, que é o caso do Senepol, com aptidão para a produção de carne com marmoreio, que é aquela gordura entremeada que fica da carne, que é uma característica já da raça Angus, uma raça britânica. Nesse ano, então, para essa estreia, vão ser 4 animais que serão apresentados pela primeira vez, então, na feira, 3 fêmeas e 1 macho. Todos eles vão ser conduzidos pela cabanha Hematolu de Triunfo, mas vem de uma propriedade no interior do Paraná. Além dessa estreia, vão ter retornos também nesse ano na Expo Inter, e uma dessas raças que retorna é a Galloway, uma raça bovina de origem escocesa, voltada também à produção de carne e é conhecida pela adaptação ao frio. Vão ser, nesse caso da Galloway, 5 animais na Expo Inter, depois de 19 anos sem participar da feira. Os criadores também estão trabalhando, então, para reativar a associação da raça no Brasil e buscam novas linhagens para o país. Então, por isso, esse retorno à Expo Inter. Outro destaque aí no caso da Galloway é justamente o aspecto visual, porque a pelagem da raça, ela é tradicionalmente preta, mas tem uma faixa branca no corpo, na parte central do corpo. Também existem exemplares de pelagem vermelha. Bom, a Expo Inter desse ano também tem retorno do crioulo lagiano, depois de 11 anos, além das raças Tabapuã e Guzerá, que não participavam da feira desde 2022 e 2023, respectivamente. Nesses casos, são zebuínos.

0: 28 minutos na nossa trilha musical aqui do Madrugada Gaúcha. Estamos ouvindo Barão Vermelho, Bete Balanço, na trilha musical que hoje traz o rock nacional. Temperatura agora na marca dos 13 graus em Porto Alegre. Períodos de tempo seco, períodos de tempo chuvoso, algumas regiões da cidade até com chuva nesse início de manhã de sexta-feira. Sexta-feira, 14 de agosto de 2026, praticamente findando, né, a primeira quinzena de agosto do mês número 8, já também nos encaminhando, né, para a reta final do ano. Daqui a pouquinho estaremos já em setembro, e aí vamos, né? E aí o tempo passa rápido com certeza. Vamos agora com os destaques da capa do Jornal Zero Hora, Jornal Zero Hora desta sexta-feira, dia 14, já nas bancas, já à disposição para as pessoas e também, claro, para os assinantes do Jornal Zero Hora. Daqui a pouquinho a gente traz a capa do jornal. Vamos agora com a nossa interatividade. Oi, bom dia, turma da madrugada. Também acompanha diariamente daqui da Finlândia, com fuso horário de 6 horas a mais. Sucesso sempre para vocês. É o ouvinte Hipérides Melo, na nossa interatividade. Bom dia, Frederico, já na escuta da Rádio Gaúcha. O Cléo tá de férias infinitas, é a Paula de Dom Pedrito. Cléo Kuhn, não só de férias, como em Paris. É as férias de Cléo Kuhn, né? Foi visitar a família lá na França. Daqui a pouquinho ele tá de volta. Bom dia, Frederico Feijó. 20 anos da última vez que o Inter ganhou a Libertadores. Quero dizer que eles vão dançar a valsa. Abraço, Marcelo Gremista, do bairro Santa Cecília, direto de Porto Alegre. Também, ouvinte, bom dia. Batida de carro na Paris, em frente aos quartéis, aparentemente sem vítimas, só danos materiais. Obrigado pela mensagem. Buenas tia, na Europa são 5 horas de diferença. Lá agora é 8 horas 30 minutos. Abraço, o João Salcedo. Também, ouvinte participando é o Otávio, direto da Inglaterra. Fã incondicional da Rádio Gaúcha, sempre estreitando a distância entre os corações e o Rio Grande do Sul. Diretamente da Inglaterra, é o Otávio mandando seu recado. Também o Cristiano, taxista de Taquara, chegando em casa de volta do aeroporto. Uma excelente sexta a todos, saudades dos títulos do meu Inter. Estamos sempre na escuta, um abraço, José Munhoz de Cachoeira do Sul. Também, estão passando bem aí? Eu aqui na portaria também. É o Max, porteiro de Caxias do Sul, olha só, fazendo uma torrada, olha, assim. Tá bonita a torrada, hein? Bonita a torrada mesmo. Ia bem agora uma torradinha, hein, Gustavo Cosi?
1: É, pra mim, comi um pãozinho no seco, né, no vazio, um pãozinho normal, essa torrada tá mais recheada, bem reforçada, né?
0: É, tá. Esse horário, 13h30, é o horário que bate a fome, né? Então, o ouvinte tá fazendo bem. Ó, bom dia, o Grêmio foi campeão da Copa do Brasil em 2016 e da Libertadores em 2017. O ouvinte que mandou a torrada, ele disse, acabei, tava bom. Acredito. Também a Lisa Schultz, bom dia, mandando a sua mensagem, o seu recado. Também aqui, abraço a todos os trabalhadores da madrugada. É o ouvinte Edson também participando, mandando o seu recado. Boa noite, Frederico Feijó, trabalhando e na escuta do programa. Um rock é muito bom para curtir a noite. É o Volney de São José do Norte. Aqui também parou de chover. Boa notícia. Bom dia aos amigos da Gaúcha. O Elson Roberto Casanova. Obrigado pela mensagem. Abraço para o Alex do bairro Sarandi. Meu pai está saindo para trabalhar. É o Pedro Godoy mandando também o seu recado. Bom dia, Frederico, estou sempre na escuta. Forte abraço a todos. É o Paulo Aquiles. E também aqui o Paulo Aquiles falando direto de São Gabriel. São os ouvintes participando da nossa interatividade. Mande a sua mensagem também. 519-9699-5218. Também pelo Instagram, @FredericoFeijó. Nós vamos agora com mais uma da nossa trilha musical que traz o rock nacional.

0: 3 horas 36 minutos, nós estamos ouvindo Capital Inicial, a sua maneira, a nossa trilha musical. Os ouvintes estão gostando, aqui o Luiz Fernando de Faxinal do Soturno, a trilha está ótima, na Quarta Colônia não chove desde o meio-dia de ontem. Também, aqui também parou de chover em Carazinho, mas tem nuvens. É o ouvinte Juliano, ligado também no Madrugada Gaúcha. Bom dia, Frederico, ótimas músicas. É o Dércio Ricardo de Capão Novo. Também, bom dia a todos. É o Lucas, aqui de Santa Cruz do Sul. Perdi o sono, tô ligado na Gaúcha. Obrigado pela mensagem. Temperatura agora na marca dos 13 graus. Vamos agora sim com os destaques da capa do jornal Zero Hora desta sexta-feira. Jornal que já está nas bancas e, claro, daqui a pouquinho chegando para quem assina. O jornal chega em casa. Manchete principal: em resposta ao tarifaço, o governo brasileiro aciona a lei da reciprocidade contra os Estados Unidos. O processo é reação à tarifa de 25% por supostas práticas comerciais desleais. A diplomacia dos Estados Unidos já foi notificada. Brasil diz priorizar o diálogo. Resposta à barbárie entre torcedores da dupla. A operação prendeu 12 colorados após a apuração sobre espancamento que deixou o gremista em coma antes do Grenal. Tricolores também são investigados. Buscas entram em fase crítica na Colômbia. Com o encerramento da janela de 72 horas, considerada crucial para o resgate de vítimas do terremoto, quase 400 pessoas continuavam desaparecidas até ontem, possivelmente soterradas sob os destroços de construções que ruíram. No esporte, volante bicampeão da Libertadores é um novo reforço para Luiz Castro no Grêmio. O que mudou com o novo protocolo da Brigada Militar para ocorrências com pessoas em surto? Rio Grande do Sul é o primeiro estado do país a adotar conjunto de procedimentos que integra a Brigada Militar e SAMU em casos do tipo. O objetivo é evitar confrontos e mortes. Enganada no golpe do falso investimento, a aposentada gaúcha perdeu 37 milhões de reais. Por 6 meses, idosa foi persuadida por falsa comunidade de investidor e um suposto professor a realizar aportes aos quais não teve mais acesso. Polícia mirou ontem um grupo suspeito. No time de colunistas, Giane Guerra, canetas emagrecedoras mudam o guarda-roupa. Gisele Leblen, o que os estrangeiros vêm buscar na Expo Inter. Josmar Farina, Gramado recuperar ruas atingidas por intempéries. E Carpinejar, romantismo não vale da boca para fora. É o jornal Zero Hora na sua edição desta sexta-feira, 14 de agosto de 2026, já nas bancas. 3 horas 39 minutos, ouvintes participando através do 51996995218. Bom dia, Frederico, aqui em Bom Retiro. Parou a chuva, está mais quente esta madrugada. É o Giovanni Duarte. Buenas, Feijó, é o Anderson na escuta. De Araricá, ele manda a mensagem dizendo que gostou aqui da nossa trilha musical nesta madrugada.
1: Que pode recomendar para amigos, né? A mensagem dizer.
0: É, exatamente. Agora são 3 horas 40 minutos, vamos lá com mais uma da nossa trilha musical.

0: minutos. Estamos ouvindo Skank, Garota Nacional, na nossa trilha musical que hoje traz o rock brasileiro. Bom dia, Frederico Feijó, adorável playlist, trabalhando na Zona Sul, é a Cláudia Ramos. Também é, mensagem aqui da ouvinte Kátia, ligada direto de Pelotas. Bom dia, Frederico, aqui em Bom Retiro parou a chuva, está mais quente esta madrugada, é o Giovanni Duarte. Bom dia, meu conterrâneo, a trilha sonora está muito maneira, gostaria de saber se vai rolar Rapa, banda que tive orgulho de trabalhar durante 21 anos, a caminho do aeroporto com destino a Macapá, com Luísa Sons, abraços, Ricardo Vidal, grande Vidal, um dos maiores PAs que existe aí na nossa música, uma figura respeitadíssima, gaúcho, lá de Pelotas, e tá na nossa audiência aqui, um abraço, Ricardo Vidal, que trabalha hoje na equipe da Luísa Sons, trabalhou por muito tempo com o Rapa, e agora tá com a Luísa Sonza já há alguns anos também, fazendo um baita trabalho com a gaúcha Luísa Sonza, que será também uma das estrelas do Rock in Rio. Dia 7 de setembro, Luísa Sonza vai brilhar no palco mundo. É o palco principal do Rock in Rio. Rock in Rio que começa em setembro. O Gilmar Cristani, ligado também na Rádio Gaúcha. Mensagem também do Vladimir, na escuta da madrugada, de Livramento, berço da cultura gaúcha. Obrigado pela mensagem. Ouvinte Reinaldo também, ligado direto de São Leopoldo. 3 horas 44 minutos, ouvintes gostando da nossa trilha musical com o rock nacional. Vamos com mais uma então, né? Vamos lá. Mais uma, girando a nossa trilha musical, chegando mais um rock. E agora a gente chega em Jota Quest, Na Moral.
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0: 6h47, madrugada gaúcha, com a nossa trilha musical e também a participação dos ouvintes. Bom dia, é o Wagner Fortes, vigilante noturno, oferece para toda a galera das Guaritas. Também, ouvinte Eduardo Rivera, de Rio Grande, baita trilha sonora, Fred, obrigado pela mensagem. Bom dia, amigo, aqui é o Zeca Medeiros de Bagé, cidade extremamente musical, bairro Menino Deus e agora no Menino Deus Porto Alegre. Grande abraço, parabéns pelas trilhas. Também o ouvinte Flávio, ligado direto de Novo Hamburgo, também ligado aqui no Madrugada Gaúcha. São 3h48, nós vamos com mais informação chegando aqui no Madrugada Gaúcha. Informação que chega agora com a Letícia Mendes. Brigada Militar passou a adotar neste ano um protocolo para o atendimento de ocorrências envolvendo pessoas em crise de saúde mental. A Letícia Mendes traz os detalhes.
1: Para esse tipo de ocorrência, a Brigada Militar passou a adotar um novo protocolo a partir do mês de março, que prevê a atuação integrada com o SAMU. Na prática, essas equipes elas recebem as mesmas informações, isso desde o contato por telefone, seja via 190 ou por meio do SAMU, é aplicado o mesmo questionário. Aí, depois, essas equipes elas devem se encontrar num ponto de encontro para, então, seguirem juntas para o local da ocorrência. Somente neste ano, a Brigada Militar já realizou cerca de 16 mil atendimentos desse tipo aqui no estado. No ano passado, foram 26 mil. A média, nos dois anos, é de cerca de 70 casos por dia. Ou seja, né, uma grande incidência de casos de saúde mental que são atendidos pela Brigada Militar. Esse protocolo ele foi criado após alguns casos de atendimentos desse tipo que tiveram como desfecho a morte da vítima. É o caso, por exemplo, daquele episódio onde o Eric Christian da Silva Vargas, de 29 anos, morreu na zona norte de Porto Alegre, depois que ele foi baleado durante um atendimento realizado pela Brigada Militar. Ele estava em surto e sob o efeito de entorpecentes. Essa mudança com o uso do protocolo, ela altera a forma de abordagem realizada pelos brigadianos. O subcomandante-geral da Brigada Militar, o coronel Jorge Dirceu Abreu Silva Filho, disse nesta manhã de sexta-feira, durante uma entrevista ao Gaúcho Atualidade, que antes esses casos eram muitas vezes tratados como ocorrências criminais. Agora, os brigadianos eles são treinados para identificar situações que são relacionadas a transtornos mentais, usos de drogas ou mesmo de álcool e outras condições que possam estar gerando esse episódio. Esse protocolo ele também estabelece orientações para os familiares que acionam a brigada, se a pessoa em crise, por exemplo, estiver sozinha, se ela oferecer risco, a recomendação é que ninguém entre no ambiente para tentar conter essa pessoa. A ideia desse protocolo é reduzir o risco de ferimentos, tanto para a pessoa que está sendo atendida, quanto para os familiares dela, ou mesmo para os brigadianos ou para os profissionais de saúde.

0: 44 minutos na nossa trilha musical rock nacional. Mandou aqui pelo meu Instagram. Boa noite, aqui é a Heloísa Rolo, benzedeira, que Deus te abençoe, um abraço da benzedeira. Heloísa, obrigado, viu, pela mensagem. Heloísa Rolo Ferreira, mandando aqui seu recado, ligada também no Madrugada Gaúcha. Também a mensagem do ouvinte Evânio, ligado direto de Bagé, também ligado no Madrugada Gaúcha, gostando muito da trilha musical. Que bom, fico feliz que os ouvintes estão gostando aí da nossa playlist nesta sexta-feira, dia 14 de agosto. Vamos com mais informação, mais destaques da nossa reportagem chegando. Ao menos 7 municípios reportaram danos à Defesa Civil do Estado devido à chuva dos últimos dias. A Isadora Garcia traz os detalhes.
1: Bom dia, Fred e ouvintes. Parte dos relatos que chegaram à Defesa Civil do Estado se refere a vias interrompidas. Foi o que reportou Agudo, na região central, Harmonia, no Vale do Caí, e Imigrante, no Vale do Taquari. Já em IP, na Serra, houve queda de árvores e postes, além da destruição de um galpão devido às fortes rajadas de vento. Também na região, o município de União da Serra informou danos nos telhados de um aviário e de um galpão, além de queda de árvores e dano em poste. Em Marques de Souza, no Vale do Taquari, a chuva intensa e o aumento do nível do rio Forqueta levaram à interdição preventiva da passagem que leva ao município de Travesseiro. E em Relvado, o arroio Jacaré transbordou e causou interrupção na RS-433. Essa lista de municípios está no relatório mais recente da Defesa Civil Gaúcha, divulgado nesta quinta-feira. Ao longo do dia, também houve elevação de rios da Serra Gaúcha e dos vales, conforme o monitoramento do Serviço Geológico do Brasil. Os rios Caí, Carreiro, Guaporé, Das Antas e Taquari apresentaram medições acima da cota de alerta em alguns municípios, mas sem alcançar o patamar de inundação.

0: 3:59, os ouvintes participando através da nossa interatividade. Bom dia, Fred, que é o Alexandro Pintor de General Câmara, tomando um cafezinho, ouvindo Madrugada, só música top por aqui, 14 graus, sem chuva, grande abraço. Frederico, aqui Cristiane, ouvindo direto da Suécia, arrasaram com Camila, nenhum de nós. Já com ingressos comprados pro show de 40 anos da banda em dezembro no Araújo Viana.
1: A Cristiane, braços, que eu falei antes, né? Lá da Suécia.
0: Direto da Suécia.
1: Aquela que eu citei antes.
0: Bom dia, uma abençoada sexta-feira com muita paz, saúde, alegria e felicidade ao Flávio, direto de Santiago. Também Noeli Premaor, direto de Bento Gonçalves, dizendo que lá o céu está nublado, temperatura na marca dos 13 graus. Ou assim, próximo bloco, eu vou descer, vou fazer o Madrugada Gaúcha lá do estúdio, mas fico com convite para participar conosco daqui a pouquinho, ou assim. E claro, é sempre bom fazer o programa aqui com os amigos na redação, viu?
1: Só faltou a pizza hoje, né?
0: Hoje faltou a pizza, mas sobrou o energético. Vai marcar o sinal 4 horas, notícia na hora certa com ela, Stephanie Soares, e já voltamos.
2: 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Notícia na hora certa, no sinal 4 horas. Dois homens são mortos a tiros no bairro Sarandi, na zona norte de Porto Alegre. Defesa Civil do Estado emite alerta vermelho para risco muito alto de inundação no rio Jacuí. Neste momento, a marcação é de 7 metros e 21 centímetros e a cota de inundação é de 7 metros e 50 centímetros. Governo brasileiro dá início ao processo de reciprocidade contra os Estados Unidos. Céu nublado em Porto Alegre, agora faz 13 graus. A chuva diminui no estado nesta sexta-feira. Ainda há possibilidade de pancadas isoladas em áreas do centro, litoral, vales, região metropolitana e serra. Na capital, mínima de 14, máxima de 17 graus. 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
2: Movimento tranquilo em Porto Alegre, sem registros de acidente pela EPTC. Nas rodovias da região metropolitana, o trânsito flui normalmente.
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2: Uma motorista perdeu o controle do veículo e subiu na mureta da Avenida Protásio Alves, na esquina da rua Dona Leonor, no sentido Bairro Centro, na noite de quinta-feira. Esse é o quarto caso idêntico registrado no mesmo ponto em menos de 2 meses. Segundo o relato da motorista, ela acessou a Protásio vindo da rua João Guimarães, quando o trânsito afunilou entre a mureta e um ônibus, que trafegava na pista ao lado. O Tribunal Regional Eleitoral do Rio Grande do Sul cassou os mandatos do prefeito e vice-prefeito de Arroio do Sal, no litoral norte. A corte determinou o afastamento de Luciano Pinto da Silva e Valdir Sense, bem como a realização de novas eleições no município. O tribunal reconheceu a prática de abuso de poder econômico e de captação e gastos ilícitos de recursos de campanha nas eleições municipais de 2024. 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Da redação, Stephanie Soares.
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0: 7 minutos, Madrugada Gaúcha de volta nesta sexta-feira, dia 14 de agosto de 2026, e 14 graus a temperatura em Porto Alegre. Tempo seco em algumas regiões aqui da capital, em outras tempo instável, a chuva, umidade muito presente, né? Umidade, eu sou lá de Pelotas, lá uma das cidades mais úmidas do planeta. Temos a umidade muito presente lá em Pelotas, na região sul do estado. Então, estou acostumado já com essa umidade que está presente aqui também na capital, né? Muita umidade, principalmente aí desde ontem, né? Desde quarta-feira também. A umidade muito presente também aqui em Porto Alegre. A nossa trilha musical que traz o rock nacional. Nós já ouvimos Paralamas do Sucesso, Titãs, Barão Vermelho, Capital Inicial, Skank, Jota Quest. E agora estamos ouvindo Ira, Envelheço na Cidade. Também um dos clássicos aí do nosso rock nacional. Madrugada Gaúcha, que tem na técnica Murica Matos e Rubens Silva, nas gravações Paulo Fraga, Fernando Rodrigues, Pietro Pérez, Eduardo Brum e Domingo Sávio, na engenharia Lucas Ávila, e também conosco na redação Gustavo Gossen, Stephanie Soares, e nas ruas o Raí Quadros da RBS TV. Vamos com informação que chega agora com a Maria Stoltin. A chance de um El Niño muito forte entre outubro e dezembro chega a 95%, segundo a Agência Climática dos Estados Unidos. O aquecimento do Pacífico Equatorial acelerou desde julho, aumentando a previsão de intensidade do fenômeno. Maria Stoltin traz os detalhes aqui no Madrugada Gaúcha.
1: Oi, Fred, bom dia. Pois é, de olho nesse El Niño que, já sabemos, vai ter impactos aqui no Rio Grande do Sul. E a chance de El Niño é considerada muito forte para os próximos meses. Essa chance aumentou nesta quinta-feira. A previsão é da Administração Oceânica e Atmosférica dos Estados Unidos, na sigla ANOAA. A agência atualizou a previsão nesta quinta-feira e agora a estimativa é de 95% de chance de o fenômeno atingir a intensidade muito forte. No boletim anterior, que havia sido divulgado em julho, a possibilidade era de 81%. Bom, entre novembro e janeiro, a chance de um El Niño muito intenso é de 90%. A NOAA também estima em 69% a possibilidade de o fenômeno ficar entre os maiores já registrados na história desde 1950. Essa previsão ocorre enquanto as águas do Pacífico Equatorial continuam se aquecendo, que pode piorar esse cenário. Em julho, a temperatura das águas estava em 1 grau e 2 décimos acima da média, mas em agosto chegou a 1 grau e 8 décimos acima do esperado. Ou seja, para a gente ter uma noção, ouvinte entender, né, em cerca de um mês, o aquecimento aumentou em 6 décimos, o que é considerado bastante expressivo. O El Niño é caracterizado pelo aquecimento das águas do Pacífico Equatorial. Esse fenômeno ele faz parte de um ciclo natural do clima. Esse ciclo alterna fases quentes, como o El Niño, fases frias, como o La Niña, e períodos considerados neutros. O El Niño altera a circulação da atmosfera e, com isso, pode mudar os padrões de chuva e temperaturas em várias regiões do mundo. Aqui, no Brasil, os efeitos variam de acordo com a região e também com a época do ano. No sul, o fenômeno costuma aumentar as chuvas, como, por exemplo, o que causou as enchentes de 24. Isso pode acabar elevando, né, o risco para temporais e cheias. No norte e em parte do nordeste, a tendência é justamente oposta, de redução de chuvas. E aí a gente observa períodos de seca, fenômenos de queimada. No sudeste e no centro-oeste, os efeitos podem ser um pouco irregulares. Pode haver mais períodos de calor ao longo do período de inverno, por exemplo. As pancadas de chuva também acabam ficando mal distribuídas, o que acaba afetando também a produção e as safras no Brasil. O comportamento das frentes frias também pode mudar. A intensidade do El Niño vai depender do aquecimento do Pacífico nos próximos meses. É para isso agora que os especialistas estão olhando. Não é apenas a temperatura do oceano que importa, também é preciso observar a atmosfera como um todo e como ela vai responder a esse aquecimento. O El Niño também influencia na temperatura global como um todo. Nos anos em que o fenômeno é mais intenso, o planeta normalmente costuma registrar temperaturas acima da média.
0: Obrigado, Maria Stoltin, trazendo essa informação importante, né, sobre o El Niño, que deixa todo mundo, de certa forma, preocupado e com muita ansiedade, né, por termos aí este fenômeno presente. Vamos com informação também chegando. Lajeado apresentou hoje um plano para retirar em até 3 anos moradores de áreas de risco às margens do rio Taquari. A proposta prevê a saída gradual das famílias e a demolição das casas em regiões mais vulneráveis às cheias. O Guilherme Milman tem os detalhes.
2: Bom dia a todos que acompanham Madrugada Gaúcha. A Prefeitura de Lajeado apresentou nesta quinta-feira um plano de desocupação das áreas mais próximas ao rio Taquari. O objetivo é remover todas as pessoas que vivem atualmente entre as cotas 19 a 24 do rio. Ou seja, quem vive, por exemplo, na cota 24, para que a água chegue até a sua casa, o rio precisa atingir uma altura de 24 metros. A cota de inundação no rio Taquari, no município, é de 19 metros. A área foi inundada em 77% das enchentes ocorridas ao longo da história no município desde 1939. Vale lembrar que agora, no final de julho, 2 episódios ocorreram em um intervalo de 1 semana, obrigando centenas de famílias a deixarem suas casas, algumas delas, por 2 vezes. Pessoas que vivem nessas áreas não são contempladas hoje por programas habitacionais criados para vítimas da enchente de 2023 e 2024. Pois se encontram em áreas de inundação, mas não áreas de arraste, que é onde houve de fato a destruição das casas. 7 a cada 10 pessoas que vivem hoje nesses locais não viveram a maior enchente da história da cidade de 2024. Muitas delas, inclusive, são imigrantes. A prefeitura agora passa a olhar para essas pessoas com foco principal depois que aquelas que perderam tudo, inclusive as casas, já terem sido contempladas pelos programas do governo, principalmente compra assistida. A prefeita Gláucia Schumacher fala do desafio que é fazer essa gestão, principalmente com o fato de pessoas que não vivem na cidade reocuparem essa área tão sensível no município.
3: A gente está enxugando gelo, na verdade, né? A gente resolve, a gente desocupa essas áreas, mas outras famílias voltam a morar. Então, agora, esse plano, ele realmente vem de uma forma estruturada para fazer a desocupação dessas áreas de inundação e também a requalificação. Na verdade, nós vamos ter que demolir essas casas. Não adianta tu só tirar as famílias e essas residências permanecer, porque elas acabam sendo ocupadas por outras.
2: O plano prevê um cronograma de desocupação gradual e demolição de residências. Em até 30 dias, a prefeitura pretende priorizar a demolição de 50 casas condenadas que já estão desocupadas. Conforme o cronograma, as áreas mais próximas ao leito do rio devem ser desocupadas já neste ano, até o final de 2026. O último ponto, até a cota 24, tem desocupação prevista para o fim de 2029. E aí o grande desafio é: para onde vão essas famílias? Elas devem ser reassentadas para moradias de programas habitacionais do governo estadual e federal. Acontece que, como eu disse anteriormente, a grande parte desses programas não contempla famílias com o perfil de viver em áreas de inundação. A prefeitura está em tratativas para incluir essas pessoas em moradias do Minha

0: 4:19, CPM 22 na nossa trilha musical, um minuto para o fim do mundo. Temperatura agora em Porto Alegre, na marca dos 13 graus. Vamos até a redação, por lá está Stephanie Soares, que traz os destaques desta madrugada e também o serviço nesta sexta-feira. Stephanie, muito bom dia.
1: Muito bom dia, Fred. Sexta-feira, então, finalmente chegou?
0: Chegou, é, a sexta-feira famosa e a tão aguardada sexta-feira, né?
1: É isso, eu tô repetindo pra mim mesma que é sexta-feira, porque, enfim, assim como tu, estou cobrindo Lucas de Oliveira, então o meu horário habitual é das 4h30, então pra mim parece quinta, mas eu tô repetindo pra mim, não, é sexta-feira, estamos no sextou hoje. E, enfim, semana que vem, Caroline Garski estará aqui no meu lugar, na verdade no lugar de Lucas de Oliveira, e eu voltarei pro meu horário em GZH. E... enfim, mas então tô repetindo pra mim que sextou, realmente sextou hoje.
0: É, ainda temos amanhã, né? Sexta pra sábado, né? Hoje, sexta-feira, amanhã, o sábado. Mas, né, Stephanie, a gente já tá naquela vibe, naquela energia toda especial da sexta-feira, que por si só já tem aí a sua energia diferenciada, né?
1: Exatamente. Falando em energia especial, eu preciso falar, essa playlist tá muito boa hoje.
0: Gostou?
1: Nossa! Nossa, eu acho que foi na madrugada de quarta-feira, Fred, que tu colocou Olhar 43.
0: Sim.
1: A gente tava fazendo o aquece já, né? Eu falando aqui pros ouvintes também, né? Como eu tava falando, comentando com o Gossen, como algumas músicas têm o poder de nos trazer uma memória afetiva, né? Nos lembrar momentos, pessoas. Como eu te comentei, o Olhar 43, eu ouvia com meu tio que me criou, sempre quando a gente entrava no carro. E como fala Stephanie de Mônaco, ele falava, ah, essa é tua música. E como a música tem esse poder de nos lembrar pessoas, momentos, né? E rock nacional realmente me lembra o meu tio. Tenho certeza que os nossos ouvintes também teremos amantes de rock nacional por aí.
0: Que legal, Stephanie. E realmente uma baita música, né? Olhar 43, música. RPM, a voz inconfundível do Paulo Ricardo, inigualável, né? E é isso, a música trazendo coisas boas, boas lembranças, e é isso que importa.
1: Uma boa nós energia para nossa sexta.
0: É, nós ouvimos há pouco CPM 22, um minuto para o fim do mundo. Vamos com os destaques desta madrugada, uma madrugada movimentada ou mais parada, Stephanie?
1: É isso, Fred. Assim, mais ou menos, parada nunca está, né? Sempre temos algumas ocorrências, não só na madrugada, mas também na noite de quinta-feira. Então, dois homens foram mortos a tiros na noite de quinta-feira no bairro Sarandi, na zona norte de Porto Alegre. A Brigada Militar informou que foi acionada por volta das 10h30 da noite, com relatos de disparos de arma de fogo na Rua B, na Vila São Borja. Quando a guarnição chegou no local, encontrou os corpos dos homens com marcas de tiros. O crime aconteceu em via pública e os suspeitos fugiram do local. Ainda não se sabe as identidades das vítimas e o crime está sendo investigado pela Polícia Civil, Fred. Agora sobre alertas do tempo...

0: E do CIUS, a Defesa Civil do Estado emitiu alerta vermelho para risco muito alto de inundação no Rio Jacuí. O alerta é válido para o trecho em Dona Francisca e é válido até às 11 da manhã. Nesse momento, a marcação é de 7 metros e 21 centímetros, sendo a cota de inundação de 7 metros e meio. Outra notícia agora, Fred, no trânsito, também para os nossos ouvintes terem atenção ao trânsito. Uma motorista perdeu o controle do veículo e subiu na mureta da Avenida Protásio Alves, na esquina da Rua Dona Eleonor, no sentido bairro Centro, na noite de quinta-feira. Esse é o quarto caso idêntico registrado no mesmo ponto em menos de 2 meses. O acidente ocorreu por volta das 8 da noite. Segundo a motorista, ela acessou a Protásio vindo da rua João Guimarães, quando o trânsito afunilou entre a mureta e um ônibus que trafegava na pista ao lado. Com isso, a condutora não visualizou a mureta e subiu com as rodas do lado esquerdo do carro na estrutura. Ninguém se feriu. Mas é um alerta, né? Tantos acidentes em um período tão pouco de tempo no mesmo local. Então fica também um alerta para os nossos ouvintes, Fred.
1: Tá certo, Stephanie, obrigado. E daqui a pouquinho trazendo também os destaques da capa do site GZH. 4 horas 24 minutos. Vamos agora com a agenda cultural. Jacques Machado, Denise Cruz, na edição do Vicente Nolasco, trazem as principais atrações da cultura para os próximos dias aqui no estado.
2: Nós estamos chegando com a nossa agenda cultural.
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4: Devido ao grande sucesso, Humberto Gessinger volta ao palco do Araújo Viana no dia 30 de agosto para um segundo show de encerramento da turnê Acústicos Engenheiros do Havaí.
3: 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Já não servem de abrigo, já não dão proteção.
4: O repertório celebra os álbuns Acústico Engenheiros do Havaí, de 2004, e Acústico Novos Horizontes, de 2007. Lembrando que os ingressos para o dia 29 de agosto estão esgotados e, por isso, o artista faz uma segunda apresentação no dia 30 de agosto, às 8 da noite. Ingressos pelo Simpla entre R$ 180 e R$ 780.

0: A Maria do Relento vai retornar à Opinião no dia 14 de agosto. O grupo, formado em 1994, levou o rock gaúcho à MTV e contribuiu para que o cenário local se tornasse popular em todo o país. A apresentação vai contar com sucessos como Conhece o Mário, Meio Devagar e O Vagabundo.
1: Conhece o Mário, mas de Mário, aquele que tem medalha, tem carca atrás do armário, conhece a Inês.
0: A turnê 32 Giros propõe um encontro entre a história do grupo e a memória afetiva do público e o período recente da banda. Dia 14 de agosto, às 9 da noite, no Opinião. E o ingresso está disponível no Simpla e custa de R$ 65 a R$ 180.
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0: vida.
1: Os ingressos estão disponíveis no site do SESC.
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1: Vai ser uma alegria imensa para mim poder passear por aí, trabalhar, cantar para vocês.
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0: 4:30 na nossa trilha musical aqui do Madrugada Gaúcha. Hoje o Rock Nacional, nós estamos ouvindo Charlie Brown Jr., Só os Loucos Sabem. Vamos às ruas, Rai Quadros da RBS TV já está conosco, conectado, e vai agora trazer as informações desta madrugada de sexta-feira. Aí, muito bom dia.
1: Oi, Fred, bom dia para você, bom dia aos amigos da Rádio Gaúcha. Começar hoje fazendo um alerta para o motorista, porque tem um carro que está batido ainda em um poste, bateu nessa madrugada de sexta-feira no bairro Glória, aqui na capital. O motorista acabou perdendo o controle e atingiu uma estrutura na frente do 19º Batalhão da Brigada Militar, na Aparício Borges, altura do número 2100. E ali a EPTC está fazendo a sinalização, uma das faixas tem um pequeno bloqueio em direção ao bairro. O motorista precisa ter atenção ali naquele trecho, porque há essa intervenção, esse atendimento dessa ocorrência feita pela EPTC. Felizmente não houve feridos ali naquele acidente. Agora é aguardada a chegada do guincho por ali para fazer a remoção do veículo. Fred, a gente também acompanha, já vem falando aqui na Rádio Gaúcha, tem acompanhado essa situação da noite de quinta-feira, onde dois homens foram mortos a tiros na zona norte aqui da capital, foi na Rua B, no bairro Sarandi, chamada Vila São Borja ali. Quando os policiais chegaram no local, já encontraram dois homens sem vida. Um desses baleados foi encontrado na varanda de uma igreja que funciona ali no local. A investigação da polícia está apurando ainda as possíveis motivações para esse ataque. Tem indícios de que possa se tratar de uma situação relacionada ao tráfico de drogas ali na região. E a identidade dessas vítimas ainda não foram divulgadas pela polícia, que agora trabalha na investigação desse caso, Fred.
0: Tá certo. Raí Quadros, obrigado pela participação. Amanhã trabalha, Raí?
1: Amanhã estamos aí no plantão, nosso plantão. Vamos estar aqui na Rádio Gaúcha e também lá na RBS TV.
0: Coisa boa. Então até amanhã. Achei que estaria de folga esse final de semana, hein?
1: nos vemos amanhã, então.
0: Um abraço, querido Raí Quadros. Um abraço. Conosco, trazendo as informações neste comecinho de sexta-feira. Vamos agora com a previsão do tempo. A Maria Freire traz os destaques da previsão do tempo.
2: A chuva deve diminuir no Rio Grande do Sul a partir dessa sexta-feira. Mesmo assim, o Instituto Nacional de Meteorologia, o IMET, mantém dois alertas vigentes para tempestades no estado até o final do dia. O aviso laranja abrange a faixa da divisa com Santa Catarina, no norte e na serra. Já o alerta amarelo cobre a metade norte, os vales, o litoral norte e a região metropolitana, além de partes da região central. O principal ponto de atenção para o dia é o frio, porque com o recuo das instabilidades, uma massa de ar polar ganha força e provoca queda nas temperaturas. Isso acontece principalmente no início do dia e à noite. Na região metropolitana, garoa pela manhã e céu nublado, com temperaturas entre 14 e 16 graus. Na serra, mínima de 10 graus e máxima de 16. No litoral norte, chuva ao longo de todo o dia, com a mínima de 15 e máxima de 17 graus.
0: 4:34, nós vamos para um rápido intervalo e já voltamos com mais Madrugada Gaúcha.
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0: horas 37 minutos, Madrugada Gaúcha, de volta ao som de Pitty. Pitty Máscara na nossa trilha musical, trazendo o rock nacional aqui no Madrugada Gaúcha. Vamos com informação: falta de energia por 5 dias causou prejuízo de mais de R$630 mil à agropecuária em município do extremo sul gaúcho. Gabriel Veríssimo tem os detalhes.
1: Um levantamento realizado pela Emater em Santa Vitória do Palmar estima em R$632 mil os prejuízos causados pela falta de energia elétrica após o vendaval que atingiu a região sul na semana passada. A maior parte das perdas está concentrada na pesca artesanal, que teve um prejuízo de aproximadamente R$621 mil. Segundo a Emater, 115 famílias que atuam nessa atividade foram afetadas e, ao todo, foram contabilizadas quase 7 toneladas de pescado efetivamente perdidas devido à falta de conservação. Se estima também que outras 34 toneladas deixaram de ser produzidas durante esses dias. Os pescadores, que são de diferentes localidades do interior do município, e algumas ainda não tiveram a energia elétrica restabelecida. Já na produção leiteira, os impactos foram menores. A Emater identificou 15 famílias produtoras que foram afetadas. 12 possuem geradores e conseguiram manter a produção, mas tiveram aumento nos custos devido ao consumo de combustível. As outras 3 famílias não tinham geradores e perderam parte da produção. O prejuízo estimado no setor pela Emater é de R$ 11.400.
0: Obrigado, Gabriel Veríssimo. Polícia, vamos com informação. Quarto carro sobe na mesma mureta na Avenida Protásio Alves em menos de 2 meses. O Itambara traz os detalhes.
2: Uma motorista perdeu o controle do veículo e subiu na mureta da Avenida Protásio Alves, na esquina com a rua Dona Leonor, no sentido bairro Centro, na noite desta quinta. E este é o quarto caso idêntico registrado no mesmo ponto em menos de 2 meses. O acidente ocorreu por volta das 8 horas da noite. A motorista conversou com a nossa reportagem e disse que acessou a Protásio vindo da rua João Guimarães quando o trânsito afunilou entre a mureta e um ônibus que trafegava na pista ao lado. Com isso, a motorista não visualizou a mureta e subiu com as rodas do lado esquerdo do carro na estrutura. Ninguém se feriu. Nesta quarta-feira, uma outra ocorrência semelhante já tinha sido registrada também na Protásio, mas em um trecho próximo do cruzamento com a rua Vicente da Fontoura. Em nota, a EPTC informou que a equipe técnica está reavaliando a sinalização implantada, a fim de verificar a necessidade de eventuais reforços.
0: Obrigado, Itambara. Novas regras para a doação de sangue entram em vigor em outubro e ampliam as possibilidades para quem já é doador. Entre as mudanças está o fim do limite de idade para quem começou a doar dos 60 anos, antes dos 60 anos, além da redução também do tempo de espera após alguns procedimentos. E a Isabela Daut traz os detalhes dessa importante informação, principalmente para quem é doador de sangue.
3: As mudanças facilitam a continuidade da doação para pessoas que já são doadoras. Quem fez a primeira doação até os 60 anos, por exemplo, deixa de ter limite de idade para continuar doando, desde que esteja saudável. Antes, o limite era de 70 anos. Segundo o Ministério da Saúde, a mudança acompanha o aumento da expectativa de vida e o envelhecimento da população. O novo regulamento também reduz o tempo de espera em alguns casos. Para quem passou por endoscopia, o prazo diminui 2 meses e passa a ser de 4 meses. Em casos de cirurgia bariátrica, por exemplo, cai de 2 anos para 6 meses. Eu conversei com a enfermeira responsável pela captação de doadores do Hemocentro do Estado do Rio Grande do Sul, Ana da Gorge. Ela explicou que a atualização também muda regras para quem fez tatuagens e procedimentos estéticos.
4: A tatuagem diminuiu bastante, de 6 meses, ela pode virar agora 7 dias. Maquiagem definitiva também, as pessoas usam muito a sobrancelha, né? Micropigmentação de sobrancelha, impedia por 6 meses, agora vai ser só 7 dias. Isso para nós é muito interessante, né? O brinco e o piercing também, 7 dias, Isso vai nos dar um outro leque de doadores que ficavam impedidos quando faziam a doação, ficavam impedidos por 6 meses, né? Quando faziam a tatuagem ou o piercing.
3: Outra mudança envolve os medicamentos anticonvulsivantes. Segundo Ana, esses remédios são usados também no tratamento de crises de enxaqueca, o que impedia a doação. Agora, quando o uso é pontual para dor, não há impedimento. Pessoas que tiveram câncer e estão curadas há pelo menos 5 anos, sem o retorno da doença, também podem doar. No ano passado, o SUS registrou 3.264.138 coletas de sangue no Brasil, o maior número desde a pandemia. Mesmo assim, o volume de doadores representa cerca de 1,5% da população. A meta é chegar entre 2% e 3%.
0: Obrigado, Isabela. Cerca de 1.000 pescadores de Rio Grande aguardam pagamento do seguro defeso. A Laura Cosme, de GZH Zona Sul, traz os detalhes.
5: Bom dia, Fred. O benefício pago em 5 parcelas no valor de um salário mínimo garante renda durante o período em que a pesca fica proibida para a preservação das espécies. Aqui na Lagoa dos Patos, a solicitação começou a ser feita no dia 1º de junho, mas segundo pescadores da colônia Z1, em Rio Grande, a categoria ainda não recebeu nenhum valor. Neste ano, a gestão do benefício passou do INSS para o Ministério do Trabalho. Com essa mudança, os pedidos agora são individuais e as colônias não conseguem mais acompanhar todos os requerimentos. Essa situação é bastante preocupante aqui para a Zona Sul do estado. Isso porque muitas famílias dependem exclusivamente da pesca artesanal como fonte de renda. Nós entramos em contato com o Ministério do Trabalho para entender a situação e a pasta informou que não tem benefícios atrasados de requerimentos realizados a partir de novembro do ano passado. Em Rio Grande, segundo o Ministério, já foram emitidas 742 parcelas do seguro defeso e dessas, 440 foram pagas. O que acontece em alguns casos é a pendência na análise por falta de documentação completa. Nós também entramos em contato com a Secretaria da Pesca de Rio Grande, que afirmou que a pasta está auxiliando os pescadores com essas pendências na documentação. Alguns casos já foram resolvidos enquanto outros seguem em análise.
0: Obrigado, Laura. 4h45. Polícia trata como criminoso incêndio em hotel de Soledade. A vítima segue em estado grave e a Bruna Schaefer traz os detalhes.
6: Um incêndio atingiu o Hotel Planalto, localizado na Avenida Maurício Cardoso, em Soledade, no norte do estado. A ocorrência foi registrada na manhã de hoje. Uma das linhas de investigação é de que o incêndio foi provocado como uma forma de retaliação em contexto de violência doméstica e familiar. Segundo o delegado Lucas Lima, da Polícia Civil de Soledade, o ex-companheiro da proprietária do estabelecimento é o principal suspeito de cometer o crime. Ela tinha uma medida protetiva contra ele. A mulher também informou ao Corpo de Bombeiros que recebeu ameaças ao longo do dia. Ele ainda não havia sido localizado pela Polícia Civil. Os demais elementos do caso estão sob investigação e são mantidos em sigilo. Apesar da proprietária ser o alvo da ação, ela não estava no hotel no momento das chamas. Uma funcionária do hotel, de 26 anos, estava no local e foi encaminhada ao hospital em estado grave. Ela tentou controlar as chamas utilizando extintores portáteis. Após ficar exposta à fumaça, a mulher foi socorrida por uma equipe da Brigada Militar e encaminhada ao Hospital de Caridade Frei Clemente, em Soledade. De acordo com o hospital, ela segue internada em estado grave na unidade de terapia intensiva. Segundo o Corpo de Bombeiros, o fogo atingiu o segundo pavimento do hotel. O combate foi realizado com duas linhas de mangueira e o fogo foi controlado pela equipe. Ainda conforme a guarnição, o hotel possui alvará de prevenção e proteção contra incêndio, válido até novembro de 2026.
0: Obrigado, Bruna. 4h47. Falamos do prejuízo na agropecuária, mas o prejuízo do apagão lá na região sul do estado, em Santa Vitória do Palmar, no comércio pode ultrapassar 8 milhões de reais. Joana Manhago.
7: O levantamento da Associação Comercial e Industrial de Santa Vitória do Palmar estima perdas entre 4 milhões e 600 mil reais e 8 milhões e 300. A maior parte do impacto está relacionada às vendas que deixaram de ser realizadas durante o período de interrupção de 5 dias. Também foram registrados prejuízos com mercadorias e estoques afetados pela falta de energia, especialmente produtos perecíveis, refrigerados e congelados. Esses números ainda estão sendo apurados. O apagão atingiu ainda o fim de semana do Dia dos Pais, uma das datas mais importantes para o varejo no segundo semestre. De acordo com a associação, parte das vendas previstas para este período foi perdida de forma definitiva. A entidade avalia que os efeitos econômicos ainda devem ser sentidos nos próximos meses. O apagão começou após o vendaval da semana passada, que derrubou 26 torres de transmissão na região da Lagoa Mirim. Mais de 20 mil clientes ficaram sem luz.
0: Obrigado, Joana. Rede pública e privada do Rio Grande do Sul apresentam um calendário escolar de 2027 com férias de inverno de uma semana em meio à Copa do Mundo Feminina de Futebol. Paulo Rocha.
8: Bom dia, Fred. Bom dia a todos. Entidades responsáveis pelo sistema de ensino do Rio Grande do Sul apresentaram um calendário escolar para 2027 com a proposta de férias de inverno de uma semana aqui no estado. A sugestão vai contra uma lei federal que determina as férias no meio do ano, que coincidam com o período de todo o mês da Copa do Mundo Feminina de Futebol, que vai acontecer entre 24 de junho a 25 de julho no Brasil. Conforme o protocolo de intenções firmado pelas entidades, a proposta é que as aulas comecem em 15 de fevereiro, as férias de inverno ocorram entre 19 e 23 de julho, portanto uma semana, e o fim dos dias letivos seja em 17 de dezembro. Entre as entidades que firmaram o protocolo está o Sindicato das Escolas Particulares do Rio Grande do Sul, o SINEP-RS. Conforme o presidente do sindicato, Oswaldo Dalpias, apenas a judicialização poderá reverter esse cenário aqui no Rio Grande do Sul.
9: Aqui no estado há um consenso. Agora, quem é que pode modificar este consenso? Somente a justiça. Então, se de fato o Ministério da Educação entrar no Ministério Público e nos setores da justiça e cancelar esse contrato, é claro que nós vamos, aliás, cancelar esse protocolo, é claro que nós vamos obedecer. Mas nesse momento, a orientação que nós estamos dando às escolas é isso que foi divulgado. Estamos muito seguros disso.
8: Entre outras entidades que também são signatárias deste protocolo estão a Secretaria Estadual de Educação, a Federação das Associações de Municípios do Rio Grande do Sul, a FAMURS, União Nacional dos Dirigentes Municipais de Educação, o Conselho Estadual de Educação do Rio Grande do Sul e a União Nacional dos Conselhos Municipais de Educação. Eventuais mudanças na lei federal são analisadas em Brasília. Neste mês, o Conselho Nacional de Educação concluiu o parecer sobre o calendário que foi proposto pela legislação federal da Copa e também eventuais reivindicações que foram levadas pelos estados. O documento do Conselho aguarda a homologação do Ministério da Educação. O teor do parecer não foi divulgado para evitar risco de desorientação das escolas, segundo o presidente do órgão que é ligado ao Ministério da Educação, Carlos Calegari. Além do Poder Executivo, o Legislativo Federal também debate o assunto. Um projeto de lei que tramita na Câmara dos Deputados propõe a retirada da obrigatoriedade de os sistemas de ensino público e privado ajustarem os calendários conforme o período da Copa do Mundo Feminina de Futebol. O projeto tramita sob regime de urgência, mas ainda não tem previsão de ir a plenário. Da redação, Paulo Rocha.
0: Obrigado, Paulo. 4h51, vamos até a redação. Por lá está a Stephanie Soares, que traz agora os destaques da capa do site GZH. Fala, Stephanie.
10: Bom dia, Fred. Vamos para os destaques de GZH, então. RS está entre os estados com mais casos de assédio eleitoral no trabalho. Veja crimes que preocupam na eleição deste ano. Frio ganha força e chuva diminui no RS nesta sexta, mas IMET mantém alertas ativos. Dois homens são mortos a tiros na zona norte de Porto Alegre. Rio Grande decreta situação de emergência após avanço das águas da Lagoa dos Patos. Governo brasileiro dá início ao processo de reciprocidade contra os Estados Unidos. os números que mostram a evolução do Grêmio no Brasileirão. E no lado do Inter, feijão com arroz, em busca de tempero. Matheus Bahia segue receita simples para a lateral do Inter. Gravado no Beira-Rio para os 25 anos da banda, DVD do Jota Quest deve virar celebração dos 30. Esses são os destaques de GZH neste momento, Fred.
0: Obrigado, Stephanie. 4h52, vamos fazer uma rápida parada, um rápido intervalo e já voltamos com mais Madrugada Gaúcha.
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0: Quatro horas 55 minutos, de volta com Madrugada Gaúcha. Vamos com informação, chegando com a Letícia Mendes. Operação combate esquema de falsos investimentos no Rio Grande do Sul. Fala, Letícia.
16: Nesta sexta-feira foi realizada pela Polícia Civil aqui do Rio Grande do Sul esta operação em três estados, aqui no Rio Grande do Sul, em Santa Catarina e também em São Paulo. Ela tem como alvo esse grupo criminoso suspeito de aplicar o golpe do falso investimento a partir de uma falsa corretora. Segundo essa investigação do Departamento Estadual de Repressão aos Crimes Cibernéticos, esse caso começou a ser investigado a partir de janeiro do ano passado, quando uma vítima procurou a Polícia Civil relatando que havia perdido 37 milhões de reais. Se trata de uma aposentada, uma mulher de cerca de 70 anos, moradora aqui do Rio Grande do Sul. Ela tinha esses valores em decorrência de uma herança e, segundo o relato dela, ela foi enganada por esses criminosos. Ela acreditava que estava investindo numa corretora, que se tratava de uma corretora de investimentos de criptomoedas e acabou repassando para esses criminosos diversos valores que chegaram a essa soma de 37 milhões. Essa mulher relatou que permaneceu dentro dessa plataforma, acreditando que estava realizando investimentos, por cerca de 6 meses. E nesse período ela foi aumentando os valores, acreditando que receberia os lucros dessas transações, mas isso não aconteceu. Tudo, segundo a polícia, fazia parte desse esquema criminoso, que é inclusive um esquema de alcance internacional. A polícia diz que esse golpe, ele tem origem no Sudeste Asiático e ele difere um pouco de outros casos que a gente conhece, porque nesse tipo de esquema, os criminosos, eles enganam a vítima por um longo período de tempo para que ela acabe ganhando confiança, acreditando realmente que se trata de uma corretora séria e acabe, então, repassando valores cada vez mais altos. Nesse caso, a Polícia Civil conseguiu identificar 18 suspeitos de envolvimento no esquema, sendo que 10 deles tiveram prisões preventivas decretadas e outros 8 tiveram medidas cautelares. Um dos intuitos da polícia, é claro, é conseguir fazer a apreensão de bens e de valores para que possa, a futuro, tentar repassar, né? Claro que isso depende de uma decisão judicial, mas tentar ressarcir essas vítimas. A polícia também tenta, neste momento, identificar quantas pessoas foram vítimas desse mesmo golpe. Porque somente no grupo de WhatsApp, onde a idosa estava inserida, havia cerca de 140 pessoas. Uma delas, inclusive, relatou à polícia ter perdido o valor de 8 milhões de reais. A polícia sabe que as empresas investigadas, todos os investigados, tiveram movimentações suspeitas na casa dos 30 bilhões de reais, né? Portanto, 30 bilhões, né? Casa do um valor muito alto, realmente, chama a atenção. A gente já se impressiona com os 37 milhões que essa vítima perdeu. Mas a polícia acredita que essa soma possa ser ainda maior, já que existem outros casos em que as vítimas também perderam quantias milionárias. A gente alerta sempre, né, para que as pessoas tenham cuidado, especialmente, né, nesses casos em que vão investir muitas vezes o valor de uma vida inteira, para que elas adotem todos os cuidados possíveis, procurem seus bancos, né, confiem nas instituições já consolidadas, para que não venham a ser enganadas em busca de um lucro que muitas vezes não vai acontecer. Todos os detalhes dessa reportagem podem ser conferidos em GZH.
0: Obrigado, Letícia. Daqui a pouco tem Gaúcha Hoje, no comando dele, Antônio Carlos Macedo. Macedão, bom dia.
17: E aí, Fred, tudo bem? Tudo certo com os nossos ouvintes?
0: Tudo certo, Macedo. Sextou, né?
17: Coisa boa, coisa boa. Mais importante ainda, nessa madrugada não tivemos chuva, né, em Porto Alegre, acho que em outras partes do estado, dando pelo menos uma trégua aí nesse processo de acúmulo de água, e já coloca rios novamente em situação de alerta pelo interior, né?
0: Com certeza, Macedo. Poucas mensagens de chuva, bem diferente do que tínhamos ontem, do que tínhamos também na quarta-feira, né? Os ouvintes preocupados com essa chuva intensa aqui no estado. Hoje, sexta-feira, dia iniciando com tempo seco em grande parte do estado. Ótima notícia para sexta-feira, né?
17: Sem dúvida, porque pelo menos dá uma trégua, né? Permite que a água acumulada aí escoe. E se voltar a chuva, ela não vai cair em cima já de rios aí que estão transbordando, né? Vai dar uma diminuída. Esperamos assim, pelo menos, né?
0: Com certeza. Ficamos na torcida também para o final de semana, né? Para que seja de tempo seco ou, quem sabe, com pouca chuva, pelo menos, né?
17: É verdade. Chega de chuva, né? Chega de chuva. Já está nascendo barbatana aqui em mim.
0: Macedo, um abraço para ti.
17: Um abraço. Até mais.
0: 5 horas, marcou o sinal da Gaúcha, agradecendo a companhia, parceria, audiência de todos. Fica agora com notícia na hora certa e depois Gaúcha Hoje. Uma ótima sexta. Até mais. Tchau.
18: 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Dois homens são mortos a tiros na Vila São Borja, no bairro Sarandi, zona norte da capital, na noite passada. Falta de energia elétrica por 5 dias causa prejuízo milionário na agropecuária e no comércio de Santa Vitória do Palmar. Sobe para 273 o número de mortos por terremoto na Colômbia. Céu nublado em Porto Alegre, agora faz 15 graus. A chuva diminui no estado nesta sexta-feira. Ainda há possibilidade de pancadas isoladas em áreas do centro, litoral, vales, região metropolitana e na serra. Na capital, mínima de 14, máxima de 17 graus. 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
18: Na madrugada, há pouco houve um acidente na Aparício Borges, altura do número 2199, um carro que bateu em um poste. Não há bloqueio na região.
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18: O Festival de Cinema de Gramado começa oficialmente nesta sexta-feira. A abertura será às 15h com o concerto da Orquestra Sinfônica de Gramado na Rua Coberta. A partir das 17h, os artistas desfilam pelo tapete vermelho em direção ao Palácio dos Festivais. Hoje haverá a exibição hors concours da Antártida, filme inédito que vai contar com a presença de nomes como Marina Rui Barbosa, Lázaro Ramos e Leandra Leal. A programação segue até 22 de agosto, quando serão entregues os Kikitos nas categorias nacionais de longas-metragens e documentários. A Mega Sena não teve acertador e o prêmio acumulou para R$38 milhões. Na noite passada saíram os números 04, 15, 17, 40, 55 e 58. Com 5 acertos, 16 apostadores vão receber R$61 mil. O próximo concurso ocorre no domingo. 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Da redação, Gustavo Gossen.
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0: Agora 7 minutos, temperatura de 14 graus em Porto Alegre e a boa notícia, não choveu durante a noite, pelo menos aqui na região metropolitana da capital. Uma boa notícia, né? Depois de vários dias de chuvas intensas que colocaram novamente nossos rios, ou uma boa parte deles, pelo menos, em situação de alerta. Essa pausa na chuva aí mesmo, que ela volte mais adiante, é fundamental para que a gente já não tenha aí situação de enchente nesta sexta-feira em várias partes do Rio Grande do Sul. Então, começando essa sexta-feira, saudando a estiagem, a parada na chuva, que é muito importante nesse momento aí em que o Rio Grande do Sul está às voltas com chuvarada em cima de chuvarada. No mais, pessoal, nossos votos de que o dia seja tranquilo, repleto de paz, saúde e felicidade. Tiago Bittencourt hoje não teve que abrir o guarda-chuva. Tiago, bom dia.
1: Opa, bom dia, Macedo. Bom dia a ti, bom dia aos ouvintes do Gaúcha hoje. Não tive que abrir guarda-chuva. E eu achei até, viu, Macedo, tá frio, tá, mas uma temperatura muito mais agradável e suportável do que os outros dias dessa semana. Eu acho que a gente começou a semana, teve alguns dias com quase metade do que a gente está registrando hoje, né, Macedo? Então, assim, 14 graus, 15 graus aqui em Porto Alegre, é uma temperatura um pouco mais civilizada, não está assim tão frio. Tem que se agasalhar? Tem, mas não é aquele kit completo como a gente teve nos outros dias dessa semana. Está bem nublado, como tu disseste, não teve chuva, não precisei do guarda-chuva, mas eu sei, a Giovana Dúlio está preparando ali a previsão do tempo, que a instabilidade volta, viu, Macedo? Mas não é aquele período muito longo, mas vai ter chuva ainda no dia de hoje, em Porto Alegre, principalmente entre a noite e a madrugada. Mas a gente vai trazer todas as informações da previsão do tempo, vamos falar também do que vai acontecer durante o final de semana. Eu quero a ajuda dos ouvintes pelo WhatsApp 996995218 para dizer como é que está o amanhecer. Se também sentiu uma temperatura um pouco mais amena, se choveu na sua região ou não, se está nublado, como é que está esse início de sexta-feira. Manda mensagem, 51, código de área, 996995218. Se preferir, nos acompanha em imagens lá no canal da Gaúcha no YouTube. Deixa eu só dar aqui, ó, meu like, se inscreve lá no canal e participa do chat. Aí o pessoal manda o seu bom dia lá. Ó, o Vargas diz que a sensação térmica está bem agradável. Leandro Correia já dando bom dia. Olga Fantinel também dando bom dia, desejando um bom final de semana. Randolfo, bom dia aqui de Garopaba. Cássio Dimitrios, 14 graus na região carbonífera, não tem chuva. Valmor Tacon, tá onde? No bairro Sarandi, 14 graus de temperatura. Vamos lá. O Eldo Matar, uma ótima sexta-feira. Cláudia Chiminazzo, Ângela Alice Novelli. Muita alegria e saúde para vocês. Mandou um sextou aqui no chat, lá no YouTube da Gaúcha. Pode mandar mensagem por lá. A gente busca algumas mensagens dos ouvintes também lá no chat.
0: Muito bem, vamos ao que interessa, vamos aos fatos.
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0: 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Defesa Civil emite alerta para inundação no Rio Jacuí. Rios estão em elevação no Vale do Caí, na Serra. Gustavo Gossen.
3: Esse comunicado foi às 10h40 da noite. A Defesa Civil emitiu um alerta vermelho para o risco muito alto de inundação no Rio Jacuí, especialmente no trecho de Dona Francisca, e é válido até às 11 da manhã. Neste momento, a marcação é de 7 metros e 21 centímetros, sendo a cota de inundação 7 metros e meio. A elevação tem sido de 8 centímetros por hora. Outros rios também aí atingiram a cota de alerta no Vale do Rio Caí e na Serra. O Rio Caí, por exemplo, em Montenegro, medição das 2h30 da manhã, indicava 5 metros e 63, cota de alerta de 4, inunda a partir de 6 metros. E em São Sebastião do Caí, o Rio Caí está em 9 metros e 50 centímetros, na medição das 3 da manhã, a 1 metro da cota de inundação, que é de 10 metros e meio. Já em Santa Teresa, na Serra, Rio Taquari, marca 8 metros e 85 centímetros, aí abaixo dos 15 metros de inundação.
0: Rio Grande, na zona sul do estado, decreta a situação de emergência devido ao avanço das águas da Lagoa dos Patos. Tiago Bittencourt.
1: O decreto que declara a situação de emergência nível 2 foi assinado na noite passada e vale para as áreas do município afetadas pelas inundações registradas nesta semana. O decreto classifica a ocorrência como um desastre natural hidrológico de inundação. Segundo a Prefeitura, a medida busca agilizar a limpeza e a recuperação das áreas atingidas pela água. A situação se agravou também após o vendaval registrado há 7 dias, que provocou destelhamentos em dezenas de casas e a perda total de um ginásio municipal, além de outros danos em diferentes pontos da cidade. O decreto tem validade de 180 dias a partir de quinta-feira e poderá ser prorrogado caso permaneçam as condições que motivaram a publicação.
0: 7 municípios já relataram à Defesa Civil estragos causados pela chuva dessa semana. Isadora Garcia.
4: Agudo na região central, Harmonia no Vale do Caí e Imigrante no Vale do Taquari relataram ter bloqueios em algumas vias. Já em Ipê, na Serra, houve queda de árvores e postes, além da destruição de um galpão devido às fortes rajadas de vento. Também na região, o município de União da Serra informou danos em telhados e em poste, além de queda de árvores. Em Marques de Souza, no Vale do Taquari, a chuva intensa e o aumento do nível do Rio Forqueta causaram interdição da passagem que leva ao município de Travesseiro. E em Relvado, o Arroio Jacaré transbordou e há interrupção na RS-433 e na ponte que liga a cidade de Doutor Ricardo.
0: Agora a previsão do tempo, Giovana Túlios.
5: Hoje a chuva dá uma trégua em grande parte do estado durante o dia, mas ainda tem pontos de instabilidade, principalmente na metade norte. No litoral, a chuva ocorre de forma mais frequente. Os acumulados variam entre 10 e 60 milímetros durante o dia. Ao longo dessa sexta-feira, o sol volta a aparecer entre nuvens na fronteira oeste e na campanha. Na região metropolitana, o tempo fica nublado em praticamente todo o dia, com possibilidade de garoa pela manhã. À noite, a chuva volta, mas sem grandes volumes previstos. Aqui na capital, a mínima será de 14 graus e a máxima de 18.
0: 5h15 vai marcar o sinal da Gaúcha. Rio Grande do Sul é o terceiro estado brasileiro com o maior número de processos por assédio eleitoral no ambiente de trabalho. Caroline Souza.
6: O estado registrou 61 processos envolvendo assédio eleitoral entre maio de 2024 e agosto de 2026. Os dados são do painel de assédio eleitoral, que reúne informações da Justiça do Trabalho. São Paulo lidera, com 155 registros, seguido pelo Paraná, com 93. O crime envolve pressão ou ameaça de empregadores e gestores em relação ao voto ou à posição política dos trabalhadores. A prática fere a liberdade de escolha e o sigilo, garantidos pela Constituição. Segundo a Justiça do Trabalho, a polarização e a maior conscientização sobre o tema podem ajudar a explicar o aumento dos registros nos últimos anos. As denúncias podem ser feitas à Justiça do Trabalho ou à Justiça Eleitoral, inclusive com pedido de sigilo da identidade. É importante reunir provas, como mensagens, áudios, vídeos ou testemunhas, que possam ajudar na apuração do caso.
0: Tribunal Regional Eleitoral caça mandatos e determina afastamento do prefeito e do vice de Arroio do Sal, no litoral norte. Júlio Osório.
7: Luciano Pinto da Silva e Valdir Sensi também ficaram inelegíveis por 8 anos a contar das eleições de 2024. A decisão é de ontem, do Tribunal Regional Eleitoral do Rio Grande do Sul, que julgou 3 recursos relacionados às últimas eleições municipais. O vereador Jusilei Pereira da Silva também foi cassado. Conforme o entendimento do órgão, houve a prática de abuso de poder econômico e captação e gastos ilícitos de recurso, o chamado Caixa 2, na semana anterior e no dia seguinte à eleição de 2024. Marcos Vinícius de Souza Viana, contador responsável pela contabilidade das campanhas, também foi julgado e considerado inelegível. As medidas devem ser aplicadas somente após o esgotamento de todos os recursos possíveis.
0: 5h16, 2 homens são mortos a tiros no bairro Sarandi, zona norte de Porto Alegre.

0: da Avenida Protásio Alves, na esquina com a rua Dona Leonor, no sentido bairro Centro, na noite desta quinta. E este é o quarto caso idêntico registrado no mesmo ponto em menos de 2 meses. O acidente ocorreu por volta das 8 horas da noite. A motorista conversou com a nossa reportagem e disse que acessou a Protásio vindo da rua João Guimarães quando o trânsito afunilou entre a mureta e um ônibus que trafegava na pista ao lado. Com isso, a motorista não visualizou a mureta e subiu com as rodas do lado esquerdo do carro na estrutura. Ninguém se feriu. Nesta quarta-feira, uma outra ocorrência semelhante já tinha sido registrada também na Protásio, mas em um trecho próximo do cruzamento com a rua Vicente da Fontoura. Em nota, a EPTC informou que a equipe técnica está reavaliando a sinalização implantada, a fim de verificar a necessidade de eventuais reforços.
1: O governo brasileiro anuncia a abertura do processo de reciprocidade contra a tarifácio dos Estados Unidos. Maria Regina Eichenberg.
2: O governo federal informou que notificou os Estados Unidos oficialmente sobre o início do processo para aplicar medidas de reciprocidade contra o país norte-americano devido às tarifas impostas a produtos brasileiros. O governo afirmou que o Ministério das Relações Exteriores está solicitando a realização de consultas diplomáticas. Em nota, a União afirma que apresentou evidências que refutam cada uma das alegações sobre supostas práticas desleais de comércio do Brasil. Segundo o texto, as tarifas norte-americanas são injustificadas e arbitrárias e o Brasil continuará defendendo a posição do país em todas as instâncias cabíveis. O governo dos Estados Unidos aplicou taxas sobre produtos brasileiros exportados, que podem atingir até 37,5%, dependendo do tipo de mercadoria.
1: No futebol, brasileiros empatam na Libertadores e Botafogo leva a goleada histórica na Sul-Americana. Marcos Bertoncello.
3: Ontem, pela Copa Libertadores, empates dos brasileiros. O Mirassol ficou no 1-1 com a LDU em São Paulo e o Corinthians, fora de casa, empatou com o Rosário Central na Argentina pelo placar de 0-0. Na Sul-Americana, destaque negativo para o Botafogo, que diante do Cienciano no Peru, foi goleado pelo placar de 6-1. Neste fim de semana, o Grêmio joga no domingo às 4 horas da tarde contra o Atlético Mineiro em Minas Gerais e na próxima segunda-feira, às 8 horas da noite no estádio Beira-Rio, tem Inter e Remo.
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0: Hoje a trilha sonora é diferente. A gente falou tanto sobre desenhos clássicos aí ao longo da semana que hoje resolvemos relembrar os temas de abertura de alguns deles, daqueles desenhos clássicos lá que marcaram a nossa vida, a nossa adolescência lá nos anos 60, anos 70, alguns até mais antigos. E você pode participar dizendo qual é o desenho. Qual é o desenho, por exemplo, que teve essa primeira trilha, hein? Diga aí pro Thiago Bittencourt, o nome do primeiro acertador vai ser revelado aqui no programa. Desenhos clássicos na nossa trilha sonora de hoje. 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
1: Já teve acertador, né, Marcelo?
0: É, já, quem?
1: Boa, muitos acertadores, mas o primeiro a responder foi o João Matheus, da cidade de Novo Hamburgo.

0: Essa é a música de abertura de Tom e Jerry.
1: Isso aí, Tom e Jerry. O Tom e Jerry, ele até bem pouco aparecia na TV, houve versões modernas dos personagens.
0: Filme.
1: Mas, até filme. Mas o desenho, sabe de quando é que é, Tiago? Quando é que surgiu? 1940.
0: Meu Deus.
1: É, são antiguinhos, Tom e Jerry. Que antigamente passavam só no cinema. Eu mesmo lembro de, acho que tem uns 6 anos, meu pai me levar no cinema num vesperal para assistir os desenhos do Tom e Jerry. E depois chegaram na televisão as produções antigas, repetidas várias vezes, acrescidas de outras com nova geração do desenho. O Tom e Jerry, famosos personagens da TV e do cinema.
0: Isso, é o gato Tom e o rato Jerry, né, que estão o tempo todo um atrás do outro, né, Marcelo?
1: Sim, o tempo todo.
0: E o gato não consegue pegar o rato de jeito nenhum. Eu já vi muitos desenhos do Tom e Jerry. Sim. E o impressionante é que ele não tem fala, né, Marcelo?
1: Não.
0: Era
1: não,
0: um desenho
1: só música.
0: Que
1: só
0: era
1: música.
0: Só música.
1: É.
0: É só através da trilha.
1: É, e o interessante, tem um assim que é marcante, pelo menos a mim marcou, que é o seguinte: é numa perseguição, aquela confusão, e o Jerry dispara uma arma de chumbinho contra o Tom. Não acontece nada com ele, porque no desenho eles só levam, né, sustos, cacetadas, e nada acontece. O personagem reaparece na cena seguinte. E aí na cena seguinte é o Tom tomando água e jorra, tipo um chafariz, né? Todos os surinhos
0: da arma de chumbinho.
1: Do tiro de chumbinho que ele levou.
0: É, eu me lembro que aparecia o Spike, né? Que era o cachorro, também entrava na correria.
1: Um bultogão, né?
0: Isso, e os personagens humanos, eles não apareciam de corpo inteiro, né?
1: Não.
0: Era só as pernas que ficavam. Eu achava muito legal. O Tom Jerry é um desenho sensacional mesmo.
1: Sim,
0: muito
1: dos estúdios da Hanna-Barbera. Lá nos anos de 1940, quando o estúdio estava dando os primeiros passos. Depois criaria mais de uma dezena de animações clássicas que chegaram até nós via cinema ou via televisão. 5h24, vamos lá, vamos rodar mais um desafio para o nosso ouvinte. Hoje é tudo curtinho. Esse é fácil, né? Porque a música é marcante, marcante mesmo, né?

0: 5h25. Pense aí enquanto a gente segue em frente aqui com os nossos destaques, destaques da programação do Gaúcha hoje, sexta-feira, famoso sextou. Vamos lá, vamos em frente. Quem chega agora com informações é o Raí Quadros, nosso parceiro da RBS TV. Bom dia!
1: Oi, Macedo, bom dia pra você, bom dia a todos. Olha, essa trilha aí eu conheço, hein? Já tô de olho, vamos ver se nossos ouvintes vão acertar, mas essa tá muito fácil, né? Tá barbadinha, eu tenho certeza que sim. Macedo, a gente tá circulando aqui pelas ruas de Porto Alegre, agora aqui na Avenida Ipiranga, e a gente tá de olho no que acontece, claro, na madrugada. Há pouco o EPTC atendeu um acidente, o carro bateu em um poste, mais um acidente desse tipo na madrugada. Quantos a gente não fala aqui nos últimos dias, né? Tem imagens na nossa live da Gaúcha no YouTube. O motorista perdeu o controle desse veículo na Coronel Aparício Borges e aí bateu no poste que fica bem na frente do 19º Batalhão da Brigada Militar. Ninguém ficou ferido nesse caso. O EPTC chegou a fazer um pequeno bloqueio ali no trecho, em uma das faixas para atendimento dessa ocorrência, mas já foi tudo liberado por ali. E um outro caso que a gente está acompanhando foi na noite de ontem, pouco antes das 11 da noite, duas mortes no bairro Sarandi, zona norte aqui de Porto Alegre. Dois homens que foram mortos a tiros na Rua B, localidade ali conhecida como Vila São Borja. A Brigada Militar foi acionada. Quando chegou lá, esses dois homens já estavam sem vida. Polícia Civil chegou também para fazer o trabalho junto com o Instituto Geral de Perícias. Ainda não se sabe exatamente a motivação para esse crime, mas a suspeita é que seja uma situação relacionada ao tráfico de drogas. Claro, investigação agora que vai ser conduzida pela Polícia Civil. Ainda não se tem a identidade, não foi divulgada a identidade dessas duas vítimas que acabaram morrendo nesse ataque a tiros lá na zona norte da capital. Macedo.
0: É, Raí, parou de chover, né?
1: Parou de chover. Praticamente não choveu durante a madrugada. Eu digo praticamente porque ainda ali por volta das 2h30, 3 horas da manhã, a gente circulando aqui pela capital, viu alguns pinguinhos caírem ali no para-brisa, mas coisa muito pouca. Depois disso, tempo seco, realmente não choveu. E como você dizia antes, isso é importante, principalmente devido à elevação dos rios que acontecia aqui no Rio Grande do Sul. Tínhamos o alerta para a cidade de Dona Francisca, alerta da Defesa Civil válido até as 11 horas da manhã de hoje. Também temos uma elevação do rio Caí em Montenegro, projeção por lá de que não se chegue à cota de inundação dos 6 metros lá na região, mas situação também monitorada pelas equipes da Defesa Civil, Macedo.
0: Beleza, qual é o desenho, hein, Raí?
1: Olha, esse aí, olha, se eu não tô muito maluco, é Pantera Cor-de-Rosa, né?
0: É, Pantera Cor-de-Rosa, Pantera Cor-de-Rosa. Valeu, Raí, bom trabalho aí e bom fim de semana.
1: Valeu, ótimo trabalho e bom fim de semana.
0: Tá certo. Além do Raí, quem acertou aí em primeiro lugar, Thiago?
2: O André, do bairro Rubem Berta, na zona norte de Porto Alegre. Pantera Cor-de-Rosa, mais um desenho que não tem fala também, né,
0: Marcelo? Não, não, a Pantera Cor-de-Rosa nunca falou, era sempre desenho mudo e a musiquinha sendo o condão, né? Sendo aquele fio de condução das peripécias da Pantera Cor-de-Rosa. Tem uma curiosidade que envolve esse desenho, né? A Pantera Cor-de-Rosa surgiu como introdução do filme do mesmo nome, A Pantera Cor-de-Rosa, uma comédia do Blake Edwards com Peter Sellers, lá no começo dos anos 60. E o personagem surgiu ali, com a musiquinha e tudo, e aí fez sucesso nos créditos do filme. E aí tiveram a ideia de fazer um desenho animado próprio, né? O The Pink Panther Show, que foi produzido entre 64 e 1980, ou seja, um bom período de produção aí, né? 16 anos de produção dos desenhos da Pantera Cor-de-Rosa. E essa música aí do grande maestro do cinema, Henry Mancini.
2: Esse saxofone é sensacional, muito bom.
0: Bom, mais um desenho famoso, clássico, esse todo mundo conhece.

0: Também fácil, né? Clássico dos clássicos. Falamos bastante nele outro dia. Pense aí, enquanto Gustavo Gossen traz mais informações, agora direto da nossa central de jornalismo. Alô, Gossen.
1: Alô, Macedo, bom dia pra ti, bom dia pra todos. Desse desenho específico eu até não lembro, mas até sei quem é, mas da Pantera Cor-de-Rosa, a memória afetiva que eu tenho é quando o SBT passava de noite esse desenho, porque o Silvio Santos queria passar algum filme, alguma atração, esperava a novela acabar, a novela da Globo.
0: Sim.
1: Aí ficava dando a Pantera Cor-de-Rosa até terminar a novela, ele passar ou o filme ou a atração daquela noite. As primeiras lembranças que eu tenho de ver a Pantera Cor-de-Rosa é esperando lá alguma atração da SBT.
0: É, ele equalizava a atração dele em horário com o fim da novela da Globo, né? Então, se a Globo resolvesse espichar o capítulo, tome Pantera Cor-de-Rosa, né?
1: Isso.
0: Até terminar a novela e aí entrar o filme, entrar a atração, aquela que o SBT estava programando, né?
1: É verdade. Bom, sendo na nossa ronda, não tivemos outras ocorrências além desse acidente que o Raí trouxe e o duplo homicídio lá no bairro Sarandi. Se a gente for buscar outra ocorrência, a gente vai já lá pro início da noite, por volta das 7 da noite, que na RS-240 em Portão, no quilômetro 10, foi um acidente entre moto e caminhão. Os feridos, até onde nos foi informado, foram levados para um hospital lá da região, mas sem gravidade. Aí aquele outro destaque que eu trouxe no top 10 da elevação do rio Taquari, em Dona Francisca, vou trazer o dado de agora. À meia-noite, 7 metros, e agora 7 metros e 34. 7,50 é a cota de inundação. A projeção é que atinja esse transbordamento nas próximas horas, mas que logo comece a recuar o rio Taquari, lá na passagem por Dona Francisca.
0: Muito bem, redes sociais.
1: Mas sendo muita gozação com o Botafogo, né? Como
0: pois
1: foi dito no top 10, tomou-lhe 6-1 do Cienciano no Peru, torcedores muito revoltados. O clube fez aniversário dia 12, né? Foi um fiasco e as críticas com a facilidade com que o Cienciano fez os gols.
0: Pois é, o Cienciano está longe de ser uma equipe de primeira linha do futebol brasileiro, do futebol sul-americano, e aí aplica 6-1. Primeiro tempo já estava 4-0 para o time lá do Peru, né?
1: Isso.
0: Já estava 4-0, e aí no segundo tempo a consolidação dessa goleada, desse vexame histórico do Botafogo, 6-1. Nossa!
2: Foi na altitude, né, Macedo e Gossen?
0: É, isso foi, mas Thiago,
2: é muito,
0: times,
2: né,
0: jogam com muita frequência na altitude, perdem, sofrem os efeitos, agora levar 6... Não é todo dia, né?
2: Isso.
0: Não é todo dia.
2: É. Não, agora o Botafogo tem que fazer 6 para se classificar ou 5 para ir para os pênaltis. É quase impossível, né?
0: Diferença de 6 e 5, né? 5 para pênaltis e 6 para se classificar direto. É praticamente impossível. Bom, nos outros jogos de ontem, o Santos foi o único vencedor.
2: Uhum.
0: O Santos ganhou jogando contra o Macará, time do Equador, na Vila, saiu perdendo, virou para 2-1. Depois o Vasco ficou no 0-0 contra o Olímpia do Paraguai, também pela Sul-Americana. E na Libertadores, o Mirassol saiu ganhando por 1-0, mas cedeu o empate no segundo tempo para a LDU do Equador. Nesse jogo, mais um daqueles gols inacreditavelmente perdidos. Seria o segundo gol da LDU, o jogador vai à linha de fundo, cruza, e o atacante com o gol vazio, a 2 metros da goleira, chuta na trave e a bola vai para fora. E no outro jogo, bom resultado para o Corinthians, que foi a Argentina, segurou um 0-0 contra o Rosário Central, levando agora a decisão para a Arena do Corinthians em São Paulo.
2: É um jogo bem pegado esse do Corinthians com o Rosário Central. O
0: Corinthians disputado. Teve um expulso, né?
2: Teve o Alan, ele tomou o cartão amarelo no primeiro tempo ainda, e aí no segundo tempo é volante, acabou sendo expulso. Um jogo bem brigado entre Corinthians e Rosário Central.
0: É, e já tem aqui muitos botafoguenses se manifestando, dizendo que o que aconteceu ontem lá foi uma vergonha.
2: É.
0: E fazia 16 anos que o Botafogo não levava 6 gols em um único jogo.
2: Meu Deus do céu. Bom, Macedo, tem relato de chuva, tá? No litoral norte não é uma chuva muito forte, mas tem essa presença aqui. Deixa eu ver, ó. Garoa, Mariluz, Embedes, o Carlos Eduardo, o Arley, Três Cachoeiras, tá com chuva também. Pelotas, chuviscando, diz o Jefferson, aqui pelo nosso WhatsApp. Tem relato de Pelotas com neblina e 13 graus, diz o Lima. Tem um pouquinho de instabilidade ali na faixa litorânea. Tá pegando um pouco do litoral norte, um pouco da parte sul aqui do estado. E muita neblina em praticamente toda a BR-386, de Lajeado a Soledade. trechos mais críticos na Serra do Pouso Novo. É o Luciano quem está fazendo esse alerta para quem passa por ali. Tem o alerta do acidente que o Rai Quadros trouxe ali na Aparício Borges com a Rua São Jorge e chegou agora. Passei para o Leandro Rodrigues, disse que a EPTC está chegando. Acidente carro e moto na Cristiano Fischer com Antônio Carlos Tibiriçá. É o Eduardo, do táxi 4714, quem está nos avisando.
0: Chegamos a dizer quem acertou o desenho que estamos, cuja trilha estamos ouvindo?
2: Ainda não, e esse veio bastante, viu, Macedo? Foi a Anne, do bairro Boa Vista, aqui de Porto Alegre. O desenho é o Papa Léguas e, coincidentemente, mais um desenho que não tem fala, né, Macedo?
0: Não tem fala.
2: Os três primeiros são aqueles desenhos que são direcionados pela música, pela trilha, pelo som. Tom e Jerry, Pantera Cor-de-Rosa e agora o Papa Léguas, que nós falamos, né, do túnel que foi pintado lá no México.
0: Isso.
2: Confundiu a motorista. Depois o filme que vai ser lançado nesse mês, contando a história do Coyote processando a Acme. E aí criamos a trilha sonora de hoje.
0: É, a Acme é uma empresa imaginária que aparece nesses desenhos, né? E ela fornece os equipamentos que o Papa Léguas usa. Coyote. E se quebra. O Coyote usa contra o Papa Léguas e sempre entra em fria, né?
2: Sempre.
0: Então agora ele resolveu processar a empresa pelos prejuízos sofridos. Bom, vamos lá. Agora, esse desenho aqui eu tenho a impressão que tinha fala.
3: Ah!

0: Cali.
1: É, isso aí também. Bem popular, né? Bem popular, né? E o próprio, a própria trilha já identifica o personagem, né? Esse falava bastante, Thiago.
2: Falava bastante e aprontava também, né, Marcelo?
1: Aprontava. A dona Cristina disse que não gosta do Pica-Pau porque ele era muito mau caráter nos desenhos.
2: É, ele não era muito, né?
1: Não politicamente era muito correto. Politicamente correto, é, não. Esse também é lá dos anos 40. Porque naquela época havia estúdios de animação que faziam muitos desenhos curtos que antecediam o filme principal no cinema, né? Então tu ia ver um filme, por exemplo, aí antes do filme principal tinha um desenho de 10 minutos, 5 minutos, e eram muito comuns essas produções, que depois, com o advento da TV, acabaram migrando para a televisão, sendo reproduzidos pela TV. Muitos dos Pica-Pau que a gente assistia aqui já modernamente no SPT, em outros canais, eram produzidos lá nos anos 40, 50. Continuavam os desenhos porque não tinha assim nada de datado, né?
2: Sim.
1: Continuava sendo a mesma confusão, a mesma história, né?
2: É.
1: E foi o Walter Lantz que criou o personagem, o Woody Woodpecker, o Pica-Pau.
2: Que virou filme depois também mais moderno, né? Já teve, se não me engano, um ou dois filmes dele. E o primeiro ouvinte a acertar foi o Anriel do Prado, aqui de Porto Alegre. Tu falaste aí, né, Macedo? É o Pica-Pau.
1: É o Pica-Pau. Isso, Pica-Pau. Aí. Agora são 5h38, a temperatura em Porto Alegre, na marca dos 14, é isso aqui? Deixa eu ver se é 14 mesmo, atualizando o dado do computador. É, 14 graus, não chove, boa notícia da madrugada, não chove, a gente faz um intervalo e volta em seguidinha.
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1: 5h43 agora, temperatura em Porto Alegre, na marca dos 14 graus. Boa notícia, não chove na região metropolitana. Vamos à Central de Jornalismo. Notícia da hora, Gossen.
13: Morreu aos 87 anos Carlos Massoni, um dos grandes nomes da história do basquete brasileiro, conhecido como Mosquito. Ele foi campeão com a seleção brasileira no Mundial de 1963, no Rio de Janeiro, além de ter conquistado as medalhas de bronze nos Jogos Olímpicos de Roma, em 60, e Tóquio, em 64. Em nota, a Confederação Brasileira de Basquete e o Comitê Olímpico do Brasil lamentaram a morte de um dos ícones do esporte nacional.
1: É, grande figura, jogou no Palmeiras, depois teve uma longa e vitoriosa passagem pelo Círio lá de São Paulo, defendeu também a Portuguesa e o São Caetano e marcou época na seleção brasileira num timaço que foi campeão mundial em 1963. Agora 5h44, vamos lá, vamos para a manchete do tempo, Giovana Dúrios.
14: O destaque para hoje, Macedo, é que a chuva dá uma trégua depois de dias com volumes bem expressivos. Na quarta-feira, a gente chegou a ter 100 milímetros em algumas regiões. Ainda não vai ser um dia de sol em todas as regiões, mas os volumes de chuva previstos realmente são bem abaixo do que nós tivemos nos últimos dias. A exceção no estado hoje é a região norte e o litoral, que podem ter acumulados de chuva, principalmente nessa faixa litorânea. Ao longo dessa sexta-feira, o sol volta a aparecer entre nuvens, principalmente na fronteira oeste e na campanha. Aqui na região metropolitana vai ser um dia nublado em praticamente toda essa sexta-feira, com possibilidade de garoa nessa manhã. À noite a chuva volta, mas sem grandes volumes previstos.
1: Muito bem, 5h45, marcando o sinal da Gaúcha. Vamos agora às ruas. Leandro Rodrigues chegando, bom dia.
15: Bom dia, Macedo. Bom dia para todo mundo, para nossa turma, nossa equipe, quem nos acompanha já fazendo o seu começo de sexta-feira. Uma sexta-feira que começa sem chuva, tempo seco, seco naquelas, né? Mas a gente pode dizer que anda por avenidas como a Protásio Alves, aqui quase cruzando a Cristiano Fischer em direção ao centro, com asfalto seco. E é o que a gente encontrou na maior parte da cidade, eventualmente, claro, uma poça d'água mais profunda aqui e ali, mas dá para fazer, dá para sentir mesmo a diferença que fez as últimas horas sem chuva, que dá um alívio para o motorista no deslocamento, na visibilidade, deixa um pouco mais leve, especialmente para quem vai fazer a sua largada de função na manhã da sexta-feira. A gente tem essas duas situações de trânsito que estão rolando agora, onde é que era mesmo o motociclo? Ah, lá na Tibiriçá, na terceira perimetral ali em Salvador, França, com a Antônio Carlos Tibiriçá, que faz aquele binário com a Winston Churchill, ali é um cruzamento danado, quando não tem semáforo funcionando, então é um caos, teve carro e moto ali, a gente não tem mais informação disso, tá? Atendimento aparentemente nada mais sério, pelo que a gente está apurando e em seguida a gente chega nesse local. E um pouco antes foi aquela batida que inclusive já foi liberada, como falou há pouco o Raí Quadros. Fora essas situações, nada mais sério em matéria de ruas e estradas nesse comecinho, final de madrugada, transição para começo de manhã. A temperatura é que está baixa, continua, digamos assim, se tirou a chuva, mas se manteve a temperatura. Aparentemente, pelo menos a sensação da gente de rua, a temperatura de dias anteriores, Macedo.
1: Acredito, está muito úmido ainda, né? Apesar de ter parado a chuva, e com 14 graus, isso potencializa a sensação de frio, né?
15: Pois é, então continua valendo colocar um bom traje, né? Uma boa blusa, depois com a jaqueta fazendo o fechamento, ainda está valendo, e também não dá para tirar do cenário a touca e a manta, especialmente para quem é mais sensível, porque se fica na parada de ônibus, fica em algum lugar que encana o vento, a periga se encolher todo, Macedo.
1: Dos desenhos que já apresentamos aqui, qual era o teu preferido? Tom e Jerry, Pantera Cor-de-Rosa, o Papaléguas ou o Pica-Pau, hein, Leandro?
15: Olha, eu ficaria ali entre a Pantera Cor-de-Rosa e o Pica-Pau. Eram os que eu mais assistia, e assistia impulsionados pela minha mãe, né? Que era que ficava em casa, cuidava mais da gente, adorava também os desenhos. Eu acho que cuidava até mais quando começava, quando tava para começar. Ó, começou a Pantera, né? Começou o desenho da Pantera, que era muito engraçado. Teve um episódio da Pantera Cor-de-Rosa que ela virou pro público, quebrou a quarta tela e conversou, e falou. Nossa, foi disruptivo, assim. Meu Deus, a Pantera falou! Não vou lembrar agora exatamente qual episódio, mas teve um ou outro especial em que ela falava e conversava com o público.
1: É, porque em geral o personagem era mudo, só fazia suas traquinagens ali, né? Qual o som da música do Henry Mancini, famosa, que a gente rodou aqui. Valeu, Leandro! Vamos a propósito para mais um desafio. E essa trilha sonora era de que desenho?

0: 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Alguém já se antecipou aí, Tiago?
1: Sim. O Alexandro, lá de Estância Velha, né? Ele fala no Pernalonga, Looney Tunes, mas acertou, foi o primeiro a responder. É a turma do Pernalonga, Looney Tunes, que tem essa abertura aí.
0: Vamos lá com mais um tema, mais um desafio. Esse aqui foi bastante citado recentemente aqui no programa. Enquanto eu convoco a Giovana Dulles para trazer as informações de serviço. Fala, Giovana, bom dia.
2: Bom dia, Macedo, bom dia a todos. Na Transurbe agora, operação normal. Os trens estão operando com intervalo de 12 minutos. No aeroporto Salgado Filho tem uma chegada de um voo que viria de Congonhas, em São Paulo, que foi cancelado. É um voo da Latam, que estava previsto para as 8h10 da manhã. Essa é a última ocorrência diferente que a gente tem no aeroporto Salgado Filho. No restante, as partidas e chegadas ocorrendo normalmente. Ocorre agora o embarque, a última chamada para o voo que parte para Congonhas, em São Paulo, às 6h20 da manhã.
0: Muito bem. A Giovana Dulles é da nova geração, certamente, na...
2: Também. E o Thiago estava mesmo aqui no intervalo, ele veio brincar comigo, que eu assistia a Barney. Eu adorava Barney e seus amigos. O Thiago disse que eu já estava velha demais para assistir Barney, mas eu gostava muito.
1: A brincadeira foi que o Murica disse que a filha dele, a Marcela, assistia o Barney. E aí a Giovana disse, eu também assisti o Barney. E aí o Murica disse, olha, mas minha filha tem 15 anos, né? Vocês assistiram? Daí eu brinquei, disse, olha, Giovana, eu acho que tu assistiu o Barney já adulta.
2: Eu fui pesquisar, tá? Depois que ele brincou comigo, eu fui pesquisar. Chegou no Brasil em 99, tava passando na TV aberta, então eu tô dentro da idade ainda, tá, Thiago?
0: Nada impede, era, né? Aquele dinossauro roxo,
2: isso,
0: né?
2: Isso, era muito legal, eu gostava muito. E as Três Espias Demais também. A Pantera Cor-de-Rosa eu assisti também, quando eu era mais nova. Inclusive, eu fiz uma dança na escola. A gente tava vestida de criancinha, assim, vestida de pantera cor-de-rosa.
0: Esse é um desenho clássico que ele não sai de moda, né, Tiago? Porque o estilo dele é um estilo que se rodar agora os desenhos, pega todo mundo do mesmo jeito que pegava lá atrás, né? No auge, anos 60, quando surgiu, né?
1: Sabe que muitos ouvintes trouxeram, né, o relato do Leandro, de que teve um episódio específico que a Pantera Cor-de-Rosa fala. E aí todo mundo lembrou, não, teve um. É impressionante como marcou, assim, o episódio específico da Pantera Cor-de-Rosa. O que eu ia dizer também é que nada impede, né, você, da pessoa adulta assistir o desenho do Barney, como a Giovana fez, ou a gente assistiu Pantera Cor-de-Rosa, tá tudo certo. E eu ia dizer que a gente não tá tão desconectado, porque eu vi agora a notícia que a TV Globinho vai voltar, tu viu?
0: Sim, eu vi. E aí... 30 anos vai ter edições especiais, né?
1: Isso, lá em outubro, eles vão fazer do dia 10 ao dia 12, até o Criança Esperança, ali junto ao Dia da Criança, vai voltar a TV Globinho, que era aquele horário da TV Globo, da TV aberta, onde só passavam desenhos, né? E aí vão voltar. Não consegui descobrir quais desenhos eles vão exibir, mas vai ter esse retorno da TV Globinho lá no mês de outubro.
0: Tô olhando aqui que a Pantera Cor-de-Rosa antiga falou em raras exceções, em 65, depois de um outro episódio. Mas aí criaram uma segunda versão, a nova Pantera Cor-de-Rosa, em 1993, onde a personagem falava com mais frequência. Isso, inclusive, desagradou os fãs da antiga Pantera.
1: Que loucura, né?
0: É.
1: Ó, minha filha tem 23 anos e assistiu o Barney todos os dias quando tinha 4, 5 anos.
2: É. Obrigada, ó, tem gente me defendendo do Thiago.
1: A Patrícia Machado mandou aqui pro nosso WhatsApp. Ô, Macedo, tem ainda...
0: A Giovana só não disse qual era a menina super poderosa preferida dela. Será a Florzinha, a Lindinha ou a Docinho?
2: Ah, é a Docinho, né? Sempre.
0: Tá certo, tá certo. São gerações diferentes. Estamos nós aqui lembrando desenhos da minha época, especialmente do Thiago, lá dos anos 60, 70, né? Depois, obviamente, a TV, o cinema produziram outra penca de séries, de filmes, de personagens, né? Que aí agradam gerações que vieram depois, né?
1: É. Ô, Marcelo, só ia dizer que tem chuva ainda, tá? Assim, em Porto Alegre a gente tá com um tempo mais firme, seco, tem uma chuva leve ainda no litoral norte, ó, em Capão Novo, o Dércio tá informando agora, tem Barra do Ribeiro, ó, o Cassiano tá relatando a chuva ali na BR-116, e os demais relatos é só de temperatura amena e nebulosidade, muito nublado esse amanhecer de sexta-feira aqui no Rio Grande do Sul.
0: E alguém acertou aqui o nome desse desenho aí?
1: Ah, sim, o Guilherme, da cidade de Campo Bom. Puxa, era a música da Corrida Maluca, essa que a gente estava tocando. Corrida
0: Maluca. Falou, citou bastante no programa de ontem, inclusive, né? E eu até lembrei que usava essa trilha sonora nos anos 90, na classificação do Campeonato Brasileiro, que eu definia como a Corrida Maluca do Brasileirão, onde quem está na frente hoje está atrás amanhã. E aí tocava a trilha enquanto o plantão trazia a classificação do Brasileirão. Brasileirão, vamos para as notícias do futebol, as notícias da dupla Grenal, que se prepara para os jogos da próxima rodada do Campeonato Brasileiro. Simon Bianchini traz o Grêmio, Rodrigo Oliveira, o Internacional.
3: O Grêmio tem um novo primeiro volante, Danilo Barbosa, 30 anos, formado na base do Vasco, ex-Palmeiras e Botafogo, que estava no Al Ula da segunda divisão saudita. Trabalhou com Luiz Castro em 2023, no Botafogo, e já tinha sido tentado pelo Grêmio no ano passado. Joga também como zagueiro e assinou o contrato até 2028, sendo uma reposição a Leonel Pérez, que foi emprestado ao Racing da Argentina. O Grêmio foca agora suas atenções para enfrentar o Atlético Mineiro domingo, fora de casa, pelo Campeonato Brasileiro. Krovinovic, o croata, recentemente contratado, está no bid e poderá fazer a estreia com a camisa do Grêmio. Marlon, que não treinou nos últimos dois dias, é dúvida para o confronto. Pedro Gabriel já voltou da Seleção Brasileira Sub-20 e é alternativa para o setor. Com os destaques do Grêmio para o Gaúcha hoje, Simon Bianchini.
4: O Inter faz um trabalho especial de mobilização interna para o jogo contra o Remo, segunda-feira no Beira-Rio. Uma partida que inspira muita atenção e preocupação pela situação delicada do Inter na tabela e porque é um jogo em que, inevitavelmente, o Inter terá que atacar, terá que propor a partida. Contexto que vem sendo desfavorável ao time de Paulo Pezzolano. Vijagra, recuperado de lesão, é o reforço colorado. Eliasson, atacante sueco do AEK Atenas, está encaminhado, mas vem para ser ponta direita. A prioridade é um centroavante. O nome preferido ainda é o paraguaio Alex Arce, do Independiente Rivadavia. Mas o Inter não desistiu totalmente do congolês Bacambu e segue em busca de outros nomes para essa posição. Com o Inter, Rodrigo Oliveira.
0: Eu tenho brincado, Thiago, e até o fim do ano, até dezembro, até as férias, o Inter contrata alguém, né? Porque, puxa vida, né? Começaram as especulações antes da Copa, quando houve aquela parada para a Copa do Mundo, e lá já se passaram quase dois meses e nada desse atacante do Internacional, né?
1: O que chama atenção é que o Inter já sabia que ia perder o Borré, né, Macedo? Já sabia que ia ter que contratar um novo centroavante. Aí passou todo o período da Copa, nada, né?
0: Mas
1: e
0: eu
1: aí
0: te digo mais, o Inter sabia antes de perder o Borré, né? Porque com o Borré não estava resolvendo coisa nenhuma, né?
1: Já sabia que tinha que buscar alguém, né? E aí, até agora, nada. E aí, vamos ver quem é que vai aparecer, né, Macedo?
0: É. No caso do Grêmio, anunciou o Danilo Barbosa, que repõe o Léo Pérez, que foi uma contratação fracassada do Grêmio nesse ano, né? O jogador
1: conseguiu.
0: Foi trazido no início do ano, não deu resposta e já está indo embora, já está sendo emprestado aí para o futebol argentino, né?
1: É, vai voltar lá. Eu acho até que não precisava mais volante, tá, Macedo? Eu acho.
0: Mas eles adoram volante no futebol do Rio Grande do Sul, Thiago, não sabe?
1: É.
0: Mas não sabe que aqui eles adoram volante? Vamos contratar. Primeira contratação, volante.
1: E eu vejo que o Grêmio tem um bom número de volantes, e aí pode se questionar a qualidade, não tem problema, mas assim, tem muito volante, então é demais, é mais.
0: Sim,
1: um.
0: Contrata, de repente o Dória tá jogando o Dodge. Bom, 5h59, mais um desafio dos desenhos animados para você dizer pra gente que desenho é esse.

0: E aí, será que alguém rapidamente, dedo no gatilho, já disparou aí, Thiago?
1: Já disparou. A Cristina foi a primeira a responder aqui, ela tentou todos, tá? Mas dessa vez foi a primeira a responder, Jetsons é o nome do desenho.
0: Isso aí, desenho que foi criado em 1962. E trazia uma família que vivia no futuro, inclusive antecipando algumas criações que hoje, né, inclusive já foram superadas pela tecnologia atual, né?
1: É, falta só o carro voador, viu, Macedo? Mas assim, chamada de vídeo, né, os elevadores, ih, muita coisa, robô
0: carro
1: que
0: voador,
1: faz faxina.
0: Carro voador já existe, é só uma questão de popularizar, de colocar em uso, né? Mas já existe, inclusive a Embraer tem um carro voador em produção ali, ainda como protótipo. Mas em seguida não vai ser surpresa não se os Jetsons também forem alcançados nesse quesito aí do carro voador. Bom, vamos lá para o intervalo, por notícia na hora certa.
2: 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Notícia na hora certa, 6 horas, 1 minuto. Rio Grande, na zona sul do estado, decreta situação de emergência após avanço das águas na Lagoa dos Patos. Tribunal Regional Eleitoral caça mandatos e determina afastamento do prefeito e vice de Arroio do Sal. Festival de Cinema de Gramado começa oficialmente nesta sexta-feira. Céu nublado em Porto Alegre agora faz 15 graus. A chuva diminui no estado nesta sexta-feira. Ainda há possibilidade de pancadas isoladas em áreas do centro, no litoral norte, vales, região metropolitana e na serra. Na capital, mínima de 14 e máxima de 17 graus. 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
4: Acidente mais recente foi na Cristiano Fischer com Antônio Carlos Tibiriçá. Acidente ainda em atendimento, mas não tem reflexo no trânsito, o movimento ainda é fraco. Assim como nas principais entradas de Porto Alegre, o movimento começa sim a aumentar, mas não oferece retenção para o motorista. Com o trânsito, Leandro Rodrigues.
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2: Dois homens foram mortos a tiros no bairro Sarandi, na zona norte da capital. O crime ocorreu por volta das 10 da noite na Vila São Borja. As identidades das vítimas ainda não foram divulgadas. A motivação do crime está sendo investigada pela Polícia Civil. O viaduto Otávio Rocha, no centro histórico da capital, vai ganhar reforço na segurança. Uma empresa de vigilância privada vai atuar 24 horas por dia no local. Até o dia 27, a Guarda Municipal manterá uma equipe fixa no viaduto, quando a empresa então assumirá o serviço. Nesta semana, vândalos picharam o espaço. Desde a conclusão da revitalização, já foram registradas 26 ocorrências de pichação. 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Da redação, Gustavo Gossen.

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0: Alô, minha gente! Alô, meu povo! Estou chegando, estou de volta! Por aqui na comunicação da Sana do FM, a rádio que todo mundo ouve. Eu mesmo, Edson da Costa. E aí, gente? Tudo bem? Tudo legal? Espero que sim. Estamos iniciando mais um dia por aqui, né? No comando da rádio mais ouvida. Olha que bacana! 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Estivemos em cadeia, né, há poucos instantes aí com a Rádio Gaúcha de Porto Alegre, atualizando as informações do estado, do Brasil e do mundo. Dito isso, sextou por aqui e por aí, sextou também. Esperamos que todos tenhamos aí um final de semana, né, um início de sexta-feira de muita luz, né, muita proteção neste dia que se inicia.
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0: Ô, de casa! Bom dia, bom dia!
1: Ô, de casa!
0: Agora 6:08, não se perca na hora.

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8: Vamos atualizar então a previsão do tempo, com mínimas em torno aí de 12 graus durante a madrugada. A máxima poderá ultrapassar os 23, né? Dá uma subida na temperatura e está marcando aí 14 milímetros de chuva para hoje, tá, gente? Marcando 14 milímetros. Para amanhã, sábado, mínimas de 14, máxima de 23 graus, está marcando 5,5 milímetros de chuva. E o domingo, mínimas de 15, máxima de 28 graus, não chove, segundo aí a meteorologia. Então, para domingo, não temos previsão de chuva, segundo a meteorologia, tá bom? Mas é uma previsão, né? E pode haver mudanças no decorrer do período.
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Vamos seguindo por aqui nesta manhã então, meu povo. Bora com mais música. Agora 6h22.

0: Olha o Gildinho, de gaita no peito. Passou por aqui na programação desta manhã. E a hora certa é 6h26.
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0: Vamos lá então com algumas informações. Número de mortos na Colômbia depois do terremoto aumentou para 265. Especialistas destacam que as primeiras 72 horas após um terremoto são as mais importantes nos esforços de resgate. O número de mortos do terremoto atingiu a Colômbia aumentou para 265, de acordo com dados divulgados. Cerca de 500 pessoas estão desaparecidas e quase 4 mil ficaram feridas.
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0: E a recuperação judicial. Do agro cresce 22%. E soma 474 pedidos este ano. O agro brasileiro registrou 474 pedidos de recuperação judicial no primeiro trimestre deste ano. Uma alta de 21,9% em relação às 389 solicitações contabilizadas no mesmo período do ano de 2025. Vamos com as cotações, fechamento de ontem até agora. Pode alterar para mais ou para menos no decorrer do dia de hoje. Olha a soja, R$ 128,00 a saca, o trigo branqueador R$ 72,00, o trigo pão R$ 72,00 e o milho R$ 60,00 a saca.
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0: 6h30.
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Esse é o programa Cantor Ativo, esta é a Sana do VFM e esses são os nossos patrocinadores, né, gente? 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Bora com música. Newton Ferreira chegando por aqui, 28 para 7. Sextou, meus amigos. É verdade. Bom dia.

0: O Grupo Monotaço cantou pra gente Coisas de Campeiro, Nilton Ferreira, Baile de Campanha. 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Agora 21 para 7, chegando por aqui o clássico do Rio Grande. Miro Saldanha, Duas Notas.
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6: Vamos lá com 97 Esportes. Olha, Corinthians sobrevive a um sufoco do Rosário Central e segura empate na Libertadores da América. Mirassol cede empate no fim contra a LDU na ida das oitavas de final da Libertadores. Inter terá que esperar até 15 anos para receber uma dívida de 21 milhões de reais do Vasco da Gama. E Grêmio anunciou a contratação do volante Danilo Barbosa.
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6: 15 graus.
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Muito bem, gente. Finalizamos o programa Canto Nativo e daqui a pouquinho eu volto para comandar o Sertanejo 97. Então fiquem ligados, não saiam daí. E já já a gente retorna aqui na rádio que todo mundo ouve.

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Vamos que vamos, minha gente! Ô, maravilha! Estamos chegando, estamos de volta, né? Para comandar a partir de agora o Sertanejo 97 aqui na Sana do BFM. Eu mesmo, Edson da Costa, nesta manhã de sexta-feira, gente, céu encoberto, muita neblina. Alô, caminhoneiros, alô, condutores. Muita neblina em nossa região, então você que está nos acompanhando aí, nosso abraço, nosso carinho, tenha muito cuidado, tá? Você que está no caminhão, está no carro, aonde você estiver conduzindo aí em nossa região, então cuidado, né? Cuidado devido a essa neblina aí e tira o pé, vai mais devagar aí para, né? Devagar e sempre. Demora um pouquinho mais e chega no destino aí com tranquilidade. Muita neblina! 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Vamos que vamos, daqui a pouquinho a gente já vai atualizar aí a previsão do tempo, né? Para deixar todo mundo por dentro aí de como vai ser hoje, amanhã e o domingão, ok? Temperatura na marca aí dos 15 graus. Um alô especial já para o nosso amigo Lucas. É grande Lucas. Agora que abriu o zap aqui, tá bom, Lucas? Nosso amigo Patinho, motorista aí da Ouro Trigo, aí da Vicato, né, meu parceiro? E hoje está de aniversário o Gilmar Esvalqueiro. Alô, Gilmar! Parabéns, meu amigão. Receba um abraço aí do teu parceiro de estrada aí, o Patinho, e toda a sua galera. Mas que tal? Vamos que vamos. 7:04. Falei 15 graus de temperatura, né? Pense numa neblina, meu amigo. Que dos altos da Salzão daqui a gente pode observar mais, né? Bom dia!

0: Guilherme e Santiago, meus amigos. No primeiro bloco do Sertanejo 97, Franguinho na Panela, Paula Fernandes, Mineirinha Ferveu, também o Pedro Soberano, Fugitivo do Amor. É só o comecinho do programa. Um alô pro nosso amigo De Lima. Alô, Bilo, como é que tá, meu irmão? Um abraço pro De Lima. Rumando pra pai e filho aí pra mais um dia, né? Tá certo. E o William, o Bolinho, tá rumando pra Porto Alegre aí. É, viajando pela Vicato e dando carona para Sananduva FM. Olha que maravilha! Um abraço aí pro De Lima, grande Bilo, e também pro William, o Bolinho. É, batizou o menino de novo aí, Bilo. Mas tu tá louco? Abraço, galera. Obrigado pelo carinho da audiência aí. É, e uma viajada aí mais que protegida. Olha a hora, 7h14.
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0: Vamos que vamos, vamos trazendo então o horóscopo do dia com patrocínio do Super Ávila, gente. 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
3: Gente, hoje é sexta-feira, sextou, dia 14 de agosto de 2026. Eu sou a Suzy Luz e tô chegando com as previsões astrais para essa sexta-feira. Vida longa para quem dá mais um giro em torno do sol. Quem nasce no dia 14 de agosto é do signo de Leão, com a personalidade do signo de Capricórnio. São pessoas de otimismo e confiança, pessoas positivas que confiam no próprio potencial, acreditam muito na sorte. Tudo de bom para você que faz aniversário nessa sexta-feira, 14 de agosto. Áries, Touro e Gêmeos, oi Áries, nascidos de 21 de março a 20 de abril. Áries, controlar os gastos não vai ser tarefa fácil, mas hoje é um ótimo dia para doar coisas que você já não usa mais. Você vai estar exigente na paquera. 2, apimente a intimidade. Cor para você roxo, números da sorte 93, 63 e 25. Touro, nascidos de 21 de abril a 20 de maio, Touro, desejo de ter mais segurança material vai ser um incentivo e tanto para investir no trabalho e nos estudos. Você vai querer segurança no amor. Cor para você bege, números da sorte 49, 31 e 35. Gêmeos, nascidos de 21 de maio a 20 de junho, Gêmeos, a lua desperta o desejo de aprender coisas novas. Já na paquera, você busca afinidade. Ótimo dia para ter conversas mais maduras a dois. A cor para você é o azul marinho, números da sorte 59, 32 e 68. Eu já volto e falo com Câncer, Leão e Virgem com mais previsões astrais.
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0: Temperatura em 14 graus e meio.
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Vamos que vamos, então, minha gente. Olha a sequência na programação desta manhã. É o Sertanejo 97, tá? No ar para você. Olha que maravilha. Agora são 7 horas com mais 19 minutos. Amanhã tem sábado show das 2 às 5 da tarde aqui na Sananduva FM. Bom dia!

0: Sextou então, minha gente. Tá aí mais um super bloco com Minotti, Fabiano, Blusa Vermelha e Castelo de Amor, né? Bruno e Marrone, Tchau Amor. E o Chico Rei Paraná, Leão Domado. Minha nossa, um blocão. Já já tem mais música.
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0: Vamos lá com algumas informações em destaque que a gente vai ampliar durante a nossa programação, mas também, né, especialmente no programa Estúdio Atualidades de hoje. Olha, a Justiça Federal decide que a Caixa não terá que indenizar vítima de golpe do falso advogado no Rio Grande do Sul. Câmara aprova projeto que endurece punições para abandono de animais com uso de veículos. Com varejo do estado tem queda de 1,6% no volume de vendas em junho. Isso e muito mais aqui na 97 Sananduva FM.
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0: gente, de volta por aqui, de volta. 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
0: 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Olha a hora, 21 para as 8.
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0: Olha o Eduardo Costa trazendo pra gente aí o Sapequinha. Tá bom. É a primeira TV, o João Bosco Vinícius. Estou de boa. Sextou, né? Tá bom, então. A gente vai fazer um breve intervalo comercial. Tem informações de esportes da dupla Grenal. E já já eu tô de volta. Fiquem ligados, não saiam daí.
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0: 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E olha, o Internacional terá que superar retrospecto ruim no Beira-Rio para tentar afastar o fantasma do Z4. O Colorado enfrenta o Remo e o Atlético Mineiro em casa e precisa de pontos para ganhar fôlego no Brasileirão e tranquilidade antes dos grenais da Copa do Brasil. No lado gremista, Grêmio pode igualar uma marca negativa histórica no Brasileirão. Quanto ao Atlético Mineiro, o tricolor tem nova chance de vencer o primeiro jogo fora de casa. 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
0: 15 graus.
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1: Mais um bloco de previsões astrais para hoje. Oi, Câncer, nascidos de 21 de junho a 21 de julho. Câncer, nesta sexta-feira você vai mostrar mais disposição e facilidade para aprender. Pode conseguir várias formas de ganhar dinheiro. Aposte em bons papos na paquera ou para fortalecer a união. Cor para hoje rosa, números da sorte 51, 42 e 83. Leão, nascidos de 22 de julho a 22 de agosto, Leão, a lua inspira você a investir a energia nos seus objetivos. A família pode se opor a alguns deles, mas também vai ser esse seu porto seguro. A cor para hoje é o azul e os números da sorte 70, 88 e 07. Virgem, nascidos de 23 de agosto a 22 de setembro, Virgem, você pode sentir a necessidade de passar mais tempo em casa. Talvez queira uma relação mais duradoura. Você e seu bem podem realizar um sonho de consumo. Cor para hoje preto, números da sorte 62, 20 8808. Eu já volto e falo com Libra, Escorpião e Sagitário com mais um bloco de previsões nessa sexta-feira.

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4: Legal, meu povo, olha a hora, 7 minutos faltando aí para as 8 horas da manhã, 7 para as 8. E por aqui na rádio que todo mundo ouve, tem a melhor música, tem a melhor programação para você na sua manhã, né? Sextou, gente. Olha que neblina, meu povo. Minha nossa.
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0: a primeira hora do Sertanejo ficou por aqui com Marcos Belucci. Quem será seu outro amor? Mato Grosso e Matias. E aí, participação do embaixador. Olha que bacana, fechamos assim a primeira hora do programa. E já já tem mais, gente. Fiquem ligados.
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3: 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Informa a hora.
0: 8:02.
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0: De volta, vamos lá para a segunda horinha do programa, então, para você que está ligado com a gente. Nosso abraço, nosso carinho, sextou por aqui, né? Espero que aí sextou também. Em Sananduva, uma neblina densa, né? Em nossa região aí, devido à umidade, então, o pessoal que está no trecho, está no... os condutores aí de caminhões, veículos aí, tem que manter muito cuidado devido à neblina, tá ok? E é em toda a nossa região. E pelo jeito vai demorar aí, meu povo. Minha nossa, mas daqui a pouquinho tem previsão do tempo. E a gente vai atualizar também para hoje, amanhã e domingo. Mas enquanto isso, a gente segue com a segunda horinha do programa, com o patrocínio aí da Rota 126 Veículos. 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
0: 8 e 7.
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1: Esse é o primeiro bloco da segunda horinha do programa. Grisinho Alf, não vou fechar meu coração. Fernando Neves, dei tudo pra você. Jorge Matheus com a música Chorei, né? Bora pro intervalo e daqui a pouquinho eu tô de volta. Sabe quem vai cantar no próximo bloco? Gustavo Mioto.
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1: 15 graus.
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1: As previsões astrais dessa sexta-feira estão de volta. Libra, Escorpião e Sagitário. Libra, nascidos de 23 de setembro a 22 de outubro. Trabalhar em equipe Libra deve garantir um dia produtivo. Se você está livre, pode ter oportunidade de conhecer gente nova. Já na União, você vai preferir programas a dois. Cor para hoje vermelho. Números da sorte 72-00-44. Escorpião, nascidos de 23 de outubro a 21 de novembro. Escorpião, o Sol fortalece a sua relação com a família. Você também pode querer fazer contato com amigos mais distantes. Tenha cuidado com gastos e cobranças por ciúmes. Cor para você azul. Números da sorte 73, 82 e 09. Sagitário, nascidos de 22 de novembro a 21 de dezembro. Sagitário, um ótimo dia para você trabalhar em equipe, só não conte com amigos para os problemas financeiros. Talvez você queira manter um romance em segredo hoje. Afaste a insegurança. Cor para hoje é o azul. Números da sorte 38, 11 e 20. Eu já volto com o último bloco de previsões e falo com Capricórnio, Aquário e Peixes.
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0: 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Vamos que vamos. Falei 8h23, né? 15 graus de temperatura.
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0: Edson Hudson, Escândalo do Amor, minha nossa, meus amigos. João Neto e Frederico com Maiara e Maraíza, Enganada Diferente também. O Gustavo Mioto, Solteiro Não Trai. Já já vamos atualizar a previsão do tempo. 7.7. 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
0: Muito bem, vamos lá então com a previsão do tempo atualizada, mínimas em torno aí de 12 graus durante a madrugada, a máxima poderá ultrapassar os 23, 14 milímetros é a previsão de chuva para hoje. Ainda temos 14 milímetros, meu povo. Para amanhã, sábado, mínimas de 14, máxima de 23 graus, 5,5 milímetros é a previsão de chuva. E o domingo, mínimas de 15, máxima de 28 graus, não chove.
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0: 9:25.
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0: Vamos que vamos então, vamos lá meu povo, olha, o programa está no ar com o patrocínio aí da Rota 126 Veículos, da Safra Celta, loja que jeans, Stormline é casa do caminhoneiro, Sicredi, também 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
1: Daniel encosta sua cabecinha no meu ombro e chora. Marília Mendonça com... Aliás, Maria Cecília Rodolfo, né, gente? Aí com Marcos Belucci, Lugar Diferente, Matheus e Cauã com o Embaixador Mágica. 14 para as 9.
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7: Último bloco de previsões astrais para essa sexta-feira. Capricórnio, Aquário e Peixes. Capricórnio, nascidos de 22 de dezembro a 20 de janeiro. Capricórnio, você pode ganhar uma grana com seus esforços. Concentre-se nas suas tarefas, sem contar com colegas. Fique longe de fofocas. A vida 2 pede mais cumplicidade. Cor para você azul, números da sorte 30, 48 e 93. Aquário, nascidos de 21 de janeiro a 19 de fevereiro. Aquário, você pode iniciar um negócio rentável em casa ou em parceria com parentes. Só não espere lucros rápidos. Quem tem um amor pode curtir bons momentos em casa. Cor para você cinza, números da sorte 40, 76 e 82. E para fechar as previsões, peixes, nascidos de 20 de fevereiro a 20 de março. Peixes, você pode ter conversas importantes, talvez enfrente atrito com parentes, tenha jogo de cintura. Vênus indica um dia lucrativo, estimule o diálogo no amor. A cor para hoje é o amarelo, números da sorte 95, 41 e 68. Amanhã tem mais previsões. Bom final de semana, até lá!

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4: Muito bem, vamos finalizando por aqui a edição do Sertanejo 97 de hoje. Na sequência, o Sandro Dalla Santa, nosso colega, estará assumindo os microfones da 97. Eu retorno com a unidade móvel que vai girar por Sananduva. Ok? Voltamos já então.
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4: tá bom?
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11: Muito bem, são 9h05 no ar o Estúdio Atualidades, a partir de agora aqui na Sananduva FM, até às 11h30. A gente fica juntos, né, nessa manhã de sexta-feira, e comigo, Sandro. Hoje, sexta-feira, 14 de agosto de 2026, né? Sextou, bom início, final de semana. Temperatura em Sananduva, nesse momento, está em 16 graus, umidade relativa do ar em 95%. O tempo segue instável, bastante umidade e também hoje com bastante neblina, né? Alguns pontos aqui da região, principalmente os pontos mais altos, tem neblina nesse momento, né? Então, se você está na estrada, vai pegar a estrada e vai pegar a rodovia, muito cuidado, muita atenção, né? Lembre-se, faróis baixos ligados para você ver e ser visto aí Ainda mais com o tempo neblina aí, né? E a previsão é de mais chuvas para hoje ainda, né? Tá marcando de 5 a 10 milímetros, máximas de 22 a 23 graus para esta sexta-feira, nesse início de final de semana. Hoje, dia 14 de agosto, do 126º dia do ano, 33ª semana. Hoje é dia do cardiologista, dia de São Maximiliano, dia do controle da poluição industrial. E dia da unidade humana, né, neste 14 de agosto. Muita informação, notícias, música, conteúdo para você a partir de agora, então, até as 11h30. 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Principais informações que é destaque na imprensa nesta sexta-feira, né? Nesse início de final de semana, a gente vai atualizando para você. Brasil abre processo para aplicar lei da reciprocidade e notifica a diplomacia dos Estados Unidos. Integrante do partido Missão é suspeito de filiar Flávio Bolsonaro ao partido no sistema do TSE. Bolívia lança plano para conter grupos criminosos do Brasil. O Brasil inicia processo para aplicar medidas de reciprocidade, né, contra os Estados Unidos. Também destaque na imprensa. Justiça Eleitoral caça os mandatos do prefeito, do vice e de vereador do município de Arroio do Sal, no litoral gaúcho. Justiça Federal decide que a Caixa não terá que indenizar vítima do golpe do falso advogado no Rio Grande do Sul. Mais alguns destaques. Sexta-feira terá muita nebulosidade, possibilidade de chuva isolada no Rio Grande do Sul, né? Próximo bloco a gente amplia as informações, nosso giro pela região, né? Vamos atualizando para você. E daqui a pouquinho a nossa reportagem de rua com o nosso colega Edson traz as informações também para a gente nesta sexta-feira, nesse início de final de semana. Até as 11, então, a partir de agora, até as 11h30, né? Estúdio Atualidades. 9h10, bom dia pra você.

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1: 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Aviso de desligamento da RGE devido ao programa de expansão e melhoramento do sistema de distribuição de energia elétrica. O fornecimento de energia de algumas localidades do município de Sananduva será interrompido na próxima quinta-feira, dia 20, das 11h38 às 19h. É na linha São Geraldo, número 2300, em Santo Antônio dos Fagundes, do 110 ao 122. Fique atento, a energia poderá voltar antes do horário final informado. Para sua segurança, considere que a rede está energizada e não realize nenhum tipo de serviço próximo a ela para evitar graves acidentes. Os locais que eu citei terão interrupção na próxima quinta-feira, dia 20, das 11h38 às 19h. 9:18, vamos fazendo o nosso giro pela região, trazendo informações, começando aqui por Sananduva. Próximo dia 22 de agosto, das 8 às 15 horas, tem o dia D de multivacinação em todas as unidades de saúde do município. O atendimento vai ser das 8 às 15 horas, sem fechar ao meio-dia. Então, o governo municipal de Sananduva, por meio da Secretaria Municipal da Saúde, promove o dia D de multivacinação. Compareça à unidade de saúde que você pertence e mantenha a caderneta de vacinação em dia, né? Homem sai de presídio, furta veículo para voltar para casa e é preso pela Brigada Militar em Getúlio Vargas. Um homem de 26 anos, natural de Tapejara, foi preso na noite de ontem após furtar um veículo, poucas horas depois de deixar o presídio estadual de Getúlio Vargas. Segundo as informações, o homem havia sido colocado em liberdade por volta das 18 horas e, ao sair da unidade prisional, furtou uma Fiat Elba que estava estacionada na rua Max Padarates, no bairro Santo André, em Getúlio Vargas. Conforme relato, o objetivo seria utilizar o automóvel para retornar à sua residência em Tapejara. Após o registro da ocorrência, a Brigada Militar iniciou as buscas e localizou o veículo nas proximidades do distrito de Souza Ramos. O suspeito foi abordado e preso novamente pelos policiais. O veículo foi recuperado e será devolvido ao proprietário após os procedimentos legais. O homem foi encaminhado à delegacia de polícia para o registro da ocorrência e posteriormente ficará à disposição da justiça.

0: do projétil. Conforme relatos, cerca de 25 minutos antes do ataque, a vítima havia se envolvido em uma luta corporal com um homem dentro do estabelecimento. Posteriormente, o suspeito teria retornado ao local em uma motocicleta, acompanhado de outra pessoa, efetuado vários disparos. A Polícia Civil investiga o caso e trabalha para identificar o autor dos disparos. Na madrugada de hoje, a Polícia Rodoviária Federal prendeu uma mulher de 29 anos transportando 81 quilos de cocaína. A abordagem ocorreu na BR-285 em Ijuí, na região noroeste. A ação foi realizada após informações do Serviço de Inteligência. Os agentes abordaram uma caminhonete Renault Oroch com placas de Santiago e, durante a fiscalização, localizaram 80 tabletes de uma substância semelhante à cocaína escondidos em compartimentos ocultos do veículo. A mulher, natural de Mostardas, foi presa em flagrante. Ela foi encaminhada juntamente com a droga e o veículo à Polícia Judiciária de Santo Ângelo, onde permaneceu à disposição da Justiça. É o nosso giro pela região aqui na programação da Sananduva FM. Neste segundo bloco do programa, né? Um grave acidente de trânsito foi registrado na BR-153, no trecho entre Concórdia e Erechim. Foi no início da tarde de ontem, no lugar conhecido como Cerro do Meio-Dia, né? Conforme informações, uma colisão envolvendo uma carreta que transportava combustível e um caminhão deixou o motorista do caminhão preso às ferragens. Ele precisou ser desencarcerado pelas equipes de resgate. Bombeiros militares e SAMU de Erechim foram acionados para atender a ocorrência. Apesar dos danos de grande monta provocados pela colisão, o motorista não sofreu ferimentos graves. O atendimento exigiu a interrupção parcial do trânsito na rodovia. A presença de neblina no trecho no momento do acidente pode ter contribuído para a colisão, mas as circunstâncias ainda serão apuradas. A PRF esteve no local e realizou a sinalização da via e os demais procedimentos legais. E falando em trânsito, nós temos logo na sequência, né, o radar do trânsito, atualizando as informações das rodovias aqui da nossa região. 9 horas 23 minutos, Sananduva FM, a rádio que todo mundo ouve. Bom dia para você, uma ótima sexta-feira, bom início de final de semana.
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0: E um grave acidente envolvendo dois veículos foi registrado na manhã de hoje na RS-324, no trecho Passo Fundo Amaral, próximo à comunidade de São Luís da Mortandade. A colisão foi frontal e ocorreu em uma reta de três pistas envolvendo dois veículos, deixando três pessoas feridas. Uma dessas pessoas, uma mulher grávida de 5 meses. Inicialmente, ela sofreu fratura em uma das pernas. Os feridos foram socorridos e encaminhados para atendimento médico, a princípio em estado estável. A colisão envolveu um Volkswagen Polo de uma empresa de Passo Fundo e um utilitário furgão Peugeot. Os veículos seguiam em sentido contrário quando um deles esteve à frente cortado por um caminhão, ocasionando um acidente com outro carro. Com a colisão, houve interrupção no trânsito. Os dois veículos foram projetados para fora da pista após o impacto. O Batalhão Rodoviário da Brigada Militar atendeu a ocorrência. Informações do portal da EGR, empresa Gaúcha Rodovias, que administra a RS-135, né, o trecho entre Passo Fundo e Erechim, posto pedágio de Coxilha, mostra que estão passando, nesse momento, de 5 a 7 veículos por minuto, né, de sentido Passo Fundo e Erechim. Trânsito é leve neste trecho e nos dois sentidos. Informações do trânsito, você que está no trecho, né, muito cuidado, muita atenção.

0: pois alguns pontos pode ter neblina, né? Dificultando a visualização de outros veículos. Então mantenha os faróis baixos ligados.
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0: Agora 9h26.
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5: 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Em Sananduva, a temperatura está em 16 graus e meio nesse momento, né? Umidade relativa do ar em 95%. Logo mais a gente atualiza aí a previsão do tempo. Daqui a pouquinho eu também vou trazer para você os resultados das loterias, né? Para você conferir as suas apostas nas loterias oficiais, os concursos sorteados ontem. E vamos movimentando nossa reportagem de rua hoje, sexta-feira, dia de trazer o pessoal da Escola Ângelo Grazotto, do Lajeado Bonito, dentro da nossa unidade móvel, que tem um patrocínio da 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Edson, bom dia.
6: Muito bom dia, Sandro. Muito bom dia aos ouvintes da Sananduva FM. Estamos de volta, né, com a unidade móvel girando por Sananduva em busca de informações. Manhã de sexta-feira, temperatura estável, né, de céu nublado em nossa cidade, a gente já pode observar girando por aqui. Mas começamos o nosso giro, né, deste momento, falando diretamente aí com os professores hoje, né, mais precisamente com a Vânia Caldato, aí do Lajeado Bonito do Colégio Ângelo Grazotto, para atualizar as informações e mandar aquele recado bacana nesta manhã, né? Professora Vânia, bom dia, seja bem-vinda.
7: Bom dia, Edson. Bom dia, Sandro. Bom dia a todos os ouvintes da Rádio Sananduva e a toda a nossa querida comunidade escolar. Eu sou Vânia Caldato, vice-diretora da Escola Estadual de Ensino Fundamental Ângelo Grazotto, e é com enorme alegria e orgulho que estou aqui hoje, em nome de toda a nossa equipe e da nossa diretora, que nesses dias se encontra de férias, para compartilhar excelentes notícias sobre a nossa educação. Recentemente foram divulgadas as notas do IDEB referentes a 2025. E a nossa escola alcançou ótimos resultados, superando as metas estipuladas pela SEDUC, pela Secretaria de Educação do Estado do Rio Grande do Sul. As nossas notas foram as seguintes. Nos anos iniciais, a gente alcançou 6,7. A meta que a gente tinha era 6,4. Então, a gente conseguiu superar a nossa meta. Nos anos finais, a nossa meta era 5,6. E nós atingimos 6,3. Superar essas marcas mostra todo o esforço diário dos nossos professores, o empenho dos nossos alunos e a parceria das famílias, que estão dando grandes frutos. E o nosso trabalho em busca de melhores resultados, ele não para. Lá no final do primeiro semestre, lá no final de julho, nós tivemos o nosso pré-conselho, onde nós identificamos em cada turma quais são os alunos que estão com dificuldades, que ainda não consolidaram algumas habilidades e quais são as habilidades que não foram consolidadas ainda. E no dia 5 de agosto, realizamos a nossa parada pedagógica com todos os professores para organizar os estudos de aprendizagem contínua, que vão acontecer de 24 de agosto a 4 de setembro, onde serão trabalhadas essas habilidades que ainda não foram consolidadas. Com atividades diferentes, com metodologias ativas, para fazer com que esses alunos consigam consolidar essas habilidades. Também no dia 6 de agosto, a diretora Maria Angélica e eu estivemos em Erechim, participando de mais um importante encontro do ciclo de governança, analisando junto às outras escolas da 15ª Coordenadoria dados como a frequência, as aulas dadas, a aplicação dos recursos da autonomia financeira e as notas dos nossos estudantes. E nessa mesma data, acompanhamos também junto as direções das outras escolas a live da nossa secretária de Educação do Estado, a Raquel Teixeira, sobre os resultados do IDEB. Pensando no acompanhamento bem de perto do desempenho de cada aluno, quero fazer um convite muito especial aos pais e responsáveis. Na semana que vem, no dia 20 de agosto, na quinta-feira, estaremos realizando aqui em nossa escola o Conselho Participativo. A presença de vocês na escola é fundamental para conversarem diretamente com os professores sobre a aprendizagem dos filhos de vocês e sobre o desenvolvimento das habilidades que estão sendo trabalhadas aqui na escola. Aproveitamos também para salientar a importância de todos os pais e responsáveis baixarem e acessarem o aplicativo Estudante RS. Por meio dessa ferramenta digital, no celular ou no computador, a família consegue acompanhar na palma da mão a vida escolar dos filhos, verificando a frequência, as notas, os dias letivos, o horário das aulas da escola de uma forma prática e rápida. Para finalizar, quero deixar o nosso agradecimento especial a Rádio Sananduva, por esse espaço tão valioso, a toda a nossa equipe, aos professores, os funcionários, pelo empenho diário, e aos nossos estudantes, pela dedicação nos estudos, e às famílias, pela confiança constante em nossa escola. A educação de qualidade se constrói juntos. Muito obrigada e um bom final de semana a todos.
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5: Muito bem, informações aí da Escola Ângelo Granzotto, do Lajeado Bonito, aqui na nossa programação, dentro da nossa reportagem de rua, também com a gente, né? 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Farmácias Confiança, saúde e economia perto de você, no centro de Sananduva. 20 minutos para as 10 horas, daqui a pouquinho a gente traz resultados das loterias.

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6: Faltando para as 10, está na hora de trazer para você os resultados das loterias. Confira suas apostas nas loterias oficiais, né, no oferecimento da Sbag em Pneus em Ibiaçá e Tapejara. 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Então, confira as suas apostas na Mega Sena, concurso 3044, né? As dezenas sorteadas foram 04, 15, 17, 40, 55 e 58. Ninguém acertou as 6 dezenas no prêmio principal, está acumulado e para amanhã R$ 38 milhões. Também tivemos ontem aqui na concurso 7.091, dezena sorteada 05, 42, 53, 57 e 59. Também ninguém acertou as 5 dezenas no prêmio principal, está acumulado em R$ 5,7 milhões. Loto Fácil, concurso 3.761. As dezenas sorteadas da Loto Fácil foram as seguintes: 01, 03, 06, 09, 12, 13, 14, 15, 16, 17, 18, 21, 23, 24 e 25. Também não houve apostador acertando aí 15 pontos. Está acumulado em 5 milhões aí para hoje, né? A Loto Fácil. Time Mania, concurso 2.428, dezenas 15, 27, 49, 51, 70, 76 e 80. Time do coração, Botafogo de São Paulo. Né? Dia de sorte, concurso 1.271, dezenas 05, 07, 12, 24, 29, 30 e 31. Mês da sorte, o mês de outubro. Então, os concursos, né, sorteados ontem, dia 13, ontem, quinta-feira, as loterias oficiais. Né? 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
6: 11 para as 10. 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Umidade relativa do ar em 94%, né? Bastante umidade. Daqui a pouquinho a gente atualiza aí a previsão do tempo para o final de semana e para o início aí da próxima semana também, né? Vamos deixando você bem informado. E o integrante do próprio partido Missão é suspeito de filiar Flávio Bolsonaro do PL ao partido no sistema do Tribunal Superior Eleitoral, TSE. A informação foi vinculada pela imprensa na capital federal e pela rede de notícias CNN. Indica que alguém com credenciais oficiais com login e senha efetuou o cadastro no Filia. Ontem o TSE divulgou uma nota esclarecendo que a alteração no cadastro não foi fruto de uma invasão hacker, nem de falha de segurança nos sistemas da Justiça Eleitoral. Segundo informações da CNN, o filiado à Missão que teria feito o cadastro seria uma pessoa com função diretiva na sigla. O nome já teria sido encaminhado para a Polícia Federal e para a Procuradoria-Geral da República, que deve investigar o caso. O local de acesso e o horário também foram identificados. A inserção de dados falsos em sistema de informações, conhecida como peculato eletrônico, é um crime previsto no artigo 313-A do Código Penal Brasileiro. A pena é de reclusão de 2 a 12 anos, além de multa. O TSE decidiu ontem suspender temporariamente o processamento de novos registros no Filia. A plataforma da Justiça Eleitoral é responsável pelo registro de filiações a partidos políticos. A medida foi tomada após a repercussão da filiação falsa do senador Flávio Bolsonaro, do PL do Rio de Janeiro, candidato à presidência da República ao partido Missão. Segundo o TSE, a medida foi determinada pelo presidente do tribunal, Cássio Nunes Marques, e tem o objetivo de impedir novas filiações indevidas, né? Então, integrante do obscuro partido Missão é suspeito de filiar Flávio Bolsonaro ao partido no sistema do TSE. Cadastro foi realizado por pessoa com credenciais oficiais, né? E o TSE restabelece, né, a filiação de Flávio Bolsonaro ao Partido Liberal e libera registro de sua candidatura. Vamos até às 11h30 com o Estúdio Atualidades. Daqui a pouquinho o Edson retorna trazendo mais informações para a gente dentro da nossa reportagem de rua da Sananduva. Daqui a pouco a gente também atualiza a previsão do tempo.

0: E vamos, já que falamos em política, né, vamos até Brasília. Tem uma matéria da agência Rádio Web, taxa das blusinhas. Medida provisória sobre o tema vai ficar para a última hora. Yuri Hudson traz para a gente esta informação.
1: A medida provisória que zerou um imposto federal de 20% sobre compras internacionais de até 50 dólares corre contra o tempo no Congresso Nacional. A comissão mista responsável pela proposta foi instalada, mas deputados e senadores não chegaram a um acordo sobre quem vai presidir e relatar o texto. A definição ficou para o próximo esforço concentrado apenas 7 dias antes de a MP perder a validade. A líder do governo no Senado, Tereza Leitão, afirmou que as comissões das medidas provisórias são prioridades e que a MP, com o fim da taxa das blusinhas, é o principal tema do governo no próximo esforço concentrado.
2: Tem a caducidade mais próxima, é justamente a das blusinhas, que vence no dia 8 de setembro. As outras têm um prazo maior. Mas nesse espírito de resolver muita coisa, de agrupar tudo que é importante para o Brasil nesse momento, nós vamos instalar todas as 6 comissões.
1: Essa proposta foi editada pelo presidente Lula em maio. Se não for aprovada até 8 de setembro, a medida caduca e a cobrança de 20% sobre as compras internacionais de até 50 dólares voltam a valer. O texto ainda precisa passar pela comissão mista e depois pelos plenários da Câmara e do Senado. O presidente da Câmara, Hugo Mota, reconheceu que o prazo é curto e defendeu que o Congresso analise a medida a tempo de evitar o retorno da cobrança.
3: A medida provisória ela vence em meados do mês de setembro. Então, para que essa taxação não volte, é necessário que o Congresso Nacional se debruce sobre esse tema nas próximas semanas.
1: O impasse ocorre por falta de acordo entre Câmara e Senado para definir o comando da comissão. A próxima reunião coincide com a última semana de esforço concentrado antes das eleições. O Congresso terá, portanto, poucos dias para concluir toda a tramitação e impedir que a taxa volte a ser cobrada. Agência Rádio Web, de Brasília, Yuri Hudson.
0: E o governo brasileiro informou nesta quinta-feira ontem que iniciou o processo para aplicar medidas de reciprocidade contra os Estados Unidos por conta das tarifas comerciais impostas pelo governo norte-americano a alguns produtos brasileiros. A lei da reciprocidade, aprovada por unanimidade no Congresso Nacional e sancionada por Lula em abril do ano passado, é o mecanismo que permite o país aplicar a outras nações as mesmas medidas, restrições ou tarifas que sofreu por parte dela. Na prática, se um governo estrangeiro impõe sanções ou barreiras unilaterais consideradas injustas, o Brasil usa a norma para reagir na mesma moeda, adotando restrições equivalentes para reequilibrar as relações e proteger a economia. Antes da aprovação e sanção da lei da reciprocidade, não havia um arcabouço que permitia ao governo retalhar outro país por medidas dessa natureza, somente recursos à OMC, Organização Mundial do Comércio. Entre as contramedidas previstas estão a possibilidade da imposição de direito de natureza comercial incidente sobre importações de bens ou de serviços de país ou bloco econômico e a suspensão de concessões ou outras obrigações do Brasil em relação a direitos de propriedade intelectual firmados em acordos comerciais. Então, o Brasil inicia processo para aplicar medidas de reciprocidade contra os Estados Unidos e as tarifas da China contra a carne brasileira depois do fechamento do volume, né, de exportações para o país asiático, não foram comentadas, né? As taxas podem passar de 60% aí da China sobre o Brasil. Próximo bloco, a gente atualiza a previsão do tempo.

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6: E o tempo instável permanece em todas as regiões do estado nesta sexta-feira, principalmente para a região norte, nordeste e noroeste, né? Ainda aqui para a região de Sananduva, teremos possibilidade de chuvas ainda em torno de 10 milímetros para hoje. Máximas de 21 a 22 graus. Para amanhã, sábado, final de semana, terá tempo nublado, aberturas de sol, pode ter chuvas à tarde e à noite, está marcando de 5 a 6 milímetros. Mínimas vão ficar entre 12 e 14, máximas de 21 a 23 graus. Para domingo, teremos tempo nublado e aberturas de sol, mínimas em torno de 14, máximas podendo chegar a 28 graus. Olha, máxima de 30 graus para segunda-feira, né? Uma massa de ar quente está chegando no sul do país, na segunda meteorologia, vai aumentar as temperaturas. E possibilidade de temporais também em várias regiões. Agora em Sananduva, 16 graus e 8 décimos.
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6: Agora 10:03.
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6: Agora 10 horas com mais 5 minutos, 10 e 5. Vamos iniciando, né? Segunda hora do Estúdio Atualidades, na companhia aqui na Sananduva FM, manhã de sexta-feira, início de final de semana, 14 de agosto de 2026, né? 16 graus, 8 décimos, né? Vamos arredondando aqui para 17 graus a temperatura, máximas de 21 a 22 para hoje, né? Segundo a meteorologia. E falando nisso, né, só para a gente complementar a previsão do tempo, aí segundo a Metsu, as projeções para o sul do Brasil para os próximos dias, para os próximos 10 dias, é o seguinte: no sul do Brasil, os três estados da região terão chuva e a tendência é altos volumes em pontos do Rio Grande do Sul, Santa Catarina e Paraná. No momento inicial, a chuva se concentra no final desta semana em maiores volumes nos estados catarinense e paranaense. Na sequência, chove mais no oeste e no sul gaúcho, com volumes mais altos, né? Muito altos no sul do Rio Grande do Sul. Então, essa é a tendência para os próximos dias, 10 dias, e segundo a Metsu. Para a gente complementar, então, aí a previsão do tempo. 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

0: E o Tribunal Regional Eleitoral do Rio Grande do Sul cassou os mandatos do prefeito e do vice-prefeito de Arroio do Sal, Luciano Pinto da Silva, do Republicanos, e Valdir Sensi, do Progressistas, respectivamente, né, e determinou a realização de novas eleições no município no litoral norte gaúcho. Luciano Pinto foi declarado inelegível por 8 anos a contar das eleições de 2024. No julgamento de 3 recursos eleitorais interpostos pela Federação PSDB Cidadania, pelo PSD e pela coligação Arroio do Sal para Todos, realizados na última quinta-feira, também foi cassado o mandato do vereador Jusilei Pereira da Silva, do Republicanos. A corte declarou ainda a inelegibilidade por 8 anos do contador Marcos Vinícius de Souza Viana, responsável pela contabilidade das campanhas. Todos os condenados negam as acusações. O Tribunal Regional Eleitoral do Estado reconheceu a prática de abuso de poder econômico e decapitação e gastos ilícitos de recursos de campanha, evidenciada, segundo a corte, pela utilização de conta bancária pessoal do contador para movimentar recursos não contabilizados, o chamado Caixa 2, né, com mais de 170 transferências via Pix concentradas na semana anterior e no dia posterior às eleições de 2024. A corte afastou, por outro lado, a imputação de captação ilícita de sufrágio, né, a compra de votos, por não vislumbrar com a robustez exigida pela jurisprudência prova de negociação direta do voto mediante vantagem, informou o tribunal. Segundo o entendimento firmado, a movimentação de recursos à margem da prestação de contas oficial, ainda que envolvendo isoladamente valores modestos, revela esquema estruturado para custear atividade eleitoral fora do controle da Justiça Eleitoral, comprometendo a lisura, a transparência e a legitimidade do pleito de forma ainda mais sensível em município de pequeno eleitorado, como Arroio do Sal. Cabe recurso da decisão ainda, né? A Justiça Eleitoral cassa os mandatos do prefeito, do vice e de vereador no município de Arroio do Sal, no litoral norte gaúcho. Informações aí da imprensa da capital. Edson traz pra gente o pessoal do SAMU, Serviço de Atendimento Móvel de Urgência, dentro da nossa reportagem de rua, oferecimento da Log Telecom, Negrines Distribuidor de Bebidas, Mencata Automóveis e 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Edson.
1: Muito bem, Sandro. A Unidade Móvel está de volta e eu venho diretamente aqui do SAMU 192, também através do aplicativo, para facilitar, né, ainda mais a localização dos atendimentos. Mais uma vez, quem conversa com a gente é a enfermeira responsável, a Clarice, que vai falar sobre os atendimentos dessa semana. Clarice, bom dia.
2: Bom dia, Edson. Bom dia, Sandro. Então, os atendimentos do dia 10 até a data de hoje, no momento. Então, do dia 10, às 00h05, a equipe se deslocou na 1ª de maio, na Vila Jardim, para atender um jovem de 37 anos, sexo masculino, por agressão, com algia no membro inferior esquerdo, nas pernas, decúbito do dorsal, edema na região frontal e occipital, com escoriações, imobilizado padrão e encaminhado ao hospital para avaliação médica. Então, na data do dia 11, por volta das 2h05 da manhã, a equipe se deslocou com o apoio da Bravo até o bairro Silos para atender uma senhora de 21 anos, vítima de agressão, referindo que o marido a agrediu, bateu sua cabeça contra a parede, e com palavras de baixo escalão, e ameaçou a de morte, refere episódios anteriores. Verificados os sinais vitais e removido ao hospital. E a brigada militar trouxe o marido também para fazer a avaliação também e encaminhado ao presídio de Lagoa Vermelha. No dia 13, então, a equipe se deslocou atendimento a paciente feminina de 87 anos, acamada, faz uso de oxigênio a domicílio, secundário de AVC, com problemas cardíacos prévios, faz uso de várias medicações, que é de sensório, avaliado e removido também ao hospital para avaliação médica. Na mesma data, então, por volta das 22h51, a equipe se deslocou também na Rua Lagoa Vermelha para atender um senhor de 84 anos que apresentou a queda de sensório. Avaliado e removido também ao hospital para avaliação médica. Esse foi o atendimento até o momento.
1: Obrigado, Clarice. Está aí mais um giro com a Unidade Móvel nesta manhã de sexta-feira aqui na Sananduva FM. 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
1: 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Às 11h30 tem Estúdio Atualidades aqui na Sananduva. 11 horas, a gente atualiza as cotações do mercado financeiro.

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2: 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Informa a temperatura. 17 graus.
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1: 10 horas e 26 minutos, estamos de volta aí com o Estúdio Atualidades, 17 graus a temperatura na sua manhã de sexta-feira, no seu início final de semana, o tempo segue nublado. Alguns pontos podem ainda ter neblina, né, cerração nessa segunda metade da manhã desta sexta-feira, né? O tempo segue nublado, instável, a instabilidade persiste aqui na região também, né? Logo mais a gente atualiza aí a previsão do tempo em mais uma edição e vamos trazendo mais informações. Vamos até a Colômbia. O número de mortos em razão do terremoto que atingiu a Colômbia na última segunda-feira subiu para 281. Segundo o último balanço divulgado pelo governo do país, mais de 3,9 mil pessoas ficaram feridas e cerca de 380 ainda estão desaparecidas. As buscas prosseguem, mas a esperança de encontrar sobreviventes é pequena. Em Cali, a terceira maior cidade colombiana, as equipes passaram de esforços de busca e resgate para remoção de escombros na maioria dos locais. Infelizmente, estamos chegando a um ponto em que a probabilidade de encontrar sobreviventes está diminuindo, mas nossa missão é continuar procurando encontrar todas as pessoas que foram dadas como desaparecidas, disse o chefe da Unidade Nacional de Gestão de Riscos e Desastres da Colômbia, David Tamayo. O terremoto de 7,4 graus de magnitude foi o mais forte a atingir a Colômbia nos últimos 10 anos. O epicentro do tremor foi a região de Chocó, no oeste do país, perto da costa do Pacífico. Mas outros estados também sentiram fortemente os efeitos, com mortos e muita destruição. Né? Segundo as informações atualizadas agora pela manhã, o número de mortos no terremoto da Colômbia passa de 280.

0: pouquinho a gente também traz informações do agronegócio. Vamos até o outro lado do mundo. No Japão, pelo menos 5 pessoas morreram após chuvas torrenciais sem precedentes ao leste de Tóquio, né, informaram as autoridades japonesas nesta sexta-feira. Além disso, milhares de passageiros ficaram bloqueados no aeroporto internacional de Narita. As fortes chuvas durante a noite de quinta-feira provocaram alerta de deslizamentos de terra e cortes de energia elétrica. Os meteorologistas emitiram pela primeira vez o alerta de chuvas torrenciais de nível máximo para a região de Chiba. Nas zonas rurais da região, dezenas de veículos, alguns cobertos de lama, foram abandonados e os serviços de emergência trabalharam durante todo o dia para reparar as estradas danificadas ou destruídas. O governo japonês informou que entre os mortos estão um homem entre 60 e 70 anos encontrado boiando em uma estrada inundada e uma mulher de 66 anos que ficou presa em um veículo submerso. Entre as demais vítimas fatais está um homem que não teve identidade determinada, encontrado inconsciente na rua, e outra pessoa que não teve identidade estabelecida. Segundo a imprensa, né, japonesa, um balanço de 8 mortos, número que as autoridades se recusaram a confirmar. Quase 26 mil residências em todo o município de Chiba estavam sem energia elétrica, informou a Secretaria de Gestão de Desastres japonesas. 6 mil pessoas ficaram bloqueadas durante a noite em Narita, um dos dois principais, né, aeroportos da região de Tóquio. Centenas de pessoas também ficaram presas na noite de ontem na estação ferroviária de Chiba após a suspensão do serviço. Também o clima aí afetando o outro lado do mundo, o Japão, né? Chuvas torrenciais matam em torno de 5 a 8 pessoas, né, segundo as autoridades japonesas. Horas e 30 minutos, temos um intervalo comercial, já retornamos com informações também do agronegócio.
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8: Agora 10h32.
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1: Vamos começando então a mais um bloco, né? Nesta segunda hora do programa de hoje, agora 10h34 até as 11h30, Estúdio Atualidades, um oferecimento da Cooper Campus, Mantovani Imóveis e Eletros, Unimed, Alto da Serra, Retífica e Mecânica ZZ, 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Informações do agronegócio, as exportações do agronegócio alcançaram 16,3 bilhões de dólares em julho, cifra recorde para os meses de julho, né? O montante representou um crescimento de 5,4% em relação aos 15,5 bilhões de dólares registrados no mesmo mês do ano passado. E o agronegócio representou quase metade das vendas externas totais do Brasil em julho de 2025, com 48% de participação. Os demais produtos, além do agro, somam 17,7 bilhões, quase 7% acima do que foi registrado no ano prévio, né? E os cinco principais setores exportadores do agronegócio em termos de valor exportado no mês de julho foram as seguintes: complexo soja, 7,15 bilhões de dólares e mais 22,4% de alta em relação ao ano passado; carnes, 2,9 bilhões de dólares, uma alta de 5,2%; produtos florestais, 1,6 bilhão de dólares, uma alta de 16,5%. O complexo sucro-alcooleiro, 1,13 bilhão de dólares e uma queda aí de 27,6%. E o café caiu 18,2%, com 937 milhões de dólares em exportações. A China se manteve como principal destino das exportações do agro no mês passado, com a cifra de 5,6 bilhões de dólares, cerca de 34,5% de participação. O crescimento das vendas de soja em grãos, né, alta de 229,9 milhões de dólares. Carne de frango in natura também teve alta de 85,3 milhões de dólares. E celulose, alta de 61,1 milhão. Foi o que mais contribuiu para esse resultado. A União Europeia ocupou a segunda posição entre os mercados de destino das exportações brasileiras, com 2,4 bilhões de dólares, ou seja, 14,7% do total exportado. Os Estados Unidos, em terceiro, registraram 5,8% do market share nas vendas externas do agronegócio, somando 944 milhões de dólares. Por outro lado, a elevação nas exportações de carne bovina in natura contribuiu para compensar a queda, né, nas exportações para os Estados Unidos. Então, o agronegócio brasileiro registra o melhor julho em exportações. E a canola no Rio Grande do Sul, segundo o levantamento da safra de grãos 2025-26, divulgado ontem pela Conab, aponta para a finalização do plantio da canola nas lavouras gaúchas, com um expressivo avanço de área de 74,5% de aumento em relação à safra passada, atingindo uma área cultivada recorde de 366,3 mil hectares, definiu a instituição. A evolução do plantio concentrou-se majoritariamente em maio, com 72% da área total, com início em abril, 10%, e encerramento nas primeiras semanas do mês de junho, com 18%, garantindo que a implantação ocorresse dentro da janela agronômica recomendada, esclareceu a Conab. A cultura evolui para as fases determinantes do rendimento, estimando-se que, ao final de julho, 2% esteja em enchimento de grãos, 28% das áreas do estado atinge uma fase de florescimento, enquanto 70% permanece em desenvolvimento vegetativo, completou a nota. Conforme a Conab, nas questões fitossanitárias e meteorológicas, as geadas registradas em junho não provocaram danos expressivos, restringindo-se a episódios pontuais de abortamento aproveitamento de flores sem comprometimento do potencial produtivo, né? O canola no estado foi toda semeada dentro da época recomendada e segundo a Conab. Dependência externa faz custo dos fertilizantes voltar ao centro das preocupações do agro brasileiro. Mercado internacional, conflitos geopolíticos, menor oferta de fornecedores e entraves internos, né, pressionam as cotações dos fertilizantes. Soja sobe em Chicago nesta sexta-feira, mas mercado ainda se ajusta após semana volátil, né? O farelo, milho e trigo também têm boas altas na CBOT. No complexo Citrus, embarques em julho são os maiores para o mês em 3 anos. Em julho, o volume cresceu mais de 7% na comparação. E o mercado do boi gordo recupera fôlego na primeira quinzena de agosto e arroba chega a R$ 355. E também o Brasil bate recorde nas exportações de carne de frango nesta primeira quinzena, né, de agosto.

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9: Em Sananduva, 18 graus.
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1: 9 minutos, faltando para as 11 horas da manhã, 9 para as 11, a Casa da Erva Mate do Fumo do Peteleco tem tudo para o seu chimarrão. 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Fone Whats 99972-5559. 8 faltando agora para as 11. E o Rio Grande do Sul ficou em quarto lugar entre os estados brasileiros com maior proporção de trabalhadores com carteira assinada no setor privado, com 80,9% dos empregados formalizados no segundo trimestre desse ano. O percentual corresponde a 2,5 milhões de trabalhadores com carteira assinada e fica atrás apenas de Santa Catarina, com 86,7%, São Paulo com 82% e Mato Grosso do Sul com 81%. O índice gaúcho também supera com folga a medida nacional de 74,4%, segundo dados da PNAD contínua divulgados pelo IBGE nesta sexta-feira. A taxa de desemprego no estado ficou em 4,2% no segundo trimestre de 2026, praticamente estável em relação aos 4% registrados no trimestre anterior, mas abaixo dos 4,3% observados um ano antes, né? O resultado coloca o Rio Grande do Sul em uma situação mais favorável do que a média nacional de 5,4%. Então, o Rio Grande do Sul fica em quarto entre os estados com mais carteiras assinadas no setor privado do país, diz o IBGE. E a taxa de desemprego no país, no segundo trimestre desse ano, fica em 5,4%, também aponta o IBGE. A desocupação diminuiu em 13 unidades da federação, né? Seis minutos para as 11 horas, daqui a pouquinho a gente atualiza as informações e as cotações do mercado financeiro e mais uma edição dos indicadores econômicos, né? 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
2: Obrigado, Sandro, que o Papai do Céu abençoe todo mundo.
1: Muito bem, né? Agora 2 minutos faltando para as 11 horas da manhã, 2 para as 11. 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
7: E na abertura dos negócios de hoje, o dólar ronda, né, o patamar de R$ 5,20, atingindo após quatro variações positivas ante o real, em movimento puxado pela saída de recursos da Bolsa de Valores. Né? O Ibovespa, principal índice de ações do país, que abriu hoje em queda novamente, vindo de 8 pregões de perdas. Investidores reagem hoje a novo capítulo da disputa comercial entre Brasil e Estados Unidos, com a abertura do processo de reciprocidade por parte do governo brasileiro contra as sobretaxas do governo americano. Na temporada de balanços, Braskem e Anima estão entre os destaques de hoje, né, na Bolsa de Valores. Atualizando agora, né? Agora 11 horas e 5 minutos, o dólar subindo 0,55% a R$5,22. O euro também alta de quase 1% a R$ 6,04. O índice Bovespa caindo 0,7% aos 165.926 pontos.
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7: Agora 11:06.

0: Oportunidade de trabalho. A empresa ESB do Brasil está com vagas de auxiliar de produção disponíveis para a cidade de Sananduva. Turnos de trabalho. Primeiro turno das 6 às 15 horas e 48 minutos. E segundo turno das 16 a 1 hora e 27 da manhã. Benefícios. Salário atrativo. Expediente de segunda a sexta. Dias 31 pagamento em folha. Ou 5 dias de folga. 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Interessados, enviar currículo para o Whats 55 999 45 14 97. Pessoas com deficiência são bem-vindas na equipe.
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2: Agradecimento, convite para a missa de sétimo dia de falecimento de Noêmia de Moraes Bento. A família da sempre lembrada e amada Noêmia de Moraes Bento agradece ao diácono Hilário Sasso, ministras, grupo do CRAS, grupo da terceira idade, médicos e demais funcionários dos hospitais São João de Sananduva e Hospital de Clínicas de Passo Fundo, todos familiares, amigos, vizinhos e a funerária Renascer pelo apoio, carinho e conforto neste momento de despedida. E convido para a missa de sétimo dia do seu falecimento, que será celebrada neste domingo, dia 16, às 9 horas da manhã, na Igreja Matriz São João Batista. A família antecipa agradecimentos pela presença de todos.
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1: Muito bem, esse é o Estúdio Atualidades, na companhia com você aqui na Sananduva FM, na sua manhã de sexta-feira, no seu início de final de semana, né? O tempo segue nublado, instabilidade persiste, daqui a pouquinho a gente atualiza aí a previsão do tempo em mais uma edição, né? 11 horas e 10 minutos, terceira e última hora do programa, começando no oferecimento da Cooper Campos, produtos confiáveis para casa, campo e lavoura, Mantovani Imóveis e Eletros. 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E as eleições 2026 serão realizadas no dia 4 de outubro, já o segundo turno ocorrerá no dia 25 de outubro também, né? Em ambos os dias, a população brasileira irá às urnas para definir quem será o presidente da República, senadores, deputados federais e estaduais e governadores. Mas, caso o eleitor não esteja em sua cidade durante o pleito, ele ainda pode votar por meio da modalidade de voto em trânsito. O voto em trânsito, segundo o TSE, é o procedimento que os eleitores fazem para poder votar em uma cidade diferente daquela onde votam. Para isso, é feita a transferência temporária da sessão eleitoral de um município para outro. Essa modalidade ocorre somente um ano de eleições gerais em locais de votação convencionais ou criados para essa finalidade, nas capitais e nos municípios com mais de 100 mil eleitores. O prazo para o eleitor solicitar a habilitação para votar em trânsito vai de 20 de julho a 20 de agosto desse ano, né? Tanto para o primeiro quanto para o segundo turno ou para ambos. Para isso é necessário estar com a situação regular no cadastro eleitoral. Pessoas com o título cancelado ou suspenso não podem votar. A solicitação poderá ser feita presencialmente em qualquer cartório eleitoral ou na central de atendimento ao eleitor. Então, até o dia 20, né? O eleitor tem prazo até o dia 20 de agosto para habilitar voto em trânsito. Modalidade ocorre somente em ano de eleições gerais, tá?

pouco mais às 11h30, mais uma edição da Previsão do Tempo. E daqui a pouco mais, ao meio-dia e 5, tem o Jornal RSA News também com mais informações para você aqui na nossa programação. E vendas do varejo no estado têm queda de 1,6% no volume de vendas no mês de junho, segundo dados do IBGE. E vendas no comércio brasileiro crescem 0,5% em junho e sobem quase 2% no primeiro semestre. Investidores estrangeiros retiraram quase 12 bilhões de reais da Bolsa Brasileira somente nesse mês de agosto. E a Câmara dos Deputados aprovou ontem, em votação simbólica, um projeto para regulamentar programas de fidelidade, milhas e pontos. Um dos principais objetivos da proposta é criar regras para a conversão de milhas em dinheiro, além de sua comercialização. O texto foi apresentado em junho e foi analisado diretamente no plenário após a aprovação de requerimento de urgência. Agora segue para análise do Senado. O deputado autor do projeto, Ricardo Aires, o Republicanos do Tocantins, afirmou que a exigência de mecanismos que garantem liquidez efetiva das milhas pelas companhias e estabelecem regras sobre sua comercialização dão maior clareza às relações econômicas envolvendo programas de fidelidade. Né? 11h15. E a gente vai de música aí com música nova aí, né? Do Gustavo Lima, Ainda Tem Amor.

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3: 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E a temperatura?
4: 18 graus e meio.
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5: Seguimos com o Estúdio Atualidades e atenção homem, atenção mulher, se o desejo diminuiu, o prazer já não é mais o mesmo ou a vida íntima perdeu a qualidade, seu organismo pode estar precisando de um reforço. 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Vamos trazendo informações do esporte aqui na programação. O Internacional terá no Beira-Rio uma espécie de laboratório para descobrir se a reação no Campeonato Brasileiro pode, enfim, ganhar alguma consistência. Com apenas 1 ponto de vantagem sobre a zona de rebaixamento, o time colorado disputará os próximos 2 compromissos pela competição em casa, contra o Remo e contra o Atlético Mineiro, e aposta em uma sequência positiva para respirar na tabela. O detalhe que não chega a ser desprezível é que o retrospecto como mandante recomenda mais cautela que otimismo, né? O time voltou aos treinamentos na última quarta-feira, mirando o duelo com o Remo, que encerra a 23ª rodada na próxima segunda-feira à noite. No sábado seguinte, dia 22, novamente no Beira-Rio, será a vez de enfrentar o Atlético Mineiro. A matemática é simples, né? Somar o maior número possível de pontos para deixar as últimas posições e, pelo menos, por enquanto, manter o Z4 a uma distância mais confortável, né? Então o Inter terá que superar retrospecto ruim no Beira-Rio para tentar afastar o fantasma do Z4. E o Grêmio apresentou hoje a terceira camisa do time para a temporada 2026. O uniforme celebra os 30 anos da Tríplice Coroa de 96, quando o Grêmio conquistou o Campeonato Gaúcho, o Campeonato Brasileiro e a Recopa Sul-Americana. E estará disponível a partir desta sexta-feira na Grêmio Mania, na loja virtual, né, do Grêmio. O início das vendas nas demais lojas parceiras ocorrerá no próximo dia 17. A estreia oficial do novo uniforme do Tricolor ocorrerá no jogo diante da Chapecoense na Arena, em partida válida pela Série A do Brasileirão. Para marcar o momento, também terá uma cerimônia especial de lançamento. Né? O Grêmio lança a terceira camisa para a temporada 2026. E o Tricolor joga domingo, né, contra o Atlético Mineiro na Arena MRV, lá em Belo Horizonte, às 16 horas, mais uma rodada do Brasileirão. E Weverton projeta grenais decisivos e fala sobre o futuro do Grêmio, né? Agora é a nossa vez de fazer história, disse ele. Daí as informações da dupla Grenal 11:26 para você que é apaixonado por

0: 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Temos logo na sequência, atualizando em mais uma edição da Previsão do Tempo.
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0: Tem ainda probabilidade de chuva ainda para hoje, né? Alguns milímetros para esta sexta-feira, máximas de 21 a 22 graus. Para amanhã, sábado, final de semana, será de tempo nublado, aberturas de sol. Está marcando 3 milímetros de chuva, mínimas ficam em torno de 14, máximas de 20 a 21. Domingo, tempo nublado e aberturas de sol. Não está marcando chuva para domingo e as temperaturas sobem, né? Uma onda de calor que está chegando na região sul do Brasil. Mínimas então de 15, máximas de 27 a 28. Segunda-feira, máximas pode chegar aos 30 graus, né? Então chuva dá uma trégua em algumas regiões, mas retorna junto com a onda de calor na próxima semana, segundo a meteorologia. Agora em Sananduva, 19 graus. 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
0: Agora 11h30.
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0: 11 horas e 30 minutos, oportunidade de emprego, né? O Pet Shop Vicaz está contratando atendente de balcão e serviços gerais. Requisitos: ensino médio completo, carteira de habilitação, categoria B, experiência prévia na área de vendas e disponibilidade aos sábados. Envie o seu currículo para o fone WhatsApp 99909-7489. Então tem uma vaga de emprego na Pet Shop Vicasa, aí na Rua Ângela Raimund, em Sananduva, próximo ao Colégio Estadual, logo abaixo aí dos Correios, tá? 11 horas 30 minutos e no nosso calendário de eventos, das comunidades que anunciam suas festas e eventos aqui na Sananduva, no mês de setembro, você pode acessar lá no nosso portal, né, sananduvafm.com.br, mês de setembro, dias 5 e 6, tem grandiosa festa em Santa Polônia, Sananduva, em honra a Nossa Senhora Flor dos Campos, padroeira dos dentistas, e também em setembro, né? Dia 12, dias 12 e 13, né? Festa, miúdos e festa na comunidade do São Jorge, né? Festa para o padroeiro do São Jorge, Cacique Doble, 12 e 13 de setembro. E no dia 27 de setembro, grandiosa festa em honra a Santa Terezinha, em linha Batata, Sananduva. São as festas do nosso calendário, né? As comunidades que estão anunciando com a gente aí, né? Obrigado pela parceria. As comunidades que anunciam as suas festas e eventos aqui na Sananduva FM. Esse é o calendário para o mês de setembro, então. A gente agradece a parceria das comunidades. 11h32, no oferecimento da Cooper Campus, Mantovani Imóveis e Eletros, Unimed, Alto da Serra, Retífica e Mecânica ZZ, Corsan, Nossa Natureza Movimenta a 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A gente encerra então o Estúdio de Atualidades de hoje, desta sexta-feira e da semana também, né? Desejando para você uma ótima sexta-feira, um bom início de final de semana. Logo na sequência tem o programa da Farsul, Farsul em Notícias, meio-dia e 5, Jornal RSA News. Hoje é sexta-feira, ao meio-dia e 30, o programa Um Novo Olhar, Caminho Novo das paróquias São José Operário e São João Batista de Sananduva. O Padre Eliseu também com o Padre Juarez. Eu retorno às 4 horas da tarde, na segunda hora do Tamo Junto. Abração, Sandro. Um ótimo almoço, uma ótima sexta-feira, um bom início de final de semana. Até mais.

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5: 11:47.
6: 18 graus.
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13: Agronegócio gaúcho registra alta de 13% nas exportações em julho.
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13: Dados divulgados pela Farsul mostram que em julho de 2026, as exportações do agronegócio gaúcho atingiram US$1,390 bilhões, alta de 13,1% na comparação com julho do ano passado. E o destaque não foi só no valor, mas também no volume, que cresceu ainda mais, 21,7%, somando quase 2 milhões de toneladas embarcadas. O motor principal desse resultado foi o complexo soja, impulsionado pela demanda firme da China e pela forte necessidade da Índia por óleos vegetais. Nas proteínas animais, a carne de frango in natura também brilhou, com salto de quase 40% no valor, refletindo a normalização do mercado após os desafios sanitários do ano passado. Por outro lado, o setor do fumo seguiu limitado no mês, pressionado pela concorrência internacional, especialmente da África. No acumulado de janeiro a julho, as exportações do agro gaúcho já somam US$8,240 bilhões, um avanço de 9,2% frente a 2025. Tecnologia e inovação no campo com custo zero. O Senar do Rio Grande do Sul está com inscrições abertas para capacitações gratuitas no Centro de Formação Profissional Rural da Campanha, localizado em Hulha Negra, no Pampa Gaúcho. A estrutura tem 36 hectares com salas de aula, laboratórios e modernos pavilhões para treinamento prático. Na grade, cursos voltados para o uso de tratores, colheitadeiras, plantadeiras, pulverizadores, irrigação por pivô central e até drones agrícolas. Tudo isso com equipamentos de última geração cedidos por grandes marcas parceiras. Além disso, produtores e trabalhadores rurais de todo o estado têm direito à hospedagem e alimentação totalmente gratuitas durante os cursos. As inscrições podem ser feitas pelo site do Senar do Rio Grande do Sul ou diretamente no Sindicato Rural do seu município. A CNA e a Confederação das Associações Comerciais e Empresariais do Brasil lançaram no Congresso o painel Gasto Brasil. A nova ferramenta digital monitora em tempo real a execução das despesas de municípios, estados e da União, oferecendo transparência total à sociedade. Durante o evento, o vice-presidente da CNA, Humberto Miranda, destacou que discutir a qualidade do gasto é essencial para o futuro do país. Ele alertou que o Brasil precisa romper o ciclo de juros altos e baixa produtividade para abrir espaços a investimentos estratégicos em infraestrutura e inovação. E o sistema CNA-Senar já se prepara para o próximo passo. No dia 25 de agosto, em São Paulo, realiza o evento Agenda Brasil. Crescimento, emprego e competitividade, debatendo propostas para fortalecer a gestão fiscal do país.
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13: Contagem regressiva para a Expo Inter 2026. E o Senar preparou uma grande programação para a feira, que acontece de 29 de agosto a 6 de setembro. As ações acontecem no Pavilhão Internacional, na Casa do Senar e na Unidade Imóvel, onde o público vai poder acompanhar oficinas de meliponicultura, focada nas abelhas sem ferrão, além de demonstrações de bovinos de leite, tosquia de ovinos e as tradicionais apresentações de cães de pastoreio. Para quem busca conhecimento estratégico, a Casa do Senar cediu o Talk Agro, com seminários sobre integração lavoura-pecuária, soja e pecuária de corte, entre os dias 31 de agosto e 2 de setembro. O público ainda poderá participar de um quiz interativo, oficinas de saúde preventiva, com aferição de pressão e glicose, e além da tradicional gincana dos Jogos Rurais. Termina aqui mais uma edição do programa Sistema Farsul em Campo. Até a semana que vem.
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1: Olá, muito bom dia! Nós estamos chegando no seu rádio com mais um informativo Ficato, trazendo para você as atualizações do mercado de grãos atualizadas para o dia de hoje. Iniciando com as informações da soja, que teve alta no mercado internacional. Em Chicago, o mercado registrou ganhos após o Departamento de Agricultura dos Estados Unidos divulgar aí uma boa janela de comercialização e abriu aí espaço para o produtor no Brasil com preços mais elevados. O departamento pode reduzir ainda mais a produtividade, mas as oportunidades, então, elas não podem ser desperdiçadas pelo produtor brasileiro quando vê aí os preços melhores sendo registrado com essas informações, estes fatos e dados que está acontecendo no mercado internacional. Falando também sobre o trigo, ele teve uma disparada em Chicago, fechou com forte alta diante da redução da oferta global, também divulgada pelo relatório americano. O mercado foi ainda na carona aí do milho, que também avançou, né? Falando um pouquinho mais sobre o milho, que novamente aí teve uma alta na Bolsa de Chicago após o Departamento de Agricultura americano reduzir a produtividade lá dos Estados Unidos. A geopolítica também dá suporte aí com os conflitos internacionais. E aqui no Brasil, a B3 fechou aí com leves ganhos. Dólar encerrou sua última sessão, cotado a R$ 5,18, com uma leve alta de 0,36%. Também a gente teve aí as informações do mercado de balcão, preço sendo registrado para a soja na casa dos R$ 129 hoje, milho R$ 60 e o trigo fechando aí o dia com R$ 72, preços de balcão. Essas eram as informações atualizadas do mercado de grãos para o dia de hoje. A todos um bom dia e até a nossa próxima edição com mais um informativo Ficato. Até lá!
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4: 11:59.
5: 18 graus. 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
1: Começamos o nosso giro, né? Deste momento, falando diretamente aí com os professores hoje, né? Mais precisamente com a Vânia Caldato, aí do Lajeado Bonito do Colégio Ângelo Granzotto, para atualizar as informações e mandar aquele recado bacana nesta manhã, né? Professora Vânia, bom dia, seja bem-vinda.
2: Bom dia, Edson. Bom dia, Sandro. Bom dia a todos os ouvintes da Rádio Sananduva e a toda a nossa querida comunidade escolar. Eu sou Vânia Caldato, vice-diretora da Escola Estadual de Ensino Fundamental Ângelo Granzotto, e é com enorme alegria e orgulho que estou aqui hoje, em nome de toda a nossa equipe e da nossa diretora, que nesses dias se encontra de férias, para compartilhar excelentes notícias sobre a nossa educação. Recentemente foram divulgadas as notas do IDEB referentes a 2025. E a nossa escola alcançou ótimos resultados, superando as metas estipuladas pela SEDUC, pela Secretaria de Educação do Estado do Rio Grande do Sul. As nossas notas foram as seguintes. Nos anos iniciais, a gente alcançou 6,7. A meta que a gente tinha era 6,4, então a gente conseguiu superar a nossa meta. Nos anos finais, a nossa meta era 5,6 e nós atingimos 6,3. Superar essas marcas mostra todo o esforço diário dos nossos professores, o empenho dos nossos alunos e a parceria das famílias, que estão dando grandes frutos. E o nosso trabalho em busca de melhores resultados, ele não para. Lá no final do primeiro semestre, no final de julho, nós tivemos o nosso pré-conselho, onde nós identificamos em cada turma quais são os alunos que estão com dificuldades, que ainda não consolidaram algumas habilidades e quais são as habilidades que não foram consolidadas ainda. E no dia 5 de agosto, realizamos a nossa parada pedagógica com todos os professores para organizar os estudos de aprendizagem contínua, que vão acontecer de 24 de agosto a 4 de setembro, onde serão trabalhadas essas habilidades que ainda não foram consolidadas, com atividades diferentes, com metodologias ativas, para fazer com que esses alunos consigam consolidar essas habilidades. Também, no dia 6 de agosto, a diretora Maria Angélica e eu estivemos em Erechim participando de mais um importante encontro do ciclo de governança, analisando junto às outras escolas da 15ª Coordenadoria dados como a frequência, as aulas dadas, a aplicação dos recursos da autonomia financeira e as notas dos nossos estudantes. E nessa mesma data, acompanhamos também junto às direções das outras escolas a live da nossa secretária de Educação do Estado, a Raquel Teixeira, sobre os resultados do IDEB. Pensando no acompanhamento bem de perto do desempenho de cada aluno, quero fazer um convite muito especial aos pais e responsáveis. Na semana que vem, no dia 20 de agosto, na quinta-feira, estaremos realizando aqui em nossa escola o Conselho Participativo. A presença de vocês na escola é fundamental para conversarem diretamente com os professores sobre a aprendizagem dos filhos de vocês e sobre o desenvolvimento das habilidades que estão sendo trabalhadas aqui na escola. Aproveitamos também para salientar a importância de todos os pais e responsáveis baixarem e acessarem o aplicativo Estudante RS. Por meio dessa ferramenta digital, no celular ou no computador, a família consegue acompanhar na palma da mão a vida escolar dos filhos, verificando a frequência, as notas, os dias letivos, o horário das aulas da escola, de uma forma prática e rápida. Para finalizar, quero deixar o nosso agradecimento especial à Rádio Sananduva por esse espaço tão valioso, a toda a nossa equipe, aos professores, os funcionários, pelo empenho diário, e aos nossos estudantes, pela dedicação nos estudos, e às famílias, pela confiança constante em nossa escola. A educação de qualidade se constrói juntos. Muito obrigada e um bom final de semana a todos.
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1: E a Unidade Móvel me traz diretamente aqui do Cine de Sananduva para conversar com a Lidiane, para atualizar aí algumas informações, né? Já faz algum tempo que a gente não vem aqui, devido a gente estar cobrindo férias dos colegas, e a Lidiane também estava de férias, mas a gente retorna aqui para atualizar as informações. Primeiramente, Lidiane, bom dia, seja bem-vinda.
3: Bom dia, Edson, bom dia, Sandro, bom dia, Rádio Ouvintes.
1: Perfeito. Lidiane, como é que está a atualização das vagas de emprego, primeiramente, neste momento?
3: As vagas, o que a gente tem mais, o que busca, o que o mercado de trabalho está buscando mais, até então para o nosso município, que eles estão precisando é para auxiliar de produção, né? Frigorífico, abate, suíno, ave, esse tipo de coisa. Que gera, na verdade, que está movimentando bastante a agência.
1: Perfeito. Esse tipo de vaga, o pessoal traz currículo aqui, você já encaminha ou tem que passar direto no RH da empresa ou pode ser através do Cine de Sananduva?
3: Olha, na verdade, quando tem a seleção que eles marcam aqui, a gente divulga e pede que passem para a agência, que a seleção é feita aqui mesmo. Mas agora, como eles estão buscando também outros campos, outras cidades, então a gente pode trazer o currículo aqui e a gente já encaminha para a empresa nos horários que a empresa tem o tempo de atender esse pessoal para a seleção de emprego.
1: Perfeito. Também uma outra informação com relação ao encaminhamento de seguro-desemprego. Como é que está o andamento dessa atividade?
3: O seguro-desemprego, na verdade, é o que mais flui mesmo, né? O que está todo dia é direto na agência é o seguro-desemprego. O movimento bastante é da região, né? É dos municípios de fora, que a gente encaminha bastante. Até eu, de novo, menciono aqui que as pessoas de fora liguem para a agência aqui, né? No 549-9920-5154, até para não perder a viagem. Às vezes a gente não está aí, às vezes está em outro trabalho e tal, para que não chegue aqui e não seja atendido.
1: Perfeito, então. Diante dessas informações, mais algum detalhe que você queira abordar, trazer para o pessoal que está nos acompanhando, por gentileza?
3: Então, quem tem interesse, assim, acompanhe, né, tenha o Face da agência Sananduva, Cine Sananduva, a gente coloca as vagas lá, menciona lá, ou se não, passe até a agência, traga seu currículo e que a gente vai passando as maiores informações, o que as empresas trazem, a gente divulga, se tem algum perfil que se encaixa, que está aqui, a gente também pode dar uma movimentada até a empresa. E eu vou deixar novamente os telefones, telefone da Prefeitura 54-99669-0941 ou 99662-5781. E agora o Cine está com o telefone próprio da agência, 54-999-205154. Passem aqui, a gente conversa e dirige para as pessoas responsáveis.
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4: O Banrisul apresentou nesta quinta em coletiva de imprensa o resultado do primeiro semestre. O banco atingiu o lucro líquido de R$547 milhões nos seis primeiros meses de 2026. O presidente do Banrisul, Fernando Lemos, analisa o resultado.
5: O que dá a dimensão da estrutura do Banrisul, com o crescimento das suas carteiras de crédito, principalmente na área da pessoa jurídica, que é para onde a gente está se dedicando mais em razão para ajudar a impulsionar o crescimento da economia gaúcha, né? Mas hoje também estamos aqui apresentando o futuro do Banrisul dos próximos 2 anos, né? Para quando ele chegar aos seus 100 anos, chegue um banco muito forte, muita qualidade, atendendo a todos os gaúchos, e tenho convicção absoluta de que nós chegaremos lá preparando os próximos 100 anos do banco.
4: Fernando Lemos também foi questionado a respeito do crédito rural. Ele informa que o banco está esperando as medidas definitivas do Ministério da Fazenda. Fernando Lemos coloca ainda que o Banrisul já está trabalhando algumas operações, mas depende da regulamentação, como é o caso do Plano Safra.
5: Nós já estamos operando, estamos pedindo aos nossos produtores e comunicando eles que se procurem o banco para começar a fazer as operações, porque a safra está aí, né? Temos que entrar no mês de setembro, já precisamos entrar nas lavouras, então a gente já está trabalhando. Está um pouco tumultuado ainda em função da falta das regulamentações, os produtores têm alguma insegurança, mas acredito que a partir de agora deslancha e nós vamos atingir o objetivo do banco, que é equacionar todos aqueles que têm direito à medida provisória e financiar aqueles que tiverem condições de financiar a lavoura para o futuro, que é o que mais importa.
4: O presidente do Banrisul apresentou ainda o plano de investimentos em modernização tecnológica e operacional. Ele envolve infraestrutura, segurança, dados, inteligência artificial, canais digitais e um novo modelo de agências. Conforme Fernando Lemos, o objetivo é modernizar o banco, sem abrir mão da proximidade com o cliente. Agência Rádio Web, produção e reportagem, Christian Costa.
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7: A Corsã anunciou o investimento de cerca de R$2.800.000 na contratação de empresas especializadas no acompanhamento e monitoramento de obras de saneamento em todo o Rio Grande do Sul. O novo modelo integra a fiscalização técnica de campo a uma plataforma digital que verifica em tempo real a evolução dos serviços. Com isto, a companhia projeta menos transtornos para a população a partir desta maior precisão de informações sobre trabalhos que estão em andamento, conforme explica o coordenador de engenharia da Corsã, Bruno Biazeto.
8: A Corsã ela vem numa linha muito de redução do impacto das nossas obras frente à população. Então, com esses laboratoristas aí nas frentes de serviço, a gente tem uma maior agilidade na tomada de decisão. Ou seja, a informação chega mais rápido e a gente consegue agir mais rápido sempre que algum desvio é encontrado, o que garante aí uma obra que anda de uma maneira mais linear e com menos problemas, causando menor transtorno para a população.
7: O coordenador de engenharia na área de qualidade e inovações da Corsã, Patrick Brito Selbach, explica o funcionamento da ferramenta que está sendo utilizada em todas as regionais da Corsã no estado.
9: Ele é um aplicativo de celular feito para que as nossas contratadas e os nossos próprios agentes de campo, né, nossa equipe de acompanhamento de obra, preencham todas as informações do que está sendo executado ali em campo, num único lugar. Ele fica quase como um diário de bordo digital, onde todas as informações que estão sendo executadas, com fotos, vídeos, detalhamento do que foi executado, ficam registrados em um único lugar. E demais situações que aconteçam durante a execução da obra, tudo isso fica registrado num único lugar e numa informação num book digital completo.
7: Ainda segundo informa a Corsã, desde o início da operação privada no ano de 2023, a cobertura de coleta e tratamento de esgoto no Rio Grande do Sul passou de 19% para cerca de 30%. A meta da companhia é atingir 90% até o ano de 2033, conforme estabelece o marco legal do saneamento. Agência Rádio Web. Produção e reportagem, Diego Brião.
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10: Os desafios para prevenir e combater a violência doméstica e familiar contra a mulher estão no centro de um fórum que teve início nesta quinta-feira em Porto Alegre. Promovido pelo Tribunal de Justiça do Rio Grande do Sul, o evento reúne profissionais do judiciário, segurança pública, saúde, assistência social e pesquisadoras para discutir os avanços e os obstáculos na proteção às vítimas. A programação também marca os 20 anos da Lei Maria da Penha. Entre os temas previstos estão a produção de provas nos processos de violência doméstica, as políticas públicas de proteção às mulheres e a atuação integrada entre os diferentes setores da rede de atendimento. A coordenadora da CEVID, juíza corregedora Andréa Rezende Russo, explica qual é a importância de reunir essas diferentes áreas para discutir o enfrentamento à violência.
11: O avanço maior, eu diria, foi de considerar como uma grave violação de direitos humanos os crimes cometidos contra a mulher, o que antes, em sua maioria, eram tratados em juizados de pequenas causas.
10: O fórum também vai discutir saúde mental, responsabilização e estratégias de intervenção com homens autores de violência. A proposta é ampliar o debate para além da resposta depois que a agressão acontece, buscando fortalecer ações de prevenção e reduzir a repetição desses casos.
11: O fórum ele tem esse propósito. Ele é um fórum que ele tem um propósito de disseminar um conhecimento interdisciplinar. Então, não é só jurídico, também tem na área da psicologia, da psiquiatria, e também fortalecer a rede de proteção. Que a rede se reúna, que a rede se conheça. Então, é uma oportunidade para isso, para que a gente, então, mais integrados, mais capacitados, consigamos, então, melhorar o nosso atendimento e fornecer mais proteção para as nossas vítimas.
10: O FOVID ocorre entre quinta e sexta-feira no Palácio da Justiça, na capital. As inscrições para a participação presencial estão esgotadas, mas o evento terá transmissão ao vivo pelo canal do TJRS no YouTube. Durante a abertura, também foi lançada uma cartilha sobre o combate à violência doméstica e familiar contra a mulher. Com informações do Tribunal de Justiça do Rio Grande do Sul, Jean Costa.
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13: A partir do ano que vem, o consumidor vai poder escolher o fornecedor de energia. Um decreto da presidência regulamenta o funcionamento do mercado livre do setor. Significa permissão para venda direta a pequenos e médios consumidores de energia elétrica e que o consumidor poderá escolher a empresa. É semelhante ao que ocorre com o mercado de telefonia. Consumidores industriais e comerciais atendidos em baixa tensão terão essa opção a partir de novembro de 2027. Para outros clientes, a medida vale a partir de novembro de 2028. A regulamentação será feita pela Agência Nacional de Energia Elétrica, que também ficará responsável por estabelecer as regras sobre informação e proteção ao consumidor. Da Rádio 2, Fabiola Altran.
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14: Atenção se você estará fora do seu domicílio eleitoral no dia das eleições em outubro. O prazo para solicitar a habilitação para o voto em trânsito vai até o dia 20 de agosto. A solicitação pode ser feita pela internet, na página oficial do Tribunal Superior Eleitoral ou presencialmente em qualquer cartório eleitoral do país, apresentando apenas um documento oficial com foto. Lembrando que a votação em trânsito só pode ocorrer nas capitais brasileiras e em municípios com mais de 100 mil eleitores. Nesta modalidade, quem estiver fora do seu estado só poderá votar para o cargo de presidente. Já o eleitor em trânsito, que estiver em município diferente, mas dentro do seu estado, pode participar da escolha de todos os cargos em disputa este ano: presidente, governador, senador, deputado federal e deputado estadual ou distrital. Então, lembrando, se você vai estar fora da cidade nos dias 4 ou 25 de outubro, ou em ambos, e pretende participar das eleições, tem até quinta-feira da semana que vem, dia 20, para pedir o voto em trânsito. Quem fizer o pedido e eventualmente não puder comparecer às urnas no dia do pleito, vai precisar justificar a ausência normalmente, assim como aqueles que, por qualquer outra razão, também não forem às urnas. Da Rádio 2, Milena Abreu.
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13: Brasil vai ter novas regras para doação de sangue. As mudanças são válidas a partir de 30 de setembro. Doadores regulares poderão continuar contribuindo depois dos 70 anos. Além disso, após uma tatuagem ou maquiagem definitiva, obviamente, seguindo as regras e segurança, o tempo para realizar a doação vai cair de 6 meses para 7 dias. Essa exigência vale ainda para procedimentos estéticos, como aplicação de botox, preenchimento e microagulhamento. Também haverá mudanças nos testes feitos no sangue doado, na identificação das bolsas e no prazo de armazenamento das plaquetas. No geral, para ser um doador, é preciso estar em boas condições de saúde, pesar no mínimo 50 quilos, estar descansado e alimentado. Adolescentes a partir dos 16 anos podem ser doadores, desde que apresentem autorização de um responsável. Da Rádio 2, Fabiola Altran.
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15: Mais de 800 mil pessoas que renegociaram dívidas estão impedidas de apostar em plataformas autorizadas pela Secretaria de Prêmios e Apostas, a SPA. Desse total, aproximadamente 794.200 estão relacionadas à modalidade voltada a inadimplentes e 33.120 ao Fundo de Financiamento Estudantil, o FIES. Também há bloqueios para beneficiários do Bolsa Família e do Benefício de Prestação Continuada, o BPC. Segundo o Ministério da Fazenda, essas restrições seguem uma decisão do Supremo Tribunal Federal, o STF. Outra opção é a plataforma centralizada de autoexclusão, que permite solicitar o bloqueio de acesso às plataformas autorizadas. Já foram registrados mais de 1.200.000 pedidos. A plataforma também oferece cursos gratuitos sobre aspectos comportamentais e financeiros relacionados às apostas. Ainda um autoteste de saúde mental, com informações sobre riscos associados a apostas e pontos de atendimento no Sistema Único de Saúde, o SUS. Para obter mais informações e entrar na plataforma de autoexclusão, acesse gov.br/fazenda. Com redação de Diego Freitas, da Agência Rádio Gov em Brasília, Gilson Santa Fé.
12: 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Após o intervalo, voltamos com mais informações.

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1: Eu sou Humberto Ferretti e esse é o Giro Rural. A CEAGESP, a Central de Abastecimento de São Paulo, que trabalha com a compra e a venda de mercadorias de todo o país, divulgou o balanço sobre o comportamento dos preços nesta semana. Estão mais caros, por exemplo, abacaxi, limão taiti, cenoura, pimentões amarelo e vermelho, vagem e macarrão, agrião e cebola. No caso de itens como banana prata, laranja lima, abobrinha brasileira, berinjela, acelga, alface americana e batata lavada, os valores estacionaram. Já entre os produtos que ficaram mais baratos na CEAGESP estão laranja, maçã, beterraba, chuchu, brócolis ninja e escarola. O preço do milho se manteve firme no campo nos últimos dias. Dados do CPEA indicam que a saca foi vendida a R$ 65,00. No geral, oferta e demanda estão ajustadas, mas o ritmo de negócios não é dos maiores. De um lado, o produtor rural está firme na hora de vender, de olho na colheita, que está atrasada, e na aposta de um aumento das exportações. De outro, muito comprador decidiu dar um tempo nos negócios, trabalhar com o milho estocado e torcer para que o avanço da segunda safra aumente a oferta. Apesar do sobe e desce diário das cotações, que é normal, o preço do feijão carioca no campo está em tendência de queda. Nos últimos dias, a cotação da saca de 60 quilos variou de pouco menos de R$ 220,00 em áreas do Centro-Oeste a quase R$ 280,00 no interior de São Paulo. Os números são do CPEA. O motivo é o aumento da oferta de feijão, consequência do avanço da colheita das áreas irrigadas da terceira safra. Ainda assim, tem produtor insatisfeito com os preços e que já começou a estocar mercadoria.
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4: A região sul terá uma sexta-feira chuvosa e com temperaturas baixas. Curitiba e Porto Alegre podem registrar máximas de apenas 18 graus. Em Florianópolis, a máxima chega a 19 graus, com previsão de pancadas de chuva e trovoadas isoladas durante todo o dia. As informações são do Instituto Nacional de Meteorologia. Sofia Muniz, o tempo e a temperatura.
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1: Eu sou Humberto Ferretti e esse é o podcast Na Bola.
5: Três jogos abrem neste sábado a rodada 23 do Campeonato Brasileiro. Destaque para o líder em campo. Pressionado depois de tropeçar em casa contra o Inter na rodada anterior, o Palmeiras visita o Fluminense, 4:30 da tarde, no horário de Brasília. Quem estará de olho nesse duelo é o Atlético Paranaense, terceiro colocado e que sonha em alcançar o líder. 6:30 da noite, o Furacão recebe o Red Bull Bragantino. Enquanto às 9, medem forças São Paulo e Coritiba. No domingo, a bola rola logo cedo, 11 da manhã, para Chapecoense e Bahia. Às 4 da tarde, tem um dos jogos mais tensos da rodada, entre Vasco e Santos. São dois gigantes do futebol brasileiro que estão na zona de rebaixamento. No mesmo horário, o Grêmio visita o Atlético Mineiro. O vice-líder Flamengo joga fora de casa, 6:30 da noite, contra o Mirassol. Ele tem 6 pontos e um jogo a menos que o Palmeiras. Também às 6:30 se enfrentam Vitória e Botafogo. A rodada do Brasileirão segue às 7:30 da noite com Corinthians e Cruzeiro e termina apenas na segunda-feira, às 8, com Inter e Remo, confronto direto na luta contra o rebaixamento.
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2: Meio-dia e 28.
3: 18 graus.
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11: Boa tarde aos radio-ouvintes da Rádio Sananduva FM. Está iniciando o programa Um Novo Olhar, Caminho Novo, da paróquia São José Operário de Sananduva. Um espaço de reflexão e oração. Um espaço para alguns comunicados de interesse da nossa comunidade paroquial. Elaboração e apresentação, Padre Juarez Hoffmann. A palavra de Deus na Bíblia neste próximo domingo. Solenidade da Assunção de Nossa Senhora ao Céu. A Igreja celebra com alegria e esperança a Assunção de Nossa Senhora. Cremos que Deus elevou Maria em corpo e alma à glória do céu. Nela já se cumpriu a promessa que sustenta nossa fé. Esta solenidade não é fuga do mundo, é luz para compreendermos o nosso destino em Cristo. A primeira verdade que contemplamos é a vitória do Senhor sobre a morte. São Paulo proclama: a morte foi tragada pela vitória. Em Jesus, o que era mortal se reveste de imortalidade. Maria participa dessa vitória de modo singular. Sua assunção é participação na ressurreição do Filho e antecipação da nossa. O que Deus realizou nela confirma que a promessa é digna de fé. Nosso futuro não é o nada, mas a vida plena. A segunda verdade é o caminho que conduz a essa glória. No seu Evangelho, Jesus declara: felizes os que ouvem a palavra e a põem em prática. Maria é bem-aventurada porque acreditou e viveu o que escutou. Após o anúncio do anjo, partiu apressadamente. Permaneceu firme em Belém, no exílio, na vida escondida e junto à cruz. Sua elevação ao céu é fruto de uma existência inteira marcada pela obediência da fé. Por fim, a liturgia nos oferece uma imagem cheia de sentido. No primeiro livro das Crônicas, a arca é conduzida com júbilo para a tenda preparada por Davi. A tradição cristã reconhece em Maria a nova arca, que traz em si o próprio Senhor. Nos salmos cantamos: Subi, Senhor, para o lugar de vosso pouso. Hoje contemplamos essa subida realizada plenamente na Mãe do Redentor. E assim a Assunção nos convida a viver atentos às coisas do alto. Somos peregrinos, caminhamos na história, mas nossa pátria é o céu. Que a contemplação da Assunção de Nossa Senhora fortaleça nossa esperança e nos ajude a perseverar até participarmos com ela da vitória de Cristo. É a Páscoa de Maria, nesta festa da sua Assunção, e nós cremos na vitória do amor e na ressurreição. E atenção, comunidades, para o dia e horário das missas, para estes próximos dias. Comunidade Nossa Senhora Aparecida do Pessegueiro, dia 14, sexta-feira, hoje, às 19 horas. Comunidade Santo Antônio Tigre Baixo, dia 15, sábado, amanhã, às 14 horas. Amanhã também teremos missa na Igreja Matriz, às 17 horas, com batizado. Domingo, missa na Igreja Matriz, às 9 horas. Na Matriz, teremos missa novamente na quarta-feira, dia 19, às 15 horas. Comunidade Nossa Senhora de Caravaggio, da Boa Vista, dia 20, próxima quinta-feira, às 14 horas. São Jorge do Coati Alto, dia 22, sábado, às 14 horas, onde estará presente também a comunidade São Luís do Coati Baixo. E comunidade Nossa Senhora da Penha, do Tigre Alto, no dia 23, domingo, festa, às 10 horas e 30 minutos. Oração pelas vocações, rezando de maneira especial neste final de semana, pelos religiosos e religiosas, a vida consagrada. Jesus, Mestre Divino, que chamastes os apóstolos a vos seguirem, continuai a passar pelos nossos caminhos, pelas nossas famílias, pelas nossas escolas, e continuai a repetir o convite a muitos de nossos jovens. Dai coragem às pessoas convidadas, dai força para que vos sejam fiéis, como apóstolos leigos, como sacerdotes, como religiosos e religiosas, para o bem do povo de Deus e de toda a humanidade. Amém. Muito obrigado a você que esteve conosco através do programa Um Novo Olhar, Caminho Novo, da paróquia São José Operário de Sananduva. Nossos parabéns aos religiosos e religiosas que lembramos neste final de semana, de maneira especial às irmãs de São José, que com esta vocação residem aqui em Sananduva. 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A todas as bênçãos de Deus, pela intercessão de São José Operário, nosso padroeiro, por Nossa Senhora da Glória, em nome do Pai, do Filho e do Espírito Santo. Até a próxima sexta-feira, neste mesmo horário. Até lá!
12: Ouvintes da Rádio Sananduva, que nos acompanham nesta tarde, aqui do programa da Paróquia São João Batista, nosso boa tarde, nossa saudação cristã, louvado seja nosso Senhor Jesus Cristo. Dando continuidade à celebração do mês vocacional, após refletirmos sobre os dons das vocações ordenadas e matrimoniais, uma partindo da comemoração pelo Dia do Padre e outra pelo Dia dos Pais, avançamos mais neste terceiro domingo com a reflexão em torno dos dons das vocações religiosas e da vida consagrada. A vida religiosa não nasce de uma simples escolha profissional ou de um projeto humano de filantropia. Nasce de um encontro transformador com a pessoa de Jesus Cristo. Marcado pelo individualismo, pelo consumo desenfreado e pelo imediatismo, os conselhos evangélicos professados pelos religiosos funcionam como uma profecia viva. A pobreza nos lembra que o maior tesouro do coração humano é Deus, e que a solidariedade e a partilha devem se sobrepor ao acúmulo material. A castidade proclama a capacidade de amar a todos com o coração livre, doando-se sem posse, espalhando o amor incondicional do Pai. A obediência ensina a escuta atenta da vontade divina em comunhão com os irmãos, oposta à autossuficiência e ao egocentrismo. Seja no silêncio dos mosteiros contemplativos, onde homens e mulheres sustentam a igreja invisivelmente pela oração contínua, seja no dinamismo da vida ativa, presente nas escolas, hospitais, periferias, eternas de missão. A vida consagrada manifesta a maternidade e o cuidado de Deus pela humanidade. A história da igreja confunde-se com a atuação dos carismas religiosos, onde a dor, abandono ou fome, tanto física quanto espiritual, há a presença de um religioso ou de uma religiosa. Eles são os braços estendidos da igreja que chegam às geografias e às existências mais distantes. Como afirma o Papa Francisco, a vida consagrada é a história de um amor apaixonado pelo Senhor e pela humanidade. Onde estão os religiosos, a alegria e a profecia. Pela vida contemplativa, a igreja se faz presente e atuante na sociedade através da oração incessante, da intercessão e do testemunho da primazia de Deus no silêncio dos claustros. Pela vida missionária e ativa, a igreja contribui significativamente com uma evangelização encarnada, no sentido de que esta supera os vãos discursos, concretizando-se por meio de obras em favor da justa educação, saúde, assistência aos marginalizados e defesa dos direitos humanos. Por fim, pelos institutos seculares e novas comunidades, a igreja se põe em saída através de uma consagração no meio do mundo, santificando as realidades temporais no cotidiano. De modo geral, contemplamos a partir dos consagrados uma ampla e plural frente de atuação da igreja. Tamanha riqueza no tocante à caridade nos provoca a uma atenção particular ao testemunho de nossos irmãos religiosos e religiosas, aos quais precisamos constantemente dizer: a igreja precisa do seu sim diário. Neste ano de 2026, ao celebrarmos o mês vocacional, renovamos o nosso agradecimento pela doação silenciosa, pelas orações na madrugada, pelas mãos gotejantes de trabalho nas missões e pelo testemunho de fé que não esmorece diante das dificuldades do tempo presente. Vocês são a prova viva de que o Evangelho é viável, de que vale a pena entregar tudo por Cristo e de que a santidade é um caminho aberto e fascinante. Que a Virgem Maria, Nossa Senhora da Assunção, modelo perfeitíssima de consagração e resposta fiel ao Pai, cubra cada missionário e missionária com seu manto materno, sustentando a perseverança e renovando o ardor vocacional. E a toda a comunidade eclesial fica o convite: rezemos pelas vocações à vida religiosa consagrada. Promovamos em nossas famílias e paróquias uma cultura vocacional, onde os jovens sintam a coragem de responder ao chamado do Mestre, e apoiemos com carinho e gratidão aqueles que já entregaram suas vidas por nós e pelo Reino de Deus. 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Programação de nossa paróquia para este final de semana e a próxima semana também. Nesta sexta-feira, dia 14, teremos às 14 horas missa na comunidade do Bom Conselho. Depois, às 15 horas e 15 minutos, missa na comunidade do Lajado Bonito. Amanhã, sábado, dia 15, 15 horas, comunidade Santa Bárbara do bairro Coasa. Depois, às 17 horas, aqui na Matriz, no nosso centro comunitário, missa comunitária, às 17 horas. E depois, na parte da noite, nós teremos no centro de eventos o jantar dos trabalhadores da festa da unidade paroquial. Para domingo, dia 16, 9 horas da manhã, a missa dominical. E depois teremos, às 10h30 horas, missa na comunidade da Sagrada Família do bairro Sírios, onde a comunidade está promovendo um almoço. A missa será às 10h30 horas. Próxima semana, quarta-feira, dia 19, 14 horas, missa na comunidade São Gotardo. Depois teremos, na parte da noite, às 19 horas do dia 19, na comunidade São Judas. No dia 20, quinta-feira, 16 horas, missa da saúde na Matriz. E depois teremos, no dia 20, às 19 horas, missa na comunidade Santo Antônio dos Fagundes. E para o final de semana, no dia 23, teremos às 10h30 horas, missa de festa na comunidade São João do Forquilha. Amigos ouvintes da Rádio Sananduva que nos acompanharam nesta tarde do programa da Paróquia São João Batista, desejamos a todos um bom final de tarde com a proteção e a bênção de nosso Deus, Ele que é Pai, Filho e Espírito Santo. Amém.
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14: Meio-dia e 44.
15: 19 graus.
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0: Muito bem, muito bem. Alô, minha gente. Alô, meu povo maravilhoso. Eu tô de volta. Olha eu aqui de novo. Retornando na comunicação da Sananduba FM, a rádio que todo mundo ouve, né? Oh, coisa linda. Sextou, gente. Sextou. O céu está nublado na nossa querida e linda Sananduba. A temperatura está na marca dos 20 graus neste momento. E a partir de agora, ou tarde demais, até as 3 aqui na 97.7. 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Dito isto, a gente vai juntinhos contigo e você juntinhos com a gente, numa parceria bacana, até as 3 tarde demais e... Meu povo querido, até as 5, ou melhor, até as 4, né? Eu tô no microfone da 97. Então até as 3 é o tarde demais, depois uma hora de tamo junto. Bora começar assim a primeira parte musical. Alô você, alô família. 1:08.
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0: bloco musical do Tarde Demais. Teve a participação do Mercosul, né? Não custa tentar. Também Kiko Chicabana com o Natanzinho. Pega, pega. Olha o Luan Santana e a Simone Mendes. Nossa Distância. 1:16.
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0: IRS 135, que liga Passo Fundo, passando pelo pedágio, direção ao Trevo de Coxilha, a Tapejara. Seguindo aí a Sertão, Erebanho, estação até Getúlio Vargas. O trânsito flui normal, não tem alteração. 5 veículos por minuto passando no pedágio. A 285, que liga Passo Fundo, Alagoa Vermelha e ramificações. Neste momento, o trânsito está calmo e é maior de veículos leves. A 470, o trânsito flui normal, é maior de veículos pesados. A 343, Sananduva, Cacique, São José, Barracão. É maior de veículos leves o trânsito e flui normalmente. A IRS-126 que liga Sananduva e Biaçá, passando pelo trevo de Biaçá em direção ao trevo da 285. O trânsito flui normal, não tem alteração. E as demais rodovias, a gente segue o monitoramento online. 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
0: 21 graus.
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esta é a primeira hora do programa Tarde Demais. Gente, seguinte, ó, amanhã, lembre-se que amanhã, a partir das 14h, eu já estou trabalhando na produção do programa, tá? A partir das 14h amanhã tem Sábado Show aqui na 97.7 Sananduva FM. Você não pode perder, não. Vai estar bom demais. Ok? Então se liga que amanhã tem Sábado Show. Eu

0: Legal, minha gente. Passou por aqui mais uma vez aí os atuais, né? Tem que tocar os atuais no programa. Senão não adianta, é que nem a, o Baitaca. Tu tá louco? Olha, sem amor ninguém vive, é verdade. Também passou por aqui o Amari Fernandes, A Maior Saudade, Léo Magalhães, Norinha, Zé Felipe, Ruim de Coração. Eu vou fazer um intervalo comercial e já já estou de volta, não sai daí.
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0: Vamos atualizar então a previsão do tempo, com mínimas aí em torno, né, gente? De 12 graus durante a madrugada, a máxima poderá ultrapassar nos 23. Tem uma previsão de chuva de até 11 milímetros para hoje. Para amanhã, mínimas de 14, máxima de 21 graus. Tem uma previsão de chuva de 3,1 milímetros. De domingo, mínimas de 15, máxima de 27 graus. Não chove, segundo aí a meteorologia.
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0: 25 para as duas.
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0: Vamos que vamos então, meu povo. 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Vamos que vamos! Olha o Zezé de Camargo e Luciano!
1: Bora, Zezé! Quem tá faltando então, Luciano?
2: Tá faltando alegria, mãozinha pra cima e todo mundo na maior felicidade!
1: Então quer ver todo mundo?

0: Olha o Banda Versus, minha gente, na rádio que todo mundo ouve. Eu copio a solidão, participação do Maurício Nunes. Leonardo, Água de Coco, também Zezé e Luciano, mexe que é bom, muito bem. Seguimos por aqui então, olha a hora certa, agora 11, faltando para as duas, temperatura 21 graus.
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0: Vamos lá com as informações do esportes, do esporte então. Olha, no Internacional, o Inter terá que superar retrospecto ruim no Beira-Rio para tentar afastar o fantasma do Z4. Já o Grêmio lançou, né, sua terceira camisa para a temporada de 2026. O uniforme é o último em homenagem à conquista da Tríplice Coroa de 1996. E você não pode perder amanhã, aqui na 97, Sananduva FM, a partir das 9h30 da manhã, o programa Passa Bola.
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Olha a hora, minha gente, olha a hora, faltando apenas 7 minutinhos aí para as 2 horas da tarde, 7 para as 2. E a gente vai trazendo, claro, sempre a melhor programação para você, com a melhor música.

0: salve. A primeira hora do programa ficou por aqui então, gente, com o Samarino Corretor, Jonathan Frederico com a Eri Maraíza, Enganada Diferente. Também passou por aqui na nossa programação Quem É, Ainda Quer Minha Esperança e Eu Mereço, com Sabrina Monteiro. Já já eu tô de volta.
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0: E o governo brasileiro informou que iniciou o processo de aplicação de medidas de reciprocidade contra os Estados Unidos por conta das tarifas comerciais impostas pelo governo norte-americano a produtos brasileiros. A lei de reciprocidade, aprovada por unanimidade do Congresso Nacional e sancionada por Lula em abril do ano passado, é um mecanismo que permite ao país aplicar à outra nação as mesmas medidas, restrições ou tarifas que sofreu por parte dela. E um homem saiu do presídio e é preso na mesma noite após furtar um carro para ir para casa. Um homem de 26 anos, natural de Itapejara, foi preso pela Brigada Militar na noite de ontem, poucas horas depois de deixar o presídio estadual de Getúlio Vargas. Ele é um suspeito de furtar um veículo para retornar ao município onde reside. Segundo informações, um homem foi liberado da unidade prisional por volta das 6 da tarde de ontem e, após deixar o presídio, ele teria furtado uma Fiat Elba que estava estacionada em via pública. A suspeita é de que o veículo seria utilizado para realizar o deslocamento até Itapejara. Após o registro do furto, a Brigada Militar iniciou as buscas e localizou o automóvel. O suspeito foi abordado e preso pelos policiais. O carro foi recuperado e devolvido ao proprietário após os procedimentos legais. O homem foi encaminhado à delegacia para o registro da ocorrência e permanece à disposição da justiça.
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de volta! Olha, o sol resolveu dar o ar da graça, gente. Vamos ver quanto tempo ele vai durar, né? Daqui a pouquinho mais tem atualização da previsão do tempo, meu Deus do céu. Será que chega de chuva? Ou não? Vamos que vamos! 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

0: Olha o Cleiton Borges, gente. Cantou pra gente aí o Carta Sobre a Mesa, Wesley Safadão, Eu Pulo, Eu Passo. Gustavo Lima, Transa Pendente. Até as três, tem muita música bacana pra rolar por aqui da nossa programação de hoje. 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
0: Agradecimento e convite para a missa de sétimo dia de seu falecimento de Maria Terezinha Rodrigues Cadorim. A família da sempre lembrada e amada Maria Terezinha Rodrigues Cadorim agradece ao padre Eliseu, ministros, clínica Viver Bien, amigos, vizinhos e a funerária Renascer pelo apoio, carinho e conforto neste momento de despedida. E convido para a missa de sétimo dia de seu falecimento que acontece nesse próximo domingo, dia 16, às 9 horas da manhã, na Igreja Matriz, São João Batista. A família antecipa agradecimentos.
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0: Vamos que vamos, minha gente. Olha a hora, 2h21 e por aqui na 97. É só música boa nesta tarde maravilhosa, meu povo. É por aqui, é uma melhor do que a outra.
1: Bom de sertanejo.
0: Vamos lá com mais um super bloco. Sextou na rádio que todo mundo ouve.
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3: Tarde demais.

0: Tá faltando amor, olha o Cosmo Express, também Zé Neto e Cristiano. Amizade de ex, Bruno e Magone, saudade velha. E o bom de sertanejo, irmão da lua, amigo das estrelas. 28 para as 3.
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0: 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Foi encontrado uma carteira com documentos e cartões em nome de Gustavo Henrique Vieira na Praça Central de Seranduva. A mesma encontra-se na portaria dessa emissora. Foi encontrado no cartão Black Visa do Mercado Pago em frente ao Edifício Ball Center em Seranduva. O mesmo encontra-se na portaria do Edifício Ball Center. 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
0: 26 para as 3.
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Oh. 23 para as 3. 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

0: quase fechando mais uma horinha de programação por aqui sob o nosso comando. É Luan Pereira, Lembrar de Mim, Marília Mendonça, Silmeira, Michel Teló, Aí a Roça Vence e o Rogério Magrão em banda, O Coração Pirou. É música boa que você gosta, não é? Então fique ligado que já já tem mais, quase na finaleira. 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

a gente vai finalizando por aqui a edição do programa Tarde Demais, não é? Eu vou voltar daqui a pouquinho para comandar o Tamo Junto na 97, ok? Já já eu tô de volta. Comandando a primeira hora do Tamo Junto e tem sorteio. Isso mesmo, já já.

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4: Oportunidade de trabalho. 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

Vamos que vamos, meu povo querido. Olha a nossa programação nesta tarde maravilhosa. A partir de agora, o Tamo Junto, aqui na Sena do BFM, com o patrocínio da loja Escalabrim, renovando sua casa com artigos de cama, mesa, banho, tapeçaria, tecidos em metro e muito mais. 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Seguinte. Tá a fim de concorrer a 1,5 kg de costela minga, mais um pão de alho Santa Massa? É só mandar, tá? É só mandar um WhatsApp pra rádio e você fica concorrendo a esse super brinde diretamente lá do Super Ávila. 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Então você mandando teu WhatsApp para a rádio a partir de agora, automaticamente você já fica concorrendo a esse kit churrasco, né? Um quilo e meio de costela minga, mais um pão de alho Santa Massa, diretamente aí do Super Ávila, aonde a economia é todo dia. É só mandar um WhatsApp para a rádio e automaticamente você já vai ficar concorrendo. Eu tô falando. Manda seu zap aí. No finalzinho da hora, eu vou fazer o sorteio aqui no Tamo Junto.

0: aquele pagodinho gostoso, né? Sextou, gente. Olha, turma do pagode fora dos stories. Humberto e Ronaldo, coração tarde demais, eu não vou mais chorar. Zé Neto e Cristiano, bobo fui eu. Olha, manda teu WhatsApp pra rádio. 996730977. Tá bom? E você estará concorrendo a um kit contendo 1,5 kg de costela amiga, mais um pão de alho Santa Massa, lá do Super Ávila. Então manda teu WhatsApp e concorra a esse kit pro seu final de semana, né? 1,5 kg de costela amiga, mais um pão de alho da Santa Massa do Super Ávila. Manda aí, manda teu zap.
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1: E a taxa de desemprego no Brasil ficou 5,4% no segundo trimestre deste ano, apresentando uma redução de 0,7 ponto percentual na comparação com os três primeiros meses anteriores, de 6,1%, e o recuo de 0,4 ponto percentual frente ao mesmo período do ano passado. Então, o desemprego no Brasil recua para 5,4% no segundo trimestre. E o Rio Grande do Sul desenvolve tecnologia inédita para aumentar a eficiência das obras de saneamento. Equipamento criado pela Corsan, em parceria com Masal Indústria e Comércio, reúne diferentes funções em uma única estrutura que poderá ser utilizada em outros estados brasileiros.
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1: 20 graus.
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0: Caramba, Love! Só se vive uma vez, é verdade, não é? Olha o Natan, Bebê Pra Esquecer, também Maiara e Maraíza, Som da Caixinha JBL. Mariana Fagundes, com o DJ Lucas. Eu e o Moreno. Mas que tal? Ô Moreno, vai mandando teu WhatsApp pra rádio, manda. Você fica concorrendo a um kit do Super Ávila, né? Contendo aí 1,5 kg de costela amiga, mais um pão de alho Santa Massa. É só mandar um WhatsApp pra rádio e ficar concorrendo. Olha que maravilha! Bora fazer um breve intervalo e eu volto na sequência, não sai daí.
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0: 25 faltando para as 4. 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

É o programa Tamo Junto aqui na Sala do FM com o patrocínio da loja Scala Brim, padaria, confeitaria, Similante e Tipo Farmácias. E você que mandar teu WhatsApp para a rádio estará concorrendo então a um kit do Superávil, 1,5 kg de costela amiga, mais um pão de alho Santa Massa. Quer ser o ganhador, quer ser a ganhadora, é só mandar teu zap. 23 para as 4.

0: Imagina Samba, seja bem-vinda. Zenata e Cristiano, Guanacastela, foi intenso. Lucas Luco com Kekel, I Love Ando Tu. Seguinte, já estou organizando aqui, né, para largar. A gente vai fazer o sorteio na sequência. Então, você mandou teu WhatsApp para a rádio, não mandou? Quando eu voltar depois do bloco intervalo comercial, eu vou fazer o sorteio, né? E quem mandou o WhatsApp vai estar concorrendo. Então, a 1,5 kg de costela amiga, mais um pão de alho Santa Massa do Superávila. Já, já! 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
0: Vamos lá com as informações do Momento Agro. Olha, o plantio de trigo é finalizado nas lavouras gaúchas. O potencial produtivo das plantações se mantém dentro da expectativa inicial, destaca em matéria RS Ascar. Agora vamos à cotação com o fechamento até este momento. Deixa eu dar um F5 aqui para atualizar. Vamos lá? Então, temos a soja até este momento, né? Lembrando que com o fechamento do dia ela pode alterar para mais ou para menos, ok? Mas neste momento a soja está em R$ 128,00 a saca, o trigo branqueador R$ 72,00, o trigo pão R$ 72,00 e o milho R$ 60,00 a saca.
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finalizamos então o programa, mas antes vamos fazer o sorteio, né? Você mandou um WhatsApp pra rádio, mandou? Então, boa sorte! Valendo aí 1 quilo de costela amiga, mais um pão de alho Santa Massa do Super Ávila. Vamos lá? Atenção, valendo. Final do telefone. 6089. Final do telefone 6089. Deixa eu ver o nome. Clarice Milan Agostineto. Alô, Clarice! Clarice, me manda um WhatsApp aí confirmando que você está ouvindo a programação da Sananduva FM, tá bom? Clarice Milan Agostineto, final do telefone 6089, acaba de ganhar 1,5 kg de costela minga do Super Ávila, mais um pão de alho Santa Massa. Legal, né? Então, parabéns a Clarice, só manda o teu WhatsApp para comprovar que você está ouvindo, senão a gente vai fazer o sorteio, né, numa outra oportunidade para outra pessoa, tá bom? Tem que confirmar que está ouvindo, olha, já está digitando. E não é que ela está ouvindo mesmo? Tá bom, Clarice, um abraço, querida. Parabéns, confirmou aqui, ó. Tá ouvindo, olha que maravilha. Vai lá no Super Ávila. Aproveite, né, e um bom final de semana pra ti, querida. Tudo de bom!

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8: Vamos atualizando as principais informações das últimas horas. Desemprego no Brasil recua para 5,4% no segundo trimestre. Lula diz acreditar que Lulinha é inocente, mas que inquéritos não serão interrompidos. Polícia Federal investiga o uso de CPFs de 549 mortos em esquema de casa de apostas. Anvisa proíbe chá e medicamentos que prometem efeito emagrecedor. A apreensão do chá sarapião da empresa Natural Ervas Produtos Naturais. A agência também proibiu a comercialização, distribuição, fabricação, divulgação, uso do produto. E o jornal Estadão também noticiou, né, que este produto está suspenso, né, segundo dados da Anvisa divulgados para a imprensa. A Anvisa salienta que, de acordo com a publicação no Diário Oficial da União, o chá não possui registro, notificação ou cadastro no órgão. Justiça Federal decide que a Caixa não terá que indenizar vítima do golpe do falso advogado no Rio Grande do Sul. E a Justiça Eleitoral caça os mandatos do prefeito, do vice e de vereador do município de Arroio do Sal, no litoral norte gaúcho. Tapejarense é preso com carro furtado horas após ganhar liberdade. O homem de 26 anos, flagrado com carro furtado, tentava retornar a Tapejara. Ele havia sido liberado no final da tarde de ontem do presídio de Getúlio Vargas.
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8: Agora 16:03.

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1: Bora então, vamos começar a segunda hora do Tamo Junto. A partir de agora comigo, Sandro, a gente vai até às 5 da tarde, né? Até às 17 horas com o Tamo Junto. 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Bora então começar essa segunda hora, tempo... Nublou, né? O sol apareceu agora há pouco, tivemos uns momentos de tempo bom, né? Agora o tempo está fechando novamente. Temperatura em Sananduva está, vamos atualizando aqui, né? 21 graus e meio, né? Logo mais a gente atualiza a previsão do tempo, também a gente traz informações do esporte para você aqui na 97 FM, a rádio que todo mundo ouve. 4 e 6.

0: Mari Fernandes, a maior saudade. Leonardo, sextou, né?
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0: E o Gustavo Lima, cabelo cor de ouro. Tamo junto até às 5 da tarde aqui na 97 FM, rádio que todo mundo ouve, né? Agora 4h15. 20 graus e meio.
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0: 21 graus em Sananduva.
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0: Vamos atualizando as informações do esporte para você aqui na nossa programação. O Grêmio lança a terceira camisa para a temporada 2026. O uniforme é o último em homenagem à conquista da Tríplice Coroa de 1996. Tinga lança ação 2353 para arrecadar recursos para a reforma do CT Parque Gigante. Campanha ligada ao movimento Setorcedor. Terá programação com ídolos e torcedores neste final de semana, enquanto quando o Inter completa 20 anos da primeira conquista da Libertadores. E a FIFA está próxima de anunciar calendário oficial da Copa do Mundo Feminina. A distribuição de partidas do torneio de 2027 será divulgado no próximo dia 20 de agosto.
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0: De volta agora 4h18. 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Nessa gravação, só o Zezé de Camargo, né?

0: Jorge Mateus, Gaivota ainda, César Menotti, Fabiano, entre a Serpente e a Estrela, e o Zezé de Camargo com ele mesmo, né? Só Zezé de Camargo aí, irmão da Lua, amigo das estrelas. Deixamos mais uma super sequência de música boa pra você, tamo junto aqui na 97, a rádio que todo mundo ouve, né? Na sua tarde de sexta-feira, sextou de boa,
1: né? 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
5: Atualizando a previsão do tempo, ainda tem probabilidade de chuvas para hoje, né? Em pontos isolados aqui da região. Amanhã, sábado, final de semana, será de tempo nublado, possibilidade de chuvas 4 a 3, ou de 4,3 a 6,3 milímetros, né? Mínimas em torno de 14, máximas de 23 a 24 graus. Para domingo, fechando o final de semana, de tempo bom, apenas com variação de nuvens, alguns períodos mais presença de nebulosidade e as temperaturas sobem. 15 na mínima, máximas de 27 a 28, podendo chegar nos 30 graus para segunda e terça e quarta-feira também, né? Olha só, próxima semana será de extremos de temperatura, né? 30 graus na máxima até quarta, depois as temperaturas vão despencando, as mínimas caem para em torno de 4 a 5 graus para o próximo final de semana, né? Agora em Sananduva, 21 graus.
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5: 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Economia em primeiro lugar. 4 da tarde, 34 minutos, até às 5, né? Até às 17 horas, estamos junto. Logo mais teremos a voz do Pampa, Eduardo Costa, Imagina Eu.

0: Essa é a nova do Gustavo Lima aqui na programação Bala Alojada. Mato Grosso Matias, Mariposa. E também teve o Eduardo Costa, Imagina Eu. Só música boa, sucessos, lançamentos, novidades, né? E também clássicas por aqui. 16, faltando para 5, temos as informações nesse bloco com os indicadores econômicos, né? O mercado financeiro.
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0: E o dólar sendo cotado nesse momento a R$ 5,22, subindo 0,54% em relação ao fechamento de ontem, né? O euro também alta de quase 1% a R$ 6,04. E o índice Bovespa caindo 0,5%, 166.196 pontos neste momento.

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3: Em Sananduva, 20 graus.
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1: Bora então, 12 para 5. Vou encerrando aí a edição de hoje do Tamo Junto, desta sexta-feira, né? Retorno na próxima segunda a partir das 3 horas da tarde. E te convido para permanecer na cena do VFM, que logo mais tem a Voz do Pampa e a gente retorna na comunicação, né? Com o melhor da música do Rio Grande para você nesse final de tarde desta sexta-feira, 14 de agosto de 2026. Sextou, né? Bom início de final de semana!

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8: Bora, moçada, estamos chegando com a voz do Pampa, né? E retornando aí na comunicação comigo, Sandro, companhia com você nesta tarde, né? Agora já. As finais de tarde desta sexta-feira, 14 de agosto de 2026, 17:03. Hoje estamos indo do 126º dia do ano, 33ª semana, 61,9% do ano já se passou. Lua nova, hoje é dia do cardiologista, dia de São Maximiliano, dia do controle da poluição industrial, dia da unidade humana também, né? Você que está sintonizando agora, chegando agora na companhia da Sananduva FM ou conectando o nosso app ou o nosso portal, sananduvafm.com.br, seja bem-vindo. Obrigado pelo carinho da audiência, você continua com a gente também, né? Bom final de tarde, moçada. A partir de agora, o melhor da música do Rio Grande aqui na Sananduva. E o tempo veio prenunciando mais chuva para hoje. Até saiu o sol hoje à tarde, né? Tivemos umas 2 horas aí de tempo bom, né? De solzinho, para dar uma amenizada aí na umidade, né? Mas agora as nuvens já tomaram conta novamente. Está prometendo ainda 10 milímetros de chuva para hoje, né? Nesse momento a temperatura está em 20 graus aqui no centro de Sananduva. Nosso WhatsApp para você participar, solicitar sua música é o 996730977. Pode participar com a gente, solicitar sua marca, mandar seu chasque também, né? 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Festa do Morro Feio, Grupo Cordiona, para a gente começar a programação de hoje, moçada. Está abertuce aí, né? É agora 17h06.

0: Começamos a nossa programação de hoje com Adair de Freitas, Romance de Rio e Remo, também o Grupo Cordiona, Festa do Morro Feio, né? Duas marcas para a gente começar muito bem a Voz do Pampa desta sexta-feira, desse início de final de semana, né, moçada? 17 e 12.
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0: 20 graus em Sananduva.
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0: Bueno, 17 e 16, próximo bloco a gente atualiza as informações do agronegócio, também daqui a pouquinho temos o radar do trânsito, né? 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Falou em motos, Salvador Motos. 17, 18, 19 graus e meia temperatura, né, moçada? Aí tem nosso amigo Fernando Borges. Pessoal que está no contato com a gente, a comunidade da Capela de São Gregório, Sananduva, está convidando você para o dia 6 de setembro. Grandiosa festa em honra ao padroeiro São Gregório, né? A programação social e religiosa aí na Capela de São Gregório, aí na beiradinha do asfalto aí, né? Então, um abraço para todos os festeiros, comunidade, divulgando com a gente, né? Dia 6 de setembro, anote aí, na grandiosa festa em São Gregório, Sananduva. Participe! Um abraço aí, Fernando. Obrigado pela parceria, né, moçada? Wilson Paim, saudade doída. 17 e 18.

0: Ele te chama com Iedo Silva, saudoso Iedo Silva e dos Farrapos, né? Gritos que se perderam. Também o saudoso Leonardo, a volta do Gaúcho e o Wilson Paim, a voz romântica do nativismo, né? Saudade doída, 17h29. Temos informações do agronegócio, acompanhe com a gente então.
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6: Trazendo os destaques de hoje no agronegócio, as principais informações: plantio do trigo é finalizado nas lavouras gaúchas. O potencial produtivo das plantações se mantém dentro da expectativa inicial, destaca em matéria RSASCAR. A entidade ressalta, né, que a elevação das temperaturas acelerou o crescimento e antecipou as fases de enlogação do colmo, né? Mais algumas informações. Entidades querem mais rapidez na liberação de crédito. Frente Parlamentar da Agropecuária, FPA, recebeu de vários signatários documento que critica a demora na operacionalização das linhas da medida provisória 1376/2026. O Ministério da Fazenda define limites e bancos para renegociação de dívidas de produtores rurais. Portaria autoriza 10 instituições financeiras a operar linhas de crédito com juros de 5 a 12%. O Brasil bate recorde nas exportações de carne de frango em agosto. Milho sobe forte em Chicago com trigo e tensão Rússia e Ucrânia nesta sexta-feira. No Brasil, porém, oferta elevada desafia produtor e os negócios. E o soja nesta sexta-feira em Chicago teve leve alta, né? E o petróleo sobe mais de $1 por ataques a petroleiros e tensões no Oriente Médio.
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6: 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Tropeiro, saudoso César Passarinho, condução 17:36, né? Vamos mateando e observando o tempo aí, né? Tá engrossando as nuvens aí, né, tchê? Prenunciando chuva, né?

0: Tempo feio, Zé Cláudio Machado e César Passarinho Tropeiro, né? 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
0: 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Em Sananduva, 18 graus e meio.
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0: Nas últimas horas não há registro de acidentes às rodovias aqui da nossa região, né? O trânsito flui normalmente, o movimento é tranquilo, apenas um pouco mais moderado, né? Na RS-135, posto de pedágio de Coxilha mostra que estão passando, né, de 5, melhor, de 6 a 8 veículos por minuto, né? No portal da EGR, empresa Gaúcha de Rodovias, no posto de pedágio de Coxilha. Início final de semana, bastante gente pegando a estrada e com a quantidade de chuvas aí, né? Muito cuidado, muita atenção na estrada.
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0: 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Tudo para você e sua moto em um só lugar, bairro Silos, em Sananduva, na saída para a Lagoa Vermelha. 12 para as 18, vamos sorvendo mais uma Coelho de Mata, né? E trazendo mais música para você que está com a gente nesse final de tarde. Lembrando que o nosso WhatsApp está aí para você participar, né? 996730977. Pode solicitar sua música, mandar seu recado aí, né, moçada? E próximo bloco a gente atualiza mais uma edição do RSA News, Grupo Alma de Campo Crenças.

0: Chiquito e Bordonei, os Serranos, Pelos e Carreta, né? Dois clássicos em Cuiarado. Também o grupo Alma de Campo, Crenças. Minuto para as 18 horas. Ele arremata aí a primeira hora da Voz do Pampa desta sexta-feira, né, moçada? Vamos até às 19 horas com a boa e autêntica música gaúcha. Lembrando que o nosso WhatsApp está aí para você participar. Pode solicitar aí a sua música no nosso WhatsApp, né? 996730977. Temos informações em mais uma edição do RSA News logo na sequência.
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0: Principais informações nas últimas horas, vamos atualizando para você. Propaganda eleitoral nas ruas e na internet começa nesse domingo, dia 16. Candidatos poderão pedir votos explicitamente, fazer lives que comprovam a candidatura e organizar comícios. Contudo, apenas a partir do dia 28 de agosto começa a propaganda em rádio e televisão, permitida somente no horário eleitoral gratuito e obrigatório. A ação conjunta entre a Polícia Rodoviária Federal e Polícia Civil apreende quase uma tonelada e meia de maconha no oeste catarinense. Dois veículos foram interceptados durante a madrugada de hoje na região de Xanxerê. Dois homens foram presos em flagrante. Dólar salta aos R$ 5,22, maior valor desde março, e bolsa cai pela nona vez seguida. Lula diz acreditar que Lulinha é inocente, mas que inquéritos não serão interrompidos. Polícia Federal investiga o uso de CPFs de 549 mortos em esquema de casas de apostas. Aqui na região, em Itapejara, o Hospital Santo Antônio supera 90% das metas contratuais e recebe reconhecimento do Estado. A avaliação da Secretaria da Saúde do Rio Grande do Sul considera desempenho do hospital durante o ano de 2025 e destaca cumprimento das metas previstas no contrato com o SUS.
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0: Agora 18:04.
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2: Começamos a segunda hora da Voz do Pampa, então, desta sexta-feira, desse início de final de semana, agora 18h06, um bom início de noite, né, de sexta-feira, um bom início de final de semana para você, né? A temperatura baixou mais um pouquinho nesse início de noite, agora 16 graus nesse momento aqui no centro de Sinandu. 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Agora 18 horas com mais 8 minutos. Grupo Carqueja para cantar para a gente Amar Candejo.
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0: Esse foi o Cláudio Vargas e o Grupo Gana Missioneira Valores. Marca de fundamento, né, tio? Grupo Carqueja, Andejo, 18 e 17.
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0: 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Em Sananduva, 16 graus.
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0: Estamos de volta, né, moçada? 18h23, próximo bloco a gente atualiza aí a previsão do tempo, né? Atividades elétricas aí, alguns relâmpagos arrodeando aqui, né? Daqui a pouco eu atualizo aí a previsão também para o final de semana. E a patronagem do CTG 12 Braças em Sananduva está convidando para o almoço com a chegada da Chama Crioula. Condução da Chama Crioula pelo grupo de cavaleiros Tio Charuto e departamento de cavalgada do CTG 12 Braças. Próximo dia 23, no outro domingo, né? No CTG 12 Braças. O cardápio tá louco de especial, né? Porco à paraguaia, porco pizza, mandioca com bacon, arroz, farofa, saladas e pão, né? Ingressos no valor de R$60 e com a patronagem e também com a moçada, né, do grupo de cavaleiros Tio Charuto. Então, almoço com a chegada da Chama Crioula, dia 23 de agosto, no CTG 12 Braças. É, nosso amigo Marcelo Belim. Grande abraço aí, né? E também a gurizada aí do grupo de cavaleiros Tio Charuto, né? O Diogo, também o Pablo e todos os demais cavaleiros, né? Olha o raio, hein, tio? Barbaridade. Grupo Rodeio. Lá vem os gaúchos.

0: Os Mateadores, Romance de um Peão Posteiro, né? Milonguita e também o Grupo Rodeio, lá vem os gaúchos.
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0: 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E tem mais possibilidade de chuva ainda para hoje, né? Aqui para a região. Amanhã, sábado, tempo nublado, chuvoso durante a madrugada. E pela manhã, sol entre nuvens, mais predominância de nebulosidade, algumas aberturas de sol. Está marcando de 4 a 5 milímetros ainda para amanhã. Mínimas em torno de 12, máximas de 22 a 23. Domingo, de tempo nublado e aberturas de sol. Mínimas em torno de 15, máximas podendo chegar a 28. E na segunda-feira, as máximas podem chegar aos 30 graus, né? Meteorologia está prevendo aí, né, uma bolha de ar quente no sul do país, elevando as temperaturas. Próxima semana está prometendo ser de chuva a partir de quarta-feira, né? Quarta e quinta-feira teremos bastante chuva, segundo a meteorologia. Agora em Sananduva, 16 graus.
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3: 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Nem que o mundo venha abaixo, Joca Martins e o Baitaca.

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3: 15 graus e meio.
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3: Começamos com o Grêmio. O tricolor lança a terceira camiseta, né, para a temporada 2026. E o Grêmio joga domingo, né, às 16 horas, lá em Minas Gerais, na Arena MRV, contra o Atlético Mineiro. Mais uma rodada do Brasileirão. E o Internacional Tinga detalha projeto de reforma do CT do Inter e divulga a chave Pix para doações. É o primeiro gol da goleada que queremos dar, disse ele. Atacante é liberado para acertar com o Inter e fica de fora da lista de inscritos na Liga dos Campeões. O time AEK da Atenas enfrentará o Levinsky Sofia pelos playoffs no torneio europeu na terça-feira. Próximo jogo do Inter é na segunda-feira, né? Mais uma rodada do Brasileirão, quando enfrenta o Remo, né? No Beira-Rio.
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1: 14 para as 19, abraço nosso amigo Enio Borges aí no Camping Cascata, ligadito com a gente aí, né? Obrigado pela sintonia. E tá saindo agora, né, a cavalgada de lá de Rio Pardo, onde aconteceu agora há pouco a 77ª geração e distribuição da Chama Crioula, marcando o início dos festejos Farroupilhas 2026 no estado. Então, e o grupo de cavaleiros Tio Charuto, do grupo de cavalgados do CTG 12 Braças, está saindo de lá nesse momento, com a chegada em Sananduva no próximo, no outro domingo, né? No dia 23, com um almoço da chegada da Chama Crioula. A moçada vai estar trazendo, né? Estão trazendo a partir de agora aí a pata de cavalo, a Chama Crioula, para iniciar a Semana Farroupilha 2026. Festejam Farroupilhas. Desejo aí uma cavalgada louca de especial, que tudo ocorra tranquilamente aí, né? Conduzindo a Chama Crioula aqui para Sananduva, da 29ª Região Tradicionalista. 13 para as 19, vamos encerrando a Voz do Pampa de hoje, que retorna amanhã a partir das 17 horas, amanhã com o nosso colega Eduardo Miola. Eu retorno somente na segunda-feira, às 9 horas da manhã, né? Vamos folgar o final de semana. Então fica um abraço, Sandro. E um bom final de semana para todo mundo, moçada. Alemão do Bororé. Coração nas esporas.

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1: Em Brasília, 19 horas.
0: Está no ar a Voz do Brasil. As notícias do governo federal que movimentaram o país no dia de hoje.
2: Olá, boa noite.
1: Boa noite para você que nos acompanha em todo o país.
2: Sexta-feira, 14 de agosto de 2026.
1: Vamos ao destaque do dia.
2: Vícios em apostas.
1: 1 milhão e 200 mil brasileiros decidiram bloquear o próprio acesso às plataformas.
2: E mais de 800 mil pessoas estão impedidas de apostar em bets por participarem de renegociação de dívidas. Dilson Santa Fé.
3: Desse total, aproximadamente 794.200 estão relacionadas à modalidade voltada a inadimplentes.
1: A regulação da publicidade para bets foi tema da entrevista de hoje.
2: Ricardo Morishita, da Secretaria Nacional de Defesa do Consumidor, faz um alerta para quem gosta de jogar.
4: Jogar faz você perder dinheiro. Você perde. A regra é perder.
1: E hoje vamos fazer um passeio por patrimônios históricos brasileiros.
2: O Brasil possui 26 locais com esse título mundial da Unesco.
1: Pela voz de quem vive no local, conheceremos mais sobre três cidades tombadas.
5: Sou nascido aqui em Ouro Preto, sempre fui apaixonado pela história, sempre ficava encantado, né, com aquele centro histórico ali, parecia a cidade que a gente vê naqueles filmes europeus.
6: São Miguel das Missões, que esse ano estamos comemorando 400 anos da história das Missões.
7: E as pessoas só conhecem a cidade de Olinda pelo carnaval, mas muita coisa em Olinda aconteceu primeiramente.
2: Hoje na apresentação da Voz do Brasil, Luciano Seixas e eu, Mariana Jungmann.
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2: O governo brasileiro abriu processo para avaliar a adoção de medidas de reciprocidade em resposta às tarifas impostas pelos Estados Unidos.
1: A análise tem como base a Lei da Reciprocidade Econômica, que permite ao Brasil adotar medidas para responder a ações comerciais consideradas prejudiciais ao país.
2: O Ministério das Relações Exteriores também informou a solicitação de consultas diplomáticas com o objetivo de buscar uma solução por meio do diálogo.
1: Enquanto isso, o governo brasileiro seguirá defendendo o multilateralismo e buscando novos mercados para os produtos brasileiros.
2: Uma resolução do Ministério de Minas e Energia define diretrizes para o combate a fraudes e adulterações no mercado de combustíveis e de derivados de petróleo.
1: A norma também apresenta medidas para o fortalecimento da fiscalização pela Agência Nacional do Petróleo, Gás Natural e Biocombustíveis, ANP.
8: O objetivo da norma é fortalecer a fiscalização do mercado de combustíveis. Elaborada pelo Conselho Nacional de Política Energética, o documento estabelece a atuação da Agência Nacional do Petróleo, Gás Natural e Biocombustíveis nas ações preventivas de fiscalização dos agentes regulados, nas atividades de produção, importação, distribuição e revenda varejista de combustíveis e derivados de petróleo. Assim, a ANP poderá fazer a identificação antecipada de falhas e a adoção de medidas corretivas para manter o adequado funcionamento dos equipamentos, contribuindo para o aumento da confiabilidade e segurança operacional. A norma determina ainda um maior intercâmbio de informações eletrônicas com institutos de defesa do consumidor, ministérios públicos, polícias civil e federal e Inmetro. Caberá também à ANP combater as fraudes no setor, com atenção especial para matérias-primas, tipos de petróleo utilizados, os derivados e biocombustíveis produzidos, atestando anualmente que a produção está adequada ao processo produtivo, garantindo uma maior confiabilidade aos consumidores. Nazi Brum para a Voz do Brasil.
2: Quem negociou dívidas de cartão ou de contrato com o FIES não pode realizar apostas nas chamadas bets.
1: De acordo com o Ministério da Fazenda, cerca de 800 mil pessoas estão impedidas por conta das renegociações.
2: A restrição também abrange beneficiários de programas sociais e aqueles que decidiram aderir à plataforma de autoexclusão.
3: Mais de 800 mil pessoas que renegociaram dívidas estão impedidas de apostar em plataformas autorizadas pela Secretaria de Prêmios e Apostas, a SPA. Desse total, aproximadamente 794.200 estão relacionadas à modalidade voltada a inadimplentes e 33.120 ao Fundo de Financiamento Estudantil, o FIES. Também há bloqueios para beneficiários do Bolsa Família e do Benefício de Prestação Continuada, o BPC. Segundo o Ministério da Fazenda, essas restrições seguem uma decisão do Supremo Tribunal Federal, o STF. Outra opção é a plataforma centralizada de autoexclusão, que permite solicitar o bloqueio de acesso às plataformas autorizadas. Já foram registrados mais de 1.200.000 pedidos. A plataforma também oferece cursos gratuitos sobre aspectos comportamentais e financeiros relacionados às apostas. Ainda um autoteste de saúde mental, com informações sobre riscos associados a apostas e pontos de atendimento no Sistema Único de Saúde, o SUS. Para obter mais informações e entrar na plataforma de autoexclusão, acesse gov.br/fazenda. Dilson Santa Fé, para a Voz do Brasil.
1: Pois é, e o vício em apostas, especialmente entre os consumidores que utilizam casas ilegais, vem preocupando os órgãos de controle do governo federal.
2: Para reduzir os prejuízos, uma portaria regulou as publicidades das casas de apostas, as chamadas bets.
1: Entre os órgãos envolvidos na regulação e fiscalização dessas propagandas está a Senacom, a Secretaria Nacional de Defesa do Consumidor.
2: E esta semana o tema foi discutido em oficina promovida pela Secretaria com PROCONs de todo o país.
1: Hoje nós conversamos mais cedo sobre o assunto com o secretário da Senacom, Ricardo Morishita. Acompanhe.
2: Secretário Ricardo Morishita, bem-vindo à Voz do Brasil. Prazer ter o senhor com a gente. Bom, secretário, essa semana a Senacom promoveu duas oficinas voltadas para as entidades do Sistema Nacional de Defesa do Consumidor, né? Uma delas reuniu os PROCONs de todo o Brasil para tratar de crédito ao consumidor, fiscalização e combate ao endividamento. Queria que o senhor falasse para a gente, então, o que foi abordado e como os PROCONs podem ajudar nesses problemas das famílias.
9: Muito bom. Olha, esse é um tema que tem preocupado todos os consumidores, o endividamento. Ele é um tema muito relevante. A primeira medida é trocar informações. A segunda é trabalhar na prevenção, combater tudo aquilo que pode ser combatido preventivamente. E depois verificar os efeitos para que na reparação, na negociação da dívida do consumidor, a gente consiga dar sempre a melhor proteção.
1: Tem uma outra oficina, que a Mariana falou de duas, né? Que seria a capacitação desses órgãos de defesa do consumidor em relação às bets, né? As apostas de cota fixa, chamadas bets, que hoje é um problema nacional, né? Se não mundial. O que foi abordado nessa capacitação, secretário?
9: Olha, basicamente a gente estava bastante preocupado com a questão da publicidade. Essa oficina, ela reuniu, eu acho que isso é importante a gente comentar, os três grandes setores públicos, a área pública que tem poder de fiscalizar e ajuizar ações. Então, nós tivemos lideranças dos PROCONs, das cinco regiões do país, nós tivemos promotores que estão trabalhando com esse tema e também a Defensoria Pública, porque a tutela, a proteção e o acesso dos consumidores carentes individualmente, você tem a Defensoria trabalhando. E os três juntos, além de trocar informações, a gente pôde olhar, sobretudo, para como isso chega para o nosso consumidor. E o foco é sempre o combate à ilegalidade, o combate daquelas que são legalizadas, mas estão cometendo abusos. E o foco é sempre você ajudar nesse mecanismo de prevenção.
2: Inclusive, a gente teve recentemente uma portaria interministerial, né, para tratar dessa questão da publicidade das bets, e a Senacom faz parte dessa, desse grupo aí de organismos do governo que montaram essa portaria.
9: Exatamente, isso é fundamental, né? Você vê o Estado trabalhando junto, coordenadamente, melhora, potencializa os efeitos no dia a dia do nosso consumidor.
1: As plataformas que estão regularizadas, né, junto ao governo federal, estão autorizadas a funcionar, tudo certinho, elas também têm limites, não é isso, secretário? O que as propagandas delas não podem conter, por exemplo?
9: Olha, eu acho super importante, mas eu posso fazer uma observação?
4: O primeiro grande alerta para o consumidor: cuidado com as ilegais. Não há como ganhar com as ilegais. Elas estão descumprindo a norma, não recolhem os valores, não tem segurança para o jogo. É perda certa. Jogar numa bet ilegal é um prejuízo gigantesco para os consumidores, para o bolso dele e para a saúde dele. Então a gente faz esse primeiro alerta. Cuidado, consumidor. Cuidado com a bet ilegal. Essa é a primeira grande frente. A segunda, Luciano, é aquela para as legalizadas. E aqui, acho que tem uma contribuição importante, uma clareza que o Estado brasileiro está dizendo. Três frases que ajudam a gente a entender quais as cautelas que o consumidor jogador, o consumidor apostador precisa ter. A primeira delas é o que o Ministério da Fazenda diz: jogar faz você perder dinheiro. Você perde. A regra é perder. Por isso, toda publicidade. Por exemplo, aquela que mostra que houve um consumidor que ganhou. Aí mostra lá que aquele foi o premiado, mostra o valor que foi premiado. É enganoso, porque a regra é perder. Em mais de 90% dos jogos, em mais de 97%, 94%, eu tive agora no Espírito Santo, o Ministério Público fez uma mensuração. Pelo menos 94% dos jogos são perdidos. O consumidor perde. Mostrar que ele está ganhando é uma enganosidade. Não pode. Essa é uma questão. A segunda questão: como jogar? A regra é perder. Aquele que vai na internet ensinar como a pessoa ganha é profundamente enganoso. Como é que você ensina alguém a ter sorte? Quando, na maioria das vezes, você vai perder. Porque é essa a primeira frase de advertência que precisa ser observada. Você vai perder. Você joga por entretenimento, é para se divertir, mas não porque você vai perder. Essa é a primeira frase. E toda publicidade que for contrária a essa frase, ela é enganosa. Essa é a primeira regra: você vai perder. A segunda regra, que essa diz respeito à saúde e à segurança dele: pode causar dependência. É sério isso, porque é biológico. Há uma interferência no comportamento biológico. Então, pode viciar. Porque pode viciar, tem uma regra importante. Quando você faz uma publicidade e facilita o jogo, quando você, por exemplo, o consumidor entra ali e aí tem, por exemplo, um botãozinho para turbinar a jogada. Olha, turbinar a jogada, você está incentivando ele a jogar mais. São mecanismos que podem causar vício, dependência. Bonificar é proibido. Por quê? Porque a bonificação, você vai entrar na bet, já ganha bonificação, é objetivo, é proibido. É prática abusiva. A 14.790, que é a lei que regulamenta, proíbe, e a portaria 73 interministerial diz a mesma coisa. Por quê? Porque na hora que você dá o bônus, você está incentivando a pessoa a jogar e está aumentando o risco em relação à sua saúde e sua segurança. Jogar pode causar dependência. Você perde dinheiro, pode causar dependência. É o Estado brasileiro dizendo isso. E a terceira coisa, qual é? É aquela que também machuca muito o consumidor. É quando se diz: apostar não é investimento. Não é. Não pode se dizer que é investimento. Não pode se criar cursos, né? Eu vi uma vez um influenciador dizendo assim: apostar é igual fazer investimento, você precisa ter resiliência, você precisa ter força, mesmo perdendo, se você não continuar jogando, você vai perder mais ainda. É profundamente enganoso.
2: Então, só para a gente concluir, secretário, quais são os canais de denúncias para quem observar propagandas de bet que estejam aí infringindo todas essas regras? Olha, ou propagandas de bets ilegais?
4: Perfeito. Há sempre o canal do Fala BR, que ele pode entrar e pode fazer a sua denúncia. Mas lembra, se a gente está falando das bets legalizadas, aquelas que são autorizadas a funcionar, essa ela tem o consumidor... .gov.br, porque elas são obrigadas a se registrar ali. Agora, tem uma dica que eu acho que é bacana. Como é que você sabe que uma bet é legalizada ou não?
2: Tem um site que você pode conferir,
4: né? Tem um site. Essa é uma boa, exatamente. É o
2: site. Eu já fiz entrevistas antes sobre isso.
4: É isso mesmo. É a Secretaria de Prêmios e Apostas, que tem lá um site, e todas as legalizadas estão ali. Agora, a dica mais prática. Veja se ela é bet.br. Ela pode ter qualquer nome, mas tem que ter o nome dela, ponto, bet, Olinda.br. Se não tem, precisa tomar cuidado. Tem uma exceção também. Tem 6 estados que regulamentam bets: Rio, Minas Gerais, Paraná, Paraíba, Maranhão, Sergipe e Tocantins. Até agora são 6. 21 é fácil, em 21 estados.
2: Bet.br.
1: Muito bem, nós conversamos com o Ricardo Morichita, secretário nacional de defesa do consumidor. Muito obrigado por sua entrevista aqui à Voz do Brasil.
4: Uma alegria estar com vocês, sempre à disposição.
2: Será realizado neste final de semana um mutirão com 10 mil vagas de atendimento em agências da Previdência Social.
1: Para participar, o cidadão deve realizar o agendamento previamente pelo site ou aplicativo Meu INSS ou pela Central 135.
2: E fique atento, golpes e informações falsas sobre benefícios previdenciários têm feito cada vez mais vítimas.
1: Para acessar serviços com segurança e evitar fraudes, aposentados, pensionistas e demais segurados devem utilizar apenas os canais oficiais do INSS.
2: O Meu INSS reúne mais de 100 serviços e permite resolver diversas demandas sem sair de casa.
10: A Ivanilce da Silva Santos é aposentada em Rio Branco, no Acre, e conta que sempre que precisa, usa o aplicativo Meu INSS.
11: Sempre está assim, eu uso qualquer hora, através do Gov, né? Eu consigo entrar no Meu INSS e fazer tudo o que eu quero pelo celular.
10: Atualmente, mais de 100 serviços do INSS são oferecidos de forma digital pelo aplicativo ou pelo site Meu INSS. A ferramenta foi criada para simplificar o acesso a serviços e evitar filas nas agências. E hoje, 6 em cada 10 requerimentos já são feitos pelas plataformas, segundo a diretora de Tecnologia da Informação do INSS, Aruana Espíndola.
12: Os principais serviços, além do requerimento de benefício por incapacidade, que hoje também é feito de maneira digital, além disso, salário e maternidade, pensão por morte e aposentadorias também são efetuados por esse site ou aplicativo.
10: Para acessar o Meu INSS, basta ter cadastro no gov.br. Mas quem ainda não tem, pode usar a própria plataforma para solicitar. Além da senha, o aplicativo oferece o duplo fator de segurança, mas é preciso tomar alguns cuidados para evitar golpes, como não compartilhar senhas e nem confiar em mensagens, solicitando dados, se passando pelo INSS. Reportagem Gabriela Noronha.
1: Você que é estudante e está escolhendo qual faculdade cursar, uma plataforma do Ministério da Educação pode te ajudar nessa missão.
2: É o Sistema Eletrônico de Acompanhamento de Processos da Educação Superior, o EMEC. A consulta é gratuita e pode ser feita diretamente pela internet.
1: Pelo EMEC, você pode verificar a situação cadastral e conferir as notas de qualidade de faculdades, universidades e cursos de graduação e pós-graduação no Brasil.
13: Estudantes podem verificar se os cursos de graduação e as instituições em que estudam ou desejam ingressar estão devidamente credenciados, reconhecidos ou autorizados pelo Ministério da Educação. A consulta ocorre por meio do Sistema Eletrônico de Acompanhamento de Processos da Educação Superior, o EMEC. O sistema gerencia, regula e monitora as faculdades, as universidades e os cursos de graduação e pós-graduação no Brasil. Instituições sem credenciamento e cursos sem autorização não podem funcionar. Já sem reconhecimento, os cursos não podem ter seus respectivos diplomas emitidos e validados. Ao consultar a instituição, também é possível verificar o índice geral de cursos e o conceito institucional. Eles são indicadores de qualidade do MEC, calculados pelo INEP. Rafael Arruda, diretor de Política Regulatória da Secretaria de Regulação e Supervisão da Educação Superior do MEC, destaca a importância de o estudante consultar esses indicadores.
14: É importante que as pessoas entendam a necessidade de observar essas informações para que possam fazer seus cursos em instituições adequadas, corretas e, ao mesmo tempo, de qualidade, e seus cursos também.
13: Antes de serem reconhecidos pelo MEC, os cursos de graduação passam por diferentes etapas de regulação da educação superior. O curso autorizado é aquele que recebe permissão para iniciar seu funcionamento e ofertar aulas. Já o reconhecimento é a confirmação para que o diploma tenha validade oficial em todo o país. Reportagem Júlio César de Oliveira.
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2: Na próxima segunda-feira é o Dia Nacional do Patrimônio Histórico.
1: O patrimônio é o legado do nosso passado, aquilo com que convivemos hoje e é considerado de valor excepcional para a humanidade, como define a Unesco, a Organização das Nações Unidas para a Educação, a Ciência e a Cultura.
2: No nosso primeiro episódio da Voz do Brasil, vamos falar sobre patrimônios mundiais localizados aqui no Brasil. Acompanhe.
16: Identidade e tradição. Cada pedacinho desse país, que recebeu o título de Patrimônio Histórico Mundial, preserva a memória e garante a riqueza da história por gerações. O Brasil possui 26 locais que receberam essa classificação, seja pela importância da arquitetura e da cultura ou pela beleza natural e ambiental. Então, já que estamos pertinho do Dia Nacional do Patrimônio Histórico, vamos conhecer três desses lugares que já ganharam esse reconhecimento mundial da Unesco. Nossa primeira parada é no Nordeste do país. Vamos até Olinda, em Pernambuco, conhecer o Centro Histórico. Ao caminhar pelas famosas ladeiras da cidade, encontramos igrejas centenárias, conventos e casarões coloridos. O guia turístico Júlio de Paula diz que Olinda não se resume aos famosos bonecos gigantes.
7: E as pessoas só conhecem a cidade de Olinda pelo carnaval, mas muita coisa em Olinda aconteceu primeiramente. A primeira ordem dos carmelitas do Brasil é em Olinda, primeiro convento franciscano do Brasil é em Olinda, primeira catedral que está de pé, né, nos dias de hoje, de 1537, Catedral da Sé, é antigo, primeira faculdade de Direito, primeiro hospital do Brasil, enfim, muita coisa primeiro em Olinda, é o início da colonização.
16: E agora a gente viaja para outro destino. Estamos em Minas Gerais. E o hino do estado vem da gaita do nosso guia turístico Jim Neguinho. Ele vai nos apresentar a cidade de Ouro Preto. O município foi o primeiro do país a ser declarado Patrimônio Cultural da Humanidade pela Unesco em 1980. E aqui o passeio é completo, museus, esculturas e muitas igrejas, com destaque para São Francisco de Assis, feita pelo artista e arquiteto Aleijadinho. Além disso, podemos ver a história do Brasil por toda parte, como as Minas de Ouro, uma importante influência dos africanos, como nos conta Jim Neguinho.
17: Eram pessoas escravizadas, engenheiros, mineradores de regiões específicas do continente africano, que foram trazidos com aquelas condições de escravo para trabalhar na mina de ouro. Os portugueses trouxeram para Ouro Preto mão de obra especializada esse tipo de mineração. Então, eu super recomendo conhecer a mina de ouro e a senzala, conhecer esse legado do povo africano aqui na nossa cidade.
16: E para fechar a nossa viagem, atravessamos o país e vamos percorrer mais de 1.800 quilômetros para o nosso próximo destino. Estamos em São Miguel das Missões, no Rio Grande do Sul. Aqui é possível conhecer os trabalhos dos jesuítas durante os séculos 17 e 18. A principal atração da cidade é o sítio arqueológico de São Miguel Arcanjo. À noite, o turista pode participar de mais um espetáculo. Quem nos conta é a guia Cris Bueno.
18: De noite tem um espetáculo de som e luz, que é um dos espetáculos mais antigos do país, desde a sua criação, que jamais foi interrompido.
16: A Cris Bueno também falou sobre uma famosa tradição na cidade.
18: São Miguel também é reconhecido como a terra dos benzedores. Tem vários benzedores que atendem na sua própria casa. Benzimento era indígena e foi passando de pai para filho.
16: E só de falar desses três lugares, já deu para perceber que o Brasil é muito rico de história e de patrimônios, não é mesmo? Para conferir a lista de patrimônios mundiais reconhecidos pela Unesco, é só acessar o site whc.unesco.org. Aqui é a Raquel Mariano e nos encontramos na nossa próxima viagem. Até lá!
2: Bom, e na próxima sexta-feira a gente traz mais um episódio da Voz pelo Brasil. Dessa vez a gente vai falar sobre folclore e trazer o Boi Bumbá do Maranhão.
1: E essas foram as notícias do governo federal.
2: Uma realização da Secretaria de Comunicação Social da Presidência da República.
1: Com produção da empresa Brasil de Comunicação.
2: Fique agora com as notícias do Poder Judiciário e do Congresso Nacional. Boa noite, um bom fim de semana.
1: A gente volta na segunda-feira. Boa noite.
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20: Prazo para envio de propostas de modernização do sistema de justiça termina neste sábado.
21: STJ mantém multa do IBAMA à importadora que comprou borboletas mortas da China.
20: Amanhã é o último dia para informar sobre o transporte gratuito.

0: é garantir mais transparência e segurança. Vamos ouvir um trecho.
1: O objetivo dessa nova regulação, obviamente, não é impedir a circulação de créditos, mas sim de garantir que ocorra com transparência, segurança jurídica, rastreabilidade e proteção aos credores, especialmente aos credores em situação de vulnerabilidade.
2: A nova regulamentação torna obrigatória a escritura pública na primeira transferência do precatório.
0: A medida busca garantir ao credor informações claras sobre o valor atualizado do crédito, o preço negociado e as consequências da operação.
2: O Superior Tribunal de Justiça restabeleceu a multa aplicada pelo IBAMA a uma pessoa que comprou 158 borboletas mortas da China sem autorização dos órgãos ambientais.
0: Para os ministros, o ato constitui infração à legislação ambiental. Fátima Uchoa.
3: As borboletas mortas seriam utilizadas na fabricação de quadros. A compradora alegou que a proibição de introduzir espécime no país sem autorização só seria aplicada à importação de animais vivos. Após o argumento ser rejeitado em primeira instância, o TRF4 o aceitou. Já a primeira turma do STJ restabeleceu a multa de R$ 33.600. Seguindo o voto da ministra Regina Helena Costa, que prevaleceu no julgamento, o colegiado considerou que a legislação que proíbe a introdução no território nacional de animais estranhos à fauna brasileira não distingue entre espécimes vivos e mortos. Assim, basta que um espécime animal ingresse no território nacional sem a licença para que haja infração.
2: Termina amanhã o prazo para que instituições públicas, privadas e da sociedade civil possam apresentar propostas para modernizar o sistema de justiça.
0: As sugestões devem buscar mais eficiência, transparência, acesso à justiça e fortalecimento da governança, com baixo ou nenhum impacto fiscal.
2: Cada instituição poderá apresentar uma única contribuição diretamente por meio de formulário disponível no site do STF, com envio de resumo escrito de até 4 mil caracteres.
0: As contribuições serão comprovadas pelo Grupo de Estudos para a Modernização do Sistema de Justiça, criado pelo presidente do Supremo, ministro Edson Fachin, no âmbito do Centro de Estudos Constitucionais do Tribunal.
2: Sábado é o último dia para informar sobre transporte de eleitores de aldeias indígenas e moradores de zonas rurais, quilombos e outras comunidades tradicionais.
0: O prazo é para o transporte gratuito no dia das eleições. Fábio Ruas.
4: Responsáveis por repartições e unidades do Serviço Público Federal, Estadual ou Municipal devem informar ao juízo eleitoral o número, a espécie e a lotação dos veículos e das embarcações. O dia 15 de agosto também é data limite para informar itinerários, horários e modalidades de transporte que serão ofertados gratuitamente nos dias de votação. Candidatas, candidatos, partidos, federações, coligações ou qualquer pessoa não podem fornecer transporte a eleitoras e eleitores no dia da votação.
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0: Boa noite.
2: E um bom fim de semana.
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7: Eu sou Humberto Pinheiro e estes são os destaques de hoje do Jornal do Senado, que começa agora. Senado aprova sistema de alerta para localizar pessoas desaparecidas. Alcolumbre destaca a produtividade das semanas de esforço concentrado. Cidadania digital pode virar parte da educação básica para prevenir riscos no ambiente virtual. Boa noite. O Brasil registrou 43.828 desaparecimentos só no primeiro semestre de 2026, segundo dados do painel estatístico do Sistema Nacional de Informações de Segurança Pública do Ministério da Justiça. Para mudar

0: Para esse cenário, a Comissão de Direitos Humanos aprovou a criação de um Sistema Nacional de Alerta para ajudar a localizar pessoas desaparecidas. Repórter César Mendes.
1: O projeto da senadora Damaris Alves, do Republicanos do Distrito Federal, determina que as buscas comecem logo após o registro da ocorrência e classifica os casos como voluntários, involuntários ou criminosos, cada um com seu protocolo específico. Avisos de alerta serão enviados por aplicativo e internet a pessoas que possam ajudar nas buscas com base na localização da ocorrência. Alterações feitas na proposta original ampliam o conceito de desaparecimento involuntário para incluir grupos vulneráveis, como crianças, idosos e pessoas com deficiência, e passam a usar o termo desaparecimento criminoso no lugar de desaparecimento forçado, como explica a senadora Roberta Scioli, do Republicanos de Roraima, que leu o relatório.
2: Essa alteração busca evitar o uso inadequado da expressão desaparecimento forçado, que já possui sentido jurídico próprio no direito internacional e no ordenamento jurídico brasileiro.
1: A proposta vai passar por votação em turno suplementar antes de seguir para a Comissão de Constituição e Justiça.
0: O senador astronauta Marcos Pontes, do PL de São Paulo, criticou a medida provisória que prevê a avaliação pelo Ministério da Educação da proficiência dos médicos recém-formados por meio do Exame Nacional de Avaliação da Formação Médica, o ENAMED. Ele defendeu o projeto de lei de sua autoria, que prevê a aplicação do exame pelo Conselho Federal de Medicina como requisito para o exercício profissional. Marcos Pontes destacou que um conceito básico da administração é que quem executa não fiscaliza a própria execução. Assim, para ele, quem executa a formação, ou seja, o Ministério da Educação, não pode fiscalizar a própria formação, o que seria um erro grosseiro.
3: Quem tem que fazer esse exame, quem tem que executar esse exame, tem que ser o Conselho Federal de Medicina, que é o órgão preparado para isso, formado por seus pares, os médicos, são aqueles que entendem do que tem que ser feito para que tenha uma medicina melhor no país.
0: Já o senador Plínio Valério, do PSDB do Amazonas, cobrou a votação da proposta de emenda à Constituição, que amplia a autonomia operacional e orçamentária e financeira do Banco Central. Segundo o parlamentar, a PEC 65 de 2023 também prevê medidas para garantir a continuidade do PIX sob responsabilidade do Banco Central. Plínio lembrou que na época houve um acordo para que a proposta fosse votada em plenário após um prazo de 14 dias, solicitado pelo governo, mas a votação até agora não ocorreu. O senador defendeu o cumprimento do acordo e pediu que o texto seja apreciado logo. Para ele, o período eleitoral não deveria impedir a análise.
4: Há uma disputa econômica mais ampla pelo PIX, só não percebe isso quem não quer. O momento é este. No plano internacional, nós temos uma importante conquista a preservar e ampliar. Na nossa economia, sabemos todos a necessidade de defesa da moeda.
0: Após a semana de esforço concentrado realizado pelo Senado Federal, o presidente da Casa, senador Davi Alcolumbre, defendeu o modelo semipresencial. Alcolumbre reforçou a possibilidade dos senadores conciliarem suas obrigações em Brasília sem deixar de prestar conta nos estados. Mais detalhes com o repórter Douglas Castilho.
5: Com a proximidade das eleições, é prática comum no Congresso Nacional a realização de semanas de esforço concentrado, quando os parlamentares se reúnem em sessão para intensificar negociações importantes e votar matérias prioritárias. A medida é utilizada já que as reuniões para decidir as campanhas demandam presença maior dos parlamentares em suas bases. Os senadores que pretendem a reeleição têm até o próximo dia 15 para pedir o registro no Tribunal Superior Eleitoral. Ao fim da sessão realizada na última terça-feira, Davi Alcolumbre reforçou a utilidade do calendário especial.
6: Se nós pegarmos a produtividade da atuação do dia de hoje no Senado Federal, nós cumprimos integralmente o que estava pautado pela Secretaria-Geral da Mesa e anunciado, e incluímos outras matérias, como item extra-pauta, de solicitação de senadoras e de senadores, inclusive do governo, ou seja, aumentando em muito a eficiência da sessão deliberativa da semana de esforço concentrado.
5: Nas eleições de 2026, 54 vagas no Senado estarão em disputa.
0: O Senado aprovou empréstimos aos aos municípios de Maceió, em Alagoas, Águas Lindas de Goiás e ao estado de Mato Grosso do Sul. As operações de crédito vão financiar projetos de mobilidade urbana, saúde e infraestrutura. Repórter Lana Dias.
7: Maceió vai contratar 150 milhões de dólares para financiar parte de projetos e obras de infraestrutura e mobilidade urbana, incluindo o sistema de ônibus de trânsito rápido. O dinheiro virá do novo Banco de Desenvolvimento, o Banco do BRICS. Mato Grosso do Sul também foi autorizado a pedir crédito de 80 milhões de dólares junto ao Banco Interamericano de Desenvolvimento, com o objetivo de apoiar a parceria público-privada do Hospital Regional do Estado. A relatora do texto, senadora Tereza Cristina, do Progressistas de Mato Grosso do Sul, explicou que o empréstimo dará mais segurança ao projeto.
8: A operação de crédito contingente constitui instrumento destinado a conferir segurança financeira à parceria público-privada do Hospital Regional de Mato Grosso do Sul, reduzindo os riscos associados ao cumprimento das obrigações do poder público, contribuindo para a estabilidade da relação contratual.
7: Os senadores ainda aprovaram um empréstimo para o município de Águas Lindas de Goiás, que será destinado à infraestrutura, saneamento, mobilidade e demais serviços públicos na cidade. Os textos irão à promulgação.
0: A Comissão de Ciência e Tecnologia aprovou o projeto que inclui a cidade digital como novo eixo da Política Nacional de Educação Digital. A proposta prevê ações nas escolas para prevenir riscos no ambiente virtual. O texto também prevê capacitação de professores e apoio às famílias. A proposta segue para a Comissão de Educação, onde será analisada em decisão terminativa. Mais informações com a repórter Patrícia Oliveira.
9: Com foco no uso de tecnologias digitais por crianças e adolescentes, o projeto aprovado prevê que escolas da educação básica promovam estratégias para prevenir o bullying no ambiente virtual, a superexposição e o uso excessivo de telas, além do compartilhamento indevido de dados e imagens e a desinformação. O texto também prevê a formação de professores e gestores, atenção à saúde mental, campanhas sobre direitos e deveres no ambiente digital e orientação às famílias, aspecto destacado pelo senador astronauta Marcos Pontes, do PL de São Paulo.
10: Às vezes o pai ou a mãe, né, ou os dois, chega e fala assim, deixa lá o celular com a criança conectada, mas não faz ideia com quem essa criança está conversando, não faz ideia o que, que ela está vendo.
9: O projeto também estabelece medidas para ampliar a inclusão digital e a educação midiática. A proposta segue para decisão final na Comissão de Educação.
0: Com edição de Paulo Groba e trabalhos técnicos de João Lira, o Jornal do Senado fica por aqui. Acompanhe agora as notícias do Tribunal de Contas da União e da Câmara dos Deputados. Boa noite e um bom fim de semana.
11: Minuto do TCU.
12: O Tribunal de Contas da União quer ouvir motoristas de todo o país sobre a qualidade dos combustíveis. A consulta faz parte de uma auditoria que avalia a fiscalização da Agência Nacional do Petróleo. Podem participar caminhoneiros, motociclistas, taxistas, motoristas de aplicativo e qualquer pessoa interessada. O questionário pergunta sobre a qualidade dos combustíveis, a fiscalização e o monitoramento realizados pela agência. As respostas vão ajudar o TCU a identificar problemas e auxiliar a auditoria. O objetivo também é melhorar o atendimento às denúncias feitas pelos consumidores. Combustíveis de baixa qualidade podem causar prejuízos aos motoristas, aumentar custos e até comprometer a segurança dos veículos. O questionário pode ser respondido até o dia 10 de setembro. Saiba mais em tcu.gov.br.
11: TCU, fiscalização a serviço da sociedade. 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
13: Deputados permitem desconto nos salários para pagamento de aluguel.
14: Câmara autoriza porte de arma ao oficial de justiça e fiscal agropecuário.
13: Plenário garante novas regras para venda e troca de milhas por dinheiro.
14: Boa noite. A Câmara aprovou um projeto que garante o resgate de milhas por dinheiro e a venda para terceiros nos programas de fidelidade. O repórter Antônio Vital acompanhou a votação.
15: O plenário da Câmara aprovou o projeto que garante direitos das pessoas que adquirirem milhas em programas de fidelidade, como a possibilidade de vender o saldo para terceiros. A proposta regulamenta o funcionamento desse tipo de programa e define regras para a venda, transferência e troca de pontos e milhas por dinheiro. De acordo com o projeto apresentado pelo deputado Ricardo Aires, do Republicanos de Tocantins, as empresas que oferecem programas de fidelidade só poderão restringir a venda de milhas pelos clientes se oferecerem uma opção para converter esses pontos diretamente em dinheiro vivo. Se não houver a opção de troca por dinheiro, a empresa fica impedida de bloquear contas, limitar o número de beneficiários ou dificultar a venda ou transferência dos pontos, com exigências como reconhecimento facial ou biometria. Isso vai valer para o resgate de milhas por produtos ou passagens aéreas, por exemplo. De acordo com o autor da proposta, Ricardo Aires, o objetivo é impedir que uma empresa lucre com a venda de pontos e, ao mesmo tempo, crie empecilhos para o cliente resgatar o que comprou. O relator da proposta do plenário, o deputado Paulo Soares, do Podemos de São Paulo, defendeu as medidas. Para ele, as administradoras que vendem pontos ou milhas, que hoje têm valor entre R$ 70 e R$ 80, praticam um monopólio quando dificultam o resgate, a venda ou a conversão de milhas em dinheiro.
16: Um projeto como esse estabelece normas importantíssimas para que o consumidor não seja lesado. São regras claramente colocadas para que nenhum dos lados, na verdade, sejam prejudicados e o consumidor tenha livre acesso ao que é direito dele, no caso aqui, no que diz respeito às milhas. Muitas vezes elas vêm como um bônus ou como um cashback, mas em outras ocasiões essas milhas são compradas. E naturalmente é fundamental que o consumidor tenha pleno direito de distribuir, comercializar, enfim, fazer o uso que bem entender dessas milhas.
15: O projeto que regulamenta o funcionamento de programas de fidelidade e define regras para venda, transferência e troca de pontos e milhas por dinheiro seguiu para análise do Senado. Da Rádio Câmara de Brasília, Antônio Vital.
11: Consumidor.
13: Juarez Costa, do Republicanos de Mato Grosso, apresentou projeto que determina a retenção do pagamento de compras feitas pela internet até o consumidor confirmar o recebimento do produto. O deputado esclarece que a medida busca reduzir prejuízos provocados por fraudes ou por mercadorias não entregues.
14: Juarez Costa explica que o pagamento poderá ficar retido por até 30 dias. De acordo com a proposta, se o consumidor contestar a entrega, o fornecedor terá 10 dias úteis para comprovar o recebimento ou solucionar o problema. Caso contrário, o valor deverá ser devolvido ao comprador.
11: Habitação.
13: A Câmara aprovou projeto que permite desconto no salário para pagamento de aluguel. Entenda na reportagem de Antônio Vital.
15: O plenário da Câmara aprovou o projeto que autoriza desconto diretamente no salário do inquilino para o pagamento do aluguel. Projeto apresentado pelo deputado Júlio Lopes, do PP do Rio de Janeiro, cria possibilidade de consignação em folha de pagamento para aluguéis residenciais. O sistema será parecido com um dos chamados empréstimos consignados, que permitem desconto em folha para pagar financiamentos bancários. De acordo com a proposta, o aluguel consignado vai funcionar como garantia para as locações, o que pode baratear os custos para o locatário. O projeto estabelece um limite de 30% do salário para o pagamento do aluguel e permite que mais de uma pessoa ofereça essa garantia até alcançar o valor do aluguel. Além disso, prevê que o locatário empregado de empresa pública ou privada ficará dispensado da multa contratual se tiver que devolver o imóvel por conta da transferência para outra cidade. No plenário, o relator, deputado Cláudio Cajado, do PP da Bahia, acatou sugestão de mudança apresentada pela deputada Érica Cocai, do PT do Distrito Federal, que retirou do texto a possibilidade de uso do saldo do FGTS para pagamento do aluguel.
17: Consideramos meritória a emenda de plenário apresentada, vez que preserva a finalidade do FGTS, que é assegurar proteção financeira ao trabalhador em situações específicas, reduzindo-se o risco de comprometimento dessa reserva financeira do trabalhador.
15: O projeto que autoriza desconto diretamente no salário do inquilino para o pagamento do aluguel seguiu para análise do Senado. Da Rádio Câmara de Brasília, Antônio Vital.
11: Justiça.
14: Zé Adriano, do PP do Acre, é autor de projeto que cria procedimento para investigar as causas de incidentes graves em obras e serviços de engenharia contratados pelo poder público. Pela proposta, a análise será obrigatória em situações de acidentes com morte, entre outros.
13: Zé Adriano explica que a proposta prevê investigação técnica independente para identificar as causas do problema e evitar novas ocorrências. O texto também prevê a divulgação de relatórios no Portal Nacional de Contratações Públicas, com as recomendações resultantes da apuração.
11: Votação.
14: A Câmara aprovou o porte de armas para oficiais de justiça e fiscais agropecuários. O repórter Marcelo Larcher traz mais detalhes sobre as mudanças propostas na legislação.
18: A Câmara dos Deputados aprovou o projeto que autoriza o porte de armas de fogo para oficiais de justiça e auditores fiscais federais agropecuários. O projeto altera o Estatuto do Desarmamento para incluir essas duas categorias entre aquelas que já têm direito ao porte de arma no país. Hoje, essa autorização já vale para policiais, militares e outras carreiras ligadas à segurança pública, desde que cumpram os requisitos legais, como comprovação de capacidade técnica e aptidão psicológica. Pelo texto aprovado, esses profissionais poderão portar arma de fogo de propriedade própria ou fornecida pelas instituições, inclusive fora do horário de serviço, com validade em todo o território nacional, conforme as regras previstas em lei. Outro ponto do projeto é a atualização de regras relacionadas à idade mínima para aquisição de armas. A proibição para menores de 25 anos continua valendo, com exceção das categorias que têm autorização legal para o porte, incluindo agora os oficiais de justiça e os auditores fiscais agropecuários. Relator da proposta, o deputado Jonas Donizete, do PSB de São Paulo, argumentou que a medida reconhece o risco enfrentado por esses profissionais no exercício das funções. Segundo ele, oficiais de justiça e auditores fiscais atuam diretamente na execução de decisões judiciais e em atividades de fiscalização, muitas vezes em situação de tensão e exposição a ameaças. No plenário, o relator foi o deputado Coronel Meira, do PL de Pernambuco. Ele justificou a necessidade de porte de arma para oficiais de justiça.
19: O oficial de justiça exerce, sim, uma atividade marcada pelo risco. É o oficial de justiça que sai dos fóruns dos tribunais para fazer com que a decisão judicial chegue às ruas, às residências, às empresas e tantas vezes aos locais de conflito. É ele quem cumpre mandados de prisão, medidas protetivas de urgência, ordens de busca e apreensão, reintegrações de posse, afastamentos do lar, em situação que podem envolver tensão, resistência, violência e risco concreto à própria vida.
18: O projeto que autoriza o porte de arma para oficiais de justiça e auditores fiscais federais agropecuários seguiu para análise do Senado. Da Rádio Câmara de Brasília, com informações de Daniela Lessa e Antônio Vital, Marcelo Larcher.
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11: Segurança Pública.
13: Júnior Ferrari, do PSD do Pará, é autor de projeto que altera a Lei Maria da Penha para obrigar o agressor a ressarcir os custos com o uso da tornozeleira eletrônica. Pela proposta, os valores arrecadados serão destinados a fundos de combate à violência contra a mulher.
14: Júnior Ferrari argumenta que o custo médio mensal de monitoramento de cada tornozeleira varia entre R$ 200 e R$ 300, pagos integralmente pelo Estado. Ele salienta que a cobrança do agressor não será condição para aplicar a medida protetiva.
13: Júlio Arcoverde, do PP do Piauí, é favorável à redução da maioridade penal de 18 para 16 anos. Ele defende ainda a responsabilização de adolescentes entre 12 e 16 anos que pratiquem crimes com violência ou grave ameaça, crimes hediondos e crimes contra a vida.
14: Júlio Arcoverde argumenta que a medida endurece a punição de adolescentes envolvidos em crimes graves e reduz o uso de menores por organizações criminosas. Ele acredita que a proposta adequa a legislação à gravidade desses delitos e amplia a proteção da sociedade.
11: Comissões.
13: A comissão que analisa a redução da maioridade penal iniciou seus trabalhos sobre questionamento de inconstitucionalidade. O repórter José Carlos Oliveira nos traz os argumentos.
2: O deputado Aloísio Mendes, do Republicanos do Maranhão, foi eleito presidente da Comissão Especial da Câmara dos Deputados sobre redução da maioridade penal. Os parlamentares vão analisar três propostas de emenda à Constituição que tratam de plena maioridade civil e penal aos 16 anos de idade, redução excepcional da maioridade penal em casos de crimes hediondos e de extrema crueldade e redução geral da maioridade penal para 16 anos, com previsão de que adolescentes entre 12 e 16 anos respondam criminalmente por crimes cometidos com violência ou grave ameaça, crimes hediondos e crimes contra a vida. Aloísio Mendes escolheu como relator o deputado Mendonça Filho, do PL de Pernambuco, que afirmou foco na construção de uma proposta tecnicamente estruturada nas boas práticas internacionais e moralmente à altura da dor das vítimas e seus familiares.
21: A unificação das PECs que tratam do tema nos permite fazer uma discussão aprofundada sobre como constituir e futuramente regulamentar um sistema prisional juvenil no país, modernizado o sistema de justiça criminal brasileiro para dar uma resposta civilizada à demanda social por justiça.
2: Mendonça Filho apresentou um plano de trabalho para buscar, entre outros pontos, o diagnóstico sobre a promoção da justiça às vítimas, o dimensionamento do impacto civil e o estudo da viabilidade institucional da medida. As audiências na Câmara, os seminários nas cinco regiões do país e as reuniões técnicas com especialistas e entidades vão se basear em cinco eixos temáticos: constitucionalidade, direitos humanos e tratados internacionais, segurança pública, crime organizado e dissuasão penal, infraestrutura e gestão dos sistemas prisional e socioeducativo, impactos jurídicos e legitimidade de eventual referendo popular sobre o tema nas eleições municipais de 2028. Os canais de interação da Câmara com a população, como o E-Democracia, também serão usados para recebimento de perguntas e contribuições por escrito. O relator apresentou um cronograma até a votação da proposta.
21: O debate vai evoluir, certamente numa velocidade reduzida no período eleitoral, mas passada a eleição nós teremos a oportunidade de aprofundar as discussões para que, na minha intenção, até dezembro tenhamos a votação dessa matéria na Comissão Especial e no Plenário da Casa.
2: A redução da maioridade penal é tema polêmico na sociedade, com forte oposição, principalmente de entidades ligadas a direitos humanos. Antes do início dos trabalhos, o deputado Tarcísio Mota, do PSOL do Rio de Janeiro, apresentou questão de ordem para tentar barrar a instalação da comissão. Depois, utilizou o mesmo instrumento para apontar nulidades e inconstitucionalidades do tema. Também citou jurisprudência do Supremo Tribunal Federal, desrespeito a tratados internacionais e risco de transferência de adolescente do sistema socioeducativo para o falido e superlotado sistema prisional comum.
22: A inimputabilidade penal até os 18 anos, assegurada pelo artigo 228 da Constituição Federal, constitui um direito individual do cidadão em desenvolvimento. O artigo 60 da Carta Magna proíbe terminantemente a deliberação de qualquer proposta de emenda tendente a abolir, entre aspas, direitos e garantias individuais. A instalação de uma comissão destinada a suprimir direitos fundamentais em meio a um período de funcionamento prioritariamente remoto dessa casa configura grave cerceamento democrático.
2: O presidente da comissão, Aloísio Mendes, contestou.
23: Os pontos levantados por Vossa Excelência já foram vencidos na CCJ com relação à dissimilibilidade desse assunto e com relação à votação remota. Existem precedentes na casa e hoje o plenário da Câmara está funcionando de forma remota e a comissão segue mesmo o caminho.
2: A comissão é formada por 38 titulares e igual número de suplentes. Os deputados Guilherme Derrite, do PP de São Paulo, Benes Leocádio, do União do Rio Grande do Norte e Sargento Faul, do PL do Paraná, foram eleitos para as três vice-presidências. Da Rádio Câmara de Brasília, José Carlos Oliveira.
24: Trabalho.
25: Ercílio Coelho Diniz, do MDB de Minas Gerais, propõe a criação do Programa Nacional de Retorno Profissional da Mulher 50+. A iniciativa busca facilitar a reinserção no mercado de trabalho de mulheres com mais de 50 anos que tenham ficado afastadas por pelo menos 2 anos.
26: Ercílio Coelho Diniz alega que essas mulheres enfrentam uma dupla barreira ao tentar voltar ao emprego: o preconceito relacionado à idade e à interrupção da carreira. Para ele, o programa valoriza a experiência dessas profissionais e reduz desigualdades de gênero e de idade.
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3: Economia.
25: O Congresso Nacional instalou a comissão que vai analisar a medida provisória que reduz a chamada taxa das blusinhas. A repórter Maria Neves acompanhou.
4: Deputados e senadores instalaram comissão especial para analisar a medida provisória que trata da chamada taxa das blusinhas. Apresentada pelo governo em maio, a proposta reduz a zero a alíquota do imposto de importação de produtos que custem até 50 dólares dos Estados Unidos, taxa que atualmente é de 20%. Se não for votada até 8 de setembro, a MP perde a validade. O presidente da Câmara, deputado Hugo Mota, adiantou que irá discutir o assunto com o Colégio de Líderes e o presidente do Senado, Davi Alcolumbre, para votar a proposta nas próximas semanas.
5: Para que essa taxação não volte, é necessário que o Congresso Nacional se debruce sobre esse tema nas próximas semanas e eu irei tratar disso no Colégio de Líderes, bem como também com o presidente do Senado, o senador Davi, sobre o que nós iremos fazer juntos, já que é uma comissão mista que depende da participação das duas casas.
4: Para presidir a comissão, deputados e senadores elegeram o deputado Dorinaldo Malafaia, do PDT do Amapá. O vice-presidente será o senador Randolfe Rodrigues, do PT do Amapá, e o relator escolhido foi o senador Eduardo Gomes, do PL do Tocantins. Além de zerar o imposto de importação de produtos de até 50 dólares, a medida provisória reduz a alíquota do tributo de compras internacionais com valores entre 50 dólares e 3 mil dólares para 30%. Até a edição da MP, a alíquota era de 60%. Na justificativa da proposta, o governo sustenta que a medida visa simplificar a tributação e incentivar a adesão dos importadores a programas de regularidade fiscal. A tributação das compras internacionais de baixo valor foi criada no Brasil por meio de uma lei de 2024, que vigorou até a edição da medida provisória em maio. Antes da lei, um decreto de 1980 isentava essas compras do imposto de importação. Da Rádio Câmara de Brasília, Maria Neves.
3: Esporte.
26: Wellington Roberto, do PSD da Paraíba, é um dos autores de PEC que concede imunidade de impostos a entidades esportivas sem fins lucrativos. O texto impede a cobrança sobre patrimônio, renda e serviços das organizações que cumprirem as exigências do Código Tributário Nacional.
25: Wellington Roberto ressalta que o benefício será restrito a entidades certificadas dos setores olímpico, paralímpico, clubístico ou educacional. Ele afirma que a proposta busca ampliar os recursos disponíveis para a formação de atletas e manutenção de projetos esportivos com finalidade social.
26: João Carlos Bacelar, do PL da Bahia, também assina a proposta de emenda à Constituição que pretende incluir as entidades esportivas sem fins lucrativos entre as instituições com imunidade tributária. O objetivo, segundo ele, é equipará-las às áreas de educação e assistência social.
25: João Carlos Bacelar justifica que a medida fortalece o esporte como política pública e garante mais segurança financeira às entidades esportivas certificadas. O deputado diz ainda que o texto mantém a exigência de cumprimento dos requisitos legais para acesso à imunidade.
3: Educação.
26: André Fufuca, do PP do Maranhão, defende a criação de um incentivo educacional no programa Bolsa Atleta. Proposta nesse sentido prevê um adicional de 10% no benefício para atletas que comprovem matrícula e frequência regular em instituição de ensino.
25: Relator da matéria na Comissão de Esporte, André Fufuca avalia que a medida estimula a continuidade dos estudos sem afetar a categoria estudantil, que já exige matrícula como requisito. O deputado acredita que a iniciativa amplia

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1: 8 e 1.
2: 15 graus.
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4: Do nosso Território Sertanejo. Programação show da sua noite. Obrigado pela sua audiência, né? Você que tá trabalhando aí, dando carona pra gente. Uma excelente noite. É o nosso território. Em minha comunicação, Jean Martinazzo. Muito prazer. 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Um abraço, obrigado pela parceria, tamo junto. 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Pessoal que acompanha a nossa programação, é o nosso Território Sertanejo, levando muita música boa pra você aqui na programação show da sua rádio. Tamo junto!
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4: 20 horas e 3.

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1: Estamos de volta. Sextou, meu querido. Boa noite pra você. O nosso território que segue aqui na Sala do VFM, levando muita música boa, de qualidade, nas ondas sonoras dos 97.7. Na edição desta sexta-feira abençoada pra você que tá acompanhando aí, dando carona pra nós. Obrigado pela sua audiência. Bom início de final de semana. Vamos com cuidado pra você que tá pegando a estrada aí, né? Vai viajar, aproveitar o final de semana. Vamos com cuidado e é muita atenção.
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1: 20 horas e 16. Boa noite.

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2: 8h29.
3: 15 graus.
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1: Em o nosso território, tá de volta, gente. Boa noite pra você, boa noite. Uma excelente noite, obrigado pela sua audiência, agradecendo aí aos nossos patrocinadores do programa, Giareta Implementos Agrícolas, tem queima de estoque ali na Giareta, pagamento facilitado para 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E o nosso território sertanejo dá sequência com muita música boa para você.
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1: 20 horas e 34.

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1: Esse é o nosso Território Sertanejo desta sexta-feira. Boa noite, gente. Boa noite, família. Obrigado pela sua audiência. Eu sou o Jean Martinazzo. Já convido você também para acessar as redes sociais da Sananduva FM. Segue lá no Instagram, @Sananduva FM, no Facebook, no Instagram, também lá no YouTube da Rádio Sananduva FM, o site que tem as atualizações, que a gente atualiza todo dia para você ficar muito bem informado.
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1: 20 horas e 47. Boa noite.

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1: 8h59.
2: 15 graus.
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